Nós temos a eternidade diante de nós e milênios atrás de nós. E por que esperança? Porque diz o benfeitor André Luiz no livro Mensageiros: todo aquele que opera no bem de alma voltada para Deus deve aguardar sempre o melhor. Não é promessa de amizade, é lei. É lei. E depois da esperança, o derradeiro conselho. O derradeiro conselho que volta, de certo modo, ao primeiro. Você quer o amor? Você quer o amor? Você quer ser amado? Você quer amar? Se você quer amar e quer ser amado, você precisa de pessoas. Se a sua intenção for que os seus relacionamentos durem, pergunta para alguém que está casado há 40 anos. Ninguém chega aos 40 anos de casado sem muito perdão. Ninguém constrói relacionamentos duradouros sem muito perdão, por uma razão muito simples. Esse mundo não é um mundo de anjos ainda. É um mundo de seres humanos imperfeitos. E a intimidade provoca algo muito estranho. O convívio e a intimidade colocam os nossos defeitos para fora. Quanto mais intimidade, mais a gente fere e é ferido. Conviver é machucar-se. Mas ninguém experimenta o genuíno amor se não passar por essa casca amarga da convivência e da intimidade. Se nós não formos capazes de dissolver nossas mágoas e amarguras e expectativas irreais, não experimentaremos o amor. Perdoa. Ama, trabalha, espera, perdoa. Ama, trabalha, espera e perdoa. Eis a estrada de Damasco. Paulo percorreu o caminho dele. E surge então a pergunta: o que você está fazendo aqui? Quem é você? Onde estão os teus verdadeiros interesses? Medita nas circunstâncias da tua vida. Será que você também não recebeu um chamado? Então pensa, quantas portas se fecharam e quantas se abriram na tua vida? Tudo que você quis e não pôde, tudo que você não quis e pôde. Os caminhos para os quais você foi conduzido. Não é possível ver que uma mão tem tocado no seu destino, uma mão amorosa, tão amorosa, que às vezes permite que você chore para poder enxergar. Esse é o nosso caminho. Paulo percorreu dele. Eu desejo ardentemente que essas palavras aqueçam o seu coração e te tornem mais forte, para que você possa percorrer o seu e eu possa percorrer

0: Você acompanhou a palestra Paulo e a Estrada de Damasco, expositor Haroldo Dutra Dias, de Minas Gerais. Conferência ocorrida dia 29 de maio de 2014, na cidade de Campos dos Goitacazes, no Rio de Janeiro. O evento fez parte da atividade Pelos Caminhos do Evangelho.
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0: Nós estamos agradecendo você que acompanhou conosco mais esse evento que nós transmitimos para você. E olha só, você já se manifestou, deixou seu recadinho aí no nosso livro de visitas? Se não deixou, por favor, se manifeste. É muito importante nós termos o feedback de vocês, termos o retorno de vocês, porque nós vamos encaminhar para o expositor, para a expositora que trouxe esse tema para nós e também para os organizadores. Esperamos o seu recadinho, esperamos a sua mensagem aqui conosco. E continue ligadinho aqui com a gente, porque a programação da Rádio Fraternidade é 24 horas no ar, com mensagens, música, programas e você aqui conosco. Um grande abraço a todos vocês que estiveram com a gente, que se manifestaram em nosso livro de visitas, o nosso carinho e a nossa gratidão. Que Jesus abençoe e ampare todos vocês.
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1: 21 horas e 12 minutos.
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4: É interessante tudo isso que você foi tocando e foi pontuando, né? Porque a gente percebe que você que está nos acompanhando talvez possa estar passando por algo parecido com aquilo que a Shirley trouxe para a gente, que a Shirley trouxe para a gente. Mas eu queria também que você pudesse falar um pouquinho para as pessoas que estão nos acompanhando. O teu livro, onde é que as pessoas vão encontrar tanto a primeira quanto a segunda edição? Porque às vezes, como a gente está falando para o mundo, tem alguma forma das pessoas,
5: claro, tem,
4: encontrarem?
5: Sim. Isso. Eu sou autora independente, né? Uhum. O que é isso? Eu não tenho editora. Por escolha e por orientação da espiritualidade, eu sigo eu e minhas malas cheias de livros. Então, eu envio pelos correios, autografado para as pessoas, para todo o Brasil. Uhum. É assim que chegou aqui a Uberlândia, que tem chegado em vários outros locais. Não tem disponível ainda em nenhuma livraria, mas agora, nesses dias aqui em Uberlândia, possivelmente a gente pode deixar disponível em alguma livraria aqui, uhum, em Uberlândia. E é pelo direct do meu Instagram. Uhum. Tem um contato do WhatsApp, eu mesma converso com as pessoas, troco ideia e envio. Em seguida, daqui uns 2 meses, vai estar disponível tanto o livro 1 quanto o livro 2, físico e digital, na Amazon também.
4: Ah, tá.
5: Né? Então, uhum, se a pessoa quer o digital ou o físico, também entrega impresso em todo mundo, né? Porque, uhum, a Amazon entrega impresso em outros países também. E eu tenho ele em português e francês, então ele tem disponível também em português na livraria Português Brasileiro, que fica em Paris, e tem na livraria do Porto, em Portugal. E como eu vou voltar para lá agora no meio do ano, também vou encontrar outros pontos de distribuição lá.
4: Quem está acompanhando a gente, quiser ter um contato com você também, é o Instagram.
5: É, no meu telefone que está lá no Instagram, mas que eu posso deixar aqui também.
4: Pode, né? Pode falar para todo mundo aí.
5: Que é o 48, que é o DDD, eu moro em Floripa, Santa Catarina, né? É 988649245. Para que é esse contato? Esse contato é para agendamento de palestras, uhum, porque eu assumi um compromisso que a gente não falou no começo, né? De levar essa palestra que a gente vai trazer hoje e amanhã aqui em Uberlândia ao maior número de centros espíritas e ao maior número de pessoas. Pensa ao maior número de centros espíritas. Então, eu aceito a possibilidade de a gente chegar na cidade de vocês. A gente só tem que combinar como chegar. E também fazer os pedidos dos livros para eu enviar.
4: Bacana. Mas deixa eu aproveitar, porque nesse tempo todo que você lançou o livro, tem feito esse trabalho de levar as palestras, você deve ter muita história para contar, né? Sim. Então eu vou pedir para você, eu sei que você está escrevendo um livro para contar as experiências, mas vamos adiantar algumas aqui para a gente. Algum momento, de alguma fala, de algum local que você esteve, te vem na memória, assim, algo que você pudesse compartilhar de uma experiência sua com o público, ali, alguém que te trouxe alguma coisa?
5: Inúmeras experiências. Mas eu vou falar uma experiência que me tocou muito e recente, não com o público, mas com a casa em si.
4: Uhum.
5: Né? Esse meu livro 2, eu fui orientada a trazer alguns capítulos que eu não queria escrever para me proteger de julgamentos. Porque eu sabia que são capítulos delicados, de revelações espíritas,
4: uhum,
5: em que poderia ser alvo de julgamentos e de críticas, mesmo eu sabendo que é verdade. E eu falei para minha mentora, esse espírito, tem certeza? Preciso escrever mesmo? Não posso usar outro nome, um pseudônimo, tentar disfarçar, né? Shirley, nós contamos com a sua coragem, é o momento do espiritismo que precisa trazer essas informações. E eu falei, tá bom, você escolheu isso antes de vir para cá. Eu, tá bom, escrevi. Não mandei para a gráfica. Não tinha ido ainda, só eu sabia o que eu tinha escrito. Essa história ninguém mais sabia, ninguém, nem melhor amiga. Estava lá no meu computador. Daí eu falei assim, mas as pessoas vão dizer que é mentira isso aqui, eu falava para esse espírito, né? E ela falou assim, fique tranquila, que ao longo das semanas do tempo, médiums vão trazer a veracidade dessa história que você está falando. E aí eu fui, na semana seguinte, palestrar lá no EMA, que é o Hospital Espírita Médicos do Além Campo Grande, uma casa que eu já fui algumas vezes. Uma mesa bem grande, sentei antes da palestra, um médium do lado sentou. E ele foi fazer a abertura, né, a oração, ele falou: temos aqui conosco, com muita alegria, Shirley Venâncio, que já esteve aqui. E de repente, quando eu olho para ele, eu percebi que alguma coisa mudou e vi. Eu falei: acho que é um espírito que vai se manifestar através dele agora. E ele, Rubens, começou a falar assim: como falar de Shirley Venâncio sem falar de... Uhum. E descreveu o capítulo todo do meu livro. O que eu não queria.
4: Que ninguém sabe. Ninguém sabe. Só você sabe.
5: As lágrimas começaram a escorrer aqui, porque a espiritualidade age de forma surpreendente, né? Ele me detalhou. E eu ali, eu falei: meu Deus, como que eu vou ficar equilibrada para minha palestra com tanta emoção, né? Eu falei: vocês podem contar comigo, né? Dias depois eu imprimi o livro. E o livro segue aí com a história que eu estava com tanto receio de contar, mas que agora eu já me sinto confortável.
4: Você ficou curioso, né, gente? Você vai continuar curioso.
5: Ah, o livro?
4: Não, mas vocês vão ficar continuar curioso, você vai ter que ler o livro para saber. Está aqui, ó.
5: É,
4: tá certo.
5: É o capítulo 4, se não me engano, desse livro.
4: Vendo? Então, mas que legal. Mas, por favor, não podia deixar de perguntar também, viu, gente? Que ela tem uma experiência muito bacana lá no cemitério que está, a Allan Kardec está enterrado. É, vocês não sabem o que é. Aliás, para ir para a França também foi uma loucura, né?
5: Como é que você sabe dessa história? Uai,
4: gente, a gente tem que pesquisar, né? Porque ela tem uma história, né? Logo depois que ela tem esse contato com a espiritualidade e tal, ela foi fazer uma visita lá. Para ir para a França foi uma loucura. Aliás, ela achou que não ia começar, né? Verdade. Depois foi. E ela não queria de jeito nenhum nesse tal de cemitério, é verdade?
5: É verdade.
4: Mas conta um pessoal.
5: Conto sim. Eu morava em Portugal de 2021 a 2022, fui fazer um mestrado em Ciência das Religiões, escrevi o livro lá, já estava pronto e tal. E aí eu estava pronta para voltar para o Brasil quando esse espírito me disse que eu precisava ir a Paris antes de vir para o Brasil. E aí, Rubens, eu falei assim: o que, que eu vou fazer em Paris? Se eu já conheço, se eu não tenho dinheiro, se eu tenho um livro espírita para levar, eu não vou passear, não é hora de passear, eu falei para o espírito, né? Nós precisamos que você vá. E eu falei: mas fazer o quê? Se eu já conheço, porque a gente aqui da Terra, a gente quer entender, né? Eu não tenho motivo. Eu não tinha, né? Eu não tinha. E aí, eles falaram assim, a minha mentora falou assim: é que você... Daí eu brinco que foi uma mentirinha celestial, né? Para me convencer, ela falou: ah, que você vai voltar pro Brasil, não vai ter tempo depois de descansar, aproveita agora.
4: Você achou que...
5: Eu achei que era isso, né? Daí eu falei: mas eu não posso gastar. Ah, faz um sanduíche barato, economiza, mas vai. E aí eu falei: tá bom, eu vou. Fui. E nisso, quando eu disse que ia, uma pessoa que eu tenho muito carinho no Brasil falou assim pra mim: Shirley, você vai em Paris... Você vai lá no túmulo de Kardec. Olha os instrumentos de Deus, né?
4: Uhum.
5: Porque aí esse espírito encarnado, né, disse assim: vai lá no túmulo de Kardec. Eu falei pra ela: o que, que eu vou fazer lá? Eu não vou em cemitério numa viagem que eu vou passear. Eu falei pra ela: ele nem tá mais lá. Vai, Shirley. Eu fui lá quando eu fui a Paris a última vez. Me mandou a foto, tentando me convencer.
4: Uhum.
5: Eu falei: tá bom, eu vou então. Daí o primeiro dia eu não fui. E ela: você não vai lá? Eu: não, eu vou outro dia. Segundo dia eu não fui. Terceiro dia eu fui. Olha o curioso, né? Eu falo muito da providência de Deus, quebra-cabeça celestial. Eu ia de manhã e senti uma intuição, me disse que eu não podia ir de manhã, vou à tarde.
4: Olha só.
5: Só que é que tinha um encontro marcado lá, né? Quando eu chego à tarde, o cemitério Père Lachaise, ele é gigantesco, é um bairro enorme e tal, e sempre me falava assim: o túmulo de Kardec é o mais florido e o mais visitado, você vai ver de longe. E aí de longe eu via, eu falei: é lá, só pode ser. Tinha duas pessoas na frente. E eram brasileiras, puxei assunto, porque eu queria falar em português, né? Eu falei: ai, que bom, como é que vocês estão? Tudo bem e tal? E a senhora falou: ah, é porque o meu sonho era conhecer esse túmulo aqui, eu sou espírita e médium há mais de 40 anos, eu sou lá de Campo Grande do Mato Grosso do Sul, e minha filha veio me realizar esse desejo. Eu falei: ai, prazer, ficamos conversando um tempão. Eu, pra quem ainda é cético que tá assistindo, não falei nada da minha vida pra elas. Nada. Elas só perguntaram: tu mora onde? Eu falei: eu moro em Lisboa. Porque eu morava em Lisboa.
4: Morava lá, né?
5: Morava lá, moro em Lisboa. E elas falaram várias coisas. Daí eu pedi licença e disse assim: vocês me dão licença? Que eu vou ali conversar com Kardec rapidinho e já volto. E brinquei, né? Porque eu queria ficar sozinho um pouco ali, meditar na frente do túmulo, né? E como um ano atrás, em oração, eu conversei com a minha mãe e vi que ela estava viva, eu pensei: Kardec está vivo em algum lugar. Ele vai me ouvir, né? A gente não fala com Deus? Sentei numa calçadinha na frente do túmulo, assim, fechei meus olhos e falei: Kardec, com os olhos fechados, eu vim te agradecer. Vim aqui te agradecer pela tua coragem, né? Pela coragem, naquela época, você falar tudo que falou, estudar, trazer todo esse estudo pra gente, tão importante hoje, e com meu coração, eu falei. E ali, enquanto eu falava, eu não percebi, mas meu espírito se deslocou.
4: Uhum.
5: E eu comecei a repetir uma frase 20 vezes. Várias vezes. E repeti aquela frase. Mas aí eu não estava mais racionalizando eu, Sheila. Eu só estava falando, falando, uhum. falando. E repetia com muito afinco aquela frase. E quando terminou quando eu terminei de falar, eu voltei a Shirley, né? Uhum. Tipo, a consciência Volta. Dessa vida. E eu falei, o que eu tava falando? Nada a ver. O que eu tava dizendo? Quem sou eu pra falar isso? Que loucura. Ai, que maluca. Vou sair daqui. E é porque eu queria entender por que eu falei aquilo.
4: Uhum.
5: Esqueci o assunto e fui lá continuar minha conversa com as minhas novas amigas. E eu ali conversando com elas, prestando atenção. De repente, minha mentora me diz assim, conta pra essa senhora o que aconteceu ali agora. E naquela época eu ainda era teimosa, tá? Eu já não
4: Você
5: sou
4: resistiu.
5: Mais. E eu falei, pra que eu vou falar pra essa senhora? Conta, é importante, ela precisa saber. E aí um parênteses, né, Rubens, que é importante a gente falar. A espiritualidade já tem tudo planejado, organizado. Até que eu precisava falar com a senhora, e eu não sabia por quê.
4: Uhum.
5: Fala pra ela o que aconteceu, eu... Tá bom. Tipo, obedece, né? Eu falei, ah, então, dona Eclair, nem sei por que eu vou falar isso pra senhora, eu não disse que eu tava sendo orientada, né? Mas eu estava ali sentada e comecei a repetir uma frase várias vezes, né? E repetia muito forte, muito forte, muito forte. E eu contando para ela, de repente ela parecia que ia desmaiar ali. E eu fui vou ajudar, a senhora vai cair, vai desmaiar, baixou pressão, porque estava bem calor. Eu falei, ela tá bem, ela tá bem. E a filha bem tranquila, como se já tivesse visto essa cena várias vezes. Tá. Daí eu falei, ela tá bem. Escuta, a filha falou. Daí eu vi que um espírito...
4: Falou por ela.
5: Veio se manifestar. Através da mediunidade dela para falar comigo.
4: Uhum.
5: E ele falou, menina, eu vim aqui para conversar contigo e o nosso encontro era hoje. Olha isso.
4: Quer dizer, se você volta atrás, foi tudo planejado para aquele momento ali.
5: E me emociona muito, assim, falar sobre isso agora, porque é uma providência de Deus muito organizada e planejada, né? E ele veio me trazer informações bem importantes para eu estar aqui hoje. Nessa força que
4: continuando
5: eu tô.
4: Esse trabalho desde aquele momento.
5: Naquele momento. Isso foi em maio de 2022. Ele falou o seguinte: a sua missão com o Espiritismo é muito séria. Você não tem ideia, a gente veio te esclarecer. E a sua missão com os livros e com as palestras é muito importante. E você não pode desistir. Não pode. Vai aparecer um monte de desafio no caminho. Mas assim, você não tem ideia do que vai vir. Não pode desistir, porque você escolheu isso antes de vir para cá, é um compromisso sério. A gente veio te dizer hoje o quanto é sério. E eu, tá bom, eu não vou desistir. Eu sentia que a energia desse espírito era de me ajudar, né? Eu falei, eu não vou desistir. Teu espírito é muito antigo. E aí me trouxe uma informação, essa. Quando eu me trouxe essa informação... E eu falei, não deve ser verdade. De onde que ele está falando isso? Não deve ser verdade. Porque a gente quer racionalizar, a gente quer entender, a gente fica se auto-julgando, né, enquanto ser humano materializado. Né? E daí ele finalizou dizendo, Kardec e Chico querem e vão te ajudar. E aí eu desabei a chorar. Porque mesmo achando demais isso, que Kardec e Chico querem e vão te ajudar, na verdade é porque eles desencarnaram e querem que novos espíritas sigam falando. Né? Então não é uma ajuda só para mim, é uma ajuda que eles certamente estão ajudando vários espíritas. Enfim, nos despedimos, fomos embora, trocamos telefone, e eu sentei lá na frente num café para refletir um pouco a respeito daquilo, que foi muita emoção, né? É uma energia
4: eu
5: muito forte.
4: Eu percebo que até agora, até hoje, você se sente emocionado, não conta a história.
5: E aí eu sentei lá e fiquei assim, meu Deus, me diz o que é isso, hein? Eu tô aqui no cemitério, esse espírito... Eu falando com Deus, porque eu falo com ele todo momento. Falei, eu aqui nesse cemitério, vi um espírito me dizer tudo isso. Não deve ser verdade o que ele falou, não deve ser verdade. E aí vem Sheila, que é esse espírito que me orienta e falou assim... Nós entendemos que era hora de você saber sobre isso, para você entender o tamanho do compromisso. Mas fica tranquila, segue com o livro, um dia de cada vez. Você não vai precisar falar disso agora. Lá na frente, você vai falar... E o que, que eu disse pra ela em maio de 2022? Nunca vou falar. Nunca vou falar. As pessoas vão achar isso. Vão achar. Calma, no dia e na hora certa você vai falar. Em resumo, esse capítulo que eu disse que não ia falar pra ninguém, ela me pediu que eu escrevesse nesse livro, né? Que é essa história que o médium acabou revelando ali. Que é a respeito de uma encarnação que eu vivi na época da codificação. Então, pra mim, naquela época, parecia muito... loucura da minha cabeça. Só que ela disse que o tempo e a espiritualidade iriam me trazer comprovações e certificar, e isso não tem nada de demais nisso. Nós somos espíritos e reencarnamos.
4: Lógico.
5: Né?
4: Uhum.
5: E acabei depois, com o longo do tempo, sabendo quem foi essa médium, qual é o trabalho que ela fazia, né, qual era a responsabilidade. Ela, com 51 anos, soube do espiritismo, com 51. E um ano só viveu antes de desencarnar. Ela foi espírita por um ano. E nesse um ano, ela se empenhou muito na divulgação das mesas diretas. Muito. E desencarnou. E assumiu um compromisso com a espiritualidade, queria enviar mensagens quando estivesse no plano espiritual, através das mesas girantes, e isso aconteceu também. Então, hoje, eu, Shirley, tive muita dificuldade de assumir falar sobre isso, porque para mim não interessa minha outra encarnação. Eu já tenho bastante compromisso nessa para falar da outra, né? Não me interessa mesmo, eu tive muita resistência, mas a espiritualidade pede que a gente, essa nova geração de espíritas, de jovens, de médiuns sérios, falem sobre isso, porque chegou a era do espiritismo em que a gente vai começar os estudos de revelações de reencarnações. Tanto que essa história toda que eu contei aqui para vocês começou um estudo no Instituto Brasileiro de Psicobiofísica de São Paulo, que começaram um estudo para ver a veracidade da reencarnação de Delphine de Girardin nessa atualidade agora, que foi esse espírito que eu fui, né? Então, é só essa minha coragem, ela existe para o começo de um estudo científico, né? Assim como eu, tem vários outros médiuns espalhados por aí. E eu entendi que eu preciso deixar meu medo de lado, porque o meu medo é egoísmo. Meu medo é pensar em mim, Shirley, né? E quando eu deixo esse medo de lado, eu estou pensando na evolução do espiritismo, né?
4: Muito bem. Bom, para a gente caminhar para encerrar, eu queria que a gente aproveitasse esse momento, aproveitasse a experiência vivenciada por você no enfrentamento da ansiedade, no trabalho que você desenvolve, e pudesse olhar para a câmera e trazer algumas palavras de incentivo para quem estiver acompanhando a gente. Porque tem dia que está tudo bem, mas tem dia que às vezes a situação é mais difícil. Então, que as suas palavras pudessem ser uma injeção de ânimo para quem está acompanhando, claro, para quem está nos assistindo, para quem está nos ouvindo.
5: Claro. Eu vou trazer um olhar com uma base para a gente entender o fundo dessa mensagem, né? Partindo do ponto que acreditamos que somos almas, que somos espíritos, a gente veio para cá para essa experiência material, para a gente reencarnar, para a gente evoluir. E a gente veio para a Terra, que é um lugar bem difícil, né? Desafios, sentimentos, emoções, questões materiais, apego, ego. Mas essa experiência, ela é para ser feliz. Ela é para ser maravilhosa. Ela é para ser transformadora. E a gente vem com vários combos para nossa evolução espiritual. Família difícil, doença, problemas. E está no nosso patamar de livre-arbítrio fazer escolhas para tornar tudo mais leve e mais feliz. Que a gente possa entender que a gente vai ter muito mais satisfação nos relacionamentos, no trabalho, nas nossas atividades, cuidando da família, cuidando do filho, se a gente buscar cuidar de nós mesmos com auto-amor. O que é auto-amor? É entender que sim, eu não sou perfeito, sim, eu posso melhorar, sim, eu tenho que ser generoso comigo, sim, eu tenho que respeitar meus limites, sim, eu preciso evoluir, eu preciso ser uma pessoa melhor, eu tenho que buscar ter essa reforma íntima, diária, para evoluir. Mas que a gente possa fazer com que a vida seja mais leve, porque até as pessoas que falam que não são ansiosas, hoje eu percebo que são ansiosas. Muitas pessoas falam para mim, ah, não tenho ansiedade, eu vejo ansiedade ali porque eu já estive naquele lugar, né? A gente cria um excesso de urgência, de pressa, de necessidade de ter, e a gente esquece de ser feliz, ser humano, ser leve. Que a gente possa buscar viver o evangelho de Jesus Cristo, que é o desafio, né? Porque Jesus, ele é o mestre inspirador, ele mostra ali pra gente a receita da felicidade e da plenitude. Mas muito além de estudar e de ler o evangelho, ele quer que a gente viva o evangelho. E viver o evangelho, o que é? Viver o presente, ser caridoso, amoroso, compaixão, acreditar que a gente pode ser pessoas melhores todos os dias, né? A minha mensagem é que a gente possa buscar aproveitar melhor essa experiência material. E Deus, ele quer o nosso bem, ele quer a nossa cura, ele quer o nosso melhor, só que a gente precisa agir, né? A gente está aqui com um ser humano que precisa de atitude, de mudança. E hoje, no voo, eu vim lendo um livro de Irmã Cidufo, esse espírito que eu sou admiradora, e ela trouxe uma fala maravilhosa, né? Um trabalhador espírita conta ali Ah, eu vou no centro espírita 3 vezes por semana, eu tomo passe, eu ajudo nisso, eu trabalho no estudo, eu faço cesta básica para as pessoas, eu dou. E aí ele não entendeu que o principal era ele evoluir e não fazer as tarefas e os exercícios. Ele não era um bom marido, ele não era um bom pai, mas ele fazia as atividades do centro espírita, né? E a nossa tarefinha aqui, muito além de fazer as atividades práticas para melhorar com caridade, é a gente se aperfeiçoar, né? Se reformar. É isso, queridos. Eu me sinto muito feliz de conversar com vocês. Eu fico muito motivada porque quando a gente encontra Jesus Cristo dentro do nosso coração, tudo fica mais leve.
4: Você estava, na hora que você respondeu e você trouxe a figura do Cristo, a figura de Jesus, eu me senti aqui envolvido por uma presença muito boa, porque Jesus é o caminho. E você tocou num outro ponto também muito bacana, que Deus quer o melhor para nós. Sim. Quer o melhor para você, quer o melhor para todos nós que estamos aqui nessa caminhada evolutiva. Vou pedir para você fazer uma prece para a gente encerrar esse momento que foi muito bacana.
5: Vamos fazer.
4: Então vamos.
5: Quem sabe faz ao vivo. Então, para vocês que estão em casa assistindo também, vou pedir que a gente possa se concentrar nesse momento de oração. Que muitas vezes a gente acha que a prece é algo decorado, algo que a gente aprendeu desde criança. A prece é uma evocação da sua alma ao céu, é um momento de gratidão, que não precisa ser decorado, que ele pode ser com uma intenção. Que a gente traga a nossa intenção para essa prece, uma intenção de cura, acreditando que todos nós somos capazes de nos curarmos de nossas doenças físicas, de nossas doenças emocionais, de nossas doenças da alma. Que a gente possa compreender no nosso dia a dia que se libertar das toxinas emocionais é um grande remédio para as nossas curas. Toxinas emocionais é conviver com raiva, com rancor, com ódio, com ressentimento, com falta de perdão, que a gente possa se libertar de todo o tóxico no nosso coração, que adoece a nossa alma e o nosso corpo físico. Pedimos à espiritualidade que nos oriente através da nossa intuição, pelos melhores caminhos, pedindo aos nossos anjos que nos acompanham desde o nosso nascimento, que a gente possa cada vez mais se sentir conectado com a fonte divina, com Jesus Cristo, que a gente possa ter dias de fé, de conforto e de esperança, que a gente possa viver o amor e a caridade na prática, amar quem nos ama é fácil, que a gente possa amar quem nos julga, quem nos quer mal, que a gente possa amar quem não nos quer bem, que a gente possa ser caridoso muito além da caridade material, que é importante, que a gente possa ser caridoso moralmente, que é acolhendo, não julgando. Agradecemos a Deus por esse encontro. Pedimos que todos os dias possamos fazer melhores escolhas dos nossos pensamentos. Nós somos aquilo que pensamos. Que a gente possa todos os dias fazer melhores escolhas sobre as nossas vibrações, pois tudo que vibramos, sentimos, é o que a vida se concretiza. Agradecemos a Deus por essa experiência material, por essa reencarnação. Agradecemos a todos que nos guiam, nos orientam, nossos ancestrais, que a gente possa aproveitar da melhor maneira essa vida, vivendo o Evangelho de Jesus na prática. Amém.
4: Muito obrigado.
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1: 21 horas e 36 minutos.
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6: Sejam todos mais uma vez bem-vindos ao nosso projeto Caminhando com Jesus. Hoje nós vamos falar sobre se Jesus pregou sobre a reencarnação ou não. Será que Jesus pregou sobre a reencarnação às pessoas e que mais tarde foi feito algo que retirasse a reencarnação dos ensinos de Jesus do Novo Testamento? Na verdade, não. Muito se fala a respeito disso, mas não. Jesus não pregou sobre a reencarnação. Na época de Jesus, a reencarnação, conhecida como, na época, como palingenesia, transmigração de almas, metempsicose, era conhecida nos círculos dos estudiosos, dos teólogos, dos eruditos, dos filósofos, mas não para as pessoas comuns. Nós vamos ver na famosa passagem do Evangelho de João, principalmente capítulo 3, versículo 3, até o versículo 10 aproximadamente, a famosa passagem de Jesus conversando com Nicodemos e lhe dizendo: ninguém poderá ver o reino dos céus se não nascer de novo. No livro Boa Nova, capítulo 14, de Francisco Cândido Xavier, psicografado pelo espírito de Humberto de Campos, Humberto de Campos nos conta essa história. Ele nos relata que André e Tiago estavam junto com Jesus quando ele está tendo esta conversa junto com Nicodemos. Nicodemos realmente não entende e pergunta a Jesus: como poderei eu, sendo velho, voltar ao ventre de minha mãe? E Jesus lhe dá algumas explicações, mas no final do Evangelho de João, capítulo 3, versículo 10, ele fala uma coisa: tu és mestre em Israel e desconhece estas coisas? Esta é a chave. Jesus está então nos colocando que nos altos círculos do grande templo de Jerusalém, entre os sacerdotes e fariseus, e Nicodemos era um fariseu, eles conheciam os ensinamentos sobre morrer e renascer ainda quantas vezes sejam necessárias. André e Tiago desconheciam e vão conversar com Jesus sobre isso. E eles falam: puxa, vamos dizer isso a todas as pessoas. E Jesus então replica, lhes responde: mas será que vocês ainda não entendem? Mesmo Nicodemos, sendo um doutor da lei do templo de Jerusalém, ele não entende. As pessoas, quando eu vou falar sobre as coisas mais simples da terra, não entendem. Como poderia eu então falar das coisas celestiais, as coisas mais profundas? Igualmente, no livro A Gênese, capítulo 17, item 46, Kardec, ele vai antes de Chico e de Humberto de Campos, ele ratifica essa informação, que Jesus não prega nos seus ensinamentos as pessoas todas que o cercavam sobre a reencarnação. Em breve, então, nós voltaremos com a continuação desse raciocínio. Gratidão. Gratidão pela presença de cada um de vocês. Como eu sempre digo, esse projeto não é meu, esse projeto é para vocês. Deixem seus comentários, nos auxiliem a tornar esse projeto ainda melhor. Gratidão a todos. Muita paz.

0: 21:41.
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0: 21 horas e 49 minutos.
1: 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Poder e vaidade. Fala-se muito das misérias humanas. Fala-se sobremaneira da miséria econômica, a tal ponto que a miserabilidade se constitui em uma classe social. Mas ao lado das misérias materiais, há outras de maior gravidade, que são as misérias morais. A vaidade é uma delas. Mistura-se a todas as ações humanas e mancha os pensamentos mais delicados. Penetra o coração e o cérebro. Planta má, a vaidade abafa a bondade. Todas as qualidades são aniquiladas.

Jesus falou-lhe de humildade, mas aquele homem investido dos poderes e glórias transitórios deixou-se arrebatar por uma onda de orgulho e questionava-se mentalmente. Humildade? Que credenciais apresentava o profeta para lhe falar assim a ele, senador do Império Romano, revestido de todos os poderes? Lembrou a cidade dos Césares, coberta de triunfos e glórias, cujos monumentos acreditava naquele momento fossem imortais. Jesus, conhecedor das leis eternas e imutáveis que regem a vida, percebendo seus pensamentos, respondeu com serenidade e firmeza: Todos os poderes do teu império são bem fracos, e todas as suas riquezas bem miseráveis. As magnificências dos Césares são ilusões efêmeras de um dia, porque todos os sábios, como todos os guerreiros, são chamados no momento oportuno aos tribunais da justiça de meu Pai, que está no céu. Um dia, deixarão de existir suas águias poderosas sob um punhado de cinzas misérrimas. Suas ciências se transformarão ao sopro dos esforços de outros trabalhadores mais dignos do progresso. Suas leis injustas serão tragadas no abismo tenebroso destes séculos de impiedade, porque só uma lei existe e sobreviverá aos escombros da inquietação do homem. A lei do amor, instituída por meu Pai desde o princípio da criação. Nesses ditos de Jesus, há um singular ensinamento: a transitoriedade das ostentações humanas construídas sob os impositivos da vaidade. E Jesus tinha razão. 2 milênios após, pouca coisa restou daquele império tido como imortal. Restam hoje apenas algumas ruínas que o tempo se encarregará de extinguir. Todavia, o tempo não logrará destruir os ensinamentos grandiosos legados à humanidade pelos cidadãos romanos, que se dedicaram em construir patrimônios imperecíveis, não sujeitos às leis da matéria. Deus, antes de colocar a humanidade sobre a face da terra, a enfeitou de belezas naturais, a revestiu-a de todos os elementos e recursos necessários ao nosso bem-estar. Para iluminar o dia, Ele nos deu o sol, radiação gloriosa. E para clarear as noites, salpicou-as de estrelas, como se fossem flores de ouro. E nós? O que temos para ofertar a Deus, senão o nosso coração? Mas, longe de enfeitá-lo com alegrias, virtudes e esperanças, e permitir que Deus o penetre, só o fazemos quando o luto, as amarguras e decepções nos visitam e nos ferem. Deixemos a vaidade de lado e ofertemos o nosso coração livre de dores. Ofereçamo-lo a Deus como homens, de pé, e não como escravos, de joelhos. Lembremo-nos de Deus também nas horas de alegria e felicidade.

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1: 22 horas e 2 minutos.
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5: Ave Cristo, os que aspiram à glória de servir em teu nome te glorificam e saúdam.
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queridos ouvintes da Web Rádio Fraternidade. Nós gostaríamos de enviar o nosso abraço a você que faz aniversário no mês de julho. Um abraço especial para Bruna Schaffer e João Pessoa, na Paraíba. O nosso abraço para Cíntia, de São Paulo. Para Graça Salles, do Grupo 3. Para o Paulo Rufino Campos, de Cáceres, do Mato Grosso. A Eliana dos Santos, de Araçatuba, São Paulo. Ao Adriano, da Fazenda Rio Grande, no Paraná. A Cléo, de São Paulo. A Mariana Teixeira da Silva, de Porto Alegre, no Rio Grande do Sul. A Leila Rezende, de Uberlândia, Minas Gerais. Ao Jeová Trindade, de Goiás. A Miriam Garcia, da cidade de São Paulo. Ao Vicente Silva, de Recife. E a Josimari, de Tubarão, em Santa Catarina. E se você desejar ouvir seu nome neste momento de felicitações, entre em contato conosco através do e-mail faleconosco@radiofraternidade.com.br, informando o seu nome e a data do seu aniversário.

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0: 22 horas e 12 minutos.
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0: Depois de lavar os pés de todos os discípulos, Jesus retoma o lugar que ocupava a mesa neste humilde banquete. Antes de se retirarem, o Messias eleva os olhos ao céu, profundamente comovido.
1: Pai Santíssimo, eis que é chegada a minha hora. Acolhe-me em teu amor. Eleva o teu filho para que ele possa elevar-te entre os homens no sacrifício supremo. Neste instante, ampara-me com a luz que me deste muito antes que este mundo existisse. Todos os amigos aqui reunidos sabem agora que tudo que lhes dei provém de ti. Neste instante supremo, Pai, peço-te por estes irmãos que me confiaste. Caberá a eles grande esforço para disseminar o Evangelho que ficará no mundo sobre os seus ombros generosos. Junto deles, outros trabalhadores do Evangelho despertarão para a tua verdade. Protege-os a todos, Pai. Que todos recebam a tua bênção, abrindo seus corações às claridades renovadoras.
0: O crepúsculo começa a cair sobre o céu claro. Apesar do sol radioso da tarde, o vento sopra em rajadas frias. Vamos contemplar agora o Mestre, na companhia de Pedro, João e Tiago, alcançando o Monte das Oliveiras.
1: Esta é a minha última hora com vocês. Orai e vigiai comigo, para que eu tenha a glória de Deus no testemunho supremo.
0: Enquanto Jesus se afasta, os três apóstolos se reúnem, sentados em pedras gentilmente esculpidas pela natureza.
2: Vamos orar e vigiar, de acordo com a recomendação do Mestre. Se ele nos trouxe aqui apenas nós três em sua companhia, significa que tem extrema confiança em nosso auxílio.
0: João, Pedro e Tiago passam a meditar silenciosamente. Entretanto, sem que consigam explicar, acabam adormecendo durante a oração.
1: Despertem! Não recomendei que vigiassem? Não podem velar comigo um minuto?
3: Mestre, me perdoe. Não consegui resistir ao sono.
1: Meus amigos, fui visitado por um anjo de Deus que me confortou para o martírio supremo. Não deixem jamais de orar com o coração.
0: Jesus se afasta outra vez. Os discípulos, cedendo às imposições do corpo e esquecendo necessidades do espírito, adormecem novamente.
1: Não conseguem, então, orar comigo?
0: Antes que os três possam justificar de novo o seu erro, um grupo de soldados e populares se aproxima, com Judas à frente. É então que o filho de Iscariote se aproxima do Mestre e beija sua face.
1: Amigo, por que veio aqui?
0: Judas responde com silêncio. Enquanto os soldados cercam e prendem Jesus, algemando suas mãos como um ladrão desprezível. No dia seguinte, vamos encontrar Pedro e Tiago à distância, observando a movimentação do povo em torno do Messias. Da corte provincial ao palácio de Antipas, o condenado é exposto a um insulto.
3: Onde estão agora o entusiasmo e a devoção dos nossos companheiros?
4: De certo modo, eu os compreendo, Pedro. As penas impostas a Jesus são severas demais para que tenham coragem de segui-lo.
0: Mais tarde, com exceção de João, que se conserva ao lado de Maria até o instante final, todos os outros apóstolos desaparecem. Alguns se escondem nos sítios mais próximos, enquanto outros, trocando as túnicas habituais, seguem de longe o inesquecível cortejo, vacilando entre a dedicação e o pavor.
5: Veja, Maria, Jesus quer dizer algo.
0: O Messias, coroando sua obra com o sacrifício máximo, toma a cruz sem uma queixa, sem qualquer reprovação aos que o abandonaram, e observando as piedosas mulheres que o cercam, banhadas em lágrimas, ergue os olhos e diz:
1: Filhas de Jerusalém, não chorem por mim. Chorem por vocês mesmas e por seus filhos.
0: Vamos ver agora João sozinho, com a dúvida torturando sua mente.
5: Por que, meu Deus? Qual é a razão daquele sono inesperado durante a oração nas oliveiras? Por que dormi? Logo eu, que o amo tanto, no momento em que Jesus mais necessitava do meu afeto. Me perdoe, mestre, me perdoe.
0: Algum tempo se passa, e nesta noite de luar intenso e brisa confortante, João, após as orações de costume, acaba adormecendo em um sono brando. Como numa atmosfera de sonho, verifica que o mestre se aproxima, com sua imagem radiosa destacada na sombra.
1: João, o meu abandono no Horto das Oliveiras é também um ensinamento do Evangelho. Ele significa que a marcha do discípulo do futuro tem que ser solitária, porque seus familiares e amigos muitas vezes se entregam ao sono da indiferença. Por isso, de agora em diante, nunca deixe de orar e vigiar.
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0: Alguns dias antes da prisão de Jesus, os discípulos se reúnem para debater um tema polêmico, a virtude da fé. Todos tentam, apressadamente, forçar uma solução, enquanto o mestre medita sozinho, um pouco afastado dos apóstolos.
1: Como será essa virtude?
2: De que maneira podemos conservar a fé no coração, meus amigos?
1: Eu acredito, João, que somente o homem culto pode conhecer os verdadeiros benefícios da fé.
3: Nem tanto, Levi. Na minha opinião, basta a nossa vontade para que a confiança em Deus esteja viva em nós.
1: A fé seria uma virtude para os que apenas a desejam, mestre?
4: A fé pertence, sobretudo, aos que trabalham e confiam. Ter fé no coração é estar sempre pronto para Deus. Não importa a saúde ou a enfermidade do corpo, nem as tristezas ou as alegrias da vida material.
1: Mas Jesus, como compreender a vontade de Deus naquilo que nos acontece?
2: Tenho visto muitos criminosos que atribuem a Deus os seus delitos. E o que dizer, Senhor, das criaturas inúteis que classificam a preguiça como fatalidade divina?
4: João, a vontade de Deus é também a que se manifesta a cada instante da vida, misturando a alegria com as amarguras, concedendo a doçura ou retirando-a, para que a criatura possa colher a experiência luminosa no caminho mais difícil.
3: Afinal, mestre, o que é ter fé?
4: Ter fé, Tiago, é ser fiel à vontade divina em todas as circunstâncias, executando o bem que ela nos determina.
5: Mas, cá entre nós, essa qualidade excepcional deve ser virtude dos homens mais cultos. Afinal, os ignorantes não estão aptos a alcançá-la.
4: Todo homem de fé será, agora ou mais tarde, o irmão preferido da sabedoria e do sentimento. Porém, essa qualidade será sempre a do filho leal ao Pai que está nos céus.
5: E quem terá no mundo uma lealdade tão perfeita como essa?
4: Ninguém pode julgar, Tomé, a não ser o critério definitivo de Deus. Mas acredite, se essa conquista da alma não é comum às criaturas de mente limitada ou que cultivam pensamentos inferiores, é bem possível que a encontremos nos mais infelizes ou desclassificados do mundo.

0: Dias depois, na hora sombria da cruz, disfarçado em trajes diferentes, Tomé acompanha, passo a passo, o corajoso Messias. Estranhas reflexões brotam o espírito angustiado do apóstolo.
1: Onde está agora esse Deus amoroso e bom, o berço das minhas esperanças? Seu amor possui apenas uma cruz para oferecer ao filho predileto. Por que as legiões de anjos do seu pai não descem à terra para salvar meu mestre tão amado?
0: Ansioso, Tomé observa as mãos de Jesus, as mesmas que haviam semeado o bem e o amor, agora agarradas à cruz, como duas flores ensanguentadas.
1: Que providência divina é essa que não se manifesta? 3 anos. Por 3 anos acreditei que Deus guardava todo o poder sobre o mundo. Então, como tolerar esse espetáculo sangrento? Como aceitar que o próprio filho, tão meigo e carinhoso, seja conduzido ao martírio, ofendido e apedrejado?
0: Neste momento, a cabeça de Jesus está coroada de espinhos. Seu peito treme, ofegante, enquanto os ombros doloridos mal conseguem suportar o peso da cruz. Tomé prossegue, concentrado em suas reflexões.
1: Valeu a pena praticar o bem? Distribuir entre os homens tantas graças do céu? Onde estão seus amigos, que ainda ontem se mostravam tão felizes com sua presença? E os leprosos, os cegos e os aleijados, que recuperaram o dom precioso da saúde através de suas mãos? Onde estão eles agora, mestre?
0: Tomé se aproxima da cruz e nota que Jesus o observa com os olhos amorosos, como nos tempos mais tranquilos. Vê o suor empastado de sangue correr pelo seu rosto, misturado ao vermelho das chagas vivas e dolorosas. O apóstolo observa o Messias lançar o olhar enternecido sobre um dos ladrões que caminha ao seu lado.
2: Senhor, lembre-se de mim quando entrar no seu reino.
3: Vê, Tomé, quando todos os homens da lei não me compreenderam, e quando os meus próprios discípulos me abandonaram, eis que encontro a confiança leal no peito de um ladrão.
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1: 22 horas e 28 minutos.
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1: 22 horas e 29 minutos.
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0: Olá você, seja bem-vinda, seja bem-vindo. Jesus abençoe o seu lar, abençoe o seu coração. Mais uma vez aqui pela Web Rádio Fraternidade, com muita alegria, gratidão a você, né? Que tenhamos sempre a oportunidade de refletir sobre as questões da família, da afetividade, da sexualidade. Hoje nós estamos no nosso programa número 60, vamos falar um pouquinho sobre a internet na rotina familiar. Falamos algumas coisas de rede social, mas sempre vai ser um tema recorrente, vamos e volta, porque há muitas nuances a trabalhar, muitas questões a falar. Não havíamos falado especificamente da internet, que é a rede mundial, que trouxe para nós essa oportunidade fantástica. Na verdade, né, a internet ela trouxe um avanço diferenciado ali dos anos 90, principalmente do século passado, 20 para cá, né, criou a figura do mundo digital, do acesso às informações, realmente é uma coisa fantástica, né, um acesso a informações como nunca se teve na história da humanidade. Antes da escrita era um ponto, com a invenção da escrita houve um avanço grande, mas com a internet, que é a possibilidade de trocar essas informações com todo mundo, né, que acesse, realmente trouxe uma visão muito mais fantástica das questões da vida. É lógico que nós vamos trabalhar um pouquinho da benefício, malefício, mas realmente veio para ficar. Né? Tem a questão da mobilidade, que começamos a falar, vamos falar mais em outras ocasiões, mas vamos hoje nos ater aqui à questão da internet em si, que é justamente assim, essa rede mundial possibilitando a troca de informações com todo mundo. É fantástico, né? Realmente é uma coisa fantástica. A grande pergunta, quando se fala em relação ao nosso tema, lógico que tem muita coisa que poderia se falar da internet, é: há uma interferência na educação no lar? Sim. Algumas abordagens que nós fizemos antes, e aqui falando especificamente da internet, sim, interfere profundamente, tanto negativamente quanto positivamente, porque é uma ferramenta poderosa. As pessoas eram mais barradas na possibilidade do aprendizado. Nem todos, somente se nós recuarmos décadas, né, nem todos tinham acesso a uma escola, ou mesmo no acesso da escola, ter acesso a mais livros, a mais informações, enciclopédias. Eu me recordo quando eu era criança, né, aquela dificuldade, nós não tínhamos recursos, né? O sonho era ter uma assim, enciclopédia Barça, né? Não tivemos como, eu me lembro, só conseguimos lá depois de muitos anos, já maiores um pouco, em torno aí dos 15 anos, quando aquela editora Abril Cultural soltava aqueles fascículos, né? Enciclopédia Novo Conhecer, e aí você comprava o fascículo, ia juntando, depois de muitas semanas, formava um volume, comprava a capa dura e tinha dificuldade de juntar um dinheirinho para encadernar, por exemplo. Né? Isso era muito comum. Aí eu consegui depois, já adulto, trabalhando, comprar alguma enciclopédia. Hoje isso tudo é desnecessário, nós temos a informação na internet, nós temos tudo aí. Primeiro veio aquela questão dos CDs, né? Que você não precisava do papel, depois a internet hoje as pessoas não precisam nem do CD, as informações estão todas aí circulando, então um acesso muito grande. Então esse é um benefício, acesso à informação mais democratizada. Então esse é um benefício muito grande. Mas vamos falar primeiro dos malefícios, para ficar com a mensagem positiva sempre depois. Mas existem problemas, né? Hoje, por exemplo, existe uma dependência virtual. A pessoa quer buscar informação pronta. Ainda mais agora com a inteligência artificial, que nós vamos falar isso em outra ocasião. Mas a informação pronta, sem pesquisar muito, sem ficar ali lendo muito, isso traz realmente uma preguiça na mente das criaturas, traz tudo muito mastigado, muito pronto, né? Então isso aí não é bom, cria uma dependência virtual, né? Hoje é um grande problema, existem grupos de apoio de tratamento do dependente virtual, igual tinha do álcool, da droga. Então, existem grupos de apoio porque há uma dependência excessiva. A pessoa não consegue ficar sem ver o que está acontecendo, sem ler lá. Ela não consegue achar outra fonte. Ela perdeu o gosto de ler um livro, tudo é pronto. Ah, não, igual trabalho de escola, como professor que eu fui muitos anos, mandava fazer um trabalho de escola, o aluno quer encontrar o resumo pronto na internet, quer nem ler a obra, pensar, matutar, escrever, não quer. Então, criou-se uma dependência virtual em todos os pontos. Isso é muito ruim. Pessoas sem isso tem crise de abstinência, tem dificuldades de convivência. Então é um problema sério que já se trata, mas tem que ser pensado em relação à educação no lar, os pais prestar muita atenção nos filhos para que não aconteça isso, sem exageros. Não é fácil? Não. É tão atraente, né, que você criar limitações cria atritos, mas é preciso os pais estarem atentos. Paciência, né? Eles são pais. Não é para ser amiguinho dos filhos, é para ser amigo. Agora, se um momento vai chocar se amiguinho ou pai e mãe, tem que ser pai e mãe, pelo bem daquela alma que está sendo recebida como filho e filha e pelo papel que eles assumiram lá desde a vida espiritual. Então, dependência virtual. Aí vem para as pessoas ficarem madrugada inteira usando isso, drogas para manter a atenção desperta, são várias drogas hoje, anfetaminas, outras, e causam mortes, né? Acelera o coração, causam dependência química. Então, a questão da droga que veio junto também é um problema grave, né, que nós observamos em relação a isso, né? Um outro malefício, anotei alguns para lembrar, porque é tanta coisa, a questão da explosão do sexo virtual, né? Então há um exagero aí na questão da facilidade de buscar de tudo, né? Antes o menino ficava doido lá na adolescência, nossa, quero ver uma revista Playboy, ele é ela, né? É a revista ela, Playboy, não tinha dinheiro, né? O adolescente, ou tinha que achar em algum lugar, e aquela limitação, aquele tal. Hoje a internet acabou, não tem como limitar o acesso, a não ser que os pais criem bloqueios, então vamos falar daqui a pouquinho. Mas assim, na internet em si está livre. Difícil, né? Está livre. Né? Por mais que site crie dificuldade, ó, conforme o assunto, mas está livre. Na rede está livre. Isso é ruim. Estimula mais ainda o abuso, o excesso do mental, o excesso da preocupação, do sensualismo. Então é um problema que vem junto, né? Lógico que vem, né? Até que a gente aprenda a usar, mas vem junto, né? A questão, por exemplo, como eu coloquei aqui também, isolamento, né? Isolamento, pessoas se isolam, em vez de conviver com os outros, fica muito dentro de casa, no computador, está lá no celular, não conversa muito com os outros, mesmo dentro de casa, os filhos não conversando com os pais às vezes também ficam lá com o celular na mão, acessando a rede, conversando com os filhos. Que internet possibilitou isso? Hoje a gente pode falar em streaming, ver filmes, tudo pela internet, não se compra mais o filme, mas é a internet que possibilitou o streaming. O streaming nada mais é do que a utilização da internet para que você possa acessar serviço. Então, é a internet aí nesse sentido. Então, o isolamento, a redução do diálogo muito grande, o estímulo aos vícios, vários vícios que são estimulados pela internet, que vende de tudo e facilita comprar qualquer coisa, mesmo que seja negativa e prejudicial. Ainda mais quem tiver acesso a dark web, por exemplo, pior ainda, né? Então, sim, são situações que, infelizmente, traz, até que se aprenda a usar, mas tem os benefícios, né? O estímulo à inteligência, né? Nós nunca tivemos tanta facilidade de acesso à educação, por exemplo, né? Cursos, hoje é muita facilidade, né, em ver cursos, em ver muita coisa boa, né? Desenvolvimento de habilidades sociais é muito importante também, que a gente vê que a internet facilita. Anotei, por exemplo, a abertura, né, dos mais tímidos a conversar com mais gente, se souber usar, né, os contatos que são feitos, né, o incremento da educação é muito grande. Hoje nós temos o home office, né, que é a oportunidade da pessoa ter acesso a uma série de coisas ao trabalhar em casa, né, pode trabalhar de casa e facilitar muitas vezes a contratação das empresas, redução de despesas e etc. É muita coisa boa também que tem, né, gente? Não tem o que falar o ruim. Agora, mas como é que nós vamos saber um ou outro? Bom, aí é a questão da postura dos pais, no caso da educação, e da disciplina de cada um. Mas como eu estou falando aqui de família, a postura dos pais, o que os pais têm que fazer? Eles têm que desenvolver ações de cautela, de prudência, vigilância, para que não haja excesso. Depois nós vamos comentar isso no outro dia. Por exemplo, a criança ter acesso a um celular ou à internet, conforme a idade, o tempo. Vai aumentando a idade, você aumenta o tempo. Então existem sugestões de tabela, desde a OMS até alguns autores, pesquisadores que sugerem. Nós vamos comentar isso em outro momento, né? O tempo de limitação. Mas tem que haver uma vigilância e tem que haver um tempo de limitação. A questão do lazer em família, tem que ter opções de lazer em família. Família que não sai, não vai tomar um sorvete junto, não passeia, não vai a algum lugar, não vai no zoológico, não vai no parque. E você deixa os filhos o dia inteiro a mercê desse tipo de exposição de lazer. Então, lazer em família, que ajuda, é a questão também de jogos em família. Hoje está voltando um pouquinho, que é positivo, jogos de tabuleiro estão sendo vendidos novamente, muitos. Vamos jogar em família, vamos fazer isso tudo junto, né? Muita coisa positiva. Dialogar muito com os filhos, até sobre o uso da internet. Olha, vamos conversar sobre isso, quais são os riscos, quais são os benefícios, vamos limitar, vamos ter cuidado. Por aí vai, né? O uso, os riscos. A questão também da leitura, né? Muito importante a questão da leitura, né? Bom, retomando, né? Tivemos um pequeno problema técnico, mas tudo bem. Então, estávamos lembrando, né, da questão da postura dos pais, né, então, diante essas facilidades e o uso da internet em nossos dias. Então, ressaltar uma coisa importante, relembrar, né, que havíamos falado, que é a questão, por exemplo, da leitura. Né, estimular os filhos à leitura, estimulá-los a conhecer através do texto literário, da notícia do livro propriamente dito, que vai ensinar muita coisa para os nossos filhos. Não apenas a notícia pronta que nós recebemos, a informação mastigada, mas, sobretudo, aprender a pensar. Então, isso ajuda muito, né, no senso crítico, na possibilidade de compreender e discutir as ideias que são vistas, enquanto que a internet, de fato, traz uma facilidade que nos complica. Mas, acima de tudo, lembrar o seguinte: o que os pais têm que fazer sempre no trabalho educativo é trabalhar principalmente as questões de ordem moral, as qualidades morais do ser. Então, os filhos são espíritos reencarnados, trazem do passado virtudes e vícios, essas virtudes que precisam ser estimuladas, os vícios que precisam ser transformados em novos e bons valores. Então, desde que os pais não percam nunca de vista essa obrigação moral de preparar os filhos para a vida, de auxiliá-los como espíritos imortais a acertar mais a caminhada, vencendo o mal, a sombra e conquistando cada vez mais luz, faz com que os pais busquem acompanhar melhor isso. Então, toda conquista tecnológica, obviamente, que ela é positiva, né? Mas os pais precisam trabalhar muito sobre isso, ter essas qualidades morais, né? A vigilância no que os filhos estão acompanhando no mundo. Por isso eu agora mesmo lembrei a questão do tempo de acesso, que conforme a idade vai aumentando aos poucos, mas com muito cuidado por parte dos pais. Então tem que ter muita vigilância, porque muita coisa boa se vê na internet, mas de fato é muita coisa ruim que se vê também. Então cuidado que os pais têm que ter. Então, muita vigilância, né, direcionar o uso, né, dessa tecnologia, trabalhar muito isso para que os filhos estejam melhor. Bom, a nossa história hoje, eu queria lembrar uma história que conta de um casal que numa encarnação anterior foram amantes e aí acabaram se excedendo um pouco, mas se compromissaram, se arrependeram na vida espiritual, se prepararam para renascer e se reencontrarem. E de fato, renasceram, reencontraram, se casaram. Mas a mulher conseguia ter uma postura mais tranquila, recatada, uma postura de sempre valorizar a experiência do lar. O marido, a princípio, sim. Mas aí, com a facilidade da internet, começou a se viciar em ficar lendo demais, olhando demais na internet, no computador, no notebook, no celular, etc. E acabou se excedendo muito. E uma coisa leva a outra, facilidade de informação, prazeres e aquelas questões perigosamente resvalando pela pornografia, facilidade, a conversa, e acabou que ele foi exagerando, até que começou a conversar com uma moça, e começou pela internet, aquela coisa inicial, não tem problema, não é pessoalmente, é uma conversa só, cada vez mais apimentada, acabou que realmente acabou por praticar uma infidelidade virtual, né, exagerando muito, até que a esposa conseguiu, determinado dia, pegar ele no flagrante, né? E aí, muita mágoa, mas não foi vir de fato, mas é diferente, né? Para a alma mais voltada para o sentimento, como geralmente é a alma mais feminina, não interessa que não houve o toque físico, houve o desrespeito ao compromisso ali. Às vezes a alma mais dura, mais racional, mais ligada ao campo da masculinidade, pensa que não, se não houve o toque pessoal, Mas na verdade há, né, gente? O compromisso é espiritual, não é? Mesmo que não haja um toque, uma relação pessoal, presencial, existe sim uma relação mais íntima aí que fere um compromisso que já existe. Então acabou que ela brigou, a coisa degringolou, acabou divorciando. E como realmente eram almas ligadas e compromissadas, ele começou a entrar no estado de tristeza, depressão, angústia, começou a se dar mal no emprego e realmente teve um resto de vida melancólico, né? Tudo por causa de quê, né? Desperdício da encarnação por conta de excessos realmente ali naquele ponto do uso da internet. Então, muito cuidado, né? Para nós encerrarmos, então, vamos à nossa poesia de hoje. Essa tal internet é complicada, parece pessoa fofoqueira. Falar demais vira mancada e acaba descendo a ladeira. Se a família não toma cuidado, todo mundo em casa vira escravo. Não mais todos lado a lado, e se não puder acessar, fica bravo. Deixa eu lembrar da minha letra aqui que ficou dizendo. Tá. Tecnologia é concessão divina. Do progresso vira mina, desde que ajude o ser humano a melhorar. Pois se causar problema moral, acaba sendo débito espiritual, e para resolver deveremos retornar. Aí uma nova encarnação. Então, muito obrigado, querido amigo, muito obrigado, querida amiga, mais uma vez obrigado à Web Rádio Fraternidade, muito obrigado. Tenham todos sempre a bênção de Jesus em seus lares, em seus corações. Até a próxima, se Deus quiser, com muita alegria, com muita paz e com muito amor. E sempre lembrando, se quiserem escrever, né, mandar, tem o e-mail que é informado na vinheta, tem o meu aí, para quem quiser me mandar pessoalmente, jonasarete@mediet.com.br. Muita paz, um bom resto de dia, um bom resto de semana e que Jesus abençoe a todos.
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2: 22 horas e 48 minutos.
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2: 22 horas e 48 minutos.
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5: Eis os inimigos da humanidade. A questão 785 de O Livro dos Espíritos. Qual é o maior obstáculo ao progresso?
4: 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Os dois grandes obstáculos ao progresso, que se desenham como os dois grandes inimigos da sociedade e do indivíduo de per si, é o orgulho e o egoísmo. Duas expressões que falam da nossa estrutura humana centrada demasiadamente na perspectiva do ego. Ou seja, nós nos olharmos mais como seres humanos do que como seres espirituais que somos efetivamente. Assim, perdemos a mão de uma caminhada mais profunda, mais qualitativa, porque ficamos numa superficialidade enquanto comportamento humano, centrado numa perspectiva meramente egoica, e traduzimos isso através da nossa insegurança, o que representa o orgulho, e da nossa fome, que representa o egoísmo. São duas expressões que falam da nossa vulnerabilidade excessiva e que nos fazem estabelecer relacionamentos precarizados. Porque o orgulho como insegurança nos projeta para posturas de autoproteção e que faz-nos efetivamente assumir a arrogância, colocamos-nos prepotentemente, maquiamos o nosso relacionamento com os outros e diante de nós mesmos para camuflar a nossa vulnerabilidade que não assumimos. O egoísmo, por outro lado, centra dentro de si mesmo o centro da vida. Tudo tem que circular em torno de nós mesmos. E assim, nós ficamos como alguém que comparece na humanidade e que tem que ser visto, e tudo tem que ser convergido para si. É a egolatria, o egotismo, que faz nos centrar, portanto, no indivíduo em detrimento do outro que está ao lado e também da humanidade por extensão. Há que se fazer um mergulho de superação.

Passamos a assumir uma postura de humildade e aceitar os nossos limites. E o egoísmo, passamos a perceber de que não somos o centro do mundo e caminhamos na direção do altruísmo e da caridade. Assim, vamos reconfigurando a nossa personalidade, superando esses dois grandes inimigos intrapessoais e que se manifesta coletivamente, e passamos para um processo mais dativo, mais cooperativo, mais iluminativo, porque mais solidário, mais fraterno, mais humano. Assim, diante desses dois grandes inimigos, a solução de proposição oposta, proveniente do eu superior, para o orgulho, humildade, para o egoísmo, caridade.

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1: Queridos amigos, queridas amigas, caros ouvintes da Web Rádio Fraternidade, mais uma vez aqui nos encontramos para o estudo do Evangelho de Jesus, para melhorar os nossos sentimentos, a nossa compreensão de vida, de mundo, de amor. O meu nome é Graça Teles, eu falo de Uberlândia, Minas Gerais, no Brasil. Sou trabalhadora na Seara do Cristo, hoje como voluntária na Web Rádio Fraternidade, a emissora do bem na internet. E eu convido a todos os irmãos para que juntos, numa só vibração, possamos falar com nosso Pai, juntos, agradecer a Ele pelas benesses que chegam todos os dias em nossas vidas. Sabemos também das dificuldades que tantos irmãos passam, e é por eles que nós rogamos nesta prece, para que as dificuldades sejam vencidas e que o amor do Cristo reine nos corações de cada um. Para aquele que ainda não entendeu o que é o Evangelho de Jesus, este precisa da nossa compreensão e das nossas vibrações de amor. Para aquele que já encontrou as verdades do alto, este merece também a nossa consideração para que se fortaleça sempre. Por todos aqueles que planejam, que fabricam o bem na terra, por todos aqueles que já entenderam que ninguém vai ao Pai senão pelo Cristo, e para que sejamos como Cristo, precisamos servir. Recordando quando Ele nos disse: eu sou o caminho, a verdade e a vida. Então, que sejamos todos nós caminho, verdade e vida para a redenção da humanidade. Que assim seja. Queridos amigos, o livro Vinha de Luz, da coleção Fonte Viva, tem uma lição, como todas são belíssimas, esclarecedoras, mas a cada uma que a gente lê, que a gente analisa, a gente descobre tanta coisa maravilhosa e parece que ela é ainda mais bonita, mais perfeita do que a outra. E a lição 165 tem o título Assim Como. E Jesus diz, e quem conta para nós é João, no seu Evangelho, capítulo 20, versículo 21. Jesus diz para nós assim: assim como o Pai me enviou, também eu vos envio a vós. Olha a responsabilidade que o Cristo trouxe para nós. Também eu vos envio a vós. Então, olha só. Emmanuel vem esclarecendo para nós, com a sua sabedoria, com a sua maturidade espiritual, né? Todo cristão sincero sabe como o Senhor Supremo enviou à Terra o embaixador divino. E aí aqui nós vamos recordar um pouco de como foi a vida do Cristo aqui. Fê-lo nascer na manjedoura singela. Deu-lhe trabalho construtivo na infância. conferiu-lhe deveres pesados na preparação com prece e jejum no deserto. Inspirou-lhe vida frugal e simples. Não lhe permitiu o estacionamento em alegrias artificiais. Conduziu-o ao serviço ativo no bem de todos. Inclinou-lhe o coração para os doentes e necessitados. Enviou-o ao círculo de pecadores contumazes. Induziu-o a banquetear-se com pessoas consideradas de má vida, para que o seu amor não fosse uma joia de luxo, e sim o clima abençoado para a salvação de muitos. Fê-lo ensinar o bem e praticá-lo entre os paralíticos e cegos, leprosos e loucos, de modo a beneficiá-los. E ao término de sua missão sublime, deu-lhe a morte na cruz, entre ladrões, com o abandono dos amigos, sob perseguição e desprezo, para que as criaturas aprendessem o processo de sacrifício pessoal como garantia de felicidade, a caminho da ressurreição do homem interior na vida eterna. Foi assim que o Supremo Pai enviou à Terra o Filho Divino. E nesse padrão, podemos entender o que Jesus desejava dizer quando asseverou que expediria mensageiros ao mundo nas mesmas normas. Vocês viram só como Cristo chegou, como ele viveu e como ele partiu? Pois bem, olha o que Emmanuel diz para nós no último parágrafo. Assim, pois, o cristão que aspira a movimentar-se entre facilidades terrestres, certamente ainda não acordou para a verdade. Olha que fantástica essa leitura. Como Cristo veio. E aí a gente lembra lá na questão 625 do Livro dos Espíritos, quando Kardec pergunta, qual o tipo mais perfeito que Deus tem oferecido ao homem para lhe servir de guia e modelo? A resposta é uma única palavra: Jesus. E aí nós aspiramos seguir o Mestre, mas queremos facilidades. E o Cristo não teve facilidade em nenhum instante, desde a sua vinda, sua chegada, sua estadia e sua partida aqui neste planeta. Então pensemos nisso. E não temamos as dificuldades. Busquemos através da oração o fortalecimento, através do trabalho. Lembrando, ainda tem nessa mesma coleção uma lição que fala que nós somos filhos da luz e que nós devemos andar como tal. Então pense bem, nós precisamos espalhar a luz. Essa luz que o Cristo veio e deixou aqui, clareando os nossos corações. Para muitos, nós somos como se fosse o Cristo. Muitos esperam ouvir de nós palavras de consolo, de carinho. Então, busquemos essa inspiração do Cristo, lembrando esta fala de Jesus. Assim como o Pai me enviou, o Pai enviou Jesus nessas condições. Também eu vos envio a vós. Então, o Cristo nos envia ao mundo para que nós façamos o nosso trabalho de evangelizadores. Sejamos, pois, filhos da luz, de fato. Façamos o nosso trabalho. Sigamos o Cristo. Mas não esperemos facilidades. E com certeza um dia colheremos o fruto dessa nossa semeadura no bem, desse nosso caminhar com Jesus. Um forte abraço a todos os ouvintes, que se fortaleçam em todas as lutas e todos os irmãos do planeta Terra, encarnados e desencarnados, que sejam fortalecidos, que sejam abraçados pelos benfeitores amigos e que tenham a esperança, porque conforme Maria disse certa vez, direcionando a Francisco Cândido Xavier, tudo na vida passa. Somente o amor de Deus não passará de nossas existências. Confiemos. Um forte abraço e até o nosso próximo encontro. Com muita paz, com muita luz.
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2: 23 horas e 11 minutos. 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
3: Bom dia a todos. É com muita alegria que nós iniciamos mais uma transmissão da reunião do Grupo Espírita Recanto da Prece Eurípides Barçanufo, localizado na rua Dom Aquino 431, em Campo Grande, Mato Grosso do Sul. Queremos dar as boas-vindas a todos os presentes, encarnados e desencarnados, aos queridos irmãos que nos assistem ou ouvem via Rádio Fraternidade, Portal da Luz e Coração do Mundo, a essas emissoras, de pronto a gente agradece essa possibilidade, aos irmãos dos Estados Unidos, Europa, Japão, a Silvia lá em Lausanne, a Marta Frommel, Ângela na Suíça, o pessoal lá do Japão, o querido pessoal do Grupo Espírita lá no Japão, a irmã Aila, que também sempre está conosco. Lembrando que essa reunião está ao vivo no site do YouTube, no nosso endereço eletrônico, Recanto da Prece, tudo junto, e no Blogspot também, Recanto da Prece MS, sempre no, entre as palavras, o tracinho. Meus irmãos, hoje, como eu disse, é uma data muito interessante, muito importante para nós todos. Nós vamos receber, já recebemos, já está presente aqui o Dr. Décio Yandere Júnior, médico, profissão médico da Associação Médica Espírita de Mato Grosso do Sul, que vai nos brindar com uma palestra muito importante a respeito da nossa mente extrafísica. E eu fiquei numa situação bastante incômoda, porque para fazer a apresentação do Dr. Décio não é coisa simples de se fazer, não. E muito pior ainda é a gente fazer o costumeiro preâmbulo nosso a respeito daquilo que a gente vai estudar. Bem verdade que a gente pode já garantir a todos que, pelo fato da palestra dele ser sempre muito clara, objetiva, vai ser relativamente simples a gente acompanhar, no sentido de que nós vamos ter que buscar muita coisa depois dessa reunião. Mas que bom que existe Chico Xavier e Emmanuel. No livro Pensamento e Vida, o primeiro capítulo, intitulado Espelho da Vida, ele cooperou muito comigo, com todos nós, porque essa literatura aqui está à disposição nossa há muitos e muitos anos. Assim, o nosso Emmanuel colabora com a nossa reunião dessa manhã. A mente é o espelho da vida em toda parte. Ergue-se na terra para Deus, sobre a égide do Cristo, afeiçando o diamante bruto, que, arrancado ao ventre obscuro do solo, avança com a orientação do lapidário para a magnificência da luz. Nos seres primitivos, aparece sobre a ganga do instinto. Nas almas humanas, surge entre as ilusões que salteiam a inteligência e revela-se nos espíritos aperfeiçoados por brilhante e precioso a retratar a glória divina. Estudando-a de nossa posição espiritual, confinados no que achamos entre animalidade e angelitude, somos impelidos a interpretá-la como sendo o campo de nossa consciência desperta na faixa evolutiva em que o conhecimento adquirido nos permite operar. Definindo-a por espelho da vida, reconhecemos que o coração lhe é a face e que o cérebro é o centro de suas ondulações, gerando a força do pensamento que tudo move, criando e transformando, destruindo e refazendo para acrisolar e sublimar. Em todos os domínios do universo vibra, pois, a influência recíproca. Tudo se desloca e renova sob os princípios da independência e repercussão. O reflexo esboça a emotividade plasma a ideia determina a atitude e a palavra que comanda as ações. Em semelhantes manifestações, alongam-se os fios geradores das causas de que nascem as circunstâncias, válvulas obliterativas ou alavancas libertadoras da consciência. Ninguém pode ultrapassar de improviso os recursos da própria mente, muito além do círculo de trabalho em que estagia. Contudo, assinalamos, todos nós, os reflexos um dos outros dentro de nossa relativa capacidade de assimilação. Ninguém permanece fora do movimento de permuta incessante. Respiramos no mundo das imagens que projetamos e recebemos. Por elas, estacionamos sob a fascinação dos elementos que provisoriamente nos escravizam e, através delas, incorporamos um influxo renovador dos poderes que nos induzem à purificação e ao progresso. O reflexo mental mora no alicerce da vida. Refletem-se as criaturas, reciprocamente, na criação que reflete os objetivos do Criador. Queria convidar a nossa irmã Eli para fazer a prece de abertura e, na sequência, o nosso querido irmão Dr. Décio para fazer a sua palestra.
4: Bom dia a todos. Vamos nos harmonizar, elevando nossos pensamentos a Deus nosso Pai, a Jesus nosso Mestre, a espiritualidade amiga. Pai, cura nossa alma doente, castiga nossa carne se necessário, mas eleva a nossa alma para que possa chegar ao teu seio com a pureza de quando tu a criastes. Pai de amor, dai-nos força para que possamos curar nosso orgulho, nosso egoísmo, nossa falta de caridade. Dai-nos força para falhar para não falharmos mais, e coragem para retratarmos nossos erros. Permita, Senhor, que possamos atingir nossos sentimentos doentes, que estão presos em grilhões e algemas construídas por nós mesmos. Permita, Senhor, que possamos nos curar de todas as mazelas. Dai-nos força, Senhor, para que tenhamos vontade para superar os obstáculos, vontade para conhecer a nós mesmos, vontade para aprender, vivenciar e colocar em prática o Evangelho de Jesus. Que assim seja.
5: Bom dia. Se eu pedir assim para vocês, vamos começar assim. Me definam a cor azul. Como é que vocês definiriam? É a cor do céu? Isso não é uma definição, isso é uma comparação. Que mais? Vamos lá. Tranquilidade define a cor azul? Pode ser uma coisa que você sente quando vê a cor azul, mas não define a cor azul. Alguém aqui não sabe o que é a cor azul? Todo mundo sabe. Mas alguém aqui consegue definir para mim? Bom, vamos definir mente? Pois é. Algumas coisas, elas são indefiníveis, porque a definição, ela precisa de palavras. E palavras que circunscrevam o conceito. Quando a gente tem algo que não segue as referências que nós estamos acostumados a usar, geralmente a gente usa referências de tempo e espaço, que é o que nós estamos acostumados, quando essa coisa, ela transborda, ela ultrapassa essas referências que a gente tem, a gente fica incapaz de defini-las. Isso acontece com vida. Não é? A gente tem uma área da ciência que é absolutamente dedicada à vida, chama biologia. Biovida, logos, estudo. E os biólogos não definem vida. Não existe uma definição suficiente de vida que circunscreva o conceito de maneira eficaz. Porque a vida não é material. A vida é mais, ela é extrafísica. Não é? As cores, os sentimentos são assim. Quando a gente pede para definir, acontece o que aconteceu aqui. A gente pega um exemplo, algo que referende, para que a gente traga o que a gente percebe dentro das nossas referências. Quando inicialmente eu busquei a definição de mente, eu quase desisti, porque, na verdade, eu desisti. Porque se você for para o psicólogo, ele vai te dar um parâmetro. Se você for para o neurocientista, ele vai te dar outro parâmetro. Se você for para o filósofo, ele vai te dar outro parâmetro. E assim vai indo. Porque é um conceito difícil, porque a gente não circunscreve a mente dentro das nossas referências. Então fica muito difícil. Mas, ao mesmo tempo, o fato de nós não a definirmos em termos de palavras, de conceitos fixos, não faz com que a gente não consiga entendê-la, saber o que ela significa, saber como ela se manifesta. Tanto que todo mundo aqui, se eu colocar 50 cores e colocar o azul, ninguém vai errar o azul. Todo mundo vai lá no azul e vai pegar. Né? A gente sabe o que ela significa, mas a gente não consegue definir ela. Agora, como o conceito ele extrapola, inclusive, as nossas referências, ele gera uma coisa interessante, que é essa chamada polêmica. Né? O que é uma polêmica? É quando você tem mais de uma pessoa que estuda um assunto e tem visões diferentes sobre aquele assunto. Né? Isso mostra também que, geralmente, quando a gente tem polêmica em ciência, isso significa que nós não temos todos os dados disponíveis sobre aquele fenômeno para que a gente possa estabelecer as propriedades e as características daquele fenômeno. Então, a hora que a gente vai estudar, cada um vê um pedaço e aí ninguém vê o todo. O filósofo contemporâneo Edgar Morin, Ele tem uma visão muito interessante quando ele fala da complexidade dos saberes. Ele fala assim, como se o ser humano fosse uma pessoa sentada em um banco em uma sala totalmente escura. E existem várias pessoas tentando estudar essa pessoa que está na sala escura. E cada um acende um holofote. Mas não é aquele holofote de luz aberta, é um holofote de luz polarizada, né? Então ele liga o holofote ilumina só um pedaço da pessoa. E aí aquele investigador define o que ele está vendo, que é apenas um pedaço, uma faceta, um lado, uma propriedade, uma possibilidade. É igual aquela história de você colocar três cegos para definirem um elefante. Um palpa o rabo, um palpa a tromba, o outro palpa a perna do elefante. Cada um vai descrever uma coisa completamente diferente, né? Então nós estamos nessa situação, a conclusão que eu cheguei, né? A gente está diante de uma coisa que é absolutamente comum a todos nós sabemos o que é mente, porque nós nos manifestamos assim, né? Nossa consciência, o que nós somos, a nossa relação com as outras pessoas, toda está baseada nessa consciência que muitos de nós definimos como mente. Mas em termos científicos, isso se perde um pouco, porque tal como a cor azul, a cor amarela, ou tal como alguns sentimentos, né, define a alegria, define a felicidade, define a tristeza, a gente sabe exatamente o que significa, mas a gente não consegue encontrar palavras que circunscrevam o conceito, né? A mente é esse grande desafio, porque a mente, ela em última análise, ou em primeira análise, vamos colocar assim, ela é o que nós somos. Ou seja, não é que a mente do Décio, né? O Décio se expressa através de uma mente. E como é que dissocia o Décio da mente? Não dissocia. Não dissocia. Eu tenho lá as minhas ideias, né? E como eu me identifico com a filosofia espírita, eu me vejo muito dentro desses parâmetros colocados por Kardec, e que desde que eu comecei a estudar a doutrina, e não comecei porque eu queria ser espírita, eu comecei porque eu estava curioso sobre as respostas de muitas das minhas dos meus questionamentos, e eu não achava em lugar nenhum, e achei dentro do Espiritismo. E desde que eu li o Livro dos Espíritos, já fazem uns 25 anos mais ou menos, eu sempre busco na ciência a correspondência daquilo que está na doutrina, buscando as incoerências. E o que eu percebi ao longo desse tempo é que as incoerências que eu encontrava inicialmente entre a doutrina e a ciência, elas se resolveram descobrindo que a ciência que estava errada, ou não estava errada, mas ainda não tinha chegado no conceito. Então, eu tenho me dedicado a isso, né? Principalmente André Luiz, que é um grande desafio. Você pega as obras de André Luiz, ele antecipou conceitos de medicina e física 60 anos, e que na época eram absurdos, e hoje a gente sabe que a ciência está comprovando que eles estavam corretos. Um grupo de pesquisadores espíritas publicou um artigo sobre a glândula pineal numa revista de neuroendocrinologia, mostrando que os conceitos que foram colocados por André Luiz só foram confirmados 60 anos depois pela neurociência. E eles publicaram o artigo. Acho que é a primeira vez que Chico Xavier e André Luiz saem na literatura médica, né? Então, é isso que mostra que a gente precisa ter um parâmetro, e eu acho esse parâmetro confiável. Mas mesmo entre nós, espíritas, existem muitas polêmicas com relação a isso. Eu não conheci o texto que o Wagner leu, mas me ajudou muito também, porque é mais ou menos o que eu imagino. E presta atenção no que Emmanuel nos diz, que a mente é o espelho da alma. O que é o espelho? Quando você olha no espelho, você está vendo a pessoa, você está vendo a imagem da pessoa. Então, na minha cabeça, a mente é a porção da minha inteligência, do meu eu, do meu princípio inteligente, que está expressa nesse instante. É a forma como eu me apresento para mim mesmo e para as pessoas que estão ao meu redor. Nada melhor do que a imagem do espelho. Então, a mente, ela é a alma. Fica difícil separar uma coisa da outra. A mente é a minha expressão neste instante, de acordo com o que eu tenho para oferecer, dentro do contexto em que eu estou me apresentando, o contexto espiritual, o contexto biológico, o contexto social, o contexto antropológico, tudo isso está conectado. Eu não consigo separar uma coisa da outra. Então, se eu disser que a minha mente sou eu, nesse instante, eu não estou errando. Eu sou mais do que eu estou me expressando nesse instante. Mas o que eu estou expressando nesse instante é tudo que eu tenho nesse instante. Né? Eu tenho outras possibilidades? Tenho. Muito provavelmente, eu já vivi na Europa, talvez eu saiba falar francês, inglês, alemão. Eu, o meu espírito. Mas o Décio, que é a fração expressa desse espírito nesse instante, não sabe. Aqueles dados, aquelas informações, elas estão em algum lugar, guardadas, não perdidas, mas inacessíveis nesse instante. Porque a minha mente, que é a porção expressa, manifesta do que eu sou, nesse instante, né, ela me define e me referencia como indivíduo, como ser, diante do que está acontecendo ao meu redor, né? Então, eu não sei se deu para vocês perceberem, mas é complicado esse negócio, né? E quanto mais a gente estuda, parece que menos a gente sabe, a gente vai ficando perdido. Falei, mas que diabo é isso então? Né? E quando me deram esse tema, eu como, não sei, acho que quem está aqui deve ser da minha época, conhece o Leão da Montanha, o desenho da Hanna-Barbera, então eu peguei a saída pela direita, né? E eu fui procurar as teorias dentro da ciência sobre a mente. Em vez de ficar tentando estabelecer uma definição de mente, que é o cachorro correndo atrás do rabo, né? Porque por mais que eu consiga e que eu acho que o Espiritismo me permite uma definição, né, de mente, como o Espiritismo me permite uma definição de vida, porque ele não é materialista, ele extrapola, ele tem um outro paradigma, esse conceito tem que ser depurado ao longo do tempo pelos cientistas. Isso vai acontecer, mas ainda não, porque a gente ainda está oscilando entre as possibilidades que a ciência atual apresenta, e dentro dessas possibilidades ainda predomina, está mudando rapidamente isso, mas ainda predomina o paradigma materialista. Então, a minha proposta para hoje é discutir essa polêmica, a polêmica que gira em torno do conceito de mente, né? Que é o grande desafio, por exemplo, hoje, da neurociência. Os neurocientistas precisam explicar a mente. Eles não conseguem defini-la e precisam explicá-la. É o paradoxo que acompanha o biólogo. Ele estuda a vida e não consegue defini-la, né? Mas é isso que nos leva a ampliar os horizontes do conhecimento humano. Bom, existem os dois lados dessa questão. O primeiro paradigma, que ainda é o paradigma vigente, que é o paradigma materialista. O paradigma materialista, ele se baseia em uma filosofia monista. O que significa isso? Para o materialista, tudo que existe se baseia em uma única coisa, que se chama matéria. Tá? Então, o materialista, ele precisa que todas as respostas para todas as perguntas estejam, né, contidas dentro da matéria, que ele pode estudar, medir, analisar, experimentar. Tá? Eles tentam, então, explicar tudo que existe, a realidade que está ao redor deles, né, e todos os fenômenos a partir dessa matéria. Por isso, eles são chamados de reducionistas. Por que reducionista? Porque ele reduz tudo a uma única coisa, a matéria. Tá? Como é monista, não tem nada com que comparar o seu sistema. Se você acredita que tudo que existe é matéria, não tem mais nada, com que eu vou comparar a matéria? Não tem com que comparar. Tá certo? Então, ela não tem esse parâmetro de comparação. E ela seguiria, então, como é matéria, a matéria segue leis, as leis da física, então ela seria determinista. O que significa isso? Que tudo que existe tem uma determinação que é dada pelas leis da física e que essa determinação é invariável. Uma das coisas mais evidentes, dos aspectos científicos que ficaram mais claros, que caíram com essa história do determinismo, foi a genética. A gente acreditava, né, os cientistas acreditavam, que o ser humano e a vida, ela estava encerrada no seu DNA, no seu genoma, né? E com o final do projeto Genoma e a descoberta que nós não temos os 100 mil genes que a gente esperava, que a gente tem menos genes que vegetais, que a gente tem o mesmo número de genes que alguns animais inferiores na escala filogenética, como um rato, por exemplo, ou um macaco. Então, essa questão do determinismo caiu. Ainda tem muita gente que fala determinismo biológico e determinismo psicológico. Então, se você é filho de um assassino, você vai ser um assassino porque isso está nos seus genes. Isso foi considerado uma verdade durante muito tempo. E hoje, nenhum biólogo, nenhum cientista de ponta consegue mais fazer uma afirmação dessa. Né? A gente pode até dizer que existem influências, a gente pode até dizer que existem algumas tendências para alguns tipos de comportamento, mas determinismo não. Então, esse é o padrão do materialismo. E qual é a diferença entre o paradigma materialista e o espiritualista? A filosofia espiritualista, ela é dualista, ela não é monista, porque ela admite a matéria, obviamente, né? Mas ela admite algo não material e que influencia diretamente e indiretamente o que é material. Então, esse dualismo, ele fala que existem no universo duas naturezas de coisas, as coisas materiais e as coisas não materiais. Por isso, dualismo, né? E dentro desse dualismo, ele já coloca corpo como uma coisa material e mente como imaterial. Então, vocês vejam que só de saída, na própria definição do paradigma, a gente já consegue arrumar um lugar para pôr a mente, que é uma coisa que é difícil a gente fazer no materialismo, né? E aí, no espiritualismo, a realidade segue princípios da física quântica, pressupondo a existência de uma mente que escolhe. Essa história de ficar falando de física quântica e espiritismo já me deu muita dor de cabeça. Eu já vi muita gente me xingando, falando que era bobagem que eu estava falando. Eu já pensei em parar de falar isso, mas quanto mais eu leio, mais eu acho que faz coerência, né? E recentemente, numa fala de Emmanuel, ele definiu a física, ele fala sobre física quântica, sim, literalmente. Ele fala de partículas subatômicas que dançam conforme as consciências. Aí, me desculpem os opositores, mas eu vou de Emmanuel, né? Porque eu tenho ido e tem dado certo, né? Então, é assim, o espiritualismo, ele tem essa capacidade de ampliar o horizonte. Agora, eu já ouvi muito assim, a gente fala assim, nós precisamos matar o materialismo, nós precisamos... E o materialista falar mal do espiritualista. Na verdade, o paradigma não tem conflito. O paradigma materialista, ele não tem conflito. A proposta do paradigma materialista é muito simples, vamos estudar a matéria. O materialista, ou o paradigma materialista, ele não nega o espírito. Ele simplesmente não o considera. Ele simplesmente não o estuda. Não considera a sua existência. Mas ele não significa que ele negue o paradigma. As pessoas são diferentes. É a mesma coisa você falar de espiritismo e falar de espírita. São duas coisas completamente diferentes. Você falar de ciência e de cientistas. São duas coisas completamente diferentes. Então, no paradigma materialista, a atenção do paradigma é a matéria, mas ele não nega o espiritualismo. E no paradigma espiritualista, ele fala da conexão da matéria e do não material. Então, ele não nega o materialismo, ele usa, ele dá um passo adiante, ele amplia o horizonte. É o próximo capítulo. Por isso que se diz que o paradigma materialista está esgotado. O que significa o esgotamento de um paradigma? É quando você estudou o seu objeto de estudo ao ponto de você ter muito pouca coisa para revelar sobre aquele aspecto que você está estudando. E no final desse paradigma, as perguntas que você tinha antes, se você não respondeu, você não vai conseguir mais responder com aquele, com aquela ferramenta. Quando a gente chega no ponto que a gente chegou de estar estudando os espaços interatômicos do DNA e a gente não explica a vida, isso significa o quê? Que este paradigma materialista não vai conseguir responder essa pergunta. A gente precisa buscar uma outra ferramenta, um outro aspecto, uma nova forma de estudar aquilo lá. Isso não nega o que a gente já sabe. Ao contrário, isso valida. E isso é que às vezes eu não entendo, né? O materialismo, ele nos trouxe onde nós estamos hoje. Há 20 anos atrás, se a gente quisesse discutir a questão da genética, por exemplo, existiam várias portas a serem abertas antes de se falar de espiritualismo. Nós estamos vivendo um momento muito rico na ciência, que é um momento de mudança de paradigma. E esse paradigma muda não é por causa da fé, não é por causa de nenhuma religião, não é por causa da ideia das pessoas, é por causa do conhecimento humano, do ponto em que nós chegamos e de que a perspectiva que nós temos de continuar avançando dentro do conhecimento é considerando a questão não material. É modificando o paradigma, utilizando um novo paradigma que agora vai nos dar condições de continuarmos estudando os fenômenos que estão diante de nós. Tentando responder as perguntas que estão postas aí há tanto tempo que nós não conseguimos responder ainda. Né? Então, é isso que está acontecendo. Esses são os dois paradigmas. Aí eu trouxe alguns pensadores que são dualistas, que são espiritualistas, para ver o que, que eles dizem a respeito da mente. E eu começo com Hipócrates, o pai da medicina ocidental. Né? Hipócrates falava assim: o cérebro é apenas o mensageiro da consciência. Bom, consciência é mente? É outra discussão, não é? É outra discussão. Mas com certeza a consciência é pelo menos um produto da mente. Vocês têm que concordar comigo. Então, quando Hipócrates fala que o cérebro é apenas o mensageiro da consciência, ele está falando claramente que não é o cérebro que secreta a mente ou a consciência. Ele apenas veicula a sua manifestação. Hipócrates, não é? Veja lá. 377 a.C. Né? Aí vem René Descartes. Né? Eu sou um eterno defensor de René Descartes. Todo mundo fala assim, é o pai do materialismo. Olha, se você for ler o método, o livro de Descartes, não tem nada de materialista lá. Se você for ver a história de vida de Descartes, ele era teólogo, ele acreditava em Deus, não é? Então ele também não era materialista. Mas ele teve um mérito que até hoje nós estamos falando dele. Né? Ele morreu em 1650, nós estamos falando dele. Por quê? Porque ele estabeleceu um método lógico, racional e organizado de pensamento. Ele estabeleceu o método, que é uma maneira de se fazer ciência. Não é a única, mas é a principal até hoje. E mesmo as novas pesquisas que estão seguindo o paradigma espiritualista utilizam alguns dos parâmetros básicos lançados por René Descartes. Ele é um dos grandes filósofos pensadores do nosso planeta. E ele disse lá que o homem é uma coisa que pensa, isso é, um espírito, um intelecto ou uma razão. Então, quem é o homem? Segundo Descartes, não é o seu corpo, não é o seu cérebro. Ele ainda utilizou a palavra espírito. Não é? É um espírito, um intelecto. O intelecto é uma das principais características do espírito. Capacidade de aprendizado, capacidade de abstração, de raciocínio, né? Que vai se apurando ao longo do tempo e ao longo da evolução. Quanto mais a consciência evolui, e como estava no texto do Emmanuel, começando com seus automatismos, evoluindo para o instinto, chegando ao raciocínio, à inteligência, ao raciocínio lógico, né? E evoluindo, segundo a nossa opinião, para o amor incondicional, que seria o último estágio de evolução do pensamento e da capacidade de percepção do universo que a alma humana pode ter, né? Pelo menos o que nós temos notícia. Então, o René Descartes também foi muito claro dizendo que nós não somos o nosso corpo. Ele foi mais longe, ele dividiu o mundo em resistência, que ele chamou de resistência, que seria a natureza física, incluindo o corpo humano, e a rescogitus, referente às coisas da mente e do espírito. Ele é monista ou é dualista? Dualista. Claramente dualista. Cadê o materialismo de René Descartes, né? Não tem. Então é isso que eu falo que ele está virando no túmulo até hoje, porque ele lançou uma base fundamental para o pensamento e as pessoas transformaram ele no ícone do materialismo. Ele nunca foi. Ele tinha uma visão muito mais ampla do mundo, do universo, do que essa que querem parecer que ele teve, né? Stahl falou, na sua teoria médica Vera, que os seres vivos possuem uma ânima sensitiva, completamente separada da matéria. Isso, pessoal, é literal, não tem nenhum tipo de problema para a gente interpretar isso daí, né? Ele morreu em 1730, era médico e químico. Debonald, filósofo francês, que morreu em 1840, a gente está vindo, né? Está trazendo um pouquinho para frente. Ele falava que o homem é uma inteligência servida por órgãos. Aí você fala assim, esse pessoal é muito velho, isso mudou. Na verdade, todo conhecimento médico, todo conhecimento científico que se acumulou desde esse pessoal até hoje, só reforça essa hipótese, não afasta. Reforça. A verdade é que a grande empolgação do materialismo, ela veio com a libertação que a ciência teve dos conceitos dogmáticos da igreja a partir do século XVIII, finalzinho do século XVII, e que fez com que esse pensamento pudesse evoluir muito rápido, esse cabedal de conhecimento pudesse acrescentar uma quantidade gigantesca de informações, né? E isso é uma vantagem, foi sempre uma vantagem, mas não pode ser um impedimento. Quer dizer, a gente se libertou dos conceitos religiosos, mas isso não significa que a gente tem que negar a espiritualidade. Religião não é espiritualidade. Religião é um grupamento social, uma instituição, um grupo de pessoas que se unem ao redor de uma ideia. E as pessoas, elas fazem coisas boas e ruins, não é? É diferente das criações divinas, que são sempre eternas e perfeitas. Nós, como co-criamos o universo, com a causa primária e origem de todas as coisas, que nós chamamos de Deus, a gente cria coisas boas e coisas ruins, né? Então, esses pensadores, eles tinham isso muito claro. E hoje, nós só não temos muito claro porque existem ainda pessoas que estão enebriadas com essa possibilidade de saber tudo, que foi trazida com o grande desenvolvimento da ciência, né? Mas para a gente saber tudo, a gente precisa olhar tudo. E a gente não consegue descobrir as coisas para as quais a gente se recusa a olhar. Se a gente se recusar a olhar para a espiritualidade, nós não vamos saber nada sobre ela. Se a gente ficar simplesmente olhando para a matéria, nós não vamos encontrar nada além disso. Para trazer um pensador contemporâneo, eu trouxe o Dr. Nubur Fakhouri, que é médico neurologista, professor emérito da Unicamp, na Universidade de Campinas, em São Paulo. E ele fala em seu livro Muito Além dos Neurônios que a mente é uma entidade corporificada que instrumentaliza o cérebro para se inserir na realidade física em que vivemos. Eu acho que o Dr. Nubur foi perfeito aqui. Talvez aqui esteja uma definição bem circunscrita, né? Ou seja, é uma entidade corporificada que instrumentaliza o cérebro. Ela se manifesta através do cérebro. E a doutora Ivênia, que eu sou um fã declarado dela, né, que é uma médica veterinária e uma pesquisadora em neuromorfologia da USP, e ela disse o seguinte, que o que temos, portanto, até aqui, de um lado, a realidade concreta do corpo físico e dele fazendo parte o cérebro, que representa o elemento de ligação com o outro lado, o mundo das ideias, relativo ao espírito, fonte do pensamento. Então, nessa frase, doutora Ivênia, ela não só situa a gente com relação à mente, mas também com relação à questão do pensamento como um produto da mente. O pensamento, ele se manifesta em termos materiais. É como se fosse uma onda eletromagnética, como as ondas do rádio, as ondas da TV, que traz um conteúdo. E o conteúdo desse pensamento é determinado por quem o produziu, que é a mente, né? Ou esse princípio inteligente individualizado que constitui, né, a nossa identidade. Tá certo? Isso lembrando aquilo que a gente falou no começo, né? Nós não somos o que nós estamos manifestando hoje. O que nós manifestamos hoje, que é hoje a nossa identidade, é uma fração do que nós somos. Dr. Ian Stevenson também coloca isso claramente. Ele fala que nós somos individualidades. A individualidade, ela é composta por tudo que nós já experimentamos enquanto seres vivos. Mas que a cada encarnação nós manifestamos uma personalidade que é construída segundo as condições, como eu já disse, biológicas, antropológicas, psicológicas, desta encarnação. Então eu não sou o Décio, eu estou o Décio. O Décio é uma fração manifesta daquilo que eu sou. Mas, segundo o meu pensamento e como eu interpretei esses pensadores, a minha mente é o que hoje eu tenho consciente e subconscientemente a respeito de mim mesmo. É o que eu consigo manifestar e como eu me identifico como ser individual que sou. Doutora Evênia me fez ver essa estátua de uma maneira interessante também. É o pensador do escultor Rodin. E eu sempre achava, eu olhava, achava legal, mas nunca achei nada genial, né? Da minha santa ignorância, né? E até que a doutora Irene analisou essa estátua para mim da seguinte maneira: que um homem sadio, grande, muito forte, matéria, absolutamente subjugada pelo seu intelecto, prostrado diante das suas ideias. Não é? Aí eu comecei a achar muito legal essa estátua, eu achei ela genial. A doutora Irvênia me mostrou o que ela tem de genial, né? E a palavra órgão vem de organon, que significa meio, recurso ou instrumento. Então a própria definição de organismo

avançando. O que a gente tem que fazer nesse instante para continuar avançando é considerar a existência do não material. É sairmos do monismo para irmos para o dualismo. Para considerarmos a dualidade cérebro-mente. É isso que, que nós precisamos nesse instante. E o Espiritismo? Na questão 27 do Livro dos Espíritos, Kardec pergunta: haveria assim dois elementos gerais no universo, a matéria e o espírito? E a resposta dos espíritos: sim, e acima de tudo, Deus. Na primeira pergunta, do primeiro capítulo, ele pergunta assim: o que é Deus? Ele não perguntou quem, nem o que. Ele perguntou o que é Deus. E os espíritos respondem: causa primária e origem de todas as coisas. Não é? Não respondem que é o Criador, a pessoa que, né? Essa questão de Deus como entidade personificada, na minha opinião, é uma coisa de antropomorfismo que nós estamos colocando para tentar abstrair a ideia de Deus. Mas eu concordo com o Humberto Roden, quando diz assim, que Deus seria esse que em tua inteligência coubesse. Né? Como pode a criatura compreender o Criador? Então, acho que ainda tem muito chão. E quando a gente quando Jesus colocou que num dia estaremos frente a frente com Deus, né, significa que neste dia nós seremos capazes de entendê-lo. Mas até nós chegarmos lá, eu acho que tem um longo caminho ainda. Tá certo? Então, Deus, causa primária e origem de todas as coisas, criou duas coisas: o material e o não material. Fluido cósmico universal, que seria o elemento fundamental e básico da matéria, não é? Que os gregos chamaram de átomo. Nós pegamos a palavra átomo quando a gente achou que tinha descoberto a menor partícula possível, e hoje a gente já sabe que essa menor partícula possível tem infinitas outras menores partículas, então a gente já não sabe qual é a menor partícula possível, mas que alguns cientistas estão dizendo que não é uma bolinha, mas uma cordinha. E eu concordo. Nada que eu sei de física, o que eu li sobre a teoria das supercordas me pareceu muito coerente. Então, a gente seria, então, essa parte material criada por Deus, ele estaria emitindo essas cordinhas constantemente. Isso ele não criou e parou. No sétimo dia ele descansou. Não tem isso, não é? Ele está criando. E, além dessa matéria, que a gente chama de fluido cósmico universal, Kardec colocou essa terminologia, e os físicos usam essa palavra, fluido cósmico universal, ele estaria constituindo também o princípio inteligente. O princípio que não é o fluido. O fluido é matéria, o princípio é imaterial. Tanto que tudo que eu penso, tudo que eu tento entender com relação à ciência espiritualista, eu uso este padrão. Deus, causa primária e origem de todas as coisas. O que é derivado material entra com o nome de fluido, e o que é derivado do princípio inteligente entra com o nome de princípio. Porque essas duas coisas, o princípio inteligente e o fluido cósmico universal, agem e interagem mutuamente e evoluem por uma questão de lei universal, de lei divina, que, portanto, é imutável e perfeita. Né? Então, isso traz algumas facilitações, segundo a minha ideia. Por exemplo, quando a gente vai falar assim, fluido vital e princípio vital é a mesma coisa? São sinônimos? Não são sinônimos? Então a gente já consegue dividir. Né? Porque, segundo os espíritos, para Kardec, existe a Trindade Universal, que não é a Santíssima Trindade. Por favor. A Trindade Universal diz respeito a tudo que existe. Deus, causa primária e origem de todas as coisas, que sempre foi, não foi criado, não começou, no princípio, não teve princípio, gente. Isso são as nossas referências de tempo. Ele sempre foi. E como é difícil, não é? A gente pensar nisso. Você pensar em alguma coisa que não tem fim, beleza, você pensa. Nós não temos fim, nós somos eternos. Beleza, eu consigo admitir isso. Mas eu comecei um dia, Deus me criou. Mas quem criou Deus?
Ninguém.

Sempre foi. Aí complica a minha cabeça. Não sei se é de vocês, dá para admitir, né? O infinito vai, o eterno para mim é complicado, né? Porque não teve começo. Como é que não tem começo? Né? Dividir o tempo é relativo. Isso também é uma coisa, de tudo que eu estudei sobre teoria da relatividade, até hoje eu não consegui entender aquela história do foguetinho que vai e volta, e o tempo para ele passou diferente do que ficou aqui. Para mim é muito louco isso. Porque dentro das minhas referências eu não consigo abstrair essa ideia, né? Tem que ser Einstein. Então, é isso. O espiritualismo, basicamente, tem essa forma de pensar. E o materialismo? O que eles dizem? Lemaître falou que o pensamento é o resultado de processos cerebrais mecânicos. Aqui, a gente percebe claramente a influência do mecanicismo, a influência da mecânica newtoniana, da influência da física. A física, como ela estuda as leis universais, ela sempre deu o tom de todas as outras ciências. E é por isso que, apesar das pessoas estribucharem muito com relação a isso, a física quântica veio mudar o tom da biologia, da antropologia, da psicologia, da sociologia, da mesma maneira que a mecânica newtoniana mudou o tom. Da mesma coisa que o relativismo einsteiniano mudou o tom. Porque quem determina o tom é a física. Porque como ela estuda as leis básicas do universo, ela dita o caminho pelo qual nós temos que levar o nosso raciocínio para entender o que existe. Eu não vejo nenhum problema nisso, ao contrário. E se você for pegar os grandes pensadores, como o Edgar Morin, que eu já citei, o Edgar Morin fala que é impossível você fazer ciência hoje separando os conceitos. Que é uma herança de Descartes, mas Descartes falou que quando a coisa estava muito complicada, você separasse para estudar separado. Começasse do mais simples para o mais complexo. Mas em nenhum momento ele falou nunca mais junta. E o todo não é a soma das partes. Quando eu estudo um fenômeno separado, para eu saber o que esse fenômeno realmente significa, eu preciso colocar ele de novo no seu contexto. É o que em biologia a gente chama de in vitro e in vivo. Eu estabeleço as leis in vitro, no laboratório, com um ambiente controlado, mas o que eu acho ali, eu preciso estabelecer em vivo, que é quando eu reintroduzo aquilo no contexto em que ele existe. Nós mesmos, se a gente está sozinho em casa, a gente tem um comportamento, se chega alguém, a gente muda o comportamento, se chega uma terceira pessoa, a gente muda de novo. Isso não é porque a gente tem várias caras, é uma questão de ação e reação. A gente reage à presença do outro de maneiras específicas, não é? E a gente continua sendo a gente. Então, se você perguntar assim, como é que o Décio se comporta? Você tem que perguntar, em que condições? Não é? Ele se comporta de um jeito quando ele está no consultório, outro quando ele está fazendo palestra, outro quando ele está dirigindo. E, infelizmente, ainda é assim. Não é? Quando você vai para o centro espírita, você entra lá, todos são irmãos, você é tomado de um amor incondicional. Você saiu de lá, virou a curva, alguém te fechou, você já mandou ele para o nosso lar, né? Falou, vai com Deus, irmão, né? Ele te fechou, xingou você, você fala muita paz, não é assim? Pois é. Então, você mudou, você é duas caras? Não, você é você, incompleto, em processo de evolução, né? Então, é assim. A mecânica determinava. Então, até hoje a gente fala os mecanismos psicológicos. Mecanismo, a gente está falando de um monte de pecinhas que estão ali como se fosse um reloginho. Herança do pensamento da mecânica. A mecânica newtoniana, ela estudou e explicou o que estava ali na nossa cara. Velocidade, atrito, calor, tudo que a gente vê. Você não precisa ir para o laboratório para ver isso, né? Então, é fácil a gente admitir isso, porque faz parte da nossa... nosso cotidiano. Cabani falou que o cérebro é um órgão que secreta pensamento como o fígado secreta bile, né? Isso é uma coisa que parece tão absurda, mas o Cabani colocou em palavras o que os materialistas querem provar, que a mente é uma secreção do cérebro, como a bile é uma secreção do fígado, a urina é uma secreção do rim. Será que é isso? Né? Aí vem o Dr. Antônio Damasio, que é o representante contemporâneo desses materialistas. E no seu livro O Erro de Descartes, ele diz o seguinte,
Ele fala, o livro chamou Erro de Descartes porque Descartes afirmou, penso, logo existo. Estabelecendo essa hierarquia, primeiro eu penso, porque eu sou o que pensa, e existo porque penso. Né? E Damásio fala, existo, logo penso. Ele inverte, por isso que ele chama de o erro de Descartes. E ele diz no seu livro, os sentimentos são o resultado de uma curiosa organização fisiológica que transformou o cérebro no público cativo das atividades teatrais do corpo. Eu não sei se vocês estão entendendo o que ele quer dizer aqui. Ele está querendo dizer que a emoção que eu experimento, ela é provocada pelas alterações fisiológicas do meu corpo. Vocês concordam com isso? Você se apaixonou porque quando você viu a outra pessoa, seu coração disparou? Ou seu coração disparou porque você viu outra pessoa e se apaixonou? Se o doutor Damásio estiver certo, eu vou propor um experimento. Vou colocar a Gisele Bündchen sentada numa cadeira, amarrada, obviamente, que ela não vai concordar com a ideia. Né? Vou dar uma injeção de adrenalina nela e vou ficar diante dela, cabelo cortado, de terno, gravata, fazendo pose de galã. Como o coração dela vai disparar, ela vai suar frio e vai ter tremedeira, obviamente que ela vai chegar à conclusão que ela está apaixonada por mim. Se o doutor Damásio estiver certo, é isso que vai acontecer. O que eu acho que vai acontecer é que quando eu soltar, ela vai me bater e eu vou preso depois. Então, é estranho quando um pensador, um intelectual e um neurofisiologista tenta achar uma explicação tão esdrúxula para uma coisa que é a experiência de vida de todos nós. Ele não está falando de um fenômeno distante. Ele não está falando de alguma coisa que acontece e a gente não percebe. Ele está falando de uma coisa que a gente vivencia absolutamente o tempo todo. O tempo todo a gente está vivenciando isso. Agora a gente está vivenciando isso. Quando você está no carro dirigindo, quando você está comendo, quando você está pensando, quando você não está pensando, ou está tentando não pensar, o tempo todo você está convivendo com essa existência de si mesmo. E aí eu vou negar isso? Por isso que eu falo no meu livro que é o erro de Damásio, não o erro de Descartes. Né? E aí ele esteve em São Paulo para lançar um outro livro em 2004, e ele deu uma reportagem, deu uma entrevista para a Folha de São Paulo, e eu peguei essa pérola aqui dele. Do ponto de vista da minha intuição, sempre me pareceu que sentir uma emoção, antes de mais nada, era sentir o que se passa com o corpo. A minha pergunta nem é com relação ao conceito dele, porque eu já discuti com vocês como eu considero errado, mas eu quero perguntar para o doutor Damásio, o que é intuição? O que é isso? Da onde veio? De qual parte do corpo dele veio a intuição? Não é? Sistema nervoso, endócrino, músculo esquelético, circulatório, da onde é que veio essa intuição dele? Então vocês percebam como não dá para a gente não admitir o imaterial. Por que que não dá para não admitir? Porque a gente experimenta isso, nós somos isso. A nossa essência, a nossa identidade não é a matéria. Nós utilizamos a matéria para nos identificarmos, mas a gente sabe, por uma questão intrínseca mesmo, natural, de que nós não somos aquilo. Nós nos manifestamos daquela maneira. Né? Não é possível conceber emoção sem alteração do corpo, doutor Antônio Damásio. Eu concordo com ele. Só que ele inverte a causa pelo efeito. Não é? Não existe emoção sem alteração do corpo, porque a emoção precede. Não é o contrário. Então, o efeito é admitido como caso. Como causa. Esse é o erro de Damásio, não de Descartes. Descartes fez a ordem certa. Penso, logo existo. Não existo, logo penso. Quem será que está certo? Bom, durante toda a minha exposição ficou claro que eu estou do time do dualismo, não do monismo. Né? Mas a pergunta que eu faço é, já existem evidências para comprovar que a mente é extrafísica? A ciência já chegou lá? Dr. Mário Borregaard, um neurocientista canadense, escreveu um livro que eu acho que quem gosta do assunto precisa ler, chama O Cérebro Espiritual. Ele diz assim, que os processos mentais, muito bem estudados pela neurofisiologia, não são a mente. Os processos mentais são os processos que a mente gera no cérebro. Se você quiser chamar isso de mecanismo, você pode.
o cérebro é material. E ele se utiliza, nós nos utilizamos desse cérebro material para nos manifestarmos. E a confusão é você usar isso como sendo a causa e não perceber como o efeito. Né? Os argumentos com relação ao dualismo. O materialismo empacou. Não é? Não apresenta hipóteses úteis para a mente humana ou para experiências espirituais, nem se aproxima de criar uma. O Dr. Dennett, que é um materialista convicto, ele diz assim, que é tudo uma questão de tempo, que o materialismo não consegue explicar isso, mas um dia vai conseguir. Isso é chamado de materialismo promissor. Quer dizer, você não consegue responder, mas calma, um dia a gente chega lá. Mas se a gente não procurar, não vai chegar. E onde é que a gente vai procurar? Até hoje a neurociência não conseguiu estabelecer uma única teoria para explicar a criatividade, a mente. Eles sabem quais são os circuitos que são ligados para você expressar isso. Mas eles não sabem de onde vem. Não tem explicação. Não é? Por isso que eu digo que eles é que estão fazendo a transição, pelo menos dentro da biologia, com relação à existência do espírito. Nick Herbert, um físico, diz o seguinte... Não se trata de termos teorias ruins ou imperfeitas para explicar a consciência. Simplesmente não temos essas teorias. Isso para a ciência é inadmissível. Se você não tem nenhuma teoria, nenhuma hipótese, você vai experimentar o quê? Então, se a gente precisar mudar de paradigma para gerar pelo menos uma hipótese, vamos mudar o paradigma. O paradigma é uma ferramenta. A ferramenta ficou obsoleta? Muda. Alguém aqui ainda escreve cartas? Alguém aqui ainda datilografa na sua Olivetti? Alguém aqui faz tese de mestrado, doutorado sem ter um computador? Eu ainda sou da época, não quando eu fiz minha tese já tinha computador. Mas quando eu era residente, tinha um professor meu que estava defendendo o mestrado, ele datilografava a tese dele de 200 páginas. E aí ele dava para o orientador dele corrigia uma vírgula, ele tinha que datilografar a página inteira. Ele quase ficava louco, cada revisão era uma loucura. Não é? Alguém ainda vai querer datilografar sua tese com Olivetti? De jeito nenhum. Não é? Eu recebi uma carta outro dia de uma pessoa dizendo que ela gostava das coisas do método antigo, por isso ela escreveu a carta, com uma letra maravilhosa, lindíssima, uma carta muito legal. Até hoje eu estou para responder. Não respondi a carta, não é porque eu não gostei da carta não, porque eu vou ter que pegar um papel... Vou ter que escrever, comprar um envelope, comprar o selo, botar no correio. Gente, ela podia pelo menos ter mandado o e-mail dela, que eu mandava no dia seguinte para mim. Isso é uma questão da ferramenta adequada. Está na hora de mudar, gente. Não dá mais. A gente não acompanha o que está acontecendo se a gente não se utilizar das ferramentas. E aprender a utilizá-las de maneira adequada, né? Isso é fundamental. Então, a consciência, ela tem sido tratada como uma anomalia. Eu sempre conto essa história. Eu tive num congresso em Bonn, em que se estava discutindo a consciência e a mente lá. E antes de mim, falou uma professora da Universidade de Berlim, uma neurocientista que estudava os circuitos neuronais. E o tema da palestra dela era onde está a mente. Eu estava doido para assistir. E aí, ela foi falando dos circuitos e da neurofisiologia... E eu prestando atenção, eu falando, onde ela vai chegar? Onde ela vai chegar? Onde ela vai chegar? E ela se fechando nos circuitos, nas sinapses, na neurofisiologia. E eu angustiado, meu Deus, essa mulher vai descobrir o universo. Ela vai falar. Quando terminou, ela concluiu assim, concluímos que a consciência não existe. Gente, depois na hora da discussão, a doutora Ivênia estava lá também. E ela foi, eu achei, né? Ela era alemã. Às vezes a gente acha que ela... Eu achei que ela foi grosseira com a doutora Ivênia. E na hora que eu achei que ela foi grosseira, porque ela falou assim, aquela mulher de vermelho... E eu já fiquei bravo. Ele falou, não concordo com o que ela falou, isso. Eu fiquei mais bravo ainda. Quando ela terminar de falar, eu pedi a palavra. E aí eu perguntei para ela assim, doutora, qual é a consciência que concluiu que consciência não existe? Ela ficou olhando para a minha cara e falou, ela concluiu que consciência não existe. Qual é a consciência que concluiu isso? Vocês manjam aquela frase, a verdade não existe? Essa frase é um natimorto.
Porque se a verdade existe, a frase está errada. E se a verdade não existe, a frase está certa. Então a verdade existe. Acabou. Não adianta a gente correr atrás do rabo. Consciência é que nós somos. Nós precisamos explicá-la. Não driblar. Não tentar escondê-la. E é isso que o materialismo está fazendo nesse momento. Pode a mente apenas evoluir de uma não mente sem nenhuma ajuda? Isso é outra pergunta interessante. Tudo que nós somos, que nós criamos, nossa criatividade, nossa inteligência, isso vem da onde? Do nada? O nada gera alguma coisa? O caos gera ordem? Doutora Aline Margulis, no seu livro Que é Vida, ela define vida como ilha de ordem em um oceano de caos. Se existe uma definição filosófica, na minha opinião, que é mais consistente para a vida, é ordem. Porque a matéria, sozinha, ela vai ao caos. Se existe ordem, existe inteligência. Aí é o princípio inteligente agindo sobre o fluido cósmico universal. Trazendo regras, ordem, porquês, lógica, racionalidade, estrutura, função. Tudo isso são manifestados pela matéria, mas são constituídos pela inteligência. A inteligência é que faz isso acontecer. E aí falar, ah, mas a matéria evolui. Evolui na sua relação com a inteligência. Quem aprende, quem aplica o seu aprendizado é a inteligência. O turnover de matéria, isso é interessantíssimo, né? Eu tinha lido no livro da doutora Aline Margulis e o doutor Mário Borregar repete, né? A gente sabe que os seres vivos, eles vivem reconstituindo-se. A matéria que forma o corpo biológico, ela é trocada o tempo inteiro. Você troca o sangue, a pele, os ossos, tudo no seu organismo vai sendo renovado. Quando a gente diminui essa capacidade de renovação, a gente envelhece, não é? Então, envelhecer significa capacidade diminuída de fazer esse turnover de matéria. E olha só, no livro da doutora Aline Margulis, ela fala que em 2 anos, ao final de 1 ano, a gente já trocou 80% dos átomos do nosso organismo. 80 em 1 ano. Então, você está casado ou casada há 10 anos, você acorda de manhã, olha para o seu marido e fala, ele não é mais o homem com quem eu me casei. Você está absolutamente certa. Absolutamente certa. Ele não é mais mesmo o mesmo homem. Não é. Né? Então, onde é que está a nossa individualidade? Se não é, se ela é produto da matéria, e a gente troca a matéria, a gente tinha que ser cada dia uma pessoa diferente. E a gente não é. Né? E o doutor Mário Borregar traz essa informação, que um neurônio substitui suas moléculas cerca de 10 mil vezes durante a vida. 10 mil vezes. Você acha que aquele neurônio é o mesmo? Também não é, igual ao seu marido. Mudou 10 mil vezes em uma única existência. Né? E se os neurônios expressam a nossa individualidade, se é o sistema nervoso que expressa o que nós somos, então, quem nós somos? Qual desses 10 mil nós somos? Né? Como somos capazes de manter nossa identidade, se toda a matéria que compõe nosso corpo físico é trocada periodicamente, como não perdemos nossa memória, nossas características físicas e psicológicas? Explica isso. Isso é um fato. Precisa de uma explicação. As experiências de quase morte, né? Os trabalhos científicos com relação ao capacete de Deus, são todas evidências. A experiência de quase morte, só para a gente citar rapidamente, o Dr. Pim Van Lommel, que na minha opinião é o maior dos pesquisadores de EQM, produziu um trabalho que eu acho que fechou a questão. A gente teve em contato com ele em Paris, e ele vai estar aqui o ano que vem em Goiânia, no MedNesp. Aliás, eu aproveito para fazer o convite. Já estão abertas as inscrições, vai ser em Goiânia, o maior congresso de saúde e espiritualidade, de ciência e espiritualidade do planeta. Vai ser em Goiânia o ano que vem. Né? Dr. Pim Van Lommel vai estar lá, Dr. Mário Borregar vai estar lá, né? E tantos outros pesquisadores. E o Dr. Pim Van Lommel, quando eu conversei com ele, falei para ele como é que estavam as pesquisas dele com relação ao EQM, ele falou, Décio, não estudo mais EQM. Não tem mais o que estudar de EQM. A EQM nos mostrou que a mente não é produto do cérebro. Agora eu quero saber onde é que está a mente. Eu estou estudando a mente extrafísica. Vejam, um cientista de verdade é aquele que não se inibe por preconceitos. Ele está atrás da verdade. Né?
E o capacete de Deus? Colocar um capacete que gera campos eletromagnéticos e estimula áreas específicas do cérebro. E com esse capacete, a pessoa tem a sensação de que está flutuando, tem a sensação de que outras pessoas estão próximas dela. E aí eles explicam assim, está vendo? Esse negócio de mediunidade, não é que a pessoa está vendo o mesmo espírito. É que o cérebro dela está enganando ela. Né? É outra vez trocando a causa pelo efeito. O cérebro é o veículo de manifestação. Então, quando você está em transe mediúnico, você utiliza áreas cerebrais para trazer para você, conscientemente, as sensações que você está experimentando. Né? Mas isso não significa... E como é que eu sei que a diferença é essa? Porque se você coloca o capacete de Deus, você pode pensar que tem gente perto de você, mas nenhuma delas conversa com você. Nenhuma delas traz um discurso coerente. Nenhuma delas te traz informações que podem ser comprovadas mais tarde. Né? Como aconteceu, por exemplo, com as cartas de Chico Xavier. Né? Tem um trabalho científico mostrando isso. A Vida Triunfa é um livro que mostra isso. Nem a família sabia de certos dados que foram psicografados na carta. O capacete de Deus tem essa capacidade? Não. A mesma coisa o uso de algumas drogas, né? Como o DMT, que produzem alucinação. Porque eles estimulam áreas do cérebro que provocam essa desconexão da realidade. Isso acontece durante o transe mediúnico? Sim, mas de uma maneira fisiológica e não induzida por droga ou por algum aparelho. Né? Então, esses trabalhos mostram apenas que existem estados neurais próprios para experimentarmos a expansão da consciência. E a mesma coisa, os trabalhos com o uso de drogas, o DMT é uma delas, mostram a mesma coisa, ou seja, estados neuroquímicos necessários para a experimentação de uma conexão espiritual por expansão da consciência. Então, se você tomar uma droga dessas e você estiver perturbado, se sua consciência estiver transtornada, o que vai acontecer é que você vai ter uma experiência ruim e não transcendental. E os efeitos placebo e nocebo, né? Que é tão conhecido da medicina e até hoje ninguém explica. Né? Eu dou água com açúcar para você, falo que é um remédio poderoso, e a água com açúcar faz o seu organismo modificar o seu funcionamento. Né? Da onde vem isso? Pede para o doutor Damasio explicar. Né? E o nocebo é o contrário. Você se convence que você tem um problema e o problema aparece. Eu sempre conto o caso de uma paciente minha que ficou 5 anos indo no meu consultório falando assim, eu vou ter câncer de estômago, doutor. Eu vou ter câncer de estômago, doutor. Mas a senhora sente alguma coisa? Não, eu não sinto, mas eu tenho certeza. Depois de 5 anos fazendo endoscopia, apareceu. Ela falou, eu disse? E eu pensei, parabéns. Dr. Dean Radan, psicólogo, pesquisador americano, no seu livro de Conscientious Universe, ele fala, as clássicas suposições científicas simplesmente não explicam como funcionam as interações mente-corpo e o efeito placebo. Não tem essa explicação. Se você não usar o dualismo, você não explica. E aí a gente traz o absurdo gerado pelo materialismo. A mente como produto não pode livre-arbitrar. Você concorda? Se a mente é um produto do cérebro, como é que ela vai determinar o que o cérebro vai fazer? Fica difícil, não tem essa... É um absurdo. O livre-arbítrio é característica primária da consciência. Quem tem consciência escolhe. Não é? Não escolhe porque tem consciência, a minha consciência faz eu perceber a opção e fazer a opção por uma delas. Isso é o livre-arbítrio. Negar a mais óbvia experiência humana apenas por não poder explicá-la, segundo o seu paradigma, é dogmatismo. O dogma, por definição, é isso. Uma informação que eu te dou e que você tem que aceitar sem discutir. Você não pode argumentar nem discutir. Você aceita. Se não aceita, você não é da nossa turma, pode ir embora. Vai embora. Né? E uma vez falaram assim para mim, isso faz parte do dogma espírita? Depois que eu passou a minha raiva, a minha vontade de agredir, eu falei assim, espiritismo não tem dogma. Toda religião tem, pois é, mas o espiritismo não tem. Por isso tem gente que duvida que é religião. Né? E é religião? Nós fizemos um café filosófico recentemente, um monte de informações. É, mas também é ciência e também é filosofia. É tudo junto agora, ao mesmo tempo. Por isso que ninguém consegue definir. É novo. Lançamento. Tem 150 anos, mas ainda é novo. Ninguém entende isso.
Dogma não é ciência. Ciência admite todas as hipóteses, até negá-la ou confirmá-la. Isso é ciência. Uma vez que a consciência e o pensamento sejam inteiramente produtos dos físicos do cérebro, o que nos faz pensar que temos livre-arbítrio? Essa pergunta é do Dr. Mário Borregard. É mais ou menos a pergunta que eu fiz para a doutora lá na Alemanha. Qual consciência que determinou que a consciência não existe? Não é? Que fantasma, que mente, que eu, que alma, que qualquer outra coisa fará borbulhar no seu tronco encefálico para dar o livre-arbítrio? Pergunta que o Dr. Mário Borregard fala. Da onde é que vem essa ideia que você teve de que a mente não existe? Da onde é que veio o pensamento que estrutura todos os seus argumentos para defender a sua hipótese, a sua teoria? Da onde vem? Tem que vir de algum lugar. Se você não tem livre-arbítrio, da onde vem? Não é? Você está negando você mesmo. Agora, olha aqui que coisa maravilhosa. Consciência e mente, como conceitos, serão eliminados pelo progresso da ciência, junto de ideias como livre-arbítrio e eu. Maravilhoso, não é? Dr. Dennett, esse é o materialismo promissor. Ele vai aniquilar a espécie humana. Tudo que você é e que você experimenta como indivíduo não existem. Por quê? Porque ele acha que não existe. E ele acha que um dia você vai chegar a essa conclusão. Não é? Qual consciência concluirá que a consciência não existe? Repito a minha pergunta para o Dr. Dennett e para a Paula, para o Paul e a Patrícia Churchland, que trouxeram essa... Aí, depois dessa frase, a única coisa que eu posso dizer para vocês é o que eu li no livro do Dr. Mário Borregard, que é o seguinte: é preciso ter muita fé para ser ateu. Você acreditar que o nada existe, diante de tantas evidências de que ele existe, tem que ter muita fé. Fé cega, não é a fé raciocinada, não é? O número de ateus na Europa diminuiu ao ponto de não serem numerosos o bastante para que possam ser usados em pesquisas estatísticas. Na Europa, hein? E o pessoal pensa duro lá. É difícil. O problema é que eles não acreditam nas instituições religiosas e tem bons motivos para isso. Mas isso significa que não acreditam em Deus. Né? Nossas conclusões. Com o avanço do conhecimento da fisiologia do cérebro, vamos constatar que todos os processos mentais têm origem espiritual e que encontram na estrutura física cerebral um instrumento de manifestação. Nada novo. Estou apenas repetindo o que os pensadores colocaram. Existe um metassistema não físico e independente da estrutura física, mas que organiza e através do qual se manifesta. Então, aqui em cima é a minha conclusão para os espiritualistas. E aqui embaixo a minha conclusão para os cientistas. Se eu usar a palavra espírito, muita gente pode torcer o nariz na academia. Então aí a gente usa a palavra metassistema. É mais bonitinha, chique, parece muito difícil, então eles gostam. Se ainda não podemos evidenciar, sem sombra de dúvidas, a existência do espírito por falta de evidências, evidência é aquilo que eu mostro. Prova é quando eu considero aquelas evidências suficientes. Então, isso é relativo. O que para mim pode estar provado, para o meu vizinho pode não estar. Então, nós podemos dizer, né, a gente não pode dizer que está provado isso, porque ainda existem muitas pessoas que não acreditam na prova, mas que devem avaliar as evidências. Então, se não existem ainda evidências suficientes, é certo e discutível que não se pode mais aceitar o materialismo reducionista como base científica válida e suficiente para análise dessas questões, já que o conhecimento gerado pelo próprio paradigma tratou de esgotá-lo. Então, o que eu tenho percebido nos trabalhos publicados, nos congressos, é exatamente isso. Os cientistas, que são cientistas mesmo, e que são desvinculados de paixões e de fé cega, eles estão nesse momento, nesse exato ponto. Eles percebem que o materialismo não explica. E eles estão buscando uma fonte de explicação. Eles ainda não provam, né? Mas eles estão nesse caminho. Recentemente saiu uma declaração bombástica do Dr. Robert Lanza, que é considerado o terceiro cientista mais
importante vivo do planeta, em que ele fala que a partir do pensamento da física quântica e das evidências neurocientíficas, devemos considerar seriamente a reencarnação como um processo biológico. Né? Eu fiquei coçando a mão para arrumar o endereço dele e mandar uma cópia do Reencarnação como Lei Biológica para ele, né? Que é o livro que eu escrevi. Porque o Dr. Hernani Guimarães me inspirou para escrever esse livro já faz tempo, hein? Mas que bom que eles estão chegando lá. E quando o Dr. Lanza fala, todo mundo tem que baixar a orelha, porque ele é o terceiro mais importante do planeta. Isso mostra claramente como o pensamento está mudando. Negar o paradigma espiritualista e virar as costas para todas as evidências científicas que se impõem nesse momento é apenas uma questão de preconceito e vaidade, comuns em todos os períodos de grandes mudanças e transformações da humanidade. Como disse o Dr. Ian Stevenson, a ciência evolui na medida dos funerais. Né? As pessoas têm que ir morrendo para as novas ideias irem se instalando. Já sabemos o suficiente para que não seja mais necessário abrir nossos corações para aceitar a realidade espiritual do ser. Foram os nossos corações que nos trouxeram aqui, na verdade. Mas hoje não é mais preciso. Agora a gente precisa abrir nossas mentes. E para isso não dependemos de sensibilidade ou inspiração. A gente depende apenas da atenção e da razão, que torna a tarefa muito mais acessível a todos. Por isso, quando me perguntam como eu acho que o Espiritismo vai mudar o planeta, eu digo, não acho que vai mudar. Quem vai mudar o planeta é quem sempre mudou, a ciência. O Espiritismo, como filosofia, gera hipóteses para serem experimentadas pela ciência, e esta sim, através da evidenciação, da revelação da verdade, vai tornar todos os outros argumentos falsos. E assim nós aceitamos como verdade, porque assim as evidenciamos. Né? O filósofo Arthur Schopenhauer, que eu gosto muito, ele falou que toda verdade passa por três etapas. Primeiro é ridicularizada, depois é violentamente antagonizada, para por último ser aceita universalmente como auto-evidente. Penso eu que daqui 20, 30 anos, muita gente vai estar falando assim, mas que absurdo, o pessoal ainda achava que a mente era uma secreção do cérebro. Isso é ridículo. Como antes se pensava que não existiam bactérias, que tinha que fazer sangria para tirar o fluido mal do corpo, que era a doença, e hoje a gente acha isso ridículo. Não é? Era ridículo. O Samuel Weiss, ele foi internado no hospital psiquiátrico, foi hostilizado na faculdade de medicina porque ele pedia para os médicos lavarem as mãos antes de fazer um parto. Porque ele tinha descoberto que os médicos vinham da sala de biópsia, de autópsia, para fazer parto sem lavar a mão, e as infecções das mulheres que eles faziam o parto eram muito mais frequentes que das parteiras que não lavavam as mãos. E ele foi ridicularizado. Ele foi hostilizado. Então, Schopenhauer está certíssimo. Primeiro eles tiram um sarro, acho ridículo. Depois eles ficam bravos com você. E aí depois, quando fica claro que aquilo é verdade, fala assim, mas eu sempre achei isso. Né? Quem dera, né? Nós estarmos ainda encarnados para a gente poder ver esse dia chegar. Falta pouco. Né? Muito obrigado.

0: como esperávamos, né, o Dr. Décio já botou minhoca na nossa cabeça. Precisamos estudar. E muito. A gente queria mais uma vez agradecer a presença de todos, nossos irmãos que estão à distância nos acompanhando também. Já deixar para todos que no próximo sábado nós estudaremos o capítulo 15, itens 4, 5 e 6 do Evangelho segundo o Espiritismo. Queremos agradecer ao Dr. Décio e volte mais vezes. Nós precisamos muito desse tipo de provocação. E convidar a nossa irmã Francisca para fazer a prece de encerramento. A todos, muito obrigado. Vão com Deus.
1: Bom dia a todos. Que a paz do Mestre Jesus possa nos envolver. Deus nosso Pai, Jesus de infinito amor e bondade, espiritualidade amiga, os nossos corações felizes por participarmos deste evento tão maravilhoso para a nossa vida. Nós queremos agradecer a Deus, a Jesus, aos espíritos amigos que aqui se encontram reunidos conosco, por este grande banquete espiritual a qual nos foi trazido por esse nosso irmão, o esclarecimento através da ciência, da religião, da filosofia. Pedir a Jesus que as nossas mentes possam se abrir a cada dia para envolver a todos aqueles que ainda não conseguem visualizar as bênçãos do horizonte de luz que Jesus nos envia. Mestre Jesus, muito obrigada. Obrigada, espíritos amigos. Obrigada, Deus, porque podemos estar aqui. E envolva-nos com o teu manto de luz, hoje, agora e sempre. Que assim seja. Graças a Deus.
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0: Meia-noite e 51 minutos.
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2: A sabedoria de envelhecer. Ele é um homem com mais de 80 anos, forte, daqueles bons italianos. Um exemplo de saber envelhecer. Ele já se deu conta há muito tempo que o vigor da juventude o deixou. Mas isso não quer dizer que se acomodou. Faz tudo o que o corpo ainda lhe permite. Até há pouco tempo dirigia seu carro e em determinadas épocas tomava da esposa, dizia inté para os filhos e netos e saía viajar. De cada vez um local diferente.

um lindo vestido longo, azul turquesa, encantando os olhos dele, como se fossem os anos primeiros de convivência. Recentemente, amigos de Ideal Espírita decidiram por prestar-lhe homenagem pelos anos de dedicação à causa. Pelo seu pioneirismo, alçando a bandeira da doutrina espírita em terras onde apenas despontava, tímida. De imediato, sua memória e sua ética foram ativadas. Por que eu? Antes de mim, houve quem fizesse muito mais do que eu, e melhor. E recordou do amigo por cujas mãos conheceu a doutrina espírita, e esteve presente para a entrega da homenagem. Naturalmente, ele também foi homenageado. Emocionado, agradeceu, dizendo não merecer, porque dizia, da doutrina espírita recebera o melhor. Ele era, portanto, um devedor. E incentivou a juventude aos atuais trabalhadores a continuarem no bendito labor da divulgação, espalhando luzes, aclarando mentes e corações. Comoveu a todos. Simples, embora detentor de considerável patrimônio e posses, abraça com vigor os amigos. Faz questão de um bom papo, embora dificuldade por vezes para ouvir. Mas ele ajusta o seu aparelho para a surdez e participa. Não tem vergonha de tornar a perguntar quando não entende. Sábio, não fala se não tem certeza de ter bem entendido a pergunta. Sabe calar-se quando muitos falam ao mesmo tempo, dificultando-lhe a captação das palavras. Ainda guarda um ar de maroto, por vezes, mostrando que o vício infantil não morreu em sua intimidade. Assim, outro dia, em pleno café da manhã com amigos, quando todos já haviam terminado a refeição e se entretinham à mesa conversando, ele tomou de uma faca e a introduziu no pote de doce de leite. Trouxe-a com a ponta carregada do precioso doce. Olhou para a esposa, exatamente como criança que sabe que o que vai fazer está errado, e lambeu-a com prazer. Todos riram, ele também. Havia acabado de fazer uma peraltice bem própria de criança. Mas, afinal, quando envelhecemos com sabedoria, somos assim. Maduros no agir, jovens no pensar. Crianças para o prazer de viver intensamente cada dia. Pessoas frívolas que somente valorizam o exterior temem envelhecer. Pessoas ponderadas envelhecem sorrindo. Sabem que o vigor da juventude é passageiro e aproveitam a madureza dos anos para semear sabedoria e colher venturas. Venturas por ter educado filhos para o bem e para o amor. Por ter cultivado o afeto no matrimônio. Por ter construído amizades sólidas, independentes de idade, raça, cor, nível social. Aprendamos com quem sabe envelhecer.

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0: capítulo 5 de Mateus, há uma palavra bastante curiosa, que é a palavra Geena. Jesus diz que era preferível ser lançado ao Geena do que você escandalizar alguém. Essa palavra foi traduzida na Vulgata Latina pelo advérbio de lugar infernos, que é o advérbio embaixo. E isso gerou a tradição do inferno, como lugar de pena eterna. Mas, na verdade, a palavra original é Geena, e nós mantivemos essa palavra original, porque os hebreus da época de Jesus entendiam o vale do Geena como o vale dos gemidos, um local em que as almas dos pecadores ficavam para se purificar ou para sofrer os males que causaram. Então nós percebemos como que um pequeno erro de tradução, ou às vezes como uma opção de tradução, pode criar uma tradição secular ou milenar difícil de tirar da cabeça das pessoas.
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2: 1:07.
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Olá, ouvintes da Web Rádio Fraternidade, os nossos votos cordiais de muita paz. Meu nome é Wellerson Santos e é com grande alegria que entramos no ar com o programa Luzes da Luz. Dando continuidade ao estudo do Evangelho de Mateus, hoje vamos estudar o capítulo 9, item 5, que se intitula Cura de uma hemorroíça e ressurreição da filha de um chefe. Nós havíamos dito que nestes versículos 18 a 26 do capítulo 9, compreende duas curas de Jesus. Então nós vamos dividi-las para uma melhor compreensão e fazermos um estudo mais aprofundado. Hoje nós vamos estudar especificamente a ressurreição da filha de um chefe. E a semana que vem estudaremos a cura de uma hemorroíça. Mas para nós termos conhecimento global do texto, vamos lê-lo na íntegra. E ao estudá-lo, somente uma das partes, conforme nós dissemos. Enquanto Jesus lhes falava sobre essas coisas, veio um chefe e prostrou-se diante dele, dizendo: Minha filha acaba de morrer, mas vem, impõe-lhe a mão e ela viverá. Levantando-se, Jesus o seguia, juntamente com seus discípulos. Enquanto ia, certa mulher que sofria de fluxo de sangue fazia 12 anos, aproximou-se dele por trás e tocou-lhe a orla do manto, pois dizia consigo: Será bastante que eu toque o seu manto e ficarei curada. Jesus, voltando-se e vendo-a, disse-lhe: Ânimo, minha filha, tua fé te salvou. Desde aquele momento, a mulher foi salva. Jesus, ao entrar na casa do chefe, vendo os flautistas e multidão em alvoroço, disse: Retirai-vos todos daqui, porque a menina não morreu, dorme. E caçoavam dele. Mas assim que a multidão foi removida para fora, ele entrou, tomou-a pela mão e ela se levantou. A notícia do que aconteceu espalhou-se por toda aquela região. O Espírito Fritz Schein, por nosso intermédio, no livro A Cura Real, pôde escrever na mensagem titulada Ressurreição o seguinte texto. Ao se ler as páginas do Evangelho, depreende-se a presença de Jesus na casa de Jairo, a fim de poder auxiliar a filha deste homem, a qual se encontrava quase morta. Se tomares ao pé da letra o acontecimento bíblico, cairás em sórdido erro, porque a ciência médica já comprovou, por métodos científicos, que após a anóxia cerebral ou a desoxigenação do cérebro, é impossível que a criatura humana reviva. Ora, Jesus é o principal divulgador das leis divinas que o mundo já conheceu. Será que derrogaria as leis que veio disseminar para atender a interesses pessoais e exclusivistas? De certo que não. A leitura atenta dos versículos demonstrará que, na verdade, a filha de Jairo dormia e não estava morta. E no sentido profundo das palavras, dormir é estar no estado aparente de morte. Não se pode conceber que ela tenha voltado a si depois de cortados os elos que ligam o espírito ao corpo. A palavra ressurreição, no sentido etimológico, dado pelo dicionário da língua portuguesa, segundo dados científicos, até o momento é impossível de acontecer. No entanto, a proposta divina para a cura real é bem outra. Valoriza a oportunidade bendita da reencarnação,
aproveitando cada minuto sem se deixar enlear por caminhos menos dignos. O que houve no Evangelho nessa passagem não foi uma ressurreição, mas uma cura. E a cura real, porque a filha de Jairo acordou não só da letargia, mas também para as coisas de Deus, valorizando a vida. A proposta da doutrina espírita é justamente convidar o ser para que possa questionar sua existência, desenvolver potencialidades a partir do estudo comprometido e dessa forma alargar possibilidades de trabalho com o serviço junto a Jesus. Prepara-te para os embates e tem confiança sempre para caminhar para a frente e para o alto. As palavras do nosso benfeitor espiritual corroboram com aquelas que são trazidas por Allan Kardec sob a orientação do Espírito de Verdade, quando no livro A Gênese, em seu capítulo 15, na parte Ressurreições, eles vão comentar a respeito dessas passagens em que supostamente no Evangelho seriam chamadas de ressurreição. Contrário, diz o Espírito de Verdade, seria as leis da natureza e, portanto, milagroso o fato de voltar à vida corpórea um indivíduo que se achasse realmente morto. Ora, não há mistério se recorra a essa ordem de fatos para ter-se a explicação das ressurreições que Jesus operou. Se mesmo na atualidade as aparências enganam, por vezes, quais mais frequentes não haviam de ser os acidentes daquela natureza num país onde nenhuma precaução se tomava contra eles e onde o sepultamento era imediato. Uma prova desse costume se nos depara nos Atos dos Apóstolos, capítulo 5, item 5 e seguintes. É, pois, de todo ponto provável que nos dois casos que são relatados no Evangelho, no caso a cura da filha de Jairo e também a cura do filho da viúva de Naim, que mais tarde nós vamos estudar, bem como a cura de Lázaro, que é uma outra cura também considerada a ressurreição, que oportunamente nós estudaremos em nosso programa, haja havido não a ressurreição, mas a cura. Apenas síncope ou letargia houvesse ali. Essa menina, disse ele, não está morta, está apenas adormecida, disse Jesus positivamente com relação à filha daquele homem. Dado o poder fluídico que Jesus possuía, nada de espantoso há em que esse fluido vivificante, acionado por uma vontade forte, haja reanimado os sentidos em torpor, que haja mesmo feito voltar ao corpo o espírito, prestes a abandoná-lo, uma vez que o laço perispirítico ainda se não rompera definitivamente. Para os homens daquela época, que consideravam morto o indivíduo desde que deixara de respirar, havia ressurreição em casos tais, mas o que na realidade havia era cura e não ressurreição na acepção legítima do termo. Nosso companheiro Charles Simões Pires, também no livro A Cura Real, ele vai comentar a respeito dessa passagem evangélica, dizendo: o temor da morte ainda vai assolar a criatura humana enquanto ela não compreender o tema pelo viés da racionalidade e não recebê-lo com os melhores sentimentos,
e com a consciência tranquila, como quem recebe na nova etapa da vida. Ao tempo de Jesus, a morte representava para muitos o aniquilamento do ser, ou ainda a promessa de um despertar longínquo, que para a maioria das mentes não podia ser enfrentado racionalmente de frente. As palavras de Jó, no capítulo 14, itens 1 a 2, 7 a 12, do âmago de sua sabedoria paciente, as tormentosas reflexões que povoam a mente dos judeus ao tempo de Jesus, ele dirá: o homem nascido de mulher tem a vida curta e cheia de tormentos. É como a flor que se abre e logo murcha, foge como sombra sem parar. A árvore tem esperança, pois cortada poderá renascer, e seus ramos continuam a crescer. Ainda que envelheçam suas raízes na terra, e seu tronco esteja amortecido no solo, ao cheiro da água reverdece e produz folhagem como planta terra. O homem, porém, morre e jaz inerte, expira o mortal, e onde está ele? As águas do mar podem sumir, baixar os rios e secar. Jaz, porém, o homem, e não pode levantar-se. O céu se gastariam antes de ele despertar ou ser acordado de seu sono. O céu se gastariam antes que o homem que jaz inerte pudesse se levantar. Essas eram algumas das palavras do Antigo Testamento a respeito da morte, que ensejavam pensamentos dos mais variados sobre a guardadora do silêncio e o Sheol. Qual o evento místico e amedrontador na vida do homem? A morte era entendida como algo insondável pela compreensão humana, que criava todas as condições para que a relação estabelecida entre os habitantes da Judéia e a ideia do falecimento fosse a mais aterradora possível. É compreensível, portanto, que o evangelista Lucas tenha feito referência ao fato de a multidão haver acolhido Jesus quando ele chegara, ou mesmo o evangelista Mateus. Vinha ele da região dos Gerazenos, onde havia curado o endemoniado e sido expulso daquelas terras. A multidão aguardava-o, ávida por suas palavras de vida eterna, inconscientemente ansiosa por descobrir alguém que pudesse esclarecer a respeito da morte, ajudar a vencer a inimiga inevitável. À frente da multidão estava um homem bom e cioso de suas responsabilidades. Era Jairo, chefe da sinagoga, a maior autoridade local no que dizia respeito à compreensão das leis divinas, vencido em seus conhecimentos pela enfermidade da filha, mas esperançoso quanto ao auxílio do Rabi. O pai da menina de 12 anos, que jazia sobre o catre com uma enfermidade desconhecida, vencia naquele instante todos os preconceitos religiosos da época, o status de autoridade local e o orgulho, para dar vazão a uma humildade e uma fé capaz de transportar em montanhas. Premido pelo impulso do sentimento de dor, causado pela iminência da morte da própria filha, caiu de joelhos aos pés do mestre, de coração aberto para o aprendizado indispensável à compreensão inteligente das verdades universais. Enquanto Jairo caiu aos pés de Jesus, buscando o auxílio com a lucidez de quem encontra uma luz no fim do túnel, a multidão claudicava entre gritos de desespero e de ranger de dentes, ameaçada inconscientemente pelo fantasma da morte, agarrando-se infantilmente à figura segura e única do Mestre de Nazaré. Apertavam-no a ponto de quase sufocá-lo, quais náufragos nos instantes do afogamento, em que desesperadamente exigiam das mãos e dos braços alheios socorro imediato. Entre os excessos da multidão aproximou-se Verônica, a mulher que sofria do fluxo sanguíneo havia 12 anos e que se curou ao tocar as vestes de Jesus. Além dela, Jairo também sabia o que estava fazendo ali. Vinha aos pés do mestre interceder por sua filha, cioso das curas que Jesus já havia realizado e da necessidade de trazê-la à intimidade de sua casa
na comunhão das dores familiares. Abrir as portas da casa íntima ao Mestre dos Mestres, chamando de forma verdadeira e humilde, é o primeiro passo da cura real. O segundo passo é não ouvir a mensagem do mundo, das mentes desavisadas ou perversas que dizem não tem mais jeito, deixa para lá o teu encontro com a luz, venha chorar as mágoas e clamar as culpas. Tua filha morreu, não perturbes mais o Mestre. Jesus trazia a mensagem do destemor, da importância da coragem, para facear as vicissitudes e da manutenção da fé nos momentos aziagos. Jairo, por sua vez, atravessava um dos momentos mais difíceis que as criaturas terrenas podem vivenciar. O sentimento da perda de uma filha ou de um filho, que são sempre únicos, não importa quantos filhos tem o casal. Reunidos então na intimidade do lar, Jesus, Pedro, Tiago e João e os pais da criança, o Mestre teve a oportunidade de dar mais um ensinamento a respeito da vida e da morte. O benfeitor espiritual Fritz Scheiner alerta sobre a necessidade da compreensão atinente à morte, refletindo a respeito da comprovada impossibilidade de um homem que faleceu ser trazido à vida no mesmo invólucro físico em que viveu, após a ocorrência da anóxia cerebral. Esclarece assim que a ressurreição do corpo após a sua morte é algo contrário às leis da vida, embora provoe a mente de muitos que acreditam nessa possibilidade. Jesus, na sua condição de pedagogo das leis naturais, não feriu nenhuma dessas leis que regem, desde a gravitação dos astros celestiais até as ligações fluídicas que unem o espírito imortal aos órfãos do corpo físico. Com seu profundo conhecimento a respeito dos processos de desencarnação, que envolve desligamento dos laços que unem o espírito ao corpo físico, Jesus divisava com os olhos espirituais a condição da menina, percebendo-a ligada ao corpo em estado de sono cataléptico. A catalepsia era uma doença que, em razão do pouco conhecimento médico daquela época, era confundida com a morte do enfermo, porque os sinais vitais do cataléptico ou do letárgico, batimentos cardíacos, respiração, temperatura do corpo, ficavam muito reduzidos a ponto de se tornarem imperceptíveis aos sentimentos humanos. O Mestre demonstra então profundo conhecimento a respeito da situação, revelando que a menina não estava morta, ela apenas dormia, envolvida em um trânsito profundo que se confundia com a morte aos olhos desavisados. André Luiz, no livro Mecanismo da Mediunidade, esclarece que a hipnose pode levar a criatura humana a apresentar estados de letargia, sonambulismo ou de catalepsia, que traz uma nova perspectiva em relação aos quadros de ressurreição do Evangelho. O hipnotismo decorre da capacidade que uma inteligência, desencarnada ou encarnada, tende a estabelecer por força das expressões de sua mente, o pensamento ou a fala, um circuito fechado de ideias, com outro que por sua vez passa a registrar em sua mente aquelas informações recebidas como comandos mentais. Induzidos pelo impacto de comando do hipnotizador, diz André Luiz, os hipnotizados produzem oscilações mentais, com frequência peculiar a cada um. Oscilações essas que, partindo deles, entram automaticamente em relação com a onda de forças positivas do magnetizador, voltando a eles próprios com a sugestão que lhe é desfechada, estabelecendo para si mesmos um contato alucinatório em que lhe responderão aos apelos. O ato de hipnotizar é uma medida que pode ser utilizada para o bem ou para o mal, conforme o campo mental criado pela criatura que se submete a tal procedimento. Cada instrumento nesse passo, após demonstrar a obediência característica, revelar-se-á em determinado grau de passividade. A maioria estará em posição de hipnose vulgar, alguns cairão em letargia e alguns raros em catalepsia ou sonambulismo. Nos dois segundos da catalepsia e no sonambulismo provocado, as oscilações mentais dos hipnotizados a reagirem sobre eles mesmos
determina o desprendimento parcial ou total do perispírito ou psicossoma, que não obstante mais ou menos liberto das células físicas, se mantém sob domínio direto do magnetizador, atendendo-lhe às ordenações. Quantos não foram os casos de catalépticos e sonambúlicos, foram enterrados vivos pelos próprios familiares, em razão da ignorância a respeito da doença e da cegueira espiritual? Entretanto, Jesus cruzou o caminho de alguns desses catalépticos, trazendo os seus espíritos de volta ao corpo, antes que os desligamentos fluídicos, os laços espirituais fossem cortados definitivamente. Nos hospitais, nas escolas, nas instituições públicas, nas famílias e principalmente no seio das instituições religiosas, quantos não são aqueles que de boa vontade estendem as mãos aos infelizes, trazem uma palavra de consolo, de bom ânimo, trazem o esclarecimento da medicação da alma e, no entanto, suportam também as retaliações daqueles que sempre desejam apagar a luz? Jairo era um deles. Amélia Rodrigues, no livro Trigo de Deus, assevera que Jairo era o chefe da sinagoga local, cioso de suas responsabilidades, um homem de boa vontade. Respondia ele, portanto, pela orientação moral de muitos daquele lugar, que estavam todos comovidos pelo falecimento da menina de 12 anos. A filha única de Jairo, em etapa de formação da mente e do caráter, fragilizada, portanto, apresentava o quadro da catalepsia, estava prestes a ser enterrada viva pelo próprio pai. Considerando que naquela época as famílias enterravam seus entes queridos em rochas escalavradas, fechadas com pedras pesadas para poderem retornar no terceiro dia e ungir o corpo com perfumes e bálsamos, não é difícil imaginar as dificuldades que Jairo passaria ao encontrar durante seu luto os sinais de que ela acordara dentro do sepulcro, movimentara-se e finalmente morrera enterrada viva ali. Esse foi o espetáculo de horror que a presença de Jesus evitou na vida do chefe daquela sinagoga. Se havia a presença de um desencarnado movido pelo sentimento de ódio a Jairo, a sua filha, jungidamente da menina cataléptica, Lucas e Mateus não contam, mas não foram poucos ao longo da história da humanidade que enterraram seus entes queridos vivos, envolvidos por processos de hipnotismo cruelmente dirigido para pessoas que tinham compromisso com a lei de causa e efeito. Nos momentos de dificuldade, não são poucos aqueles que, a pretexto de amparar a família, segundo as convenções sociais a respeito dos rituais fúnebres, ocupam-se das conversações menos felizes, colocando o assunto em dia, bebem hora, falecido, e por vezes entregam-se ao escárnio, às piadas e à mais completa falta de caridade para com a família e aquele irmão que se despede da vida na terra. Isso quando não leva ao equivocado sentimento de comiseração, a pena que transmite aos familiares a falsa noção de que não conseguirão vencer aquele momento difícil, embora toda a sabedoria da terra reverbere no coração do homem que Deus não coloca fatos pesados em ombros fracos. Dentre outras coisas, Jesus demonstra naquele momento a postura que deve ter nas cerimônias fúnebres quando se quer verdadeiramente ajudar. Lucidez, objetividade, serenidade, compaixão, mas também atitude. Não temas, crê somente e ela será salva. O grupo unia-se a ele em torno do ideal de auxílio fraterno e de aprendizado a respeito da morte. O mestre então segura a mão da criança e diz ao seu espírito: criança, levanta. Recorrendo novamente aos ensinamentos de André Luiz a respeito do uso hipnótico para o bem, verifica-se no capítulo 14 do livro Mecanismos da Mediunidade. O hipnotizador de imediato adquire conhecimento da atitude simpática do visitante e acolhe-o com manifesto carinho. Toma-lhe a mão, entrando de imediato na aura ou aulo de forças do paciente, endereçando-lhe algumas inquirições. Nesse toque direto, inocula-lhe vasta corrente revitalizadora e lhe falando do bom ânimo e esperança, e o doente se lhe rende satisfeito aos apelos silenciosos de relaxamento da tensão que o castiga. O Cristo deixava novo ensinamento a respeito da morte, das experiências de quase morte, da catalepsia, do sono, das cerimônias fúnebres. Ensinamento esse que se traduzia na frase: não temas, crê somente.
Compreender a morte com suas nuances como uma experiência passageira, vivenciada muitas vezes ao longo da vida imortal, aprendendo com ela o testemunho da fé raciocinada. Eis aí a cura real. Para nós finalizarmos as reflexões a respeito dessa cura, nós gostaríamos de trazer um poema psicografado também por Charles, pelo Espírito Maria Dolores, em que ela diz: Levanta-te, criança. De volta a Cafarnaum, retornava de Gerasa, Jesus escutou de Jairo: Mestre, vem à minha casa. O chefe da sinagoga no lar tinha triste sorte, a filha de 12 anos sofria nas vascas da morte. Ouvindo o pai de rastos rogar pela filha doente, Jesus o ergueu do chão aos olhos de muita gente. Puseram-se lado a lado, rumo ao lar do hebreu, quando os olhos de um recém-chegado contavam: alguém morreu. Parado diante de Jairo, o mensageiro disse: Não perturbes o mestre, tua filha teve um fim triste. Jesus escutou o enviado, mas sabia qual era o problema. Teu rebento será curado, crê, Jairo, e não temas. O mestre seguiu sereno até onde velavam o corpo. Choravam, batiam no peito, lamentando o rebento morto. À porta da vivenda quis Jesus privacidade, só deixou chegar-se a menina quem pudesse ajudar de verdade. Ei, Jesus, ante o sofrimento, não choreis, não está morta. Mas a turba dobrava o lamento e zombavam do mestre à porta. No quarto entraram os pais, os apóstolos Tiago e João, o mestre ninguém mais, além do pescador Simão. Como se segurasse uma flor, envolveu a mão da menina, emanando mais puro amor que vertia uma luz safirina. Todos puderam sentir os eflúvios das ondas de lume e ouviram da boca do mestre: Levanta, Talita cumi. Ante a terna ordem do Cristo, o espírito voltou ao corpo, demonstrando que apenas dormia, só tinha aparência de morto. Milagre Jesus não fazia, mas sabia operar bem a fé. Ela tinha catalepsia e agora estava de pé. Deram comida à menina, não comia fazia tempo. Mas fazer a vontade de Deus seria sempre o melhor alimento. Os pais ficaram espantados ante a filha que reviveu. Com humildade Jesus proibira de contarem o que aconteceu. Muito bem. Essas são as reflexões que nós gostaríamos de fazer no programa de hoje, reafirmando ao nosso ouvinte amigo do programa Luzes da Luz que na semana que vem nós voltaremos a falar, comentar sobre estes versículos 18 a 26, o capítulo 9 do Evangelho de Mateus, somente que agora fazendo uma abordagem em relação à cura de uma hemorroíça. Nós gostaríamos de agradecer a audiência dos amigos queridos de toda a parte do Brasil, do exterior. Gostaríamos de agradecer em especial às irmãs de Angelândia que nos escreveram há 2 semanas atrás, falando a respeito do nosso programa, nos incentivando no trabalho. Também agradecer a Juliana Cruz do Nascimento, de Coaraci, na Bahia, pertencente ao Centro Espírita Bezerra de Menezes, que pôde nos trazer uma mensagem tão edificante, falando-nos a respeito do trabalho do programa Luzes da Luz, bem como da Rádio Web Fraternidade, que tem consolado o seu coração, tem levado bom ânimo, orientações a respeito do Evangelho de Jesus, à luz da doutrina espírita. A todos vocês, nosso muito obrigado. Gostaríamos de dizer que aqueles ouvintes que quiserem entrar em contato conosco, não apenas para trazer as suas mensagens de incentivo, mas para trazer a sua contribuição ao nosso programa, perguntas, direcionamentos a respeito do nosso trabalho, podem ficar à vontade escrevendo-nos no e-mail programaluzesdaluz@gmail.com. Repetindo, programaluzesdaluz@gmail.com. Nós teremos o maior prazer de trazer
as suas considerações ao ar, também as suas perguntas, buscando respondê-las. Que Jesus possa nos abençoar, possa nos envolver em sua paz, que os nossos radio-ouvintes possam continuar conosco na Web Rádio Fraternidade, a emissora do bem, na internet.

Pois é, você acompanhou aqui na programação da emissora do Bem na Internet mais um programa Luzes da Luz com o expositor e médium Wellerson Santos. E foi muito legal a gente poder acompanhar e ter esses ensinamentos. Inclusive, se você ficou com alguma dúvida, tem alguma curiosidade acerca deste tema que o nosso irmão Wellerson Santos trabalhou no programa de hoje, você pode escrever para a gente, pode registrar sua mensagem aí no nosso livro de visitas. Para escrever para a gente, o e-mail faleconosco@radiofraternidade.com.br. Você pode também deixar a sua impressão, a sua dúvida aí no nosso livro de visitas. É só acessar aí no espaçozinho em que você deixa o seu recadinho. Foi muito bom ter a sua companhia neste programa e você continua aí curtindo a nossa programação 24 horas ligadas em você, levando a mensagem consoladora da doutrina espírita.

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opinião dos outros. Você se importa com a opinião que os outros têm a seu respeito? Se a sua resposta for não, então você é uma pessoa que sabe de si mesma, que se conhece, é autossuficiente. No entanto, se a opinião dos outros sobre você é decisiva, vamos pensar um pouco sobre o quanto isso pode lhe ser prejudicial. O primeiro sintoma de alguém que está sob o jugo da opinião alheia é a dependência de elogios. Se ninguém disser que o seu cabelo, a sua roupa ou outro detalhe qualquer está bem, a pessoa não se sente segura. Se alguém lhe diz que está com aparência de doente, a pessoa se sente amolentada e logo procura um médico. Se ouve dizer que está gorda, desesperadamente vai tentar diminuir o peso. Mas se disserem que é bonita, inteligente, esperta, ela também acredita. Se lhe dizem que é feia, a pessoa se desespera, principalmente se não tem condições de reparar a suposta feiura com cirurgia plástica. Existem pessoas que ficam o tempo todo à procura de alguém que lhes diga algo que as faça se sentir seguras, mesmo que esse alguém não as conheça bem. Há pessoas que dependem da opinião alheia e se infelicitam na tentativa de agradar sempre. São mulheres que aumentam ou diminuem seios, lábios, bochechas, nariz para agradar seu pretendido, como se isso fosse garantir o seu amor. São homens que fazem implante de cabelo, modificam dentes, queixo, nariz, malham até a exaustão para impressionar a sua eleita. E quando essas pessoas, inseguras e dependentes, não encontram ninguém que as elogie, que lhes diga o que desejam ouvir, se infelicitam e, não raro, caem em depressão. Não se dão conta de que a opinião dos outros é superficial e leviana, pois geralmente não conhecem as pessoas das quais falam. Para que você seja realmente feliz, aprenda a se conhecer e a se aceitar como você é. Não acredite em tudo o que falam a seu respeito. Não se deixe impressionar com falsos elogios, nem com críticas infundadas. Seja você. Descubra o que tem de bom em sua intimidade e valorize-se. Ninguém melhor que você para saber o que se passa na sua alma. Procure estar bem com a sua consciência, sem neurose de querer agradar aos outros, pois os outros nem sempre dão valor aos seus esforços. A meditação é excelente ferramenta de autoajuda. Mergulhar nas profundezas da própria alma em busca de si mesmo é arte que merece atenção e dedicação. Quando a pessoa se conhece, podem emitir dela as opiniões mais contraditórias, que ela não se deixa impressionar nem iludir, pois sabe da sua realidade. Nesses dias em que as mídias tentam criar protótipos de beleza física e enaltecer a juventude do corpo como o único bem que merece investimento, não se deixe iludir. Você vale pelo que é, e não pelo que tem ou aparenta ser. A verdadeira beleza é a da alma. A eterna juventude é atributo do espírito imortal. O importante mesmo é que você se goste, que você se respeite, que se cuide e se sinta bem. A opinião de alguém só deve fazer sentido e ter peso se esse alguém estiver realmente interessado na sua felicidade e no seu bem-estar. Nenhuma opinião que emitam sobre você deve provocar tristeza ou alegria em demasia. Os elogios levianos não acrescentam nada além do que você é. E as críticas destrutivas não tornarão você pior. Busque o autoconhecimento e aprenda a desenvolver a autoestima. Mas lembre-se, seja exigente para consigo mesmo e indulgente para com os outros. Eis uma fórmula segura para que você encontre a autoconfiança e a segurança necessárias ao seu bem-estar efetivo. E jamais esqueça que a verdadeira elegância é a do caráter, que procede da alma justa e nobre. Pense nisso e liberte-se do jugo da opinião dos outros.

0: 1:59.
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Alô, amigos da Rádio Fraternidade. 5 minutos de Evangelho, nós comentaremos hoje a parte inicial do capítulo 24 do Evangelho segundo o Espiritismo, intitulado Não ponhais a candeia debaixo do alqueire. Interessante lembrarmos que, como de hábito, Allan Kardec introduz no início de cada capítulo os versículos do Novo Testamento. E sobre esse tema, há os versículos de Mateus. Ninguém acende uma candeia para pô-la debaixo do alqueire, põe-na, ao contrário, sobre o candeeiro, a fim de que ilumine a todos os que estão na casa. E também há os versículos de Lucas. Ninguém há que, depois de ter acendido uma candeia, a cubra com um vaso, ou a ponha debaixo da cama, põe-na sobre o candeeiro, a fim de que os que entrem vejam a luz. Pois nada há de secreto que não haja de ser descoberto, nem nada oculto que não haja de ser conhecido e de aparecer publicamente. É interessante de início lembrarmos o significado bíblico da palavra alqueire, muito diferente do sentido adotado hoje aqui no Brasil como medida de terras. Alqueire, ao tempo do Cristo, era um vaso de barro, um pote. Então, colocar a candeia sobre o alqueire é colocar a luminária, a iluminação, sobre o vaso e não abaixo do vaso. E, como disse Lucas, também abaixo da cama. O significado dessa expressão utilizada pelo Cristo é que a luz deve estar visível, não deve estar oculta. Esse é o sentido principal da colocação de Jesus nessa comparação que ele faz. Sobre isso, é muito importante lembrarmos que na divulgação da mensagem dos ensinos de Jesus e na divulgação dos ensinos da essência do Espiritismo, deve ser feito de uma maneira aberta, visível, para que a mensagem chegue ao público-alvo. O público-alvo é o povo de uma maneira geral. Os centros espíritas, eles são a referência, o ponto de partida, o ponto inicial. Mas o público-alvo é realmente esparzirmos a mensagem do Evangelho à luz do Espiritismo e do Espiritismo propriamente dito para toda a população. Para isso, é muito importante que a mensagem seja modulada de acordo com o público-alvo, inclusive. Ou seja, nós temos que considerar que as palestras, os comentários em centro espírita, em eventos públicos, eles devem estar coerentes de acordo com aquele local em que o expositor estará falando, com o tipo de público que a frequenta, atendendo, portanto, aos seus interesses, às suas necessidades. É muito providencial lembrarmos sempre, né, dessa afirmação do Cristo, não ponhais a candeia debaixo do alqueire. Hoje em dia, nós temos visto também que melhorou muito a difusão dos livros espíritas, principalmente a partir da psicografia gloriosa de Chico Xavier e dos momentos em que ele se expôs ao público na televisão. Nos tradicionais programas da TV Tupi, a primeira entrevista em 1968 e depois a série do Pinga-Fogo em 1971 e 72. Ou seja, ele levou realmente a candeia bem acima do alqueire. Ele levou a mensagem espírita a todo o povo brasileiro. E a partir daí, os seus livros, inclusive, aumentaram as tiragens, aumentou o interesse pelo Espiritismo. Mas não esqueçamos que nessa difusão, Kardec é a base. E nós temos que sempre lembrar que nós temos que começar pelo começo,
começarmos a divulgar o Espiritismo pelas obras básicas de Allan Kardec. Continuaremos no próximo programa.

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4: 2 horas e 6 minutos.

0: Entrevista com o espírito Marilyn Monroe. Marilyn Monroe, concedendo entrevista ao espírito Humberto de Campos, declarou com muita lucidez que a tese do suicídio intencional não é verdadeira, como foi comentada. Segundo ela, os vivos falam acerca dos mortos o que lhes vem à cabeça, sem que os mortos lhes possam dar a resposta devida. O espírito Marilyn Monroe, nessa entrevista publicada no livro Estante da Vida, psicografado pelo médium Chico Xavier, informa o espírito Humberto de Campos, o seu entrevistador do mundo espiritual, que não conseguiu dormir na hora da sua morte e que acompanhou com indescritível angústia o que se seguiu com o seu corpo inerme. Diante dessa informação, Humberto de Campos, perguntando a Marilyn Monroe sobre o porquê de sua percepção acentuada no instante da morte, que de modo comum traz anestesia e repouso, obteve a seguinte resposta: efetivamente, não tive a intenção de fugir da existência, mas no fundo estava incursa no suicídio indireto. Malbaratara minhas forças em nome da arte, entregara-me a excessos que me arrasaram as oportunidades de elevação. Ultimamente, fui informada por amigos daqui de que não me foi possível descansar após a desencarnação enquanto não me desvencilhei da influência perniciosa de espíritos vampirizadores a cujos propósitos eu aderira por falta de discernimento quanto às leis que regem o equilíbrio da alma. Sobre a época em que se deu sua morte, Marilyn Monroe esclarece também que se achava sob profunda depressão e que passava por tremendo processo obsessivo, tanto assim que ao desencarnar, constatou no seu aposento a presença de malfeitores desencarnados que dilapidaram suas energias. Segundo ela, a obsessão entre as criaturas humanas é um flagelo muito maior que o câncer. A ex-estrela de Hollywood disse ainda que desde menino sofria altos e baixos em matéria de sentimento, por não governar a sua liberdade. Solicitada pelo espírito Humberto de Campos a enviar um recado para aqueles que admiraram os seus filmes e que recordam na Terra sua presença marcante, diga então às mulheres que não se iludam a respeito da beleza e fortuna, emancipação e sucesso. Isso dá popularidade. E a popularidade é um trapézio no qual raras criaturas conseguem dar espetáculos de grandeza moral incessantemente no circo do cotidiano.
1: Com efeito, de que serviria a um homem ganhar o mundo todo e perder-se a si mesmo? Perguntou Jesus.
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3: 2 horas e 10 minutos.
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5: Esqueça o presente. Você agora está num outro tempo e num outro lugar no passado. 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

0: Depois de lavar os pés de todos os discípulos, Jesus retoma o lugar que ocupava a mesa neste humilde banquete. Antes de se retirarem, o Messias eleva os olhos ao céu, profundamente comovido.
1: Pai Santíssimo, eis que é chegada a minha hora. Acolhe-me em teu amor. Eleva o teu filho para que ele possa elevar-te entre os homens no sacrifício supremo. Neste instante, ampara-me com a luz que me deste muito antes que este mundo existisse. Todos os amigos aqui reunidos sabem agora que tudo que lhes dei provém de ti. Neste instante supremo, Pai, peço-te por estes irmãos que me confiaste. Caberá a eles grande esforço para disseminar o Evangelho que ficará no mundo sobre os seus ombros generosos. Junto deles, outros trabalhadores do Evangelho despertarão para a tua verdade. Protege-os a todos, Pai. Que todos recebam a tua bênção, abrindo seus corações às claridades renovadoras.
0: O crepúsculo começa a cair sobre o céu claro. Apesar do sol radioso da tarde, o vento sopra em rajadas frias. Vamos contemplar agora o Mestre, na companhia de Pedro, João e Tiago, alcançando o Monte das Oliveiras.
1: Esta é a minha última hora com vocês. Orai e vigiai comigo, para que eu tenha a glória de Deus no testemunho supremo.
0: Enquanto Jesus se afasta, os três apóstolos se reúnem, sentados em pedras gentilmente esculpidas pela natureza.
2: Vamos orar e vigiar, de acordo com a recomendação do Mestre. Se ele nos trouxe aqui apenas nós três em sua companhia, significa que tem extrema confiança em nosso auxílio.
0: João, Pedro e Tiago passam a meditar silenciosamente. Entretanto, sem que consigam explicar, acabam adormecendo durante a oração.
1: Despertem! Não recomendei que vigiassem? Não podem velar comigo um minuto?
3: Mestre, me perdoe. Não consegui resistir ao sono.
1: Meus amigos, fui visitado por um anjo de Deus que me confortou para o martírio supremo. Não deixem jamais de orar com o coração.
0: Jesus se afasta outra vez. Os discípulos, cedendo às imposições do corpo e esquecendo necessidades do espírito, adormecem novamente.
1: Não conseguem, então, orar comigo?
0: Antes que os três possam justificar de novo o seu erro, um grupo de soldados e populares se aproxima, com Judas à frente. É então que o filho de Iscariote se aproxima do Mestre e beija sua face.
1: Amigo, por que veio aqui?
0: Judas responde com silêncio. Enquanto os soldados cercam e prendem Jesus, algemando suas mãos como um ladrão desprezível. No dia seguinte, vamos encontrar Pedro e Tiago à distância, observando a movimentação do povo em torno do Messias. Da corte provincial ao palácio de Antipas, o condenado é exposto a um insulto.
3: Onde estão agora o entusiasmo e a devoção dos nossos companheiros?
4: De certo modo, eu os compreendo, Pedro. As penas impostas a Jesus são severas demais para que tenham coragem de segui-lo.
0: Mais tarde, com exceção de João, que se conserva ao lado de Maria até o instante final, todos os outros apóstolos desaparecem. Alguns se escondem nos sítios mais próximos, enquanto outros, trocando as túnicas habituais, seguem de longe o inesquecível cortejo, vacilando entre a dedicação e o pavor.
5: Veja, Maria, Jesus quer dizer algo.
0: O Messias, coroando sua obra com o sacrifício máximo, toma a cruz sem uma queixa, sem qualquer reprovação aos que o abandonaram, e observando as piedosas mulheres que o cercam, banhadas em lágrimas, ergue os olhos e diz:
1: Filhas de Jerusalém, não chorem por mim. Chorem por vocês mesmas e por seus filhos.
0: Vamos ver agora João sozinho, com a dúvida torturando sua mente.
5: Por que, meu Deus? Qual é a razão daquele sono inesperado durante a oração nas oliveiras? Por que dormi? Logo eu que o amo tanto no momento em que Jesus mais necessitava do meu afeto. Me perdoe, mestre, me perdoe.
0: Algum tempo se passa, e nesta noite de luar intenso e brisa confortante, João, após as orações de costume, acaba adormecendo em um sono brando. Como numa atmosfera de sonho, verifica que o mestre se aproxima, com sua imagem radiosa destacada na sombra.
1: João, o meu abandono no Horto das Oliveiras é também um ensinamento do Evangelho. Ele significa que a marcha do discípulo do futuro tem que ser solitária, porque seus familiares e amigos muitas vezes se entregam ao sono da indiferença. Por isso, de agora em diante, nunca deixe de orar e vigiar.
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0: Alguns dias antes da prisão de Jesus, os discípulos se reúnem para debater um tema polêmico, a virtude da fé. Todos tentam, apressadamente, forçar uma solução, enquanto o mestre medita sozinho, um pouco afastado dos apóstolos.
1: Como será essa virtude?
2: De que maneira podemos conservar a fé no coração, meus amigos?
1: Eu acredito, João, que somente o homem culto pode conhecer os verdadeiros benefícios da fé.
3: Nem tanto, Levi. Na minha opinião, basta a nossa vontade para que a confiança em Deus esteja viva em nós.
1: A fé seria uma virtude para os que apenas a desejam, mestre?
4: A fé pertence, sobretudo, aos que trabalham e confiam. Ter fé no coração é estar sempre pronto para Deus. Não importa a saúde ou a enfermidade do corpo, nem as tristezas ou as alegrias da vida material.
1: Mas Jesus, como compreender a vontade de Deus naquilo que nos acontece?
2: Tenho visto muitos criminosos que atribuem a Deus os seus delitos. E o que dizer, Senhor, das criaturas inúteis que classificam a preguiça como fatalidade divina?
4: João, a vontade de Deus é também a que se manifesta a cada instante da vida, misturando a alegria com as amarguras, concedendo a doçura ou retirando-a, para que a criatura possa colher a experiência luminosa no caminho mais difícil.
3: Afinal, mestre, o que é ter fé?
4: Ter fé, Tiago, é ser fiel à vontade divina em todas as circunstâncias, executando o bem que ela nos determina.
5: Mas, cá entre nós, essa qualidade excepcional deve ser virtude dos homens mais cultos. Afinal, os ignorantes não estão aptos a alcançá-la.
4: Todo homem de fé será, agora ou mais tarde, o irmão preferido da sabedoria e do sentimento. Porém, essa qualidade será sempre a do filho leal ao Pai que está nos céus.
5: E quem terá no mundo uma lealdade tão perfeita como essa?
4: Ninguém pode julgar, Tomé, a não ser o critério definitivo de Deus. Mas acredite, se essa conquista da alma não é comum às criaturas de mente limitada ou que cultivam pensamentos inferiores, é bem possível que a encontremos nos mais infelizes ou desclassificados do mundo.

0: Dias depois, na hora sombria da cruz, disfarçado em trajes diferentes, Tomé acompanha, passo a passo, o corajoso Messias. Estranhas reflexões brotam no espírito angustiado do apóstolo.
1: Onde está agora esse Deus amoroso e bom, o berço das minhas esperanças? Seu amor possui apenas uma cruz para oferecer ao filho predileto. Por que as legiões de anjos do seu pai não descem à terra para salvar meu mestre tão amado?
0: Ansioso, Tomé observa as mãos de Jesus, as mesmas que haviam semeado o bem e o amor, agora agarradas à cruz, como duas flores ensanguentadas.
1: Que providência divina é essa que não se manifesta? 3 anos. Por 3 anos acreditei que Deus guardava todo o poder sobre o mundo. Então, como tolerar esse espetáculo sangrento? Como aceitar que o próprio filho, tão meigo e carinhoso, seja conduzido ao martírio, ofendido e apedrejado?
0: Neste momento, a cabeça de Jesus está coroada de espinhos. Seu peito treme, ofegante, enquanto os ombros doloridos mal conseguem suportar o peso da cruz. Tomé prossegue, concentrado em suas reflexões.
1: Valeu a pena praticar o bem? Distribuir entre os homens tantas graças do céu? Onde estão seus amigos, que ainda ontem se mostravam tão felizes com a sua presença? E os leprosos, os cegos e os aleijados, que recuperaram o dom precioso da saúde através de suas mãos? Onde estão eles agora, mestre?
0: Tomé se aproxima da cruz e nota que Jesus o observa com os olhos amorosos, como nos tempos mais tranquilos. Vê o suor empastado de sangue correr pelo seu rosto, misturado ao vermelho das chagas vivas e dolorosas. O apóstolo observa o Messias lançar o olhar enternecido sobre um dos ladrões que caminha ao seu lado.
2: Senhor, lembre-se de mim quando entrar no seu reino.
3: Vê, Tomé, quando todos os homens da lei não me compreenderam, e quando os meus próprios discípulos me abandonaram, eis que encontro a confiança leal no peito de um ladrão.
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2: 2:27.
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0: 2 horas e 37 minutos.
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Olá, olá, minhas queridas amigas, meus queridos amigos, votos de paz e bem, que Jesus e os benfeitores espirituais possam nos abençoar e se manter entre nós. É sempre com muita alegria que me dirijo a cada um de vocês, ouvintes, internautas, parceiros da Web Rádio Fraternidade, a emissora do bem na internet, que ajuda todos os dias a construir um mundo melhor. Dando sequência ao nosso programa semanal, ao encontro de Jesus. Nós estamos estudando esta obra, os Evangelhos e o Espiritismo, e estamos na pergunta de número 21. Quando Salomé, que era mãe de João e de Tiago, Tiago Maior, dois irmãos, e também apóstolo de Jesus, pede que seus filhos sejam colocados à direita e à esquerda do Mestre, ele perguntou se os dois estariam prontos para beber do seu cálice, conforme citação de Mateus 20, versos 20 a 28. Qual cálice está reservado aos espíritas dos dias atuais? Vamos fazer o seguinte? Antes de nós observarmos qual foi a resposta do Raul, vamos pegar o texto evangélico? Eu tenho inúmeras Bíblias. Eu gosto muito, para fazer os estudos espíritas, do Novo Testamento, tradução de Haroldo Dutra Dias, que ele foi buscar os manuscritos gregos e trouxe uma versão para o português. Mas há outras Bíblias que também são boas. Eu gosto muito da Bíblia do Peregrino, da Bíblia de Jerusalém, da tradução de João Ferreira de Almeida, entre várias outras. Mas vamos pegar por aqui, que é uma tradução conhecida de muitos de nós. Pedido da mulher de Zebedeu. Então, aproximando-se dele, a mãe dos filhos de Zebedeu, Salomé, esposa de Zebedeu, com seus filhos, reverenciando, pedindo-lhe algo. Ele, porém, lhe disse, que queres? Ela lhe diz, dize que, no teu reino, estes meus dois filhos se assentem, um à tua direita e outro à tua esquerda. Se nós fizéssemos um paralelo com os dias atuais, é um caso de nepotismo. Uma mãe pedindo a Jesus que os seus dois filhos tivessem uma preferência no reino dos céus. Um se sentasse à sua direita, outro à sua esquerda. E detalhe, eram 12 os discípulos. Nós tínhamos Simão Pedro, nós tínhamos Judas Tadeu, nós tínhamos Tiago Menor, mas ela pediu os dois filhos dela e que um ficasse do lado direito e outro do lado esquerdo. Jesus lhe disse em resposta, não sabeis o que estáis pedindo. Podeis beber a taça que estou prestes a beber? Foi a pergunta. Porque Jesus usualmente não respondia de uma forma assertiva, ele costumava fazer perguntas sobre perguntas que lhe eram feitas. Qual era a taça que Jesus estava prestes a beber? A taça ou o cálice, conforme algumas traduções? Ele seria crucificado. Passaria ali pelo Monte Gólgota, onde daria o testemunho do amor, porque ele foi crucificado, morreu e ressuscitou no terceiro dia. O que quer dizer que ele passou por privações, por dores as mais acerbas, e ele está perguntando isso para a mãe. Eles estão dispostos a beber do meu cálice, a passar pelo sacrifício que eu hei de passar? Eles lhes dizem, podemos, mas essa conversa aqui foi antes da crucificação. Os meninos, claro, nós podemos. A minha taça bebereis, por outro lado, o assentar-se à minha direita ou à minha esquerda não me cabe conceder, mas é para quem está preparado por meu Pai. Ou seja, Jesus diz que ambos beberiam do seu cálice, mas quanto a sentar-se do lado direito ou do lado esquerdo, só Deus poderia dizer. Vamos pensar? Tiago Maior. Tiago Maior foi um dos primeiros discípulos de Jesus que foram mortos. Ali em Jerusalém, por ordem de Herodes Agripa, ele foi degolado, ou seja, também bebeu do cálice das provações pelas quais passou Jesus. E João? Nós sabemos que João não sofreu o martírio. Ele desencarnou já velho, depois de escrever o Evangelho de João, de escrever as três cartas joaninas e ainda escrever o texto do Apocalipse. Mas ele também sofreu perseguições. Do imperador Domiciano, quando as perseguições eram inclementes, e também ele sofreu o exílio na ilha de Patmos, uma ilha ali no mar Egeu.
E foi ali que ele escreveu o Apocalipse. Então, passaram sim pelo cálice, mas quem dirá se nós sentaremos à direita ou à esquerda é Deus. Nós sabemos pela doutrina espírita que se nós galgaremos essa condição de plenitude espiritual, isso tem a ver com as nossas obras, com as nossas atitudes. Agora vamos ver o que, que o Raul respondeu, porque a pergunta que foi feita para ele é a seguinte: qual cálice está reservado aos espíritas nos dias atuais? Porque Tiago foi degolado. João, ele foi perseguido pelo imperador romano Domiciano e foi exilado numa ilhota, uma ilha pequena ali no mar Egeu. E os espíritas? Raul responde: acompanhando toda sorte de testemunhos difíceis pelos quais passou o Rabi, era importante que a mãe dos dois rapazes estivesse ciente e consciente do que estava reservado aos seus filhos, que ela pretendia ver ao lado de Jesus. As tradições evangélicas nos informam do que coube a cada um dos filhos de Salomé no correr do tempo. Tiago foi passado a fio de espada, foi degolado, foi um dos primeiros degolados, ali na cidade de Jerusalém. Enquanto coube a João permanecer como testemunha viva do Senhor e concluir seus dias terrenos na ilha de Patmos, a ilha que eu falei ali no mar Egeu, após deixar o mundo legado de suas visões apocalípticas. Os espíritas, agora está falando com nós, com cada um de nós. Os espíritas ou os cristãos, porque nós somos cristãos, deverão aprender a sorver o cálice dos sacrifícios pessoais. Será que nos dias atuais teremos arrancada a nossa cabeça? Não. Passaremos por algum exílio? Não. Os sacrifícios hoje são pessoais. Que espécie de sacrifício? Antes de ler, eu quero dizer que no Livro dos Espíritos há uma questão de número 785 que fala de dois vícios radicais: o egoísmo e o orgulho. O egoísmo, quando eu acho que eu sou o centro do mundo, das atenções, e as coisas são eminentemente para mim. E eu começo a privar o outro para poder me satisfazer. Isso é o egoísmo. A predominância do ego, do eu, é esse que eu tenho que sacrificar. Pode parecer fácil, mas nós temos várias vidas em que nós só olhamos para nós mesmos. É isso que nós temos que sacrificar. E existe um outro vício chamado orgulho. O que é o orgulho? O orgulho é quando eu começo a me comparar com a outra pessoa, sempre para me enaltecer e desprezar o outro. Por exemplo, as minhas coisas são melhores, os meus atributos são maiores que as outras pessoas. É quando eu diminuo o outro, estou sempre me elevando. É o orgulho que eu preciso sacrificar. Prossegue o Raul. As renúncias difíceis. Quantas coisas nós precisamos renunciar? Todos os dias nós temos muitas renúncias a fazer. Uma das principais renúncias é estar num mundo material sem se vincular demasiadamente a tudo que a materialidade coloca para cada um de nós. Estou fechando a porta aqui porque o Chico acabou de entrar, gente. O Chico é o Shih Tzu, o cachorrinho. As indispensáveis disciplinas. Vejam, Raul nos fala de algumas disciplinas. Olha o danado ali pegando meu coração, olha só. Vocês estão vendo? Pois é, ele adora pegar aquela almofada. Disciplina da língua. Eu preciso aprender a disciplinar a minha língua. E por quê? Será que a minha língua tem sido para falar palavras que elevam? Ou palavras que diminuem as pessoas? Palavras de fofoca? Palavras de calúnia? Será que eu tenho usado a minha língua para construir ou para poder diminuir? Porque vejam, a língua entoar palavras. Com as mesmas palavras eu posso fazer uma poesia, fazer uma canção, dizer algo de positivo para as pessoas, mas posso diminuir, causar confusão, provocar ódio. É a língua que eu preciso disciplinar. Mas também preciso disciplinar os meus olhos. O que os meus olhos têm visto? Coisas boas ou sempre vendo o lado negativo das pessoas? Preciso aprender a disciplinar os ouvidos.
para que eu ouça as melodias da natureza, aquilo que enfeita nas pessoas e não fique só com o ouvido de pé para as fofocas, para as novidades que às vezes representam o burburinho do mundo. Raul também nos fala das ações cotidianas, mormente no trato com os familiares. Teremos esposos difíceis, esposos e esposas, agressivos, violentos, pérfidos. O que quer dizer a palavra pérfido? Falso. Então as nossas renúncias, sacrifícios nos dias atuais serão com familiares difíceis, mas pensem, nós também somos difíceis. Esses são os testemunhos dos dias atuais. Teremos filhos ingratos, indiferentes, cruéis e exploradores, mas nossos filhos estão conosco porque nós nos vinculamos. Ninguém está conosco por acaso. Ou seja, que aprendamos a amar uns aos outros, aprendamos a dar os valores para os nossos filhos e viver, porque os nossos filhos aprendem muito mais com os nossos exemplos do que com as nossas falas. Teremos irmãos antagônicos, briguentos, inimigos do lar. Mas nós renascemos juntos não é para prosseguir com as brigas, mas para aprender a perdoar, a caminhar juntos. Mas também nas relações sociais do movimento espírita. Vejam, nós teremos dentro da casa espírita não apenas pessoas que são fraternas, amigas, mas teremos confrades, estou me usando aqui de uma palavra mais antiga, difíceis. Porque nós temos na casa espírita também um grupo familiar. Então, quando eu me deparar com uma pessoa que eu tenha dificuldades com ela, é ali que está o meu sacrifício. O sacro ofício, o dever sagrado de entender o que, que eu posso aprender com essa relação. O que, que essa pessoa tem a me ensinar. O que, que eu posso retificar no meu comportamento? Esses são os sacrifícios dos dias atuais. Não precisamos mais ter a cabeça degolada, passar por exílios, mas podemos melhorar a nós mesmos. Raul também nos fala dos cuidados com a doutrina espírita. Em viver, ele usa a palavra consentânea. Consentânea quer dizer de acordo. Viver de acordo com aquilo que eu falo, com os aprendizados, o exercício da fraternidade, do amor à verdade. Vejam, talvez o grande sacrifício nos dias atuais é ter a aderência entre aquilo que eu prego, aquilo que eu estudo e aquilo que eu vivo. Porque talvez fazer uma palestra seja fácil. Difícil é viver aquilo que eu estou falando para vocês. E eu admito isso. Às vezes, fazer um estudo, trazendo referências históricas, trazendo como foi a vida dos personagens, eu estudo e aprendo. Mas o ideal é que eu aprenda a viver como Jesus viveu. Aprenda a viver como aqueles mártires apostólicos viveram. Respeitando os meus passos, mas procurando me tornar uma pessoa melhor. Termina Raul dizendo a seguinte frase, olha que bonita. O cálice reservado aos espíritas nos tempos atuais do mundo comporta tudo isso. Comporta família complicada, comporta dificuldades na casa espírita, comporta um mundo com tantas dificuldades, igual o mundo atual, mas nós estamos no nosso melhor momento. Nós estamos no nosso melhor lugar para poder cumprir o nosso sacro ofício, o nosso dever sagrado, o nosso sacrifício de beber do mesmo cálice que Jesus e poder nos renovar ao sabor do seu evangelho. Como é bom ser espírita. Em verdade, como é bom ser cristão. Porque quando Salomé foi pedir a Jesus, tem um lugar para os meus filhos? Jesus, olha, um lugar, quem dirá, é Deus. Mas pelos sacrifícios eles vão passar, porque os sacrifícios nos renovam. As dificuldades do mundo forjam a nossa têmpera. E vivendo com Jesus e de acordo com o Evangelho, nós caminharemos ao lado do nosso Mestre rumo aos dias vindouros, rumo à plenitude e à pacificação que todos nós anelamos. Eu peço a Jesus nos abençoe, abençoe a cada um de vocês, abençoe os amigos, ouvintes da Web Rádio Fraternidade. Me despeço com o beijo costumeiro, pedindo que permaneçamos em paz.
Até semana que vem. Tchau, tchau.

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1: Duas horas e 53 minutos.
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1: Duas horas e 53 minutos.
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emocional, de abalo, de uma pessoa que chega nesse limite, muito abalada e perturbada a ponto de repensar a própria existência. A razão do seminário também era prevenir a ocorrência de suicídios na corporação. Ano passado, eu também tive a honra de participar, no Rio de Janeiro, de um seminário parecido realizado pela Polícia Militar na sede da corporação, no centro da cidade. E a razão também era essa: o registro de óbitos por suicídio entre policiais. Esse movimento não é exclusivo do Rio de Janeiro, em várias partes do Brasil, outras corporações, como a Polícia Federal, como as Forças Armadas, entre outras, mobilizam seus quadros no sentido de abrir o debate e promover com transparência o compartilhamento de informações que possam ajudar a prevenir óbitos por suicídio. Como se sabe, isso está no livro Viver é a Melhor Opção, que nós lançamos há 3 anos, existe um risco maior quando se há facilidade de acesso ao meio pelo qual se promove o suicídio. No caso das corporações militares, das forças armadas, eu estou falando do uso de armas de fogo. Portanto, quem profissionalmente usa armamento ou tem armas de fogo em casa, em momentos de profundo abalo emocional, de fragilidade psíquica, existe o risco agravado pela facilidade de acesso ao meio. Não apenas por arma de fogo. Vocês já devem ter acompanhado por aí notícias no Brasil e no mundo de uma incidência elevada de tentativas de suicídio, por vezes óbitos, em faculdades de medicina ou entre médicos. E isso se dá justamente pela facilidade de manipular fármacos, drogas, que deveriam ser usadas para a promoção da saúde, mas que também podem precipitar a morte física. Estatisticamente, segundo a Organização Mundial da Saúde, a liderança no mundo do meio usado para o autoextermínio é a ingestão de agrotóxicos. É algo descomunal a quantidade de gente que faz uso dessas substâncias químicas com veneno para o propósito de se matar. E em lugares do mundo onde a percepção dessa estatística envolvendo a relação entre agrotóxico e suicídio foi levada a sério, determinou-se um protocolo mais rígido de venda no varejo de agrotóxicos. E é curioso a gente ter em mente, porque a informação ajuda, como disse, a prevenir suicídios, de que existem pessoas que em crise pensam em se matar, mas não de qualquer jeito. Por isso que é importante reduzir o risco, impedindo ou dificultando o acesso aos meios. Por exemplo, em Londres, a capital da Inglaterra, quando se descobriu que havia um elevado número de tentativas de suicídio por inalação de gás de cozinha, o que fizeram as autoridades? Adicionaram à composição do gás uma substância absolutamente fedorenta. Ela não tinha nenhuma função nobre para elevar combustão, né? Produzir chama para cozinhar. A única utilidade dessa substância era tornar o gás tão fedorento que fosse absolutamente insuportável qualquer tentativa de suicídio. E a partir desta providência, os óbitos foram reduzidos drasticamente. E com um detalhe importante, não houve a migração dos óbitos das pessoas que intencionavam o autoextermínio inalando gás para outras modalidades de suicídio. O ser humano tem essas peculiaridades e a gente precisa ter informação para proteger a vida, a paciência, a serenidade, a lucidez, com ajuda especializada, com eventual uso de medicamentos recomendados por especialistas, a oportunidade do desabafo, de conversar com alguém sobre as suas aflições, o que te causa ansiedade, angústia,
o eventual amparo da fé,

0: da filosofia. O que não faltam são meios que tornem a gente mais forte e resiliente diante das intempéries, das dificuldades da vida. Informação pode e deve salvar vidas.
1: 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Nós gostaríamos de convidar você para se juntar a nós nesse momento de vibração. 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Junte-se a nós em vibração pela humanidade, em favor de vocês, em favor do trabalho da Web Rádio Fraternidade e do Congresso Espírita de Uberlândia. 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
2: Senhor Jesus, neste momento em que nos encontramos reunidos em teu nome, para que em uníssono, principalmente, ao elevarmos os nossos pensamentos e corações a ti e a Deus Pai Todo-Poderoso, para que através da sua infinita misericórdia, tendo piedade de nós, nos perdoe, nos auxilie e continue a iluminar os nossos caminhos, para que através da atitude de segui-lo permanentemente em todos os momentos de nossas vidas, saibamos sempre a melhor decisão a ser tomada em cada uma das situações de nossa vida, para que seu amor e o seu exemplo se façam luzes permanentes em nossos corações e que através da tua presença, representando em cada um de nós o teu amor e a tua excelsitude, possamos, Senhor, acalmar cada um dos corações dos nossos irmãos que se encontram em sofrimento, para que através do esclarecimento, para que através do bom exemplo e da lapidação das nossas atitudes e também dos nossos sentimentos, engrossemos as fileiras do teu evangelho em todos os momentos de nossa vida. Que a tua luz, a tua paz e a tua esperança possam fortalecer cada um dos corações dos agora ouvintes da Web Rádio Fraternidade, que aos irmãos encarnados e desencarnados, que compõem todo esse time de esperança, de amor e de relacionamento em cada um dos pontos do nosso planeta, possa se fazer presente agora e para todo sempre. Que o Senhor, nos inspirando e nos mostrando o melhor caminho a seguir, seja o exemplo vivo em cada uma de nossas vidas. Senhor Jesus, obrigado pela oportunidade do esclarecimento e pela oportunidade que tenhamos sempre abrandados nossos corações e os nossos sentimentos em cada um dos momentos de nossa vida. Muita paz e luz a todos os irmãos neste momento. Que assim seja. Meus irmãos, um bom dia, uma boa tarde e uma boa noite. Quem vos fala aqui é Marco Aurélio Teles, da cidade de Uberlândia, Minas Gerais, um trabalhador voluntário da Web Rádio Fraternidade, a emissora do bem na internet, um servidor da Seara de Jesus, o grande mestre. Meus irmãos, para o nosso momento de reflexão do dia de hoje, nós escolhemos utilizar o livro Jesus e Atualidade, volume 1, psicografia de Divaldo Pereira Franco, pelo espírito Joana de Ângeles, a lição número 1, que tem como título Jesus e Desafios. O processo de evolução constitui para o espírito um grande desafio. Acostumado às vibrações mais fortes no campo dos sentidos físicos, somente quando a dor o visita é que ele começa a aspirar por impressões mais elevadas, nas quais encontra lenitivo, anelando por conquistas mais importantes. Vivendo em luta constante contra os fatores constringentes do estágio em que se demora, vez por outra experimenta a paz, que passa a querer em forma duradoura. No começo, são as dores com intervalos de bem-estar que o assinalam, até conseguir a tranquilidade com breves presenças do sofrimento, culminando com a plenitude sem aflição. De degrau em degrau, ascende, caindo para levantar-se, atraído pelo sublime tropismo do amor. Conseguir o estágio mais alto significa-lhe triunfar. Aturdido e inseguro, descobre uma conspiração quase geral contra o seu fatalismo. São as suas heranças passadas que agora ressurgem, procurando retê-lo na área estreita do imediatismo, em nível inferior de consciência, onde apenas se nutre, dorme e reproduz com indiferença pelas emoções do belo, do nobre e do sadio. Anestesiado pelas necessidades vegetativas, busca apenas o gozo, que termina por causar-lhe saturação, passando a um estágio de tédio que antecipa a necessidade premente de outros valores. Lentamente desperta para realidades que antes não sensibilizavam e, de repente, passam a significar-lhe meta a conseguir, sentindo-se estimulado a abandonar a inoperância. O psiquismo divino, nele latente, responde ao apelo das forças superiores e desatrela-se do cárcere celular, qual antena que capta a emissão de mensagens alcançadas somente nas ondas em que sintoniza. O primeiro desafio, o de penetrar emoções novas, o atrai, impelindo a tentames cada vez mais complexos, portanto, mais audaciosos. Experimentando este prazer ético e estético, diferente da brutalidade do primarismo, acostuma-se com ele e esforça-se para novos cometimentos, que a partir de então já não cessam, desde que encerrado um ciclo, qual espiral infinita, outro prazer se abre atraente, parecendo-lhe cada vez mais fácil. Tudo na vida são desafios, resistências. A lei de entropia degrada a energia que tende a consumção, para manter o equilíbrio térmico de todas as coisas. O envelhecimento e a morte são fenômenos inevitáveis no cosmos biológico e no universo. Os batimentos cardíacos são desafios à resistência do músculo que os experimenta. Os peristálticos são teste constante para as fibras que os sofrem. A circulação do sangue é quesito essencial para a irrigação das células. A respiração constitui fator básico sem o qual a vida perece. Tudo isso e muito mais. Na área dos automatismos fisiológicos, a interferir-nos de natureza psicológica. É natural que o mesmo suceda no campo moral do ser, que nunca retrocede e não deve estacionar sob pretexto algum. No progresso, a evolução é inevitável. A felicidade é o ponto final. Não cabe ao homem retroceder na luta senão para reabastecer-se de forças e prosseguir nos embates. O crescimento de qualquer ideal é resultado dos estágios inferiores vencidos, das etapas superadas, dos desafios enfrentados. A sequoia culmina a altura e o volume máximos, célula a célula. O universo se renova e prossegue molécula a molécula. Facilidade é perda de estímulo com prejuízo para a ação. Toda a vida do mestre foi um suceder incessante de desafios. Embates no seu meio social e familiar constituíram-lhe os primeiros impedimentos que foram ultrapassados em razão da superior finalidade para o qual viera. Ele não aceitou carregar o fardo do mundo em caráter de redenção dos outros, mas ensinou cada um a conduzir o seu próprio compromisso em paz de consciência. Não assumiu tarefas alheias, nem deixou de demonstrar como fazê-las. No entanto, altaneio, sem presunção, tampouco sem submissão covarde. Os desafios da sociedade injusta e arbitrária chegaram-lhe provocadores, mediante situações, pessoas ou circunstâncias. Apesar disso, sem deter-se, ele continuou íntegro, enfrentando-os sem ira ou medo. Passou aquele tempo, todavia permanecem os resíduos doentios. Alterou-se a paisagem, não os valores, que prosseguem relativamente os mesmos, gerando obstáculos e insatisfações. Enfrenta os desafios da tua vida serenamente. Não aguardes comodidades que não mereces. Realiza tua marcha indômito, preservando os teus valores íntimos e aumentando-os na ação diária. Quem teme a escuridão perde-se na noite. Sê tu aquele que acende a lâmpada e clareia as sombras. Desafiado, Jesus venceu. Segue-o e nunca te detenhas ante os desafios para o teu crescimento espiritual. Que Jesus e os mentores queridos que administram e coordenam os trabalhos da nossa querida Web Rádio Fraternidade nos auxilie no entendimento da lição do dia de hoje. Muita paz e luz a todos.
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4: 3:12. 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
5: Bom dia a todos. É com muita alegria que nós iniciamos mais uma transmissão da reunião do Grupo Espírita Recanto da Prece Eurípides Barçanufo, localizado na rua Dom Aquino, 431, em Campo Grande, Mato Grosso do Sul. Queremos dar as boas-vindas a todos os presentes, encarnados e desencarnados, aos queridos irmãos que nos assistem ou ouvem via Rádio Fraternidade, Portal da Luz e Coração do Mundo, a essas emissoras que de pronto a gente agradece essa possibilidade, aos irmãos dos Estados Unidos, Europa, Japão, a Silvia lá em Lausanne, a Marta Frommel, Ângela na Suíça, o pessoal lá do Japão, o querido pessoal do Grupo Espírita lá no Japão, a irmã Aila, que também sempre está conosco. Lembrando que essa reunião está ao vivo no site do YouTube, no nosso endereço eletrônico, Recanto da Prece, tudo junto. E no Blogspot também, Recanto da Prece MS, sempre no, entre as palavras, o tracinho. Meus irmãos, hoje, como eu disse, é uma data muito interessante, muito importante para nós todos. Nós vamos receber, já recebemos, já está presente aqui o Dr. Décio Iondoli Júnior, médico, profissão médico da Associação Médica Espírita de Mato Grosso do Sul, que vai nos brindar com uma palestra muito importante a respeito da nossa mente extrafísica. E eu fiquei numa situação bastante incômoda, porque para fazer a apresentação do Dr. Décio não é coisa simples de se fazer, não. E muito pior ainda é a gente fazer um costumeiro preâmbulo nosso a respeito daquilo que a gente vai estudar. Bem verdade que a gente pode já garantir a todos que, pelo fato da palestra dele ser sempre muito clara, objetiva, vai ser relativamente simples a gente acompanhar, no sentido de que nós vamos ter que buscar muita coisa depois dessa reunião. Mas que bom que existe Chico Xavier e Emmanuel. No livro Pensamento e Vida, o primeiro capítulo, intitulado Espelho da Vida, ele cooperou muito comigo, com todos nós, porque essa literatura aqui está à disposição nossa há muitos e muitos anos. Assim, o nosso Emmanuel colabora com a nossa reunião desta manhã. A mente é o espelho da vida em toda parte. Ergue-se na terra para Deus, sobre a égide do Cristo, a feição do diamante bruto, que, arrancado ao ventre obscuro do solo, avança com a orientação do lapidário para a magnificência da luz. Nos seres primitivos, aparece sobre a ganga do instinto. Nas almas humanas, surge entre as ilusões que salteiam a inteligência e revela-se nos espíritos aperfeiçoados por brilhante e precioso a retratar a glória divina. Estudando-a de nossa posição espiritual, confinados no que achamos entre animalidade e angelitude, somos impelidos a interpretá-la como sendo o campo de nossa consciência desperta na faixa evolutiva em que o conhecimento adquirido nos permite operar. Definindo-a por espelho da vida, reconhecemos que o coração lhe é a face e que o cérebro é o centro de suas ondulações, gerando a força do pensamento que tudo move, criando e transformando, destruindo e refazendo para acrisolar e sublimar. Em todos os domínios do universo vibra, pois, a influência recíproca. Tudo se desloca e renova sob os princípios da independência e repercussão. O reflexo esboça a emotividade plasma a ideia determina a atitude e a palavra que comanda as ações. Em semelhantes manifestações, alongam-se os fios geradores das causas de que nascem as circunstâncias, válvulas obliterativas ou alavancas libertadoras da consciência. Ninguém pode ultrapassar de improviso os recursos da própria mente, muito além do círculo de trabalho em que estagia. Contudo, assinalamos, todos nós, os reflexos um dos outros dentro de nossa relativa capacidade de assimilação. Ninguém permanece fora do movimento de permuta incessante. Respiramos no mundo das imagens que projetamos e recebemos. Por elas, estacionamos sob a fascinação dos elementos que provisoriamente nos escravizam e, através delas, incorporamos um influxo renovador dos poderes que nos induzem à purificação e ao progresso. O reflexo mental mora no alicerce da vida. Refletem-se as criaturas, reciprocamente, na criação que reflete os objetivos do Criador. Queria convidar a nossa irmã Eli para fazer a prece de abertura. E na sequência, o nosso querido irmão Dr. Décio, para fazer a sua palestra.
6: Bom dia a todos. Vamos nos harmonizar, elevando nossos pensamentos a Deus nosso Pai, a Jesus nosso Mestre, a espiritualidade amiga. Pai, cura nossa alma doente, castiga nossa carne se necessário, mas eleva a nossa alma para que possa chegar ao teu seio com a pureza de quando tu a criastes. Pai de amor, dai-nos força para que possamos curar nosso orgulho, nosso egoísmo, nossa falta de caridade. Dai-nos força para não falharmos mais, e coragem para retratarmos nossos erros. Permita, Senhor, que possamos atingir nossos sentimentos doentes, que estão presos em grilhões e algemas construídas por nós mesmos. Permita, Senhor, que possamos nos curar de todas as mazelas. Dai-nos força, Senhor, para que tenhamos vontade para superar os obstáculos, vontade para conhecer a nós mesmos, vontade para aprender, vivenciar e colocar em prática o Evangelho de Jesus. Que assim seja.
7: Bom dia. Se eu pedir assim para vocês, vamos começar assim. Me definam a cor azul. Como é que vocês definiriam? É a cor do céu? Isso não é uma definição, isso é uma comparação. Que mais? Vamos lá. Tranquilidade define a cor azul? Pode ser uma coisa que você sente quando vê a cor azul, mas não define a cor azul. Alguém aqui não sabe o que é a cor azul? Todo mundo sabe. Mas alguém aqui consegue definir para mim? Bom, vamos definir mente? Pois é. Algumas coisas, elas são indefiníveis, porque a definição, ela precisa de palavras. E palavras que circunscrevam o conceito. Quando a gente tem algo que não segue as referências que nós estamos acostumados a usar, geralmente a gente usa referências de tempo e espaço, que é o que nós estamos acostumados, quando essa coisa ela transborda, ela ultrapassa essas referências que a gente tem, a gente fica incapaz de defini-las. Isso acontece com vida. Não é? A gente tem uma área da ciência que é absolutamente dedicada à vida, chama biologia, biovida, logos, estudo. E os biólogos não definem vida. Não existe uma definição suficiente de vida que circunscreva o conceito de maneira eficaz. Porque a vida não é material. A vida é mais, ela é extrafísica. Não é? As cores, os sentimentos são assim. Quando a gente pede para definir, acontece o que aconteceu aqui. A gente pega um exemplo, algo que referende, para que a gente traga o que a gente percebe dentro das nossas referências. Quando inicialmente eu busquei a definição de mente, eu quase desisti, porque, na verdade, eu desisti. Porque se você for para o psicólogo, ele vai te dar um parâmetro, se você for para o neurocientista, ele vai te dar outro parâmetro, se você for para o filósofo, ele vai te dar outro parâmetro, e assim vai indo, porque é um conceito difícil, porque a gente não circunscreve a mente dentro das nossas referências. Então fica muito difícil, mas ao mesmo tempo, o fato de nós não a definirmos em termos de palavras, de conceitos fixos, não faz com que a gente não consiga entendê-la, saber o que ela significa, saber como ela se manifesta. Tanto que todo mundo aqui, se eu colocar 50 cores e colocar o azul, ninguém vai errar o azul. Todo mundo vai lá no azul e vai pegar, né? A gente sabe o que ela significa, mas a gente não consegue definir ela. Agora, como o conceito ele extrapola inclusive as nossas referências, ele gera uma coisa interessante, que é essa chamada polêmica, né? O que é uma polêmica? É quando você tem mais de uma pessoa que estuda um assunto e tem visões diferentes sobre aquele assunto, né? Isso mostra também que, geralmente, quando a gente tem polêmica em ciência, isso significa que nós não temos todos os dados disponíveis sobre aquele fenômeno para que a gente possa estabelecer as propriedades e as características daquele fenômeno. Então, a hora que a gente vai estudar, cada um vê um pedaço e aí ninguém vê o todo. O filósofo contemporâneo Edgar Morin, ele tem uma visão muito interessante quando ele fala da complexidade dos saberes. Ele fala assim, como se o ser humano fosse uma pessoa sentada em um banco em uma sala totalmente escura. E existem várias pessoas tentando estudar essa pessoa que está na sala escura. E cada um acende um holofote. Mas não é aquele holofote de luz aberta, é um holofote de luz polarizada, né? Então ele liga o holofote ilumina só um pedaço da pessoa. E aí aquele investigador define o que ele está vendo, que é apenas um pedaço, uma faceta, um lado, uma propriedade, uma possibilidade. É igual aquela história de você colocar três cegos para definirem um elefante. Um palpa o rabo, um palpa a tromba, o outro palpa a perna do elefante. Cada um vai descrever uma coisa completamente diferente, né? Então nós estamos nessa situação, a conclusão que eu cheguei, né? A gente está diante de uma coisa que é absolutamente comum a todos nós sabemos o que é mente, porque nós nos manifestamos assim, né? Nossa consciência, o que nós somos, a nossa relação com as outras pessoas, toda está baseada nessa consciência, que muitos de nós definimos como mente, mas em termos científicos, isso se perde um pouco, porque tal como a cor azul, a cor amarela, ou tal como alguns sentimentos, né, defina alegria, defina felicidade, defina tristeza. A gente sabe exatamente o que significa, mas a gente não consegue encontrar palavras que circunscrevam o conceito, né? A mente é esse grande desafio, porque a mente, ela em última análise, ou em primeira análise, vamos colocar assim, ela é o que nós somos, ou seja, não é que a mente do Décio, né? O Décio se expressa através de uma mente. E como é que dissocia o Décio da mente? Não dissocia. Eu tenho lá as minhas ideias, né? E como eu me identifico com a filosofia espírita, eu me vejo muito dentro desses parâmetros colocados por Kardec, e que desde que eu comecei a estudar a doutrina, e não comecei porque eu queria ser espírita, eu comecei porque eu estava curioso sobre as respostas de muitas das minhas dos meus questionamentos, e eu não achava em lugar nenhum, e achei dentro do Espiritismo. E desde que eu li o Livro dos Espíritos, já fazem uns 25 anos mais ou menos, eu sempre busco na ciência a correspondência daquilo que está na doutrina, buscando as incoerências. E o que eu percebi ao longo desse tempo é que as incoerências que eu encontrava inicialmente entre a doutrina e a ciência, elas se resolveram descobrindo que a ciência que estava errada, ou não estava errada, mas ainda não tinha chegado no conceito. Então, eu tenho me dedicado a isso, né? Principalmente André Luiz, que é um grande desafio. Você pega as obras de André Luiz, ele antecipou conceitos de medicina e física 60 anos, e que na época eram absurdos, e hoje a gente sabe que a ciência está comprovando que eles estavam corretos. Um grupo de pesquisadores espíritas publicou um artigo sobre a glândula pineal numa revista de neuroendocrinologia, mostrando que os conceitos que foram colocados por André Luiz só foram confirmados 60 anos depois pela neurociência. E eles publicaram um artigo. Acho que é a primeira vez que Chico Xavier e André Luiz saem na literatura médica, né? Então, é isso que mostra que a gente precisa ter um parâmetro, e eu acho esse parâmetro confiável. Mas mesmo entre nós, espíritas, existem muitas polêmicas com relação a isso. Eu não conheci o texto que o Wagner leu, mas me ajudou muito também, porque é mais ou menos o que eu imagino. E presta atenção no que Emmanuel nos diz, que a mente é o espelho da alma. O que é o espelho? Quando você olha no espelho, você está vendo a pessoa, você está vendo a imagem da pessoa. Então, na minha cabeça, a mente é a porção da minha inteligência, do meu eu, do meu princípio inteligente, que está expressa nesse instante. É a forma como eu me apresento para mim mesmo e para as pessoas que estão ao meu redor. Nada melhor do que a imagem do espelho. Então, a mente, ela é a alma. Fica difícil separar uma coisa da outra. A mente é a minha expressão neste instante, de acordo com o que eu tenho para oferecer, dentro do contexto em que eu estou me apresentando. O contexto espiritual, o contexto biológico, o contexto social, o contexto antropológico. Tudo isso está conectado. Eu não consigo separar uma coisa da outra. Então, se eu disser que a minha mente sou eu, nesse instante, eu não estou errando. Eu sou mais do que eu estou me expressando nesse instante. Mas o que eu estou expressando nesse instante é tudo que eu tenho nesse instante. Né? Eu tenho outras possibilidades? Tenho. Muito provavelmente, eu já vivi na Europa, talvez eu saiba falar francês, inglês, alemão. Eu, o meu espírito, mas o Décio, que é a fração expressa desse espírito nesse instante, não sabe. Aqueles dados, aquelas informações, elas estão em algum lugar, guardadas, não perdidas, mas inacessíveis nesse instante. Porque a minha mente, que é a porção expressa, manifesta do que eu sou, nesse instante, né, ela me define e me referencia como indivíduo, como ser, diante do que está acontecendo ao meu redor. Né? Então, eu não sei se deu para vocês perceberem, mas é complicado esse negócio. Né? E quanto mais a gente estuda, parece que menos a gente sabe, a gente vai ficando perdido. Falei, mas que diabo é isso então? Né? E quando me deram esse tema, eu como, não sei, acho que quem está aqui deve ser da minha época, conhece o Leão da Montanha, o desenho da Hanna-Barbera, então eu peguei a saída pela direita. Né? E eu fui procurar as teorias dentro da ciência sobre a mente. Em vez de ficar tentando estabelecer uma definição de mente, que é o cachorro correndo atrás do rabo, né? E por mais que eu consiga e que eu acho que o Espiritismo me permite uma definição, né, de mente, como o Espiritismo me permite uma definição de vida, porque ele não é materialista, ele extrapola, ele tem um outro paradigma, esse conceito tem que ser depurado ao longo do tempo pelos cientistas. E isso vai acontecer, mas ainda não, porque a gente ainda está oscilando entre as possibilidades que a ciência atual apresenta, e dentro dessas possibilidades ainda predomina, está mudando rapidamente isso, mas ainda predomina o paradigma materialista. Então a minha proposta para hoje é discutir essa polêmica, a polêmica que gira em torno do conceito de mente, né? Que é o grande desafio, por exemplo, hoje, da neurociência. Os neurocientistas precisam explicar a mente. Eles não conseguem defini-la e precisam explicá-la. É o paradoxo que acompanha o biólogo. Ele estuda a vida e não consegue defini-la. Né? Mas é isso que nos leva a ampliar os horizontes do conhecimento humano. Bom, existem os dois lados dessa questão. O primeiro paradigma, que ainda é o paradigma vigente, que é o paradigma materialista. O paradigma materialista, ele se baseia em uma filosofia monista. O que significa isso? Para o materialista, tudo que existe se baseia em uma única coisa, que se chama matéria. Tá? Então, o materialista, ele precisa que todas as respostas para todas as perguntas estejam, né, contidas dentro da matéria, que ele pode estudar, medir, analisar, experimentar. Tá? Eles tentam, então, explicar tudo que existe, a realidade que está ao redor deles, né, e todos os fenômenos a partir dessa matéria. Por isso, eles são chamados de reducionistas. Por que reducionista? Porque ele reduz tudo a uma única coisa, a matéria. Tá? Como é monista, não tem nada com que comparar o seu sistema. Se você acredita que tudo que existe é matéria, não tem mais nada, com que eu vou comparar a matéria? Não tem com que comparar. Tá certo? Então, ela não tem esse parâmetro de comparação. E ela seguiria, então, como é matéria, a matéria segue leis, as leis da física, então ela seria determinista. O que, que significa isso? Que tudo que existe tem uma determinação que é dada pelas leis da física e que essa determinação é invariável. Uma das coisas mais evidentes, dos aspectos científicos ficaram mais claros que caíram com essa história do determinismo foi a genética. A gente acreditava, né, os cientistas acreditavam, que o ser humano e a vida ela estava encerrada no seu DNA, no seu genoma. Né? E com o final do projeto Genoma e a descoberta que nós não temos os 100 mil genes que a gente esperava, que a gente tem menos genes que vegetais, que a gente tem o mesmo número de genes que alguns animais inferiores na escala filogenética, como um rato, por exemplo, ou um macaco. Então, essa questão do determinismo caiu. Ainda tem muita gente que fala determinismo biológico e determinismo psicológico. Então, se você é filho de um assassino, você vai ser um assassino porque isso está nos seus genes. Isso foi considerado uma verdade durante muito tempo. E hoje, nenhum biólogo, nenhum cientista de ponta consegue mais fazer uma afirmação dessa, né? A gente pode até dizer que existem influências, a gente pode até dizer que existem algumas tendências para alguns tipos de comportamento, mas determinismo não. Então, esse é o padrão do materialismo. E qual é a diferença entre o paradigma materialista e o espiritualista? A filosofia espiritualista ela é dualista, ela não é monista, porque ela admite a matéria, obviamente, né? Mas ela admite algo não material e que influencia diretamente e indiretamente o que é material. Então, esse dualismo, ele fala que existem no universo duas naturezas de coisas, as coisas materiais e as coisas não materiais. Por isso, dualismo. Né? E dentro desse dualismo, ele já coloca corpo como uma coisa material e mente como imaterial. Então, vocês vejam que só de saída, na própria definição do paradigma, a gente já consegue arrumar um lugar para pôr a mente, que é uma coisa que é difícil a gente fazer no materialismo. Né? E aí, no espiritualismo, a realidade segue princípios da física quântica, pressupondo a existência de uma mente que escolhe. Essa história de ficar falando de física quântica e espiritismo já me deu muita dor de cabeça. Eu já vi muita gente me xingando, falando que era bobagem que eu estava falando. Eu já pensei em parar de falar isso, mas quanto mais eu leio, mais eu acho que faz coerência. Né? E recentemente, numa fala de Emmanuel, ele definiu a física, ele fala sobre física quântica, sim, literalmente. Ele fala de partículas subatômicas que dançam conforme as consciências. Aí, me desculpem os opositores, mas eu vou de Emmanuel, né? Porque eu tenho ido e tem dado certo, né? Então, é assim, o espiritualismo ele tem essa capacidade de ampliar o horizonte. Agora, eu já ouvi muito assim, a gente fala assim, nós precisamos matar o materialismo, nós precisamos... E o materialista falar mal do espiritualista. Na verdade, o paradigma não tem conflito. O paradigma materialista, ele não tem conflito. A proposta do paradigma materialista é muito simples. Vamos estudar a matéria. O materialista, ou o paradigma materialista, ele não nega o espírito. Ele simplesmente não o considera. ele simplesmente não o estuda, não considera a sua existência, mas ele não significa que ele negue o paradigma. As pessoas são diferentes. É a mesma coisa você falar de espiritismo e falar de espírita. São duas coisas completamente diferentes. Você falar de ciência e de cientistas. São duas coisas completamente diferentes. Então, no paradigma materialista, a atenção do paradigma é a matéria. Mas ele não nega o espiritualismo. E no paradigma espiritualista, ele fala da conexão da matéria e do não material. Então, ele não nega o materialismo. Ele usa. Ele dá um passo adiante. Ele amplia o horizonte. É o próximo capítulo. Por isso que se diz que o paradigma materialista está esgotado. O que significa o esgotamento de um paradigma? É quando você estudou o seu objeto de estudo ao ponto de você ter muito pouca coisa para revelar sobre aquele aspecto que você está estudando. E no final desse paradigma, as perguntas que você tinha antes, se você não respondeu, você não vai conseguir mais responder com aquela ferramenta. Quando a gente chega no ponto que a gente chegou de estar estudando os espaços interatômicos do DNA e a gente não explica a vida, isso significa o quê? Que este paradigma materialista não vai conseguir responder essa pergunta. A gente precisa buscar uma outra ferramenta, um outro aspecto, uma nova forma de estudar aquilo lá. Isso não nega o que a gente já sabe. Ao contrário, isso valida. E isso é que às vezes eu não entendo, não é? O materialismo, ele nos trouxe onde nós estamos hoje. Há 20 anos atrás, se a gente quisesse discutir a questão da genética, por exemplo, existiam várias portas a serem abertas antes de se falar de espiritualismo. Nós estamos vivendo um momento muito rico na ciência, que é o momento de mudança de paradigma. E esse paradigma muda não é por causa da fé, não é por causa de nenhuma religião. Não é por causa da ideia das pessoas, é por causa do conhecimento humano, do ponto em que nós chegamos e de que a perspectiva que nós temos de continuar avançando dentro do conhecimento é considerando a questão não material. É modificando o paradigma, utilizando um novo paradigma que agora vai nos dar condições de continuarmos estudando os fenômenos que estão diante de nós. Tentando responder as perguntas que estão postas aí há tanto tempo que nós não conseguimos responder ainda. Né? Então, é isso que está acontecendo. Esses são os dois paradigmas. Aí eu trouxe alguns pensadores que são dualistas, que são espiritualistas, para ver o que eles dizem a respeito da mente. E eu começo com Hipócrates, o pai da medicina ocidental. Né? Hipócrates falava assim: o cérebro é apenas o mensageiro da consciência. Bom, consciência é mente? É outra discussão, não é? É outra discussão. Mas com certeza a consciência é pelo menos um produto da mente. Vocês têm que concordar comigo. Então, quando Hipócrates fala que o cérebro é apenas o mensageiro da consciência, ele está falando claramente que não é o cérebro que secreta a mente ou a consciência. Ele apenas veicula a sua manifestação. Hipócrates, não é? Veja lá, 377 a.C. Né? Aí vem René Descartes, né? Eu sou um eterno defensor de René Descartes. Todo mundo fala assim: ah, é o pai do materialismo. Olha, se você for ler o Método, o livro de Descartes, não tem nada de materialista lá. Se você for ver a história de vida de Descartes, ele era teólogo, ele acreditava em Deus, não é? Então ele também não era materialista. Mas ele teve um mérito que até hoje nós estamos falando dele, né? Ele morreu em 1650, nós estamos falando dele. Por quê? Porque ele estabeleceu um método lógico, racional e organizado de pensamento. Ele estabeleceu o método, que é uma maneira de se fazer ciência. Não é a única, mas é a principal até hoje. E mesmo as novas pesquisas que estão seguindo o paradigma espiritualista utilizam alguns dos parâmetros básicos lançados por René Descartes. Ele é um dos grandes filósofos pensadores do nosso planeta. E ele disse lá que o homem é uma coisa que pensa, isso é, um espírito, um intelecto ou uma razão. Então, quem é o homem, segundo Descartes, não é o seu corpo, não é o seu cérebro. Ele ainda utilizou a palavra espírito. Não é? É um espírito, um intelecto. O intelecto é uma das principais características do espírito. Capacidade de aprendizado, capacidade de abstração, de raciocínio, não é? Que vai se apurando ao longo do tempo e ao longo da evolução. Quanto mais a consciência evolui, e como estava no texto do Emmanuel, começando com seus automatismos, evoluindo para o instinto, chegando ao raciocínio, à inteligência, ao raciocínio lógico, né? E evoluindo, segundo a nossa opinião, para o amor incondicional, que seria o último estágio de evolução do pensamento e da capacidade de percepção do universo que a alma humana pode ter, né? Pelo menos que nós temos notícia. Então, o René Descartes também foi muito claro, dizendo que nós não somos o nosso corpo. Ele foi mais longe, ele dividiu o mundo em resistência, que ele chamou de resistência, que seria a natureza física, incluindo o corpo humano, e a res cogitus, referente às coisas da mente e do espírito. Ele é monista ou é dualista? Dualista, claramente dualista. Cadê o materialismo de René Descartes, né? Não tem. Então é isso que eu falo que ele está virando no túmulo até hoje, porque ele lançou uma base fundamental para o pensamento e as pessoas transformaram ele no ícone do materialismo. E ele nunca foi. Ele tinha uma visão muito mais ampla do mundo, do universo, do que essa que querem parecer que ele teve, né? Stahl falou, na sua teoria médica Vera, que os seres vivos possuem uma ânima sensitiva, completamente separada da matéria. Isso, pessoal, é literal, não tem nenhum tipo de problema para a gente interpretar isso daí, né? Ele morreu em 1730, era médico e químico. De Bonald, filósofo francês, que morreu em 1840, a gente está vindo, né? Está trazendo um pouquinho para frente. Ele falava que o homem é uma inteligência servida por órgãos. Aí você fala assim, esse pessoal é muito velho, isso mudou. Na verdade, todo conhecimento médico, todo conhecimento científico que se acumulou desde esse pessoal até hoje, só reforça essa hipótese, não afasta. Reforça. A verdade é que a grande empolgação do materialismo, ela veio com a libertação que a ciência teve dos conceitos dogmáticos da igreja a partir do século XVIII, finalzinho do século XVII, e que fez com que esse pensamento pudesse evoluir muito rápido, esse cabedal de conhecimento pudesse acrescentar uma quantidade gigantesca de informações, né? E isso é uma vantagem, foi sempre uma vantagem, mas não pode ser um impedimento. Quer dizer, a gente se libertou dos conceitos religiosos, mas isso não significa que a gente tem que negar a espiritualidade. Religião não é espiritualidade. Religião é um grupamento social, uma instituição, um grupo de pessoas que se unem ao redor de uma ideia. E as pessoas, elas fazem coisas boas e ruins, não é? É diferente das criações divinas, que são sempre eternas e perfeitas. Nós, como co-criamos o universo com a causa primária e origem de todas as coisas, que nós chamamos de Deus, a gente cria coisas boas e coisas ruins, né? Então, esses pensadores, eles tinham isso muito claro. E hoje, nós só não temos muito claro porque existem ainda pessoas que estão enebriadas com essa possibilidade de saber tudo que foi trazida com o grande desenvolvimento da ciência, né? Mas para a gente saber tudo, a gente precisa olhar tudo. E a gente não consegue descobrir as coisas para as quais a gente se recusa a olhar. Se a gente se recusar a olhar para a espiritualidade, nós não vamos saber nada sobre ela. Se a gente ficar simplesmente olhando para a matéria, nós não vamos encontrar nada além disso. Para trazer um pensador contemporâneo, eu trouxe o Dr. Nubur Fakhouri, que é médico neurologista, professor emérito da Unicamp, na Universidade de Campinas, em São Paulo. E ele fala em seu livro Muito Além dos Neurônios, que a mente é uma entidade corporificada que instrumentaliza o cérebro para se inserir na realidade física em que vivemos. Eu acho que o Dr. Número foi perfeito aqui. Talvez aqui esteja uma definição bem circunscrita, né? Ou seja, é uma entidade corporificada que instrumentaliza o cérebro. Ela se manifesta através do cérebro. E a doutora Ivênia, que eu sou um fã declarado dela, né? Que é uma médica veterinária e uma pesquisadora em neuromorfologia da USP, e ela disse o seguinte, que o que temos, portanto, até aqui, de um lado, a realidade concreta do corpo físico e dele fazendo parte o cérebro, que representa o elemento de ligação com o outro lado, o mundo das ideias, relativo ao espírito, fonte do pensamento. Então, nessa frase, a doutora Ivênia, ela não só situa a gente com relação à mente, mas também com relação à questão do pensamento como um produto da mente. O pensamento, ele se manifesta em termos materiais, é como se fosse uma onda eletromagnética, como as ondas do rádio, as ondas da TV, que traz um conteúdo, e o conteúdo desse pensamento é determinado por quem o produziu, que é a mente, né? Ou esse princípio inteligente individualizado que constitui a nossa identidade, tá certo? Isso lembrando aquilo que a gente falou no começo, né? Nós não somos o que nós estamos manifestando hoje. O que nós manifestamos hoje, que é hoje a nossa identidade, é uma fração do que nós somos. O Dr. Ian Stevenson também coloca isso claramente. Ele fala que nós somos individualidades. A individualidade, ela é composta por tudo que nós já experimentamos enquanto seres vivos. Mas que a cada encarnação nós manifestamos uma personalidade que é construída segundo as condições, como eu já disse, biológicas, antropológicas, psicológicas, desta encarnação. Então eu não sou o Décio, eu estou o Décio. O Décio é uma fração manifesta daquilo que eu sou. Mas, segundo o meu pensamento e como eu interpretei esses pensadores, a minha mente é o que hoje eu tenho consciente e subconscientemente a respeito de mim mesmo. É o que eu consigo manifestar e como eu me identifico, como ser individual que sou. Doutora Ivênia me fez ver essa estátua de uma maneira interessante também. É o pensador do escultor Rodin. E eu sempre achava, eu olhava, achava legal, mas nunca achei nada genial, né? Na minha santa ignorância, né? E até que a doutora Ivênia analisou essa estátua para mim da seguinte maneira, que um homem sadio, grande, muito forte, matéria, absolutamente subjugada pelo seu intelecto, prostrado diante das suas ideias. Não é? Aí eu comecei a achar muito legal essa estátua, eu achei ela genial. A doutora Ivênia me mostrou o que ela tem de genial. Não é? E a palavra órgão vem de organon, que significa meio, recurso ou instrumento. Então a própria definição de organismo é de um meio ou um instrumento da vontade, do pensamento, né? Da mente, do espírito, do eu. Vai lá dar o nome que você quiser. Talvez essas palavras não sejam sinônimos, talvez elas tenham as suas variações. Se a gente ficar filosofando aqui, a gente vai conseguir separar uma da outra. Mas em termos práticos, isso importa muito pouco hoje em dia. Porque o que nós sabemos, e o momento em que nós nos encontramos em termos de ciência, é o momento da gente perceber o que é que a gente tem que fazer nesse instante para continuar avançando. O que a gente tem que fazer nesse instante para continuar avançando é considerar a existência do não material. É sairmos do monismo para irmos para o dualismo. Para considerarmos a dualidade cérebro-mente. É isso que nós precisamos nesse instante. E o Espiritismo? Na questão 27 do Livro dos Espíritos, Kardec pergunta, haveria assim dois elementos gerais no universo, a matéria e o espírito? E a resposta dos Espíritos, sim, e acima de tudo, Deus. Na primeira pergunta, do primeiro capítulo, eles perguntam assim, o que é Deus. Ele não perguntou quem, nem o quê. Ele perguntou o quê é Deus. E os espíritos respondem, causa primária e origem de todas as coisas. Não é?

Então, acho que ainda tem muito chão. E quando a gente coloca, quando Jesus colocou que um dia estaremos frente a frente com Deus, né, significa que neste dia nós seremos capazes de entender. Mas até nós chegarmos lá, eu acho que tem um longo caminho ainda. Tá certo? Então, Deus, causa primária e origem de todas as coisas, criou duas coisas: o material e o não material. Fluido cósmico universal, que seria o elemento fundamental e básico da matéria, não é? Que os gregos chamaram de átomo. Nós pegamos a palavra átomo quando a gente achou que tinha descoberto a menor partícula possível, e hoje a gente já sabe que essa menor partícula possível tem infinitas outras menores partículas, então a gente já não sabe qual é a menor partícula possível, mas que alguns cientistas estão dizendo que não é uma bolinha, mas uma cordinha. E eu concordo. Nada que eu sei de física, o que eu li sobre a teoria das supercordas me pareceu muito coerente. Então, a gente seria, então, essa parte material criada por Deus, ele estaria emitindo essas cordinhas constantemente. Isso ele não criou e parou. No sétimo dia ele descansou. Não tem isso, não é? Ele está criando. E além dessa matéria que a gente chama de fluido cósmico universal, Kardec colocou essa terminologia e os físicos usam essa palavra, fluido cósmico universal. Ele estaria constituindo também o princípio inteligente. O princípio que não é o fluido. O fluido é matéria, o princípio é imaterial. Tanto que tudo que eu penso, tudo que eu tento entender com relação à ciência espiritualista, eu uso este padrão. Deus, causa primária e origem de todas as coisas. O que é derivado material entra com o nome de fluido. E o que é derivado do princípio inteligente entra com o nome de princípio. Porque essas duas coisas, o princípio inteligente e o fluido cósmico universal, agem e interagem mutuamente e evoluem por uma questão de lei universal, de lei divina, que, portanto, é imutável e perfeita, né? Então, isso traz algumas facilitações, segundo a minha ideia. Por exemplo, quando a gente vai falar assim, fluido vital e princípio vital é a mesma coisa? São sinônimos? Não são sinônimos? Então, a gente já consegue dividir, né? Por quê? Segundo os espíritos, para Kardec, existe a Trindade Universal, que não é a Santíssima Trindade. Por favor. A Trindade Universal diz respeito a tudo que existe: Deus, causa primária e origem de todas as coisas, que sempre foi, não foi criado, não começou. No princípio, não teve princípio, gente. Isso são as nossas referências de tempo. Ele sempre foi. E como é difícil, não é? A gente pensar nisso. Você pensar em alguma coisa que não tem fim. Beleza, você pensa. Nós não temos fim, nós somos eternos. Beleza, eu consigo admitir isso. Mas eu comecei um dia, Deus me criou. Mas quem criou Deus? Ninguém, ele sempre foi. Aí complica a minha cabeça. Não sei se é de vocês, dá para admitir, né? O infinito vai, o eterno para mim é complicado, né? Porque não teve começo. Como é que não tem começo? Né? Dividir o tempo é relativo. Isso também é uma coisa. De tudo que eu estudei sobre teoria da relatividade, até hoje eu não consegui entender aquela história do foguetinho que vai e volta e o tempo para ele passou diferente do que ficou aqui. Para mim é muito louco isso. Porque dentro das minhas referências eu não consigo abstrair essa ideia, né? Tem que ser Einstein. Então, é isso. O espiritualismo basicamente tem essa forma de pensar. E o materialismo? O que eles dizem? Lamette falou que o pensamento é o resultado de processos cerebrais mecânicos. Aqui, a gente percebe claramente a influência do mecanicismo, a influência da mecânica newtoniana, da influência da física. A física, como ela estuda as leis universais, ela sempre deu o tom de todas as outras ciências. E é por isso que, apesar das pessoas estrebucharem muito com relação a isso, a física quântica veio mudar o tom da biologia, da antropologia, da psicologia, da sociologia, da mesma maneira que a mecânica newtoniana mudou o tom, da mesma coisa que o relativismo einsteiniano mudou o tom, porque quem determina o tom é a física, porque como ela estuda as leis

básicas do universo, ela dita o caminho pelo qual nós temos que levar o nosso raciocínio para entender o que existe. Eu não vejo nenhum problema nisso, ao contrário. E se você for pegar os grandes pensadores, como o Edgar Morin, que eu já citei, o Edgar Morin fala que é impossível você fazer ciência hoje separando os conceitos. Que é uma herança de Descartes, mas Descartes falou que quando a coisa estava muito complicada, você separasse para estudar separado. Começasse do mais simples para o mais complexo. Mas em nenhum momento ele falou nunca mais junta. E o todo não é a soma das partes. Quando eu estudo um fenômeno separado, para eu saber o que esse fenômeno realmente significa, eu preciso colocar ele de novo no seu contexto. É o que em biologia a gente chama de in vitro e in vivo. Eu estabeleço as leis in vitro, no laboratório, com um ambiente controlado, mas o que eu acho ali, eu preciso estabelecer em vivo, que é quando eu reintroduzo aquilo no contexto em que ele existe. Nós mesmos, se a gente está sozinho em casa, a gente tem um comportamento, se chega alguém, a gente muda o comportamento, se chega uma terceira pessoa, a gente muda de novo. Isso não é porque a gente tem várias caras, é uma questão de ação e reação. A gente reage à presença do outro de maneiras específicas, não é? E a gente continua sendo a gente. Então, se você perguntar assim, como é que o Décio se comporta? Você tem que perguntar, em que condições? Né? Ele se comporta de um jeito quando ele está no consultório, outro quando ele está fazendo palestra, outro quando ele está dirigindo. E, infelizmente, ainda é assim. Né? Quando você vai para o centro espírita, você entra lá, todos são irmãos, você é tomado de um amor incondicional. Aí você saiu de lá, virou a curva, alguém te fechou, você já mandou ele para o nosso lar, né? Falou, vai com Deus, irmão, né? Ele te fechou, xingou você, você fala muita paz, não é assim? Pois é. Então, você mudou, você é duas caras? Não, você é você, incompleto, em processo de evolução, né? Então, é assim, a mecânica determinava. Então, até hoje a gente fala os mecanismos psicológicos. Mecanismo, a gente está falando de um monte de pecinhas que estão ali como se fosse um reloginho. Herança do pensamento da mecânica. A mecânica newtoniana, ela estudou e explicou o que estava ali na nossa cara. Velocidade, atrito, calor, tudo que a gente vê. Você não precisa ir para o laboratório para ver isso, né? Então é fácil a gente admitir isso, porque faz parte do nosso cotidiano. Cabani falou que o cérebro é um órgão que secreta pensamento como o fígado secreta bile. Né? Isso é uma coisa que parece tão absurda, mas o Cabani colocou em palavras o que os materialistas querem provar, que a mente é uma secreção do cérebro, como a bile é uma secreção do fígado, a urina é uma secreção do rim. Será que é isso? Né? Aí vem o Dr. Antônio Damasio, que é o representante contemporâneo desses materialistas. E no seu livro O Erro de Descartes, ele diz o seguinte, ele fala, o livro chamou Erro de Descartes porque Descartes afirmou, penso, logo existo. Estabelecendo essa hierarquia, primeiro eu penso, porque eu sou o que pensa, e existo porque penso. Né? E Damasio fala, existo, logo penso. Ele inverte, por isso que ele chama de o erro de Descartes. E ele diz no seu livro, os sentimentos são o resultado de uma curiosa organização fisiológica que transformou o cérebro no público cativo das atividades teatrais do corpo. Eu não sei se vocês estão entendendo o que ele quer dizer aqui. Ele está querendo dizer que a emoção que eu experimento, ela é provocada pelas alterações fisiológicas do meu corpo. Vocês concordam com isso? Você se apaixonou porque quando você viu a outra pessoa, seu coração disparou? Ou seu coração disparou porque você viu outra pessoa e se apaixonou? Se o doutor Damasio estiver certo, eu vou propor um experimento. Eu vou colocar a Gisele Bündchen sentada numa cadeira, amarrada, obviamente, que ela não vai concordar com a ideia. Não é? Vou dar uma injeção de adrenalina nela, e vou ficar diante dela, cabelo cortado, de terno, gravata, fazendo pose de galã. Como o coração dela vai disparar, ela vai suar frio e vai ter tremedeira, obviamente que ela vai chegar à conclusão que ela está apaixonada por mim. Se o Dr. Damasio estiver certo, é isso que vai acontecer.
O que eu acho que vai acontecer é que quando eu soltar, ela vai me bater e eu vou preso depois. Então, é estranho quando um pensador, um intelectual e um neurofisiologista tenta achar uma explicação tão esdrúxula para uma coisa que é a experiência de vida de todos nós. Ele não está falando de um fenômeno distante. Ele não está falando de alguma coisa que acontece e a gente não percebe. Ele está falando de uma coisa que a gente vivencia absolutamente o tempo todo. O tempo todo a gente está vivenciando isso. Agora a gente está vivenciando isso. Quando você está no carro dirigindo, quando você está comendo, quando você está pensando, quando você não está pensando, ou está tentando não pensar, o tempo todo você está convivendo com essa existência de si mesmo. E aí eu vou negar isso? Por isso que eu falo no meu livro que é o erro de Damásio, não o erro de Descartes. Né? E aí, ele esteve em São Paulo para lançar um outro livro, em 2004, e ele deu uma reportagem, deu uma entrevista para a Folha de São Paulo, e eu peguei essa pérola aqui dele. Do ponto de vista da minha intuição, sempre me pareceu que sentir uma emoção, antes de mais nada, era sentir o que se passa com o corpo. A minha pergunta nem é com relação ao conceito dele, porque eu já discuti com vocês como eu considero errado, mas eu quero perguntar para o Dr. Damásio, o que é intuição? O que é isso? Da onde veio? De qual parte do corpo dele veio a intuição? Não é? Sistema nervoso, endócrino, músculo esquelético, circulatório, da onde é que veio essa intuição dele? Então vocês percebam como não dá para a gente não admitir o imaterial? Por que que não dá para não admitir? Porque a gente experimenta isso, nós somos isso. A nossa essência, a nossa identidade não é a matéria. Nós utilizamos a matéria para nos identificarmos. Mas a gente sabe, por uma questão intrínseca mesmo, natural, de que nós não somos aquilo. Nós nos manifestamos daquela maneira. Né? Não é possível conceber emoção sem alteração do corpo, Dr. Antônio Damásio. Eu concordo com ele. Só que ele inverte a causa pelo efeito. Não é? Não existe emoção sem alteração do corpo, porque a emoção precede, não é o contrário. Então, o efeito é admitido como caso, como causa. Esse é o erro de Damásio, não de Descartes. Descartes fez a ordem certa. Penso, logo existo. Não existo, logo penso. Quem será que está certo? Bom, durante toda a minha exposição ficou claro que eu estou do time do dualismo, não do monismo, né? Mas a pergunta que eu faço é: já existem evidências para comprovar que a mente é extrafísica? A ciência já chegou lá? Dr. Mário Borregaard, um neurocientista canadense, escreveu um livro que eu acho que quem gosta do assunto precisa ler, chama O Cérebro Espiritual. Ele diz assim, que os processos mentais, muito bem estudados pela neurofisiologia, não são a mente. Os processos mentais são os processos que a mente gera no cérebro. Se você quiser chamar isso de mecanismo, você pode. O cérebro é material. E ele se utiliza, nós nos utilizamos desse cérebro material para nos manifestarmos. E a confusão é você usar isso como sendo a causa e não perceber como o efeito. Né? Os argumentos com relação ao dualismo. O materialismo empacou. Não é? Não apresenta hipóteses úteis para a mente humana ou para experiências espirituais, nem se aproxima de criar uma. O Dr. Dennett, que é um materialista convicto, ele diz assim, que é tudo uma questão de tempo, que o materialismo não consegue explicar isso, mas um dia vai conseguir. Isso é chamado de materialismo promissor. Quer dizer, você não consegue responder, mas calma, um dia a gente chega lá. Mas se a gente não procurar, não vai chegar. E onde é que a gente vai procurar? Até hoje a neurociência não conseguiu estabelecer uma única teoria para explicar a criatividade, a mente. Eles sabem quais são os circuitos que são ligados para você expressar isso, mas eles não sabem de onde vem. Não tem explicação. Não é? Por isso que eu digo que eles é que estão fazendo a transição, pelo menos dentro da biologia, com relação à existência do espírito. Nick Herbert, um físico, diz o seguinte: não se trata de termos teorias ruins ou imperfeitas para explicar a consciência, simplesmente não temos essas teorias. Isso para a ciência é inadmissível.
Se você não tem nenhuma teoria, nenhuma hipótese, você vai experimentar o quê? Então, se a gente precisar mudar de paradigma para gerar pelo menos uma hipótese, vamos mudar o paradigma. O paradigma é uma ferramenta. A ferramenta ficou obsoleta? Muda. Alguém aqui ainda escreve cartas? Alguém aqui ainda datilografa na sua Olivetti? Alguém aqui faz tese de mestrado, doutorado sem ter um computador? Eu ainda sou da época, não quando eu fiz minha tese já tinha computador. Mas quando eu era residente, tinha um professor meu que estava defendendo o mestrado, ele datilografava a tese dele de 200 páginas. E aí ele dava para o orientador dele corrigia uma vírgula, ele tinha que datilografar a página inteira. Ele quase ficava louco, cada revisão era uma loucura. Não é? Alguém ainda vai querer datilografar sua tese com o Olivetti? De jeito nenhum. Não é? Eu recebi uma carta outro dia de uma pessoa dizendo que ela gostava das coisas do método antigo, por isso ela escreveu a carta, com uma letra maravilhosa, lindíssima, uma carta muito legal. Até hoje eu estou para responder. Não respondi a carta, não é porque eu não gostei da carta, não, porque eu vou ter que pegar um papel, vou ter que escrever, comprar um envelope, comprar o selo, botar no correio. Gente, ela podia pelo menos ter mandado o e-mail dela, que eu mandava no dia seguinte para mim. Isso é uma questão da ferramenta adequada. Está na hora de mudar, gente. Não dá mais. A gente não acompanha o que está acontecendo se a gente não se utilizar das ferramentas. E aprender a utilizá-las de maneira adequada, né? Isso é fundamental. Então, a consciência, ela tem sido tratada como uma anomalia. Eu sempre conto essa história. Eu tive num congresso em Bonn, em que se estava discutindo a consciência e a mente lá. E antes de mim, falou uma professora da Universidade de Berlim, uma neurocientista que estudava os circuitos neuronais. E o tema da palestra dela era Onde Está a Mente? Eu estava doido para assistir. E aí ela foi falando dos circuitos e da neurofisiologia, e eu prestando atenção, falando onde ela vai chegar, onde ela vai chegar, onde ela vai chegar. E ela se fechando nos circuitos, nas sinapses, na neurofisiologia, e eu angustiado, meu Deus, essa mulher vai descobrir o universo, ela vai falar... Quando terminou, ela concluiu assim, concluímos que a consciência não existe. Gente, depois na hora da discussão, a doutora Ivênia estava lá também, e ela foi, eu achei, né, ela era alemã, às vezes a gente acha que ela, eu achei que ela foi grosseira com a doutora Ivênia. E na hora que eu achei que ela foi grosseira, porque ela falou assim, aquela mulher de vermelho, e eu já fiquei bravo. Ele falou, eu não concordo com o que ela falou, isso. Eu fiquei mais bravo ainda. Quando ela terminar de falar, eu pedi a palavra. E aí eu perguntei para ela assim, doutora, qual é a consciência que concluiu que consciência não existe? Ela ficou olhando para a minha cara e falou, professor, ela concluiu que consciência não existe. Qual é a consciência que concluiu isso? Vocês manjam aquela frase, a verdade não existe? Essa frase é um natimorto. Porque se a verdade existe, a frase está errada. E se a verdade não existe, a frase está certa. Então a verdade existe. Acabou. Não adianta a gente correr atrás do rabo. Consciência é que nós somos. Nós precisamos explicá-la. Não driblar. Não tentar escondê-la. E é isso que o materialismo está fazendo nesse momento. Pode a mente apenas evoluir de uma não mente sem nenhuma ajuda? Isso é outra pergunta interessante. Tudo que nós somos, que nós criamos, nossa criatividade, nossa inteligência, isso vem da onde? Do nada? O nada gera alguma coisa? O caos gera ordem? Doutora Lynn Margulis, no seu livro Que é Vida, ela define vida como ilha de ordem em um oceano de caos. Se existe uma definição filosófica, na minha opinião, que é mais consistente para a vida, é ordem. Porque a matéria, sozinha, ela vai ao caos. Se existe ordem, existe inteligência. Aí é o princípio inteligente agindo sobre o fluido cósmico universal. Trazendo regras, ordem, porquês, lógica, racionalidade, estrutura, função, tudo isso... são manifestados pela matéria, mas são constituídos pela inteligência. A inteligência é que faz isso acontecer. E aí fala, ah, mas a matéria evolui. Evolui na sua relação com a inteligência. Quem aprende, quem aplica o seu aprendizado,
aprendizado é a inteligência. O turnover de matéria, isso é interessantíssimo, né? Eu tinha lido no livro da doutora Lynn Margulis e o doutor Mário Borregar repete, né? A gente sabe que os seres vivos, eles vivem reconstituindo-se. A matéria que forma o corpo biológico, ela é trocada o tempo inteiro. Você troca o sangue, a pele, os ossos, tudo no seu organismo vai sendo renovado. Quando a gente diminui essa capacidade de renovação, a gente envelhece, não é? Então, envelhecer significa capacidade diminuída de fazer esse turnover de matéria. E olha só, no livro da doutora Lynn Margulis, ela fala que em 2 anos, ao final de 1 ano, a gente já trocou 80% dos átomos do nosso organismo. 80 em 1 ano. Então, você está casado ou casada há 10 anos, você acorda de manhã, olha para o seu marido e fala, ele não é mais o homem com quem eu me casei. Você está absolutamente certa. Absolutamente certa. Ele não é mais mesmo o mesmo homem. Não é. Né? Então, onde é que está a nossa individualidade? Se não é, se ela é produto da matéria, e a gente troca a matéria, a gente tinha que ser cada dia uma pessoa diferente. E a gente não é. Né? E o Dr. Mário Borregar traz essa informação, que um neurônio substitui suas moléculas cerca de 10 mil vezes durante a vida. 10 mil vezes. Você acha que aquele neurônio é o mesmo? Também não é, igual ao seu marido. Mudou 10 mil vezes em uma única existência. Né? E se os neurônios expressam a nossa individualidade, se é o sistema nervoso que expressa o que nós somos, então, quem nós somos? Qual desses 10 mil nós somos? Né? Como somos capazes de manter nossa identidade, se toda a matéria que compõe nosso corpo físico é trocada periodicamente, como não perdemos nossa memória, nossas características físicas e psicológicas? Explica isso. Isso é um fato. Precisa de uma explicação. As experiências de quase morte, né? Os trabalhos científicos com relação ao capacete de Deus, são todas evidências. A experiência de quase morte, só para a gente citar rapidamente, o Dr. Pim Van Lommel, que na minha opinião é o maior dos pesquisadores de EQM, produziu um trabalho que eu acho que fechou a questão. A gente teve em contato com ele em Paris, e ele vai estar aqui o ano que vem em Goiânia, no MedNesp. Aliás, eu aproveito para fazer o convite, já estão abertas as inscrições, vai ser em Goiânia, o maior congresso de saúde e espiritualidade, de ciência e espiritualidade do planeta. Vai ser em Goiânia o ano que vem. Né? Dr. Pim Van Lommel vai estar lá, Dr. Mário Borregar vai estar lá, né? E tantos outros pesquisadores. E o Dr. Pim Van Lommel, quando eu conversei com ele, falei para ele como é que estavam as pesquisas dele com relação ao EQM, ele falou, Décio, não estudo mais EQM. Não tem mais o que estudar de EQM. A EQM nos mostrou que a mente não é produto do cérebro. Agora eu quero saber onde é que está a mente. Eu estou estudando a mente extrafísica. Vejam, um cientista de verdade é aquele que não se inibe por preconceitos. Ele está atrás da verdade. Né? E o capacete de Deus? Colocar um capacete que gera campos eletromagnéticos e estimula áreas específicas do cérebro. E com esse capacete, a pessoa tem a sensação de que está flutuando, tem a sensação de que outras pessoas estão próximas dela, e aí eles explicam assim, está vendo? Esse negócio de mediunidade, não é que a pessoa está vendo o mesmo espírito. É que o cérebro dela está enganando ela. Né? É outra vez trocando a causa pelo efeito. O cérebro é o veículo de manifestação. Então, quando você está em transe mediúnico, você utiliza áreas cerebrais para trazer para você, conscientemente, as sensações que você está experimentando. Né? Mas isso não significa... E como é que eu sei que a diferença é essa? Porque se você coloca o capacete de Deus, você pode pensar que tem gente perto de você, mas nenhuma delas conversa com você. Nenhuma delas traz um discurso coerente. Nenhuma delas te traz informações que podem ser comprovadas mais tarde. Né? Como aconteceu, por exemplo, com as cartas de Chico Xavier. Né? Tem um trabalho científico mostrando isso. A Vida Triunfa é um livro que mostra isso. Né? Nem a família sabia de certos dados que foram psicografados na carta. O capacete de Deus tem essa capacidade? Não. A mesma coisa o uso de algumas drogas, né? Como o DMT, que produzem alucinação. Porque eles estimulam áreas do cérebro que provocam essa desconexão da realidade. Isso acontece durante o transe mediúnico? Sim, mas de uma maneira fisiológica e não induzida por droga ou por algum aparelho. Né?
Então, esses trabalhos mostram apenas que existem estados neurais próprios para experimentarmos a expansão da consciência. E a mesma coisa, os trabalhos com o uso de drogas, o DMT é uma delas. Mostram a mesma coisa, ou seja, estados neuroquímicos necessários para a experimentação de uma conexão espiritual por expansão da consciência. Então, se você tomar uma droga dessas e você estiver perturbado, se sua consciência estiver transtornada, o que vai acontecer é que você vai ter uma experiência ruim e não transcendental. E os efeitos placebo e nocebo, né? Que é tão conhecido da medicina e até hoje ninguém explica. Né? Eu dou água com açúcar para você, falo que é um remédio poderoso, e a água com açúcar faz o seu organismo modificar o seu funcionamento. Né? Da onde vem isso? Pede para o Dr. Damasio explicar. Né? E o nocebo é o contrário. Você se convence que você tem um problema e o problema aparece. Eu sempre conto o caso de uma paciente minha que ficou 5 anos indo no meu consultório falando assim, eu vou ter câncer de estômago, doutor. Eu vou ter câncer de estômago, doutor. Mas a senhora sente alguma coisa? Não, não sinto, mas eu tenho certeza. Depois de 5 anos fazendo endoscopia, apareceu. Ela falou, eu disse? E eu pensei, parabéns. Dr. Dean Radan, psicólogo, pesquisador americano, no seu livro de Conscientious Universe, ele fala, as clássicas suposições científicas simplesmente não explicam como funcionam as interações mente-corpo e o efeito placebo. Não tem essa explicação. Se você não usar o dualismo, você não explica. E aí a gente traz o absurdo gerado pelo materialismo. A mente como produto não pode livre-arbitrar. Você concorda? Se a mente é um produto do cérebro, como é que ela vai determinar o que o cérebro vai fazer? Fica difícil, não tem essa... É um absurdo. O livre-arbítrio é característica primária da consciência. Quem tem consciência escolhe. Não é? Não escolhe porque tem consciência. A minha consciência faz eu perceber a opção e fazer a opção por uma delas. Isso é o livre-arbítrio. Negar a mais óbvia experiência humana apenas por não poder explicá-la, segundo o seu paradigma, é dogmatismo. O dogma, por definição, é isso. Uma informação que eu te dou e que você tem que aceitar sem discutir. Você não pode argumentar nem discutir. Você aceita. Se não aceita, você não é da nossa turma, pode ir embora. Vai embora. Né? E uma vez falaram assim para mim, isso faz parte do dogma espírita? Depois que eu passou a minha raiva, a minha vontade de agredir, eu falei assim, espiritismo não tem dogma. Toda religião tem. Pois é, mas o espiritismo não tem. Por isso tem gente que duvida que é religião. Né? E é religião? Nós fizemos um café filosófico recentemente, um monte de informações. É, mas também é ciência e também é filosofia. É tudo junto agora, ao mesmo tempo. Por isso que ninguém consegue definir. É novo. Lançamento. Tem 150 anos, mas ainda é novo. Ninguém entende isso. Dogma não é ciência. Ciência admite todas as hipóteses, até negá-la ou confirmá-la. Isso é ciência. Uma vez que a consciência e o pensamento sejam inteiramente produtos dos físicos do cérebro, o que nos faz pensar que temos livre-arbítrio? Essa pergunta do Dr. Mário Borregar. É mais ou menos a pergunta que eu fiz para a doutora lá na Alemanha. Qual consciência que determinou que a consciência não existe? Não é? Que fantasma, que mente, que eu, que alma, que qualquer outra coisa fará borbulhar no seu tronco encefálico para dar o livre-arbítrio? Pergunta que o Dr. Mário Borregar fala. Da onde é que vem essa ideia que você teve de que a mente não existe? Da onde é que veio o pensamento que estrutura todos os seus argumentos para defender a sua hipótese, a sua teoria? Da onde vem? Tem que vir de algum lugar. Se você não tem livre-arbítrio, da onde vem? Não é? Você está negando você mesmo. Agora, olha aqui que coisa maravilhosa. Consciência e mente, como conceitos, serão eliminados pelo progresso da ciência, junto de ideias como livre-arbítrio e eu. Maravilhoso, não é? Dr. Dunnett, esse é o materialismo promissor. Ele vai aniquilar a espécie humana. Tudo que você é e que você experimenta como indivíduo não existem. Por quê? Porque ele acha que não existe.
E ele acha que um dia você vai chegar a essa conclusão. Né? Qual consciência concluirá que a consciência não existe? Repito a minha pergunta para o Dr. Dunnett e para a Paula, para o Paul e a Patrícia Churchland, que trouxeram essa... Aí, depois dessa frase, a única coisa que eu posso dizer para vocês é o que eu li no livro do Dr. Mário Borregar, que é o seguinte: é preciso ter muita fé para ser ateu. Você acreditar que o nada existe, diante de tantas evidências de que ele existe, tem que ter muita fé. Fé cega, não é a fé raciocinada, não é? O número de ateus na Europa diminuiu ao ponto de não serem numerosos o bastante para que possam ser usados em pesquisas estatísticas. Na Europa, hein? E o pessoal pensa duro lá. É difícil. O problema é que eles não acreditam nas instituições religiosas e tem bons motivos para isso. Mas isso significa que não acreditam em Deus. Né? Nossas conclusões. Com o avanço do conhecimento da fisiologia do cérebro, vamos constatar que todos os processos mentais têm origem espiritual e que encontram na estrutura física cerebral um instrumento de manifestação. Nada novo, estou apenas repetindo o que os pensadores colocaram. Existe um metassistema não físico e independente da estrutura física, mas que organiza e através do qual se manifesta. Então, aqui em cima é a minha conclusão para os espiritualistas. E aqui embaixo a minha conclusão para os cientistas. Se eu usar a palavra espírito, muita gente pode torcer o nariz na academia. Então aí a gente usa a palavra metassistema. É mais bonitinha, chique, parece muito difícil, então eles gostam. Se ainda não podemos evidenciar, sem sombra de dúvidas, a existência do espírito por falta de evidências, evidência é aquilo que eu mostro. Prova é quando eu considero aquelas evidências suficientes. Então, isso é relativo. O que para mim pode estar provado, para o meu vizinho pode não estar. Então, nós podemos dizer, né, a gente não pode dizer que está provado isso, porque ainda existem muitas pessoas que não acreditam na prova, mas que devem avaliar as evidências. Então, se não existem ainda evidências suficientes, é certo e discutível que não se pode mais aceitar o materialismo reducionista como base científica válida e suficiente para análise dessas questões, já que o conhecimento gerado pelo próprio paradigma tratou de esgotá-lo. Então, o que eu tenho percebido nos trabalhos publicados, nos congressos, é exatamente isso. Os cientistas, que são cientistas mesmo, e que são desvinculados de paixões e de fé cega, eles estão nesse momento, nesse exato ponto. Eles percebem que o materialismo não explica e eles estão buscando uma fonte de explicação. Eles ainda não provam, né? Mas eles estão nesse caminho. Recentemente saiu uma declaração bombástica do Dr. Robert Lanza, que é considerado o terceiro cientista mais importante vivo do planeta, em que ele fala que a partir do pensamento da física quântica e das evidências neurocientíficas, devemos considerar seriamente a reencarnação como um processo biológico. Né? Eu fiquei coçando a mão para arrumar o endereço dele e mandar uma cópia do Reencarnação como Lei Biológica para ele, né? Que é o livro que eu escrevi. Porque o Dr. Hernani Guimarães me inspirou para escrever esse livro já faz tempo, hein? Mas que bom que eles estão chegando lá. E quando o Dr. Lanza fala, todo mundo tem que baixar a orelha, porque ele é o terceiro mais importante do planeta. Isso mostra claramente como o pensamento está mudando. Negar o paradigma espiritualista e virar as costas para todas as evidências científicas que se impõem nesse momento é apenas uma questão de preconceito e vaidade, comuns em todos os períodos de grandes mudanças e transformações da humanidade. Como disse o Dr. Ian Stevenson, a ciência evolui na medida dos funerais. Né? As pessoas têm que ir morrendo para as novas ideias irem se instalando. Já sabemos o suficiente para que não seja mais necessário abrir nossos corações para aceitar a realidade espiritual do ser. Foram os nossos corações que nos trouxeram aqui, na verdade. Mas hoje não é mais preciso. Agora a gente precisa abrir nossas mentes. E para isso não dependemos de sensibilidade ou inspiração. A gente depende apenas da atenção e da razão, que torna a tarefa muito mais acessível a todos. Por isso, quando me perguntam como eu acho que o Espiritismo vai mudar o planeta, eu digo, não acho que vai mudar.
Quem vai mudar o planeta é quem sempre mudou, a ciência. O espiritismo, como filosofia, gera hipóteses para serem experimentadas pela ciência, e esta sim, através da evidenciação, da revelação da verdade, vai tornar todos os outros argumentos falsos. E assim nós aceitamos como verdade, porque assim as evidenciamos. Né? O filósofo Arthur Schopenhauer, que eu gosto muito, ele falou que toda verdade passa por três etapas. Primeiro é ridicularizada, depois é violentamente antagonizada, para por último ser aceita universalmente como auto-evidente. Penso eu que daqui 20, 30 anos, muita gente vai estar falando assim, mas que absurdo, o pessoal ainda achava que a mente era uma secreção do cérebro. Isso é ridículo. Como antes se pensava que não existiam bactérias, que tinha que fazer sangria para tirar o fluido mal do corpo, que era a doença, e hoje a gente acha isso ridículo. Não é? Era ridículo. O Samuel Weiss, ele foi internado no hospital psiquiátrico, foi hostilizado na faculdade de medicina, porque ele pedia para os médicos lavarem as mãos antes de fazer um parto. Porque ele tinha descoberto que os médicos vinham da sala de biópsia, de autópsia, para fazer parto sem lavar a mão, e as infecções nas mulheres que eles faziam o parto eram muito mais frequentes que das parteiras que não lavavam as mãos. E ele foi ridicularizado. Ele foi hostilizado. Então, Schopenhauer está certíssimo. Primeiro eles tiram um sarro, acho ridículo. Depois eles ficam bravos com você. E aí depois, quando fica claro que aquilo é verdade, fala assim, mas eu sempre achei isso. Não é? Quem dera, né? Nós estamos ainda encarnados para a gente poder ver esse dia chegar. Falta pouco, né? Muito obrigado.

0: como esperávamos, né, o Dr. Décio já botou minhoca na nossa cabeça. Precisamos estudar. E muito. A gente queria mais uma vez agradecer a presença de todos, nossos irmãos que estão à distância nos acompanhando também. Já deixar para todos que no próximo sábado nós estudaremos o capítulo 15, itens 4, 5 e 6 do Evangelho segundo o Espiritismo. Queremos agradecer ao Dr. Décio e volte mais vezes. Nós precisamos muito desse tipo de provocação. E convidar a nossa irmã Francisca para fazer a prece de encerramento. A todos, muito obrigado. Vão com Deus.
1: Bom dia a todos, que a paz do Mestre Jesus possa nos envolver. Deus nosso Pai, Jesus de infinito amor e bondade, espiritualidade amiga, os nossos corações felizes por participarmos deste evento tão maravilhoso para a nossa vida. Nós queremos agradecer a Deus, a Jesus, aos espíritos amigos que aqui se encontram reunidos conosco, por este grande banquete espiritual a qual nos foi trazido por esse nosso irmão, o esclarecimento através da ciência, da religião, da filosofia. Pedir a Jesus que as nossas mentes possam se abrir a cada dia para envolver a todos aqueles que ainda não conseguem visualizar as bênçãos do horizonte de luz que Jesus nos envia. Mestre Jesus, muito obrigada. Obrigada, espíritos amigos. Obrigada, Deus, porque podemos estar aqui. E envolva-nos com o teu manto de luz, hoje, agora e sempre, que assim seja. Graças a Deus.
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2: Nós estamos agradecendo você que acompanhou conosco mais esse evento que nós transmitimos para você. E olha só, você já se manifestou, deixou seu recadinho aí no nosso livro de visitas? Se não deixou, por favor, se manifeste. É muito importante nós termos o feedback de vocês, termos o retorno de vocês, porque nós vamos encaminhar para o expositor, para a expositora que trouxe esse tema para nós e também para os organizadores. Esperamos o seu recadinho, esperamos a sua mensagem aqui conosco. E continue ligadinho aqui com a gente, porque a programação da Rádio Fraternidade é 24 horas no ar, com mensagens, música, programas e você aqui conosco. Um grande abraço a todos vocês que estiveram com a gente, que se manifestaram em nosso livro de visitas, o nosso carinho e a nossa gratidão. Que Jesus abençoe e ampare todos vocês.
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7: 4 horas.
5: e 37 minutos.
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7: Na Epístola aos Romanos, capítulo 12, versículo 2, o apóstolo Paulo dirá: "E não vos conformeis com este mundo, mas transformai-vos." Uma frase bastante interessante, porque Paulo vem falar a todos nós de inconformação. Diante de tantas dificuldades pelas quais ainda passamos no mundo, em nossa nação, naturalmente surge muitas vezes em nossos corações esse sentimento de inconformação. Ele é importante porque ele, de certo modo, nos impulsiona à mudança. É ele que alimenta esse ideal de renovação. Mas é importante meditarmos como se dá essa inconformação. Ou como essa inconformação se manifesta. Porque muitas vezes incorremos no risco de cair numa inconformação que é aquela inconformação aliada ou que caminha junto à inércia. Quando nos inconformamos com o mundo, com a situação da sociedade, da comunidade em que vivemos, mas não movemos nada de nossa parte, não nos colocamos à disposição para sermos colaboradores diretos nessa mudança que ansiamos. Esse é o primeiro tipo de inconformação com o qual devemos estar atentos para evitá-lo. Outro tipo de inconformação que devemos evitar é aquela que se alia à violência, à agressividade. Porque de nada adianta, a pretexto de combater o mal, nos utilizarmos das mesmas ferramentas que o mal utiliza. De que adianta eu buscar a paz ou falar de um mundo mais justo se eu sou agressivo, se eu sou violento? Eu também estou sendo um canal do mal. E ao ser canal do mal, eu apenas multiplico o mal. Ainda que aparentemente os meus ideais fossem nobres, perante a lei divina, os fins não justificam os meios. Os meios são fundamentais. Então, a pretexto de expulsar a treva de um quarto escuro, de nada adianta eu sair socando o ar. É preciso acender luz. Essa é a única maneira que eu tenho, de fato, de expulsar a treva. Utilizando-me das ferramentas da luz, das ferramentas do bem. Então é mais ou menos isso o que o apóstolo está falando. Para que a gente fique atento quanto à nossa inconformação. Ela é legítima, ela deve existir, não devemos nos conformar com o mundo, devemos estar sempre trabalhando, dispostos para que o mundo se transforme. Por isso ele diz, não sede conformados, né? Não vos conformeis com este mundo, mas ele acrescenta o detalhe essencial, transformai-vos. Porque ao colocar isso, ele diz o quanto compete a cada um de nós realizar para que essa inconformação seja legítima. Então é isso que o apóstolo Paulo está falando, para que a gente não corra o risco de cair nesses dois tipos de inconformação que citamos, aquela que se alia à inércia. Então, a criatura que só reclama, mas não coloca-se em movimento, não faz o mínimo de sua parte, ou a inconformação que caminha de braços dados com a violência, com a agressividade, que apenas multiplica o mal. Então, são dois pontos fundamentais que a gente precisa estar atento. E aí fica claro para cada um de nós qual a mais legítima inconformação, qual a melhor maneira de nos inconformarmos ou de demonstrarmos a nossa inconformação perante o mundo ou perante as dificuldades que ainda encontramos no mundo, sendo nós mesmos a mudança que desejaríamos, como disse o próprio Gandhi. Encontrou a Índia subjugada ainda pelo Império Britânico, ao invés de apelar para a violência, para as armas, o que ele faz? Começa um movimento pacífico, não violento, e a partir do estímulo, a partir do incentivo que ele cria em outros corações, aquilo foi agregando cada vez mais volume àquele movimento e conseguiram, enfim, o resultado esperado, sem precisarem para isso, de utilizarem-se de armas ou da violência. Então é este o segredo. E é isso que Paulo deixa claro para todos nós. Diante das dificuldades que encontramos no mundo, em nossa nação, claro que vamos encontrar inconformação, mas meditemos se não temos tido essa inconformação da inércia ou da violência. Porque o Cristo ensinou a cada um de nós que na luta contra o mal vale sempre, ou temos sempre, as armas do bem, as mais poderosas de todas: o perdão, o amor, a caridade, a compreensão, a bondade e a humildade. Essas armas legítimas, essas as ferramentas propícias para demonstrarmos a nossa inconformação com as dificuldades do mundo. Meditemos nisso, que Jesus nos abençoe sempre.
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5: 4 horas e 44 minutos.
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13: Olá, seja muito bem-vindo a mais um programa Refletindo com Joana, aqui pela Web Rádio Fraternidade. E nós vamos dar sequência hoje, finalizando os 4 tópicos que Joana de Ângelis traz para nós no livro Plenitude, sobre autocura, o curar-se a si mesmo, né? E nesse 4º tópico, achei muito importante, ela trouxe canalização dos pensamentos e das emoções para o amor, a compaixão, a justiça, a equanimidade e a paz. Equanimidade, eu fui olhar no dicionário, é moderação, retidão, igualdade constante de ânimo. Então, equânime, que é essa moderação. Então veja, aí ela traz para nós já nesse primeiro tópico desse item, pensamento otimista predispõe estado emocional receptivo à saúde. O seu pensamento, o meu pensamento positivo, porque os pensamentos negativos estão constantemente nos alimentando, entrando em nossa mente e nosso coração. E ela traz, olha, fácil, pois, se torna canalizá-lo para as expressões nobilitantes do amor, da compaixão, da justiça, da equanimidade e da paz. Ela diz que é fácil. Eu acho difícil, mas Joana nos incentiva mostrando que quando nós queremos otimizar as nossas emoções e sentimentos para esse lugar, para o lugar do amor, da compaixão, da equanimidade e também da justiça, nós o fazemos. Ela diz, o amor, que é o elan mágico que unirá todas as criaturas um dia, deve ser cultivado na condição de experiência nova, que o exercício converterá em um hábito, em um estado normal de espírito. A sua força restaura a confiança nos homens e na vida. O sangue recebe renovação de cargas de adrenalina, produzindo revigoramento orgânico. Olha a força do amor em nossas células, em nosso organismo. E ela diz, sobre essa ótica, ao mesmo tempo em que predispõe o indivíduo à compaixão, fator humanizador da criatura. Então, quando nós apresentamos essa angulação para o amor, nós estamos aí otimizando a compaixão também. Ela diz, quando forças conjugadas do medo e da ira, da mágoa e da vingança, do ciúme e do ódio começam a perturbar a emoção, o sentimento de compaixão pelo algoz, por aquele que nos fez alguma coisa, apresentando-o frágil e vulnerável, evita que o desequilíbrio trabalhe em favor da agressividade por parte da vítima. Esta passa a ver o seu adversário como um doente da alma, que ignora a gravidade do próprio mal, e em vez de derrapar na animosidade, envolve-o em ondas de simpatia, de compreensão, não lhe devolvendo o maléfico que dele recebeu. O maléfico, o malefício, a maldade, essa coisa maléfica que vem, essa onda, essa vibração, esse mal que o outro trouxe para nós. Ela diz, no quadro das doenças da alma, que abalam os homens, encontra-se instaladas no perispírito, que é o nosso corpo espiritual, várias matrizes de ódio, de ressentimento, de azedume em relação às outras pessoas. Então, quando ela traz isso aqui, ela traz uma afirmativa de que todos nós trazemos isso no perispírito. Coisas boas, ruins, sentimentos bons e ruins, trazemos sombras e trazemos luz também. E ela diz, o amor propicia a compaixão que se gostaria de receber, caso a situação fosse oposta, diminuindo a intensidade do golpe recebido e anulando-lhe os efeitos danosos. Então, se eu fiz um mal para você, eu espero que você me perdoe e tenha compaixão comigo. Se você faz um mal para mim, você também esperaria que eu devolvesse em compaixão, em amor. Isso proporciona um estado de compreensão, um estado de humanidade, diferente do que nós vemos que quando a pessoa faz o mal, nos ofende, a gente não perdoa, a gente não quer saber, ele não poderia ter feito isso com a gente, e aí nós entramos no ódio, na ira, na raiva, em todos os outros sentimentos. Ela diz, olha, a justiça, por sua vez, já esculpida na consciência de cada pessoa, que pode ser anestesiada por algum tempo, jamais, porém, impossibilitada de manifestar-se. Você ser justo com essa pessoa, usar da justiça divina, que é o amor, que é a compaixão, que é a misericórdia, que é a caridade com esse ser, que também nós precisamos demais disso, nós estamos aí vivendo uma consciência, um estado de consciência um pouco mais, eu diria, um pouco mais elevado, talvez. Né? A justiça na consciência impõe reparação do delito e das suas consequências infelizes, induzindo as vítimas a que não assuma a postura de cobradores, já que as leis soberanas dispõem de recursos que impedem, se contrariam novos quando corrigem velhos débitos. Então, olha o que que Joana traz sobre a justiça na consciência. Achei muito importante isso aqui, porque quando nós vamos reparar, nós vamos reparar o nosso delito com essa pessoa, seja de um jeito ou de outro. E que eu achei muito importante isso aqui, que as leis soberanas dispõem de recursos que impedem que nós contraiemos novos débitos, contraímos novos débitos. Através do quê? Da corrigenda desses velhos hábitos, desses velhos débitos. Então, é um processo, né? E ela vai trazer sobre o sentimento de equanimidade. finalizando aí essa parte da autocura. O sentimento de equanimidade, voltando, moderação, retidão, igualdade constante de ânimo, nasce da razão que discerne e da emoção que compreende. Então, estar equânime, ser moderado, ter uma retidão, eu preciso, primeiro, entender que isso preciso ter uma emoção que compreende. Ela diz, fazendo que o recurso, o método de reeducação, seja o mesmo para todos os incursos nos seus códigos, não sendo severa em demasia para uns e generosa para outros. A sua linha reta de ação abrange na mesma faixa todos os infratores, prodigalizando-lhes idêntico tratamento. Então, a lei divina é equânime, tanto para mim, que errei com você, quanto você que errou comigo, ela é equânime. Ela nem excede nesses códigos de generosidade, em demasia, e nem excesso do outro lado. Tá? Então, veja, essa consciência que ela traz de amor com equanimidade, que propõe o quê? A paz, que tira as tensões, que inspira o prosseguimento da ação. O pensamento canalizado para a paz se torna uma onda que sincroniza com a fonte do poder divino, contribuindo para o entendimento geral e a fraternidade, que é o passo inicial do amor entre as criaturas. E ela finaliza: no processo de autocura, o espírito recupera as energias gastas, vitaliza, mediante a ação do pensamento, os fulcros perispirituais e predispõe-se ao resgate pelo amor, sem a intenção de negociar benefícios, antes, com a de se tornar elemento útil no concerto social, membro ativo do progresso geral e não um peso desagradável, quão infeliz, na economia do grupo humano onde se encontra. Porém, nós somos esse coautor da nossa própria recuperação. Nós somos o corresponsável da nossa autocura com esses elementos que nós trabalhamos aí nesses 5 programas. Espero que você tenha compreendido. Se você tem dúvida,

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3: 4:57.
4: Lindo e abençoado dia! Que a paz do Mestre seja sempre em nossos corações. Seja muitíssimo bem-vindo, muitíssimo bem-vinda aos Minutos com Jesus. Sintamo-nos todos acolhidos pela presença do Mestre. E que Ele possa abençoar-nos profundamente a intimidade, fortalecer os nossos corações e inspirar em nossa vida sempre a humildade. Estamos estudando o livro Encontro Marcado, de Emmanuel, hoje lição de número 24, em favor dos desencarnados. O tema da mensagem é a meditação ante os que partiram. É uma mensagem muito importante que Emmanuel nos coloca e ele traz alguns pontos essenciais que procuraremos com calma analisar. E o primeiro deles, ele diz assim: não te encerres no passado com a suposição de honrar a vida. Olha que beleza de frase e que nos ajuda a refletir, não somente em relação aos nossos irmãozinhos desencarnados, mas em relação a nossa própria conduta diante do passado. Por vezes, nós nos apegamos às circunstâncias que passaram e não conseguimos caminhar para diante. Nós ficamos estacionados num ponto. O tempo cronológico está passando, mas o tempo psicológico, a nossa mente, o nosso psiquismo está fixado em determinado ponto da caminhada. Não só, por exemplo, às vezes em relação à morte de alguém. Igualmente, nós, quando às vezes temos mágoa, quando guardamos rancor, quando começamos a ressentir, isso significa que a gente está parado num ponto e não consegue prosseguir. Às vezes a vida já modificou o clima, já trouxe outras experiências, mas a gente ainda se encontra naquilo que aconteceu. E isso, para nós outros, por mais que muita gente agarre-se a isso e não consiga diluir, dissolver, é preciso reconhecer que isso vai se tornando uma prisão e que o objetivo da vida é a gente conseguir caminhar, aprendendo com as circunstâncias que nos chegam. E diante da morte, por exemplo, de pessoas tão queridas do nosso coração, é justo reconhecermos que as memórias, as lembranças, são verdadeiros presentes e morredouros que nós teremos, que não serão passado, mas serão sempre um presente importante para as nossas vidas. Mas, por vezes, indo além dessas lembranças, por vezes a gente faz um movimento que pode ser um tanto difícil para o nosso coração. A gente acha que

0: por causa que um coraçãozinho, ele desligou-se momentaneamente da carne, a nossa vida não vai continuar, ela não vai prosseguir. Aí às vezes a gente já não consegue fazer mais nada. Então aí já a gente já precisa tomar um certo cuidado. Porque a pretexto de honrar o coração de alguém, a gente não pode menosprezar tantos outros recursos que a Divina Providência nos deu. Uma vez que, como dissemos, as memórias, as lembranças são um eterno presente que a gente vai ter, que vão nos indicar as possibilidades do futuro. E é justo a gente avaliar que é nesse momento de cultivo do amor, do carinho, do afeto, para com aqueles outros que nos cercam, que ainda se encontram corporificados, que nós teremos condições de elevar os nossos sentimentos à altura dessas ligações espirituais, para a gente estar em contato com aqueles seres que a gente tanto ama. Os nossos entes queridos que desencarnam, que atravessam então a porta da desencarnação rumando a verdadeira pátria, são coraçõezinhos que vivem, continuam vivendo e igualmente como nós, carecem aí de atentar-se aos deveres e responsabilidades que desdobram-se ao infinito. É justo reconhecermos que é esse estado que a gente fica paralisado no passado, pede da nossa parte aí um investimento bom, de sentimento, de pensamento, para que a gente consiga, então, renovar a intimidade e conseguir avançar, porque não será apegados ao passado que honraremos verdadeiramente o amor que temos pelas pessoas que partiram primeiro que a gente. Mas é justamente mostrando a importância desse amor, o quanto esse amor nos fortalece, o quanto esse amor é bom, nos traz uma coragem, nos traz uma fortaleza para a gente continuar vivendo. E assim, honrando em cada passo, no exercício do bem, no ajudar ao outro, o quão o outro é importante para a gente, porque nos motiva a ser melhor, nos motiva a caminhar, nos motiva a buscarmos a felicidade. A gente não precisa cultivar a tristeza a pretexto de honrar algum coração. É justo a gente pensar que a melhor forma de nós, assim, honrarmos o coração de alguém é verdadeiramente construindo a nossa felicidade. Não a felicidade que tem a ver com a satisfação, mas a construção do nosso espírito baseado nos melhores sentimentos, porque é um jeito de ajudar, às vezes, quem está precisando da gente. Quem desencarnou e suplica amparo e proteção devido às condições espirituais que se encontram. Então, pensemos um pouquinho, né, com bastante amor e sensibilidade, e vamos para a nossa oração. Bendito Mestre, queremos agradecer infinitamente a oportunidade de estarmos nessa terra aprendendo. Bem sabemos que a vida é um sopro, e que a desencarnação pode surpreender a qualquer um de nós a qualquer momento. Rogamos a Tua providência bendita, que nos ensine a ciência da sabedoria e do discernimento, para conseguirmos diluir na nossa intimidade e no nosso coração os desesperos e tristezas, conseguindo deixar transformar esse passado, não mais apegados a eles, mas entendendo-o como lição importante, como um retrovisor no carro da vida em que somos inclinados a olhar para frente, mas com atenção para a retaguarda, que a gente possa, com sensibilidade e amor, cuidar do nosso coraçãozinho para que verdadeiramente ele seja uma sala, um templo bendito, onde as pessoas ao nosso redor se sintam aconchegadas, se sintam aquecidas pelos melhores sentimentos. Obrigado por tudo. Que assim seja.
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2: 5:06.
3: O engano de um jovem. O jovem suicida cearense Francisco Adonias Nogueira Filho, por intermédio da mediunidade de Chico Xavier, enviou uma carta-mensagem à sua mãe, Evangelina Tertinha Soares Rosa, dando uma prova de que a vida continua e que ele estava em plena recuperação na vida espiritual. Na referida comunicação, diz o jovem suicida: querida mamãe Evangelina e querida vovó Esther, estou aqui na condição do filho que volta a fim de lhes pedir perdão. Vovó querida, me desculpe pelo que fiz em Crateús, quando a sua bondade estava pronta a fim de me defender e proteger constantemente. A vida me pareceu vazia, sem sentido, quando a mãezinha Evangelina e a vovó Esther esperavam tanto de mim. Prossegue o espírito Francisco Adonias dizendo: não sei de onde me veio o impulso temerário. Senti que o meu corpo balançava no espaço e que eu caía numa tremenda escuridão. O que se passou não tenho vocábulos para contar. Quanto tempo me arrastei naquelas sombras densas, arrependido e infeliz, não sei dizer. Depois de um tempo que para mim teve a duração de séculos, uma voz me veio atender aos gritos de socorro. Desde então, fui hospitalizado para tratamento. Já consigo ver as pessoas e conversar, mas a figura da mamãe Evangelina a sofrer por minha causa não me sai da cabeça. Mãe, me perdoe e não desanime. Quase ao final da comunicação citada, o espírito suicida apresenta um pensamento que conforta a todos os que sofrem na Terra. Deus nunca está pobre de misericórdia. E eu espero um novo dia, no qual a minha consciência de rapaz amanheça pacificada. E suas últimas palavras, ao se despedir dessa mensagem de esperança endereçada aos que ficaram, são muito confortadoras. Querida vó Esther e querida mamãe Evangelina, perdoem ao filho ingrato que um dia se restabelecerá para viver novamente respeitando as leis de Deus e amando-as cada vez mais. Cremos que o sofrimento desse jovem está retratado no soneto Luta, de autoria da poetisa Francisca Júlia da Silva, publicado no livro Vozes do Grande Além, que assim nos fala: por mais vos fira o sonho a rajada violenta do temporal de fel que enlouquece e vergasta, suportai com denodo a fúria iconoclasta e o granizo cruel da lúrida tormenta. Carrei a dor consigo a beleza opulenta da verdade suprema, eternamente casta. Recebei-lhe o aguilhão que nos lacera e arrasta, ouvindo a voz da fé que vos guarda e apacenta. De alma erguida ao Senhor, varai a sombra fria. Por mais horrenda noite, há sempre um novo dia. Ao calor da esperança, a luz que nos enleva. A aflição sem revolta é paz que nos redime. Não olvideis na cruz redentora e sublime que a fuga para a morte é um salto para a treva.
4: Pois em verdade vos digo, se tivesseis a fé do tamanho de um grão de mostarda, diríeis a esta montanha: transporta-te daí para ali, e ela se transportaria, e nada vos seria impossível, afirmou Jesus.
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2: 5 horas. e 10 minutos.
6: Mensagem do dia. O irresistível apelo do coração. Você crê em amor à primeira vista? Conhece uma história parecida com a que vamos narrar? Foi amor à primeira vista, dessas coisas que só o Espiritismo explica. Tão logo se conheceram, Lauro e Cássia sentiram irresistível encantamento. Não era do tipo paixão, na ardência do desejo que se esvai com a satisfação dos sentidos, mas aquele amor autêntico que transcende os limites da atração física para fixar-se imortal na intimidade do coração. Logo começaram a namorar, experiência sublime de almas afins que se encontram. À luz da doutrina espírita, diríamos, com maior exatidão, almas afins que se reencontram. Somente uma convivência milenar nos domínios do afeto poderia justificar tão terna ligação. Havia um problema. Ela era pobre e ele rico. Família abastada, tradicional, ciosa da ilusória nobreza sustentada pelo dinheiro. Sua mãe, Matilde, viúva de filho único, ao saber do namoro, passou a pressionar Lauro. Essa moça não serve para você, dizia impositiva. Mas mamãe, Cássia é a mulher da minha vida. Eu a amo com todas as forças de meu coração. Tolice! De outras vezes você esteve apaixonado e logo passou. Desta vez é diferente. É amor mesmo, mamãe. Pretendo casar-me com ela. Não admito tal loucura. A senhora não pode impedir. Sou maior de idade, tenho meus direitos. Pois bem, se é assim, escolha. Ou fica comigo, tendo as mordomias de sempre, ou com essa mulher, e não terá um tostão de seus haveres. É o que a senhora quer? Sim. Então saiba que prefiro ficar com Cássia. Pouco depois, Laura e Cássia casaram-se. Cerimônia simples, poucas pessoas, amigos íntimos, familiares da noiva, mãe do noivo ausente. Matilde viajara para não participar daquela união que tanto a contrariava. Via na jovem, que conquistara o coração de seu filho, uma aventureira disposta a dar o golpe do baú. Nem mesmo quisera conhecê-la. Laura e Cássia instalaram-se em cidade distante. Existência feliz, logo abençoada pelo nascimento de Silvinha, linda menina. Quanto a Matilde, seguiu solitária, dominada pela nostalgia, saudade imensa do filho que situara por ingrato, mas irredutível em sua orgulhosa decisão de manter-se afastada do casal. Nem mesmo quando soube do nascimento da neta, dispôs-se a superar a animosidade gratuita pela nora, sempre a responsabilizá-la pelo afastamento do filho. 7 anos passaram céleres, sem que Matilde se dispusesse a modificar sua postura intransigente. Então recebeu uma carta, letrinha infantil. Querida vovó, estou escrevendo para dizer que esperamos sua visita. Mamãe diz que você é uma pessoa boa, que ama a todos nós, mas é muito ocupada. Por isso peço sempre a Jesus que lhe dê um tempinho para nos ver. Amamos você. Espesso véu de lágrimas cobriu os olhos de Matilde, que mal conseguiu ler as últimas palavras. Muitos beijos, vovó. Não esqueça. Quero ver você. Com carinho, Silvinha. Com portas abertas pela simplicidade amorosa de uma criança, Matilde derreteu o orgulho em lágrimas ardentes, reconhecendo seu engano em relação à nora. Uma jovem repudiada pela sogra, que cultivava na filha o carinho pela avó, não seria uma simples nora, mas uma filha muito querida, que ela obstinadamente rejeitara. Dias depois, Cássia, Lauro e Silvinha realizavam o evangelho no lar quando bateram à porta. Silvinha atendeu de pronto e deparou-se com sorridente senhora, que trazia vários embrulhos de presentes. Oi, Silvinha, estou aqui, atendendo ao seu pedido. Vovó? Sim, minha querida. Um longo e forte abraço selou o início de uma intensa ligação entre neta e avó, ante o olhar surpreso e emocionado do casal. Após abraçar o filho, Matilde abraçou mais fortemente a nora, derramando-se em lágrimas. Deus a abençoe, minha filha, por relevar as impertinências desta velha e pela orientação que deu à minha neta. O orgulho costuma erguer pesadas barreiras que impedem um relacionamento familiar feliz. Mas nem tudo estará perdido, se não for tão grande que mantenha selada a fonte das lágrimas ante os apelos do coração. Se você gostou do que acabou de ouvir, leia mais no livro A Saúde da Alma, de autoria de Richard Simonetti. Bom proveito, boa leitura. Quem lhe fala é Vânia Amâncio Abdumassi. 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
2: Olá, vamos examinar mais uma questão de O Livro dos Espíritos, tratando deste tema, problemas com traduções. Veja a questão 365. Encontramos algumas traduções que escreveram da seguinte maneira: por que é que alguns homens muito inteligentes, o que indica acharem-se encarnados neles espíritos superiores, são ao mesmo tempo profundamente viciosos? Veja que há nesta pergunta informações ou afirmativas que aqui são colocadas. Veja que se você veja, olha apenas a pergunta, tirando a parte do meio, você poderia entender assim: por que é que alguns homens muito inteligentes são ao mesmo tempo profundamente viciosos? Então você teria a pergunta que está sendo colocada, mas dentro da pergunta há esta afirmativa de que esses homens muito inteligentes são a encarnação de espíritos superiores, o que indica acharem-se encarnado neles espíritos superiores. Ora, se eles fossem espíritos superiores, como poderiam ser profundamente viciosos? Então aqui há na pergunta uma contradição com a própria escala espírita. Se os espíritos fossem superiores, eles não poderiam ser profundamente viciosos, porque os espíritos superiores da escala espírita não possuem nenhum vício, já conquistaram todas as virtudes. Então, nesta tradução, na forma como está escrita, ela gera uma contradição com a escala espírita. Então haveria aqui um grave problema de contradição, já que a pergunta permite que você faça a inferência de que poderiam haver espíritos superiores profundamente viciosos, o que a gente sabe é um absurdo quando você compara com a escala espírita. Então, nesta tradução, encontra-se uma contradição clara, evidente, com aquilo que se encontra na escala espírita. Uma outra tradução, por exemplo, expressou desta maneira a mesma pergunta 365. Por que é que alguns homens muito inteligentes, o que constitui indício de superioridade, são ao mesmo tempo profundamente viciosos? Então veja que nesta tradução não há referência a estar encarnados espíritos superiores, mas apenas que a inteligência é um indício de superioridade. Então o indivíduo pode ser inteligente e vicioso. O que ele não pode é ser um espírito superior e vicioso. Então esta tradução é mais consistente ou é coerente com aquilo que se encontra na escala espírita. Então essa aqui é uma forma melhor de traduzir a pergunta 365 de O Livro dos Espíritos do que aquela tradução anterior que cria contradição com a escala espírita. Então veja que um problema de interpretação do tradutor poderia gerar uma contradição na obra O Livro dos Espíritos. Como Allan Kardec não se contradiz na sua obra, o que ele diz em um lugar está de acordo com o que ele diz em outro lugar, nós podemos perceber que esta forma de traduzir é mais adequada do que aquela que nós vimos anteriormente. Então devemos tomar cuidado sempre quando estamos diante de uma dúvida. Será que Kardec aqui entrou em contradição? Será que Kardec aqui cometeu algum descuido? Nós vamos descobrir, olhando o francês, que Kardec é muito preciso, é muito rigoroso, jamais cometeria esse tipo de erro, gerando contradição na obra O Livro dos Espíritos. Então, a preocupação importante de todo estudioso de estar sempre checando traduções diferentes para comparar, ao mesmo tempo que deve olhar a obra em francês em caso de persistir a dúvida, para entender a beleza, compreender a lógica do pensamento kardeciano. Até uma outra hora com problemas de traduções. Muito obrigado a todos.

0: Chico Xavier. Francisco Cândido Xavier é a exemplificação do homem de bem descrito em O Evangelho segundo o Espiritismo. A Web Rádio Fraternidade conversa agora com o repórter Fábio Castro, que em 1999 produziu, juntamente com uma equipe de jornalismo da TV Integração, um documentário de cerca de 50 minutos sobre Chico Xavier. Bom, Fábio, como foi a experiência de fazer esse trabalho?
1: Eu lembro que foi um grande desafio, mesmo há mais de 10 anos, produzir um documentário sobre o Chico Xavier. Contar um pouco sobre a sua vida, desde a época de Pedro Leopoldo, depois também contar um pouco sobre a sua passagem pelo Brasil e pelo mundo, falar também um pouco sobre Chico Xavier em Uberaba. Eu lembro que foram semanas de trabalho, de gravação, e durante todo esse período eu tive a oportunidade de conhecer um pouco mais sobre a vida de Chico Xavier, desde quando ele era um menino lá em Pedro Leopoldo. Tive a oportunidade também de conhecer alguns parentes, as suas irmãs, senhoras carinhosas, atenciosas, que dedicaram uma boa parte dos dias em que eu estive em Pedro Leopoldo para que elas pudessem contar um pouco sobre o passado de Chico Xavier. E depois também eu lembro quando eu estava em Uberaba e que, enquanto repórter e jornalista, eu tinha um grande desafio, que era tentar o encontro com o Chico Xavier. Para os jornalistas daquela época era muito difícil. Existia toda uma preocupação, acho que até entendo, para não incomodar o Chico, já que ele tinha uma série de trabalhos, tinha que se dedicar ao espiritismo e ao mesmo tempo lutar contra doenças. E aí eu lembro que eu fui à casa dele lá em Uberaba e sentei em frente a essa casa, ali no passeio, e fiquei lá sozinho. Eu não tinha nenhum produtor, não tinha cinegrafista, ninguém comigo. Eu apenas estava lá porque sabia que era difícil o acesso, mas sabia que uma hora, em algum momento, alguém iria me atender. Aí eu lembro que lá do outro lado da rua, eu sentado, eu lembro que o portão abriu e de repente saiu o Eurípides, o filho adotivo de Chico Xavier. Ele atravessou a rua e foi conversar comigo. Conversamos sobre vários assuntos. Ele, claro, evidente que perguntou o que eu estava fazendo ali. Eu disse para ele que eu queria muito alguma palavra de Chico Xavier. Eu lembro na época que ele disse que seria difícil porque o Chico estava muito doente, mas que eu comparecesse na reunião à noite,

0: Depois do final dos trabalhos, o Chico atendia um por um mesmo, que estava ali naquela noite.
1: Ruizinho, doente,
0: já com dificuldades até de fala, bastante debilitado, ele fazia isso. E aí, é claro que assim, até nesse ponto eu já tinha já feito amizade, acho que até tinha ganho confiança de algumas pessoas muito próximas ao Eurípides e também ao próprio Chico, e pessoas que me auxiliavam. E uma dessas pessoas disse, olha, vai para a fila, e na fila tente alguma coisa. E foi o que eu fiz, fiquei nessa fila, fui um dos últimos. E aí lembro que o cinegrafista estava junto comigo, eu levava também um microfone, e lembro que ali fiz, eu acho que foi algumas perguntas, né? Aí eu lembro que perguntei, assim, eu sei que o Chico não estava muito bem e tal, mas eu lembro que eu perguntei para ele assim, bom, Chico, o que o mundo precisa? Aí ele disse assim, olha, o mundo precisa de paz. E para mim, assim, foi muito emocionante poder ter essa experiência e esse contato muito próximo com o Chico Xavier. E a partir daí, então, a gente conseguiu produzir esse documentário, essa reportagem, que virou um programa especial exibido pela televisão, e foi muito gratificante poder não só conhecer um pouco mais da vida de Chico, mas também de transmitir para outras pessoas quem é Chico Xavier. Eu lembro que foi muito bonito, foi emocionante, foi um trabalho muito lento, de tartaruga mesmo, mas eu acho que a gente conseguiu mostrar um resultado bacana, assim, no ar, e que as pessoas que na época assistiram puderam realmente conferir, assim. Foi muito emocionante, é algo que eu carrego para minha carreira, assim. E eu acho que ganhei tanta confiança das pessoas ali envolvidas com o Chico Xavier, que logo depois, passou um tempo, eu morando em Uberaba, o Eurípides até me convidou a ir almoçar com o Chico Xavier um dia, mas ele disse assim, olha, estou convidando o Fábio enquanto pessoa, não o Fábio jornalista. Então foi muito bacana poder, inclusive, ter participado desses encontros pessoais, assim, né, e que nem todo mundo, e a gente entende muito isso, assim, nem todo mundo tinha essa oportunidade, porque Chico também, né, tinha suas limitações físicas, né, o que é normal para qualquer ser humano. Então tenho boas lembranças dessa época.
2: Conversamos com o repórter jornalista Fábio Castro, responsável em 1999 por produzir juntamente com uma equipe de jornalismo o documentário Chico Xavier para a TV Integração de Uberlândia, Minas Gerais.

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1: 5:37.
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0: Amigos da Rádio Fraternidade, abraço fraterno a todos os ouvintes e as nossas saudações em Jesus. Eu, Hélio Dias e Lenice Varanda, sequenciamos hoje mais um programa da sua Rádio Fraternidade, programa Vultos do Espiritismo.
1: Vamos homenagear as grandes figuras do Espiritismo no mundo e no Brasil, personalidades fundamentais na decodificação de nossa doutrina espírita e sua divulgação. A contribuição destas personalidades para o planeta Terra e o mundo espiritual reforçam a nossa convicção. A terceira revelação de Cristo é a porta para a grande renovação de nossa constelação crística.
0: O programa será em capítulos semanais, apresentando a vida e obra de grandes mestres do Espiritismo.
1: Ave Cristo para os vultos do cristianismo.
0: Biografia Bezerra de Menezes, uma série da vida e obra de Bezerra de Menezes em capítulos semanais.
1: Solidários seremos união, separados um dos outros seremos pontos de vista. Juntos, alcançaremos a realização de nossos propósitos.
0: Capítulo 6. Casos de Bezerra de Menezes. Uma carroça de alimentos.

0: Bezerra de Menezes não fora, como alguns de seus admiradores supõem, um despreocupado com o dia de amanhã, com a assistência à família, com o seu e o futuro dos seus queridos entes familiares. Não. Sabia, como poucos, ater-se à disciplina do necessário, a desprezar o supérfluo, a não se apegar às coisas materiais, com prejuízo de seu envolvimento espiritual e da vitória de sua missão. Aceitava o pagamento dos clientes que lhe podiam pagar e dava aos pobres e estropiados o que podia dar, inclusive algo de si mesmo. Preocupava-se, isto sim, com o futuro do seu espírito e dos espíritos daqueles que o Pai lhe confiou. Dia a dia, examinava-se, revia-se interiormente, para se certificar se era mais de Jesus e Jesus era dele, se a distância psíquica entre ele e o Mestre era menor, se cumpria, como prometera, sua tarefa testemunhal, e tudo lhe corria bem.
1: As dívidas eram pagas pontualmente. Nenhum compromisso deixava de ser cumprido. Os filhos eram educados cristamente. Jesus morava em seu lar e dentro de seu coração e dos corações de seus queridos entes familiares, norteando-lhes a existência e fazendo-a vitoriosa. Numa manhã, no entanto, houve no lar uma apreensão. O celeiro estava vazio, sem víveres para o jantar. Na véspera, Bezerra havia restituído a importância das consultas aos seus clientes pobres, porque, por intuição, compreendera que apenas possuíam o necessário para a compra dos medicamentos. Agradecera a boa intenção do farmacêutico, mas achava que não podia guardar aquela importância. Junto com a esposa, ciente e consciente da situação, ficara a pensar. Vestira-se e saíra, consolando a querida companheira e dizendo-lhe: "Não se preocupe, nada nos faltará. Confiemos em Deus." Ao regressar à tardinha, encontra a esposa surpresa e um pouco agastada, que lhe diz: "Por que tamanho gasto? Não precisava preocupar-se tanto comprando alimentos demais e que podem estragar-se." Mas que acontecera?
0: Logo, assim que você saiu, explica-lhe a esposa, recebemos uma carroça de alimentos. E levando-o à dispensa, mostrou-lhe os sacos, os embrulhos, os amarrados de víveres que recebera. Bezerra olhou para tudo aquilo e emocionou-se. Nada comprara. E quem então lhe teria enviado tão grande dádiva, se não Deus, através dos seus bondosos filhos? E abraçando a querida consorte, refugiou-se a um canto da casa para prece de agradecimento ao Pai de amor que lhe vitoriava a missão, confirmando-lhe o ideal cristão e como a lhe dizer: por preocupar-se tanto com o próximo, com todos meus filhos, eu preocupo-me com você e todos os seus também, meus filhos. Jesus, e opulentava para o vero servidor a lição de Jesus, quando nos apontou os lírios dos campos, as aves que não ajuntavam em celeiros e se vestem e se alimentam e jamais passam fome.
1: Chegamos ao final do programa Vultos do Espiritismo, da série Vida e Obra de Bezerra de Menezes.
0: Voltaremos na próxima semana com o 7º capítulo da série Vida e Obra de Bezerra de Menezes. Capítulo 7, Casos de Bezerra de Menezes.
1: Uma boa semana a todos e Ave Cristo em nossos corações.

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1: 5 horas e 53 minutos.
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3: Sentir Deus. O jovem professor entrou na sala de aula e encontrou seus pequenos alunos debatendo calorosamente sobre Deus. Como poderiam acreditar que Deus existe se não conseguiam vê-lo nem tocá-lo? Percebendo o nível da discussão filosófica das crianças, o professor pediu licença e propôs a elas uma experiência. Colocou sobre a mesa 2 copos transparentes com água e perguntou se elas podiam notar algo de diferente entre um e outro. Os pequenos responderam em uma só voz: nenhuma diferença. Ambos contêm água limpa. Então o jovem deu a cada um deles uma colher, pedindo-lhes que provassem um pouco do conteúdo de cada copo. Quando todos haviam experimentado, tornou a perguntar: e então, ainda afirmam que são iguais? E a resposta foi outra: não, num dos copos a água é doce, no outro não é. Aí o jovem educador disse: acontece o mesmo com relação a Deus. Para perceber a sua existência é preciso experimentá-lo. Não podemos vê-lo nem tocá-lo, mas podemos senti-lo. E percebendo que a classe estava ávida para saber mais a respeito dessas questões, o professor continuou com seus argumentos. Deus não pode ser tocado com as mãos, nem medido com fita métrica, pesado na balança ou visto com os olhos físicos. Mas podemos sentir Deus ao tocar as pétalas de uma flor, sua textura aveludada, seu perfume, sua coloração única. Não podemos medir Deus, mas podemos mensurar sua grandiosidade.

não conseguimos ver Deus com os olhos, mas podemos sentir Deus nas múltiplas expressões do bem e do belo, do amor criativo e ativo, na chama de esperança que vibra na alma de cada filho seu. Deus é invisível, mas sua presença é evidente nas várias expressões do dinamismo da vida, no sangue que corre em nossas veias, no oxigênio que respiramos, no sol que dardeja ouro sobre a terra, possibilitando a vida, na lua, satélite silencioso e solitário que vigia o planeta durante as noites, na chuva que cai de mansinho, acordando as sementes que dormem sob o solo generoso, na brisa leve que conduz o pólen e permite a geração das flores. Ah, as flores! As flores são a assinatura do próprio Criador no quadro da natureza. O observador atento não enxerga só com os olhos do corpo. Como disse o poeta ao seu pequeno príncipe, o essencial é invisível aos olhos, porque os olhos são extremamente limitados. Os filósofos, os poetas, os artistas, os profetas e, por que não, os cientistas, veem mais com a alma que com os olhos. Para enxergar, bastam os olhos. Mas para ver, é preciso um sentido a mais. Pense nisso e experimente sentir Deus.

0: que Jesus falou, amar-vos uns aos outros. Quem puder fazer isso, está bem.
1: O que está faltando para as pessoas?
0: Cada um fazer o melhor que puder. Fazer para os outros o que a gente quer fazer para nós.
2: Chico Xavier.
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2: E a partir da pandemia, surgiu o programa Pinga Fogo com Jorge Elahá, como um espaço ainda mais próximo de escuta, diálogo e orientação diante das dores intensificadas naquele período. 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

0: Estes compartilharam perguntas reais e sinceras, nascidas da vida como ela é, das angústias silenciosas, dos conflitos íntimos e dos desafios do existir. 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Saúde mental. Os desafios da existência. Reúne algumas dezenas de questões diretas e marcantes sobre o sofrimento psíquico que afeta o ser humano nos dias de hoje. Ansiedade, depressão, pânico, autismo, TDAH, dependência digital, transtornos emocionais, mediunidade e os desafios da vida interior. 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
1: Quando a luz nasce, ela não precisa lutar contra a escuridão. Ela simplesmente ilumina. Assim é o amor de Jesus, uma luz que transforma tudo ao seu redor.

0: Meus discípulos serão reconhecidos por muito se amarem.
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0: Nossas saudações aos amigos ouvintes da Web Rádio Fraternidade. É para nós uma alegria estarmos aqui juntos reunidos em um só coração, em um só ideal, em nome do nosso amado irmão maior, nosso Mestre Jesus. Eu, Renata Enclaive, Adilson, Angelita Silmar, em Nova York, Paula Beatriz em Florestal, Elva em Filadélfia e Geisa em Ipuã. Querido amigo, querida amiga, irmãos fraternos que acompanham este nosso momento de oração, sugerimos que deixe junto de si neste momento um copo ou jarro com água para rogarmos juntos à espiritualidade que deposite o medicamento necessário a cada um. Rogamos a Deus que as bênçãos que ora se fazem nesses instantes de oração e leituras edificantes possam iluminar todos os lares, levando harmonia e paz a todos os corações. Rogamos as bênçãos divinas a todos aqueles que convivem conosco, aos que estarão conosco neste dia e ao longo desta semana, a todos que nos ouvem, encarnados e desencarnados, e também por aqueles que necessitam destas boas vibrações nesse instante, e que a espiritualidade maior possa conduzir até eles. Vamos orar e vibrar juntos pela Web Rádio Fraternidade, pelos seus idealizadores, coordenadores e colaboradores, por todos os amigos que nos ouvem e que acompanham diariamente a programação. Que a rádio continue levando sempre a consolação e o esclarecimento aos quatro cantos do mundo. Agradecemos as bênçãos de Deus e as boas vibrações de todos em favor do Congresso Espírita de Uberlândia. Que os bons espíritos, protetores e amigos do Triângulo Mineiro estejam a amparar a todos. Vibremos com amor pela preparação do Congresso, que se realizará nos dias 29, 30 e 31 de janeiro de 2027, mas que já está sendo organizado com muito carinho. Convidamos a todos a parar por uns instantes, elevar os pensamentos ao mais alto e abrir o coração a Jesus, colocar em intenção os pedidos de prece de seu coração, os agradecimentos a Deus pela sua imensa misericórdia e por todas as bênçãos que Ele derrama sobre nós diariamente. Lembremos sempre, queridos amigos, que nenhuma rogativa fica sem resposta do mais alto, mesmo que o nome não seja dito aqui no dia de hoje. A misericórdia divina ampara a todos. Fica conosco, Jesus, e abençoe este nosso momento juntos. Vamos ouvir os pedidos de prece do dia, gravados pelos colaboradores da rádio.
1: Paz, amor e misericórdia, colocamos sob tua proteção os nossos irmãos, Vera Lúcia de Souza, Carlos Levi Freitas da Silva, Haroldo Pazini Mota, Cleide Amélia Leite. Envolva-os em tua luz, Senhor. Conceda-lhes saúde, paz, força e serenidade para vencerem suas dificuldades. Que os benfeitores espirituais os amparem, renovando suas esperanças e conduzindo-os pelo caminho do bem. Abençoa também seus familiares e todos aqueles que cuidam deles. Que a tua vontade se cumpra, sempre com amor e para o bem de cada um de nós. Que assim seja.
0: Vamos ouvir agora a leitura do livro Respostas da Vida, psicografia de Francisco Cândido Xavier, pelo Espírito André Luiz. Muita paz a todos. Respostas da Vida, André Luiz, número 15, Viver. Cada qual de nós, seja onde for, está sempre construindo a vida que deseja. Existência é a soma de tudo o que fizemos de nós até hoje. Toda melhoria que realizarmos em nós é melhoria na estrada que somos chamados a percorrer. Toda ideia que você venha a aceitar influenciará seu espírito. Escolha os pensamentos do bem para orientar-lhe o caminho e o bem transformará sua vida numa cachoeira de bênçãos. Se você cometeu algum erro, não se detenha para lamentar-se. Raciocine sobre o assunto e retifique a falha, a vida, porque somente assim a existência lhe converterá o erro em lição. Muito difícil viver bem se não aprendemos a conviver. A vida, por fora de nós, é a imagem daquilo que somos por dentro. Viver é lei da natureza, mas a vida pessoal é a obra de cada um. Toda vez que criticamos a experiência dos outros, estamos apontando em nós mesmos os pontos fracos que precisamos emendar em nossas próprias experiências. Seu ideal é seu caminho, tanto quanto seu trabalho é você. André Luiz. Com essas reflexões, amigos e amigas, passaremos à oração inicial, que será feita pela nossa querida irmã Elva. Fiquem todos com a paz de Deus.
2: Lição número 15. Viver. Cada qual de nós, seja onde for, está sempre construindo a vida que deseja. Existência é a soma de tudo o que fizemos de nós até hoje. Toda melhoria que realizarmos em nós é melhoria na estrada que somos chamados a percorrer. Toda ideia que você venha a aceitar influenciará seu espírito. Escolha os pensamentos do bem para orientar-lhe o caminho, e o bem transformará sua vida numa cachoeira de bênçãos. Se você cometeu algum erro, não se detenha para lamentar-se. Raciocine sobre o assunto e retifique a falha à vida, porque somente assim a existência lhe converterá o erro em lição. Muito difícil viver bem se não aprendemos a conviver. A vida por fora de nós não é a imagem daquilo que somos por dentro. Viver é lei da natureza, mas a vida pessoal é a obra de cada um. Toda vez que criticamos a experiência dos outros, estamos apontando em nós mesmos os pontos fracos que precisamos emendar em nossas próprias experiências. Seu ideal é o seu caminho, tanto quanto o seu trabalho é você. André Luiz. E agora vamos para a nossa oração inicial com a querida irmã Elva. Paz e bem a todos.

0: Vamos agora nos conectando ao Pai Maior e agradecendo por essas palavras ditas aqui, pelas mensagens que leremos. Agradecemos a Deus e a todos os espíritos que conosco estão, nossos guardiões, nossos benfeitores, nossos anjos de guarda. Pedimos a Ele que olhe por nós, que nos dê força para que possamos passar uma noite em desdobramento, sim, pensando e elevando nossos pensamentos, poderemos ter sonhos bons e, quem sabe, rever nossos queridos que já se encontram na pátria espiritual. Vamos orando e agradecendo. Obrigada, Senhor, por mais uma oportunidade de estarmos aqui. Abençoa essa manhã, abençoa todos nós. Que assim seja. Graças a Deus. E agora, vamos passar a leitura do Evangelho com o nosso irmão Adilson. Fiquem todos na paz de Jesus.
1: Um abraço carinhoso a todos. Capítulo 20. Trabalhadores da Última Hora. Número 4. Missão dos Espíritos. Pelo Espírito Erasto. Paris, 1863. Não percebeis, desde já, a formação da tempestade que deve assolar o vosso mundo e reduzir a nada a soma das iniquidades terrenas? Ah, bendizei o Senhor, vós que tendes fé na sua soberana justiça, e que novos apóstolos da crença revelada pelas vozes proféticas superiores, ides pregar o dogma novo da reencarnação e da elevação dos espíritos, segundo o bom ou mau desempenho de suas missões e a maneira por que suportaram as suas provas terrenas. Deixai de temores, as línguas de fogo estão sobre as vossas cabeças, ou verdadeiros adeptos do Espiritismo, vós sois os eleitos de Deus, ide e pregai a palavra divina. É chegada a hora em que deveis sacrificar os vossos hábitos, os vossos trabalhos, as vossas futilidades, a sua propagação. Ide e pregai. Os espíritos elevados estão convosco. Deus, porque essa palavra falareis certamente às pessoas que não quererão escutar a palavra de Deus, porque essa palavra os convida incessantemente ao sacrifício. Pregarei o desinteresse aos avarentos, a abstinência aos dissolutos, a mansidão aos tiranos domésticos e aos déspotas. Palavras perdidas, bem sei, mas que importa? É necessário negar com o vosso suor o terreno em que deveis semear, porque ele não frutificará, não produzirá, senão sobre os esforços incessantes da enxada e da charrua evangélicas. Ide e pregai. E agora convidamos a todos a nossa oração final. Nossa querida irmã Geisa, um abraço carinhoso.

Como agradecer por esse momento do Evangelho, gratidão ao nosso Pai, nosso irmão Jesus. Agradecer nós todos juntos aprendendo, junto com nossos irmãos ouvintes. Gratidão a todos. Que Deus derrama chuvas de bênção na vida de cada um de nós, aí também aos quatro cantos do planeta, abençoando o lar de cada um, abençoando a vida dos familiares de cada um, dos nossos irmãos, abençoando o Web Rádio Fraternidade, junto com toda a ouvinte. E que Jesus possa, e nós podemos sentir a presença dele todo momento. Gratidão, Pai, cada alimento que chega ao nosso lar. Obrigado. Obrigado por tudo. Faça na nossa vida estar sempre conosco. Gratidão. Derrama chuvas de bênção aos quatro cantos dos hospitais, abençoando cada irmãozinho que possa colocar um medicamento na água potável de cada um dos irmãos e também de nós, por nós podemos sentir sempre a presença de Deus. Gratidão sempre pela vida, pelas nossas famílias, pela vida que Deus nos permitiu. Obrigado, Pai. Obrigado, Jesus. Que Deus abençoe também os nossos irmãos de ruas. Que Jesus esteja em nós, esteja conectado sempre com Ele, com a presença dEle. Coloca um medicamento na nossa água. O Senhor conhece cada um de nós. Gratidão, que assim seja, em nome de Deus, em nome de Jesus, que nós possamos ter uma boa final de semana. Nós estaremos junto, um só coração. Até a próxima. Gratidão, obrigada a todos. Que assim seja. Até mais. Paz, luz, bênção a cada um. Até a próxima semana. Assim seja.

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1: 6:32.
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1: Filhos com deficiência. A expectativa que toma conta do período de gestação da mulher é tão especial e admissível que se justifica a frustração ou a amargura que envolve tantos corações quando constatam que seus rebentos, ansiosamente aguardados, são portadores de deficiência física ou mental ou a conjugação de ambas. Compreensíveis a dor e a surpresa que se alojam nas almas paternas ao começarem a pensar nas limitações e conflitos, agonias e enfermidades que acompanharão os seus filhos marcados irremediavelmente para toda uma existência de dependências e limitações. Quantos são os pais que, colhidos no amor próprio, fogem da responsabilidade de cooperar com os filhos debilitados? Quantas são as mães que, transformadas em estátuas de dor ou de revolta, abandonam os filhos à própria sorte, relegando-os aos ventos do destino? Entretanto, levanta-se um enorme contingente de pais e de mães que, ao identificarem os dramas em que se acham seus filhos inseridos, enchem-se de ternura, de dedicação, vendo nas limitações físicas ou mentais deles oportunidades de crescimento e enobrecida luta em prol do futuro feliz para todos. O filho com deficiência geralmente é alguém que retorna aos caminhos humanos após infelizes rotas de desrespeito à ordem geral da vida. Os filhos lesados por carências corporais ou psíquicas estão em processo de ressarcimento, havendo deixado para trás, nas avenidas largas do livre-arbítrio, as marcas do uso da exorbitância, da insubmissão ou da crueldade. Costumeiramente, os indivíduos que se valeram do brilho intelectual ou da sagacidade mental para induzir ao erro, para destruir vidas no mundo, para infelicitar, intrigando e maldizendo, reencarnam com os centros cerebrais lesados, em virtude de se haverem atormentado com suas práticas inferiores, provocando processos de desarranjo nas energias da alma, localizadas na zona da estrutura cerebral. Não só intelectuais degenerados renascem com limitações psicocerebrais, tocados pela síndrome de Down, mas também os que mergulharam nas valas suicidas, destroçando o cérebro e os seus núcleos importantes, sob graves distúrbios que deverão ser recompostos por meio da reencarnação. O despotismo implacável pode gerar neuroses ou epilepsias. O domínio cruel de massas indefesas e desprotegidas pode produzir os mesmos efeitos. Os homicídios cruéis podem acarretar infortunados quadros epiléticos, produzindo sobre a rede psiconervosa adulterações nas energias circulantes, provocando panes de frequência variada, de caráter simples ou crônico. Seus filhos com deficiências podem estar em alguma dessas condições, necessitados da sua compreensão e assistência, para que sejam capazes de superar as próprias deficiências com resignação e esforço íntimo, suplantando-se a si mesmos, rumando para Deus após atendidos os projetos redentores da divindade. Ame seus problematizados do corpo ou da mente, ou de ambos, cooperando com eles, com muita paciência e com ternura, para que possam sair vitoriosos da expiação terrena, avançando para mais altos voos no rumo do nosso Criador. Forre-se de carinho, de paciência, de tranquilidade interior, vendo nesses filhos doentes as joias abençoadas que o Pai confia em suas mãos, para que as burile. Por outro lado, vale considerar que se você os tem nos braços, ou sob a sua assistência e cuidados paternais ou maternais, é em razão dos seus envolvimentos e compromissos com eles. Você poderá tê-los recebido por renúncia e elevado amor de sua parte, mas pode ser que você esteja diretamente ligado às causas que determinaram os dramas dos seus filhos, cabendo-lhe não alimentar remorsos, mas sim auxiliá-los e impulsioná-los para a própria recomposição, enquanto você, igualmente, avança para o Criador.

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1: 6:43.
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Olá, meus amigos da Web Rádio Fraternidade, a nossa emissora do bem na internet. Estamos juntos mais uma vez aqui no nosso programa Palavras para a Alma, com a nossa alegria de sempre, para conversarmos nossos assuntos cotidianos à luz do Espiritismo. E hoje, meus amigos, li uma página do Emmanuel que eu estou com muita vontade de conversar com vocês. O texto se chama Em Combate, é o capítulo 79 do livro Vinha de Luz. Pelo título, vocês já estão entendendo o rumo da prosa, né? Então, Emmanuel começa dizendo assim: o discípulo sincero do Evangelho vive em silenciosa batalha no campo do coração. E eu fiquei pensando aqui, e se eu não fosse discípulo sincero do Evangelho? Eu também teria batalha no campo do coração, só que não de modo silencioso. Seria de modo revoltado, estressado, pouco aproveitado, desesperado. Porque estamos todos aqui nesse momento de transformação, né, planetária, que a gente diz, né, espiritual. Todos nós estamos vivendo batalhas, todos. Você pode pensar, ah, é a batalha no trabalho, é a batalha social, é a batalha financeira, mas tudo isso é o campo do seu coração. Porque todas as adversidades, elas têm por finalidade ser a ponte para o seu progresso, dependendo do como você experimenta essa batalha. Quanto mais você pode experimentar essa batalha de modo consciente, mais livre você está para aproveitar o que aquela experiência pode trazer para o seu crescimento. E isso tem etapas, né? A gente nasce num lar com algumas seguranças, não todas. Nossos lares domésticos, eles são todos adversos, precários, com limitações. Por melhores intenções que os pais tenham, sempre tem adversidades, é natural. Estamos em processo de crescimento, aqui ninguém é perfeito já. Então toda mãe, todo pai tem suas limitações, mas vamos concordar que todo lar tem um mínimo de condições para a gente viver, senão a gente não estava aqui até agora. Então Emmanuel diz que essas afeições domésticas amenizam as experiências que a gente traz de outras vidas. É verdade, a gente traz já algumas batalhas projetadas, pelo menos, para a gente vencer nessa experiência agora. Então, quanto mais a gente tem consciência disso, mais a gente vai estar diante dessas batalhas erguido, né? Com mais condição de atravessar. Então, ele vai continuar dizendo para a gente que as nossas experiências, que ele vai chamar de lei de renovação, elas vão mudando os nossos roteiros, vai subtraindo as nossas ilusões, vai nos ajudando a selecionar os nossos ideais. Por isso que alguns sonhos que a gente tinha na juventude não cabem mais na vida adulta, né? Outros a gente seguiu, completou, deu conta, eles estão presentes. Mas aqueles que não puderam ser cumpridos, é que não era bem aquele nosso caminho de renovação, né? Então a gente precisa poder deixar isso seguir. Poder olhar para a rota que a gente tem agora e compreender que é a melhor rota que a gente podia estar, porque é a que a gente trilhou. Se a gente ficar olhando para o nosso passado, querendo aquela outra história que não aconteceu, a gente perde muito tempo e energia naquilo que não se pode mais mudar. Então, é muito bom a gente poder olhar para o nosso caminho e dizer, bom, esse é o caminho que eu cheguei, o que, que eu posso, a partir daqui, para seguir, né? Para seguir em frente e enfrentar este caminho, né? Continue ele dizendo que essas experiências que mudaram o nosso destino, que nos fizeram traçar novas rotas, pode ser que tenham trazido um pouco de isolamento, pode ser que tenha trazido mais meditação, mais reflexão. O tempo da vida impõe mesmo, né, minha gente, essas retiradas, mudanças, retificações. É interessante notar, será que você, nessas mudanças que a vida trouxe,
Você se desanimou? Você desistiu? Você teve alguma retirada do existir propriamente dito? Se sim, o que o nosso benfeitor está dizendo é: não era para isso, não. Essas adversidades que te fizeram encolher um pouco, era para você se abastecer, mas para você voltar para o caminho. Volta. Volta para cá, para a grande empreitada da vida. Porque aqueles que perseverarem experimentarão a resistência até o sangue. Nossa, essa palavra aqui pega, né? Até o sangue. É que ele pega um trechinho de Paulo de Tarso na carta aos Hebreus, capítulo 12, versículo 4, em que ele diz assim: ainda não resististes até o sangue, combatendo contra o mal. O que é resistir até o sangue? Às vezes a gente entende isso como uma coisa muito física, né? Sacrifício físico, né? Tirar o sangue, perder sangue e tal. Então, não é dessa carnificina, não é desse sangue que visível. E nem está falando do sacrifício próprio nesse sentido. O que Emmanuel vai pegar desse trecho de Paulo, até o sangue, é até o laço consanguíneo. Então, nós somos muito apegados aos nossos familiares, né? Pode ser apegado até pelo ressentimento, até pelo ódio. A gente tem muitos ajustes para fazer nos nossos laços consanguíneos. Então, experimentar a resistência até o sangue significa experimentar que essa transformação se dê, essas mudanças se dê na sua alma, até a gente conseguir superar o apego que a gente tem nos laços familiares. Quando a gente conseguir exercer a aceitação dos nossos laços familiares como eles são, desapegar de que eles sejam como a gente gostaria que fosse, desapegar das mágoas que a gente tem desses laços, desapegar das expectativas que temos para esses laços, e podermos estar juntos a esses laços afetivos do jeito que eles são, exercer uma aceitação plena, aí sim. Esse é o verdadeiro caminho de triunfo no combate sobre o mal que existe no nosso coração. Porque apego é ainda uma forma de amar muito imatura. Não estou dizendo que não tem amor, não. Mas que a gente ainda não sabe amar de um modo livre. Nosso amor é todo condicional. E estamos aqui, se a gente pudesse generalizar, para que essa transformação moral que acontece no nosso coração, vai acontecer, já está acontecendo, seja o grande aprendizado do amor que liberta. Então, todas as adversidades que a gente está experimentando, que talvez tenha trazido você para o isolamento, que talvez tenha trazido para você modificação de seus roteiros, talvez tenha feito com que você tenha perdido as suas ilusões, com que seus ideais tenham sido agora selecionados, diminuídos, modificados, é para a gente olhar para isso e, ao invés de desanimar, compreender que todos levam para o mesmo lugar, para que a gente possa desenvolver o apego na sua forma melhor, que é no desapego desses afetos. A gente primeiro aprende a pegar, olha que interessante, né? Aí a gente se envolve, depois a gente se desenvolve. Significa que só pode se desenvolver quem se envolveu, ou seja, só pode aprender o desapego quem se apegou. Estamos todos fazendo uma grande viagem do apego para o desapego. Então tem graus, níveis de amadurecimento. Então tem épocas na vida da gente que a gente vai estar num apego cego, sem nem saber que o nome disso é apego, sem nem saber como lidar com isso. E aí as grandes experiências que vão modificando o nosso coração vai nos ajudando a desfazer dessas ilusões, e vamos desapegando lentamente até nos tornarmos espíritos mais maduros, mais crescidos, mais conscientes e mais libertos. Então, o conselho do nosso querido Emmanuel é: quando o aprendiz receber
a dor em si próprio, compreendendo a santa finalidade de exercer a aceitação acima de toda preocupação com zelos consanguíneos, aí sim estará atingindo a sublime posição de triunfo no combate sobre o mal. Uma boa viagem para todos nós.

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1: 7:01.
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7: 7 horas e 6 minutos.

0: Os expositores espíritas respondem diversas dúvidas no Respostas. No programa de hoje, o assunto é o relacionamento na casa espírita. Divaldo Franco propõe como agir diante de dirigentes da casa espírita que não aceitam contestações. Maíse Braga aborda como agir diante de trabalhadores que são rudes com o grupo de trabalho. E Sueli Caldas Schubert responde como alertar o dirigente sobre seus personalismos sem ofendê-lo. Como agir perante dirigentes da casa espírita que não aceitam contestações?
1: No caso de um dirigente que não aceita orientação, é reunir a diretoria da casa para ter um encontro de esclarecimento. Porque ele é um colaborador, não é um ditador. Ele não pode considerar-se impecável a ponto de não aceitar uma sugestão, uma orientação. Afinal, somos todos aprendizes, cada qual numa função transitória. Ele está naquele momento na condição de orientador, mas é sempre um aprendiz da vida, não é um indivíduo completo.
0: O que dizer a companheiros que têm medo de iniciar um projeto?
2: Ah, isso acontece, realmente acontece. Às vezes a pessoa tem todas as condições, mas ela tem medo, ela fica com vergonha, ela não tem coragem. Olha, tudo precisa de coragem. Não pensem vocês que hoje eu não estava aqui trêmula quando eu cheguei. Por mais experiência que a gente tenha, quando nós vamos começar o trabalho, há uma emoção. Porque há um conjunto vibratório, mesmo que maravilhoso como esse aqui. E até por isso mesmo, o conjunto vibratório é tão bom que nós às vezes ficamos assim, um pouco sensíveis demais, não é? A gente ouve esses atores e atrizes dizerem o seguinte: esses que estão nos palcos, às vezes há 40 anos, que têm experiência ou até mais, eles dizem, é sempre a primeira vez de apresentar perante o público. Porque se você já vem automatizado, perdeu a parte da emoção, do sentimento. Então, cada vez que eu chego, é uma primeira vez, estou começando. Não tanto quanto foi a primeira vez que eu vim aqui na FEB. Ih, mas tem muito tempo, não vou nem contar para vocês quanto tempo, porque é muito tempo. Eu comentei até com o Arthur Nascimento agora mesmo, porque era ele que dirigiu a reunião. E então, a emoção é sempre muito grande. Às vezes eu penso assim, ah, por que eu estou aqui agora? Eu podia estar em casa cozinhando. Vejam bem, podia estar em casa lavando roupa, cozinhando. Mas eu estou aqui, por a falta de coragem, né? É isso que eu quero dizer. Então, essa falta de coragem me faz pensar assim, que era mais tranquilo para mim se eu ficasse em casa. Mas aí, o que você tem que fazer? Não vou nem cozinhar, nem vou lavar roupa, nem coisa nenhuma, porque tem os horários próprios para isso. Eu vou fazer o trabalho. Mas aí, nós precisamos nos munir de quê? Estudo e força de vontade. Então, eu digo para essas pessoas, comecem, porque vocês vão ver como é que é bom. Como é que eu comecei? Hoje eu adoro microfone, antes eu tinha um medo terrível do microfone. Eu tinha medo do gravador. Se alguém estava gravando, eu me descoroçoava, ficava completamente hesitante. Depois o microfone, dificuldade com o microfone. Hoje eu gosto do palco, gosto do microfone, acho tudo muito bom. Mesmo assim, a emoção continua. Do inusitado, do começo, né? De começar a falar, de começar o começo é sempre difícil. E agora, isso acontece no vestibular, quando a pessoa começa a escrever, hoje em dia voltaram para isso, né? A pessoa tem que escrever um texto, né? Alguma coisa que antes era só X, pergunta e resposta, essa coisa. Mas hoje em dia já tem alguma coisa para a pessoa escrever também. Às vezes o começo é difícil, mas depois flui, depois desenvolve e tudo mais. Então a pessoa que está com medo, a pessoa que quer começar, começa como os jovens às vezes começam, lendo uma página. Vem à frente e lê a mensagem do dia, para a preparação do ambiente. Mais tarde, essa pessoa pode comentar a mensagem. E depois ela vai habituando. Isso nos grupos de estudo é muito bom, porque o grupo de estudo, ele vai dar para a pessoa aquela tarimba necessária para ela começar a falar. Então, no meu caso, como uma dona de casa que sou, sem nenhum curso assim mais específico. Então, às vezes eu penso, ah, dona de casa, se eu ficasse lá acomodada, era muito melhor. Mas um dia eu comecei na mocidade. a ler uma página. E depois foi indo, foi indo. Lá na nossa casa, onde é o Centro Espírita Ivon Costa, onde eu fui criada, digo assim, eles sempre deram muita oportunidade aos jovens. E depois houve um grupo que começou a estudar, até na reunião pública mesmo, começou o estudo do livro Nosso Lar. Então, a cada semana, vinha um jovem que havia preparado o capítulo e ia relatar. Tinha lá os dados do capítulo e tudo mais, e eu fui uma. E assim eu fui começando. A primeira vez eu ia lendo quase tudo, para depois ir adquirindo a condição. E assim por diante. Então, vamos começar mesmo. Outros largam a tarefa no meio. Problema deles, é livre-arbítrio deles, o que a gente vai fazer? Não é? Mas sempre que a gente puder estimular, incentivar, na nossa casa atual, que é a Sociedade Espírita Joana de Ângeles, nós temos muitos jovens na reunião mediúnica. Os jovens na nossa reunião mediúnica, hoje já são em maior número do que os mais velhos. Então, na outra reunião também, mediúnica. Então, a gente vai dando oportunidade àqueles jovens que já vieram da evangelização. Não é o jovem que chegou hoje, eu queria tanto de uma reunião mediúnica. Tudo tem sua hora, tudo seu momento, critérios doutrinários para serem atendidos.
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4: Como se colocar perante trabalhadores que são rudes com o grupo de trabalho?
5: Se a gente esperar pelas equipes de trabalho desencarnadas, vamos ter um problema seríssimo. Porque elas acham que tem que esperar o cara evoluir. Daqui que o cara evolua, e você também passou várias encarnações. Mas tem aquela maneira sutil de dizer, nossa, fulano, você é tão mais evoluído do que eu. Mas como eu não sou, eu faço assim, assim e assim. E não há, confesso a vocês, abrindo aqui um parêntese, religião que tem mais maluco do que a doutrina espírita. Gente, não existe. A pessoa chega geralmente para mim e diz, Maíse, você ainda está nessa fase? Essa fase é pedir a Dr. Bezerra de Menezes, Eurípides Bassanufo, Dr. Dias da Cruz, que possam nos abençoar, né, nas nossas atitudes no bem. Ele já está com os extraterrestres. Quem sou eu para dizer que ele está doido? Se ele só fala com extraterrestres, o problema é meu que ainda não falo. Então, na verdade, nos cabe sempre o gesto do amor, do carinho e da caridade para com o nosso semelhante, desde que nós tenhamos isso conosco também. É um fio tênue, mas nós vamos aprendendo a lidar com isso. Não adianta você se ferir. Aliás, tem uma música antiga do Beto Guedes, eu sei que vocês não são da época do Beto Guedes, mas eu sou. E o Beto Guedes não estava tão velhinho como ele está hoje. Hoje ele faz um show, tadinho, esquece a letra das músicas. Mas, naquela época que ele cantava para valer, ele dizia, eu não quero ferir meu semelhante, nem por isso quero me ferir. É importante demais que nós tenhamos isso em mente. Porque tem gente que cai doente, que fica até diabético, porque deixa que os outros façam coisas com ela que não são permitidas pelas leis da vida. Então, temos a nossa postura clara, não enigmática. Estejamos sempre positivos. Coloquemo-nos de forma limpa. Olha, eu sei agir assim, eu sei trabalhar assim, eu posso ser útil. Olha, fulano, eu admiro você, mas essa questão me incomoda. Vamos discuti-la? Vamos conversar? A espiritualidade inferior ainda consegue trabalhar na Terra, porque tudo aquilo que não é discutido, que nós colocamos para debaixo do tapete, que nós fingimos que está bem, mas não está, é com isso que ela trabalha. Ela não consegue trabalhar com a sinceridade, com o positivo, com você olhar nos olhos, com você dizer, aqui você para, aqui é o seu limite, eu também tenho o meu. Vamos discutir. Discutir relação, que é uma coisa que os homens detestam, é extremamente importante nas nossas amizades, com os nossos filhos, com os nossos netos. Olha, vamos conversar. Isso aqui não me fez bem. Fez bem para você? Vamos discutir essa questão. Tudo aquilo que nós escondemos de nós mesmos trabalha contra nós. É como você saber que precisa fazer um shake-up e levar 5 anos para ir no médico. Aquilo que de mal tinha que acontecer, te acontece. Então vamos à sinceridade, o que não prescinde a caridade. Vamos ser caridosos sim, mas com todos. Com todos os outros e conosco também.
6: Terá lugar no mundo de regeneração para aqueles que amam seus irmãos do mesmo sexo, ou seja, os homossexuais.
5: Se não tiver, eu confesso a vocês que eu vou pedir para sair do mundo. Nós estamos em 2012 e ainda estamos questionando a sexualidade alheia. Nós damos conta da nossa? Meu Deus do céu! Eu tenho amigos que têm opções diversas da minha, absolutamente maravilhosas. Muitos já desencarnaram e fazem uma falta tremenda, porque eram pessoas extraordinárias no seu caráter, na sua firmeza, na beleza do seu coração. Haverá lugar para todo aquele que tiver bondade no seu espírito. A humanidade está avançando, malgrado a própria vontade dela. E todo aquele que estiver quite com a sua consciência fará parte desse mundo regenerado. Não duvidemos disso. Não vão nos perguntar o nosso emprego, a nossa questão sexual. Não vão perguntar o que você tinha ou deixava de ter. Mas o que você fez para o outro, isso vão nos perguntar. E nós ainda vivemos como se esse dia não fosse chegar nunca. Como se nós fôssemos viver 200 anos, o que não é verdade. E mesmo que a medicina nos diga que nós vamos viver mais de 100, pensemos bem. Viver tanto para quê? Se nós não vivermos com equilíbrio, com igualdade, aceitando o outro na sua beleza, sem questionar quais são as opções que ele faz. Por isso que eu digo que nós ainda estamos na idade da pedra, se nós formos pensar. Porque nós ainda estamos considerando que pessoas que fazem opções diferentes da nossa, sejam elas quais forem, sofrerão algum tipo de separação. Isso jamais vai acontecer. E a humanidade caminha para isso. Nós temos tanta coisa para perguntar para outra pessoa quando ela chega na nossa vida, que não seja a sua opção sexual, que eu fico impressionada quando percebo que ainda existe preconceito, sim. Porque as pessoas que se sentem vítimas de preconceito, elas se tornam até agressivas. Porque elas acham que não tem lugar na sociedade. Que não tem lugar no coração, no nosso coração, que é o grande objetivo de todo ser humano, é ser querido e amado, não importa. Então podemos ter certeza que nós vamos ter muitas surpresas. Se existisse um céu onde nós nos reencontrássemos todos ao mesmo tempo, nós teríamos muitas surpresas. Porque nós veríamos que pessoas que desprezávamos na Terra, na verdade fizeram muito mais do que nós, que nos afirmávamos tão cristãos, tão compreensivos, tão cheios de amor. Pensemos sobre isso. Preconceito nos dias de hoje, qualquer que seja, não pode existir. Porque senão a humanidade não vai avançar. E principalmente nós estaremos estacionados. Não piores, porque por incrível que pareça, embora pareça diferente, a pessoa não fica pior. Mas ela estaciona durante séculos, às vezes. Não permitamos que isso aconteça conosco em nenhuma circunstância.
4: Como orientar companheiros idosos que não querem deixar a atividade mediúnica e passe?
2: Bom, complicado. É, porque nem sempre a pessoa aceita, fica achando que está sendo preterida, marginalizada, e às vezes aquele trabalho é a alma da criatura. Então, fica muito difícil. E aí entra aquela questão, se eu for falar com a dona fulana, ela vai adoecer. Agora, o que nós precisamos mudar é esta ideia. O que nós precisamos ter consciência é que nós temos um limite e que nós temos que preparar. Não é para isso, um dia vai chegar. Agora, vamos olhar também se essas pessoas não estão só se prendendo ao aspecto físico da criatura. Quem sabe o que ela produz é muito bom, muito importante para aquele que está sendo atendido. Porque às vezes olha assim, já está com bastante idade, precisa parar mais. E a qualidade do trabalho? Está sendo avaliada, às vezes, nem sempre. Está só pela aparência que a pessoa apresenta. Então, essa questão da pessoa preparar substituto é muito importante. Para não ficar presidente de 140, 50 anos, né, gente? Não preparou substituto, um dia desencarna de repente. Quem é que vai assumir a casa? Ninguém quer. Porque ninguém foi preparado. Nós temos que preparar substitutos. E nesse outro aspecto aí do trabalho de passes, essa coisa toda, tem que ir analisando com cuidado, vendo a pessoa. Porque aí também tem que ver que idoso é esse, né? Porque tem gente que acha que 60 anos é idoso. Tem outros que acham que é 80. Mas Divaldo não acha, nem eu acho Divaldo idoso. É? Então pronto. Tudo depende. Aliás, quase tudo depende.
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4: Como resolver conflitos entre médiuns e doutrinadores?
1: Temos que dizer ao companheiro que ele não tem o direito de tornar-se inimigo de ninguém. Mas é inevitável que ele tenha inimigo. Não podemos evitar que não gostem de nós, mas podemos evitar ter a manifestação de repulsa pelo outro. O médium tem um sistema nervoso muito especial. Não apenas o sistema nervoso central, mas também o sistema endocrínico. Essas sutilezas de equipamentos considerados eletrônicos, entre aspas, pelos especialistas do além, tornam os médiuns pessoas muito sensíveis, razão pela qual ainda são chamados de sensitivos. E muitas ocorrências que na pessoa comum, no biótipo normal, sucedem sem deixar marcas no médium, elas têm um caráter mais danoso quando negativo e mais abençoado quando positivo. Então nós teremos que conclamar o companheiro médium para que ele saia dessa sensibilidade e condicione-se a viver num mundo muitas vezes hostil, mantendo sempre a mesma postura de equilíbrio, mesmo que isso lhe constitua uma crucificação invisível. Guardar ressentimento é colocar morbo pestífero no psiquismo para dificultar a tarefa da mediunidade e para gerar somatizações orgânicas, virem doenças. Não nos cabe a ninguém guardar ressentimentos, e muito menos aos médiuns, que devem ser instrumentos muito delicados e muito dignos, porque o nosso exemplo é Jesus, que foi aqui na Terra o médium de Deus. Como guia e modelo, nós temos que nos aproximar o máximo possível para não guardarmos ressentimentos. Certa feita, Chico Xavier me contou algo que eu nunca esperei que acontecesse com ele. Porque na minha existência e na de todos, acontecem coisas muito desagradáveis que vamos silenciando. Mas Chico estava certo dia na cozinha da Comunhão Espírita Cristã, onde se tomava um cafezinho e ele dialogava com todos. E ele narrou um fato de ordem mediúnica e percebeu que um dos presentes parecia estar recebendo aquilo como se fosse para ele. Ficou pálido e apresentou uma expressão de espanto. E o Chico continuou a narrativa, porque não tinha nada a ver com o companheiro. A partir daí, Chico notou que ele não veio mais às reuniões habituais. Ele era um membro das sessões doutrinárias, das mediúnicas e do atendimento fraterno na visita aos pobres da região da Vila do Pássaro Preto em Uberaba. Depois de algum tempo, o Chico ficou impressionado e, conversando com Emmanuel, disse: eu tenho a impressão de que o nosso irmão tomou para ele aquelas referências, porque ele deve estar magoado comigo. Então Emmanuel disse: se tu achas que ele está magoado contigo, vai e pede-lhe desculpas. Então Chico preparou-se. E num dos seus dias que não tinha atividade, possivelmente uma quarta, uma quinta-feira, ele não disse qual o dia, ele foi pessoalmente, a sós, à casa do amigo. Chegando lá, ele bateu a porta e o amigo veio atender. Quando o amigo abriu a porta, que o viu, empalideceu. Mas não o mandou entrar, ficou segurando a porta. Então o Chico lhe disse: "Ah, eu vim visitá-lo. Posso entrar?" Ele então: "Ah, pois não, pode entrar." Não o mandou sentar. Então o Chico disse: "Fulano, eu vim aqui lhe pedir desculpas, se por acaso, de alguma forma, eu o magoei. Às vezes surgem tantas maledicências, criam-se fatos que não existem. Se algo houve que o magoou, ele veio pedir desculpas." Aí o amigo disse: "É sempre o Chico Xavier, cínico, mistificador, vem para cá com essas desculpas. Você sabe muito bem o que eu estou falando. Não vou desculpar, não." Chico disse: "Muito obrigado, já cumpri com o meu dever." Saiu e disse que passou dias de muita amargura. Eu nunca imaginei, embora a experiência, que alguém pudesse dizer isto a Chico, porque aparentemente tão amado, tão aplaudido, tão beijado e tão detestado. Noutra feita, ele leu uma comunicação que foi solicitada, e quando ele terminou, que entregou a mensagem, a pessoa rasgou-a, cuspiu-lhe na cara e atirou a mensagem. Mentira! É uma mensagem falsa. E ele ficou arrasado na presença dos amigos. Ninguém o defendeu. Nem era necessário. Mas ele ficou muito deprimido. E quando ele chegou à casa, Emmanuel estava à porta. E ele foi entrando, vendo o amigo e benfeitor, o pai de outras vidas. As lágrimas aljofraram. E Emmanuel perguntou: "Por que tu choras?" Ele disse: "O irmão não viu aquela cena? O amigo escarrou no meu rosto." Ele disse: "Daí, quando isto repetisse outra vez, levanta os olhos e diz: 'Ai, eu acho que está chovendo.' E não me venhas com queixas que não comporto mais na tua conduta." Então, quando eu vi isso, eu digo: "Age o que houver, nem que um trator passe por cima. Eu não direi nada. Age o que houver." Daí são lições para que nós, os médiuns, as criaturas, os espíritas, não é perda da personalidade, não é fraqueza moral. Para fazer isso é preciso ter muita força moral, porque revidar é do instinto. Pisou na pata do cão, ele morde. Pisou na do cavalo, ele escoceia. Mas pisou na nossa, nós dizemos: "Olá, tire o seu pé de cima do meu." E não damos uma cotovelada. Daí nós estamos na terra para sermos o sal da terra. Mas se ele perdeu o sabor, de nada adiantará.
4: Como alertar o dirigente sobre seus personalismos sem ofendê-lo?
2: Ah, muito difícil. Geralmente todo mundo fica melindrado. E nós temos que vencer essa questão do melindre. Então, às vezes, pode a pessoa conversar com ele particularmente ou com ela. Mas é muito difícil, porque às vezes é um processo de fascinação. A pessoa acha que é a dona da verdade, que ela sabe tudo, que ela não erra, que ela é inspirada por um espírito superior. Eu conheço gente que é inspirada por Pedro Apóstolo. É. Então, essa pessoa, não é, fala o seguinte: que na porta do centro dela a sandália de Pedro já está lá. E Pedro entra descalço, com certeza, né? Muito bem, então, meus irmãos, tem que ter cuidado, porque às vezes a pessoa está fascinada. Ela acha isso, não é? Então, há um capítulo maravilhoso no livro Missionários da Luz, que é o capítulo 9. Nesse capítulo 9, nós vamos encontrar o que eu chamo de preleção de Alexandre. Alexandre é um espírito evoluído, o instrutor espiritual de André Luiz nesse livro. O capítulo chama Mediunidade e Fenômeno, mas eu o denomino de preleção de Alexandre. Porque Alexandre faz uma preleção espetacular. Então, ele reúne no plano espiritual, durante uma madrugada, pessoas encarnadas que tinham qualquer tipo de responsabilidade mediúnica e que em desdobramento foram levados, os espíritos dessas pessoas foram levados para essa região do plano espiritual para ouvirem a preleção. E espíritos que iriam reencarnar com a tarefa da mediunidade também compareceram. E ele vai falar a respeito de mediunidade, mas olha, são 8 páginas, vale a pena ler, são páginas maravilhosas. Então, ele vai dizer assim, a certa altura, ele vai dizer que se desejais a presença dos bons, tornai-vos bondosos por vossa vez. Se desejais a presença dos santos, santificai-vos na luta de cada dia. Se desejais a presença do sábio, aprofundai o conhecimento. Então, ele vai sempre falando isso. E no fim, ele fala assim, que em vossos serviços da fé, não intenteis fazer baixar até vós os espíritos superiores, mas aprendei a subir até eles. Comentando esse trecho, eu digo assim, nós queremos o doutor Bezerra aqui do nosso lado. Joana de Ângeles, Emmanuel, André Luiz, e assim vai por aí afora esses espíritos todos, né? Mas o que nós estamos fazendo para ir até eles? Já que nós estamos querendo forçar que eles venham para o nosso lado. Tem gente que convive com o doutor Bezerra dia e noite. Mas como tem muitos que convivem com ele dia e noite, o que nós entendemos? Que ele tem uma equipe. Porque doutor Bezerra de Menezes, eu falo que é uma unanimidade nacional. Todo mundo quer doutor Bezerra, né? Agora, ele atende. Como que ele atende? Ele irradia como o sol. Está lá no Livro dos Médiuns. Até vou falar isso, que isso é muito importante. Muito importante. Para não dizer que um médium copiou a mensagem do outro. Porque um espírito pode ditar a mesma mensagem para 2, 3, 10 médiuns diferentes. Como, diz Kardec, como dita uma carta a várias pessoas, um chefe, alguém, pode ditar uma carta a várias pessoas ao mesmo tempo. E um espírito pode irradiar uma mesma mensagem a vários médiuns, que vem com aspectos um pouquinho diferentes, de acordo com o colorido do médium. Isso não significa mistificação, isso não significa que o médium está copiando, isso não significa nada disso. Então, nós precisamos conhecer o que diz Kardec. Porque médiuns conceituadíssimos aí foram acusados de estar copiando mensagem. Há muitos anos atrás, né? Mas, vamos ter em mente que o espírito pode ditar a mensagem para diferentes médiuns. E cada um vai captar de acordo com o seu potencial.
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8: 7:35.
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11: Fala pessoal, como é que vocês estão? Tudo bem? Seguimos com os nossos bate-papos aqui no 9º Congresso de Uberlândia, hoje com Evelyn Freire. Tudo bem com você?
12: Tudo bem, Rodrigo. Que alegria, que honra poder retornar ao céu. Muito obrigada pelo convite. Gratidão.
11: Evelyn, eu gostaria que a gente começasse o nosso papo falando um pouco a respeito do tema dessa edição do Congresso, que é Nunca Ter Mais, Eu Seguirei Convosco e Vos Aguardarei por Todo Sempre. O tema do Congresso, ele nos convida a não temer. Como que essa promessa de Jesus sobre a vida em abundância pode nos fortalecer?
12: Quando eu ouvi o tema que foi escolhido, uma imagem que me veio à mente foi uma frase que Jesus disse a Simão Pedro. É uma frase que não está no Evangelho canônico, mas está no livro Antologia Mediúnica do Natal, onde nessa história conta exatamente os momentos finais de Simão Pedro. E ali, então, quando ele passa também pela Via Crucis, ele é crucificado de cabeça para baixo, Jesus vem recebê-lo após aquele momento. E ele passa, Jesus passa ao lado de Simão Pedro algumas semanas e ele tendo a oportunidade de vivenciar os mundos celestes, aquela alegria. E passado algumas semanas, Rodrigo, Jesus diz assim para Pedro: Pedro, continua usufruindo de tudo isso, porque você fez por merecer, mas eu não posso ficar. E aí ele disse assim: mas por que, Jesus? Aonde vais? E Jesus disse: Pedro, enquanto houver uma lágrima sobre a terra, eu não me permitirei descansar. E aí ele diz então: Senhor, então eu vou junto contigo. E eles retornam à terra para o trabalho em benefício da humanidade. E essa passagem, ela me tocou muito, porque ela exatamente traduz isso: nunca ter mais, porque eu estarei contigo por todo sempre. Estarei enquanto nós somos frágeis, imperfeitos ainda e precisamos dele, desse colo, desse carinho, mas ele vai estar conosco sempre, porque todas as vezes que nós amamos, que nós fazemos a caridade, que nós conseguimos olhar o outro como nosso irmão, ele ali também está. Então, quando nós conseguimos entender toda a missão, tudo aquilo que Jesus se propôs, e principalmente entender que ele continua ao nosso lado, caminhando e nos fortalecendo, fica mais fácil. Nós conseguimos entender o nunca ter mais, eu estarei contigo para todo sempre. Então, é essa conexão com Jesus. Uma das coisas que eu sinto falta é que nós falamos muito dele. Hoje a Ana Teresa estava agora há pouco falando: conhecemos a mensagem de Jesus, sabemos as palavras dele, mas até que ponto nós sentimos Jesus verdadeiramente em nossos corações? Isso não é só conhecer, isso é viver. E isso entra no nunca ter mais e isso entra no vida em abundância. Permitir que Jesus transforme, que nós possamos sentir Jesus em nossos corações. E isso não é tão simples. Se eu perguntar aqui, quem não gostaria de sentir Jesus? Quem não gostaria de viver o que ele viveu? Quem não gostaria de ser um verdadeiro discípulo? Mas isso é um processo. É o processo de construção do amor em nossos corações. Nós só conseguimos sentir e viver Jesus perfeitamente quando nós conseguimos amar com menos egoísmo e mais grandiosidade, mais amor global como a fraternidade universal. Então é o processo. Mas todas as vezes que nós passamos por uma dificuldade e naquele momento a gente diz: Senhor, está tão difícil, me acolhe, me coloca no colo, me dá um amparo, e fazemos uma prece, nós sentimos ali o coração pacificado, nós sentimos ali força para passar pelas dificuldades, que elas não deixam de existir, são necessárias para nós, mas o coração se fortalece. São nesses momentos pequenos, diários, mas constantes, que nós sentimos que Jesus está ali dizendo: nunca ter mais, eu estarei sempre contigo.
11: E na visão do Evangelho da Doutrina Espírita, como que a gente pode compreender, a gente até falou sobre isso, a vida em abundância?
12: A vida em abundância é vida em plenitude, é vida com propósito, é vida com razão de viver. Eu assisti, não comentei isso na palestra, porque, enfim, é um tempo restrito, mas eu assisti um filme esses dias, Rodrigo, que um amigo meu, uma pessoa que tem um coração muito sensível, humano, ele disse: Evelyn, assista esse filme, O Pior Vizinho do Mundo. E eu não queria assistir, ele falando, eu não queria assistir, mas como é Tom Hanks, dei uma oportunidade. E que filme tocante, que filme que realmente nos faz refletir de inúmeras formas. Primeira coisa que me chamou a atenção é que às vezes nós vemos as ações do outro, ações negativas, indelicadas, ríspidas. E a nossa primeira atitude normalmente é julgar aquilo que está sendo mostrado para nós, aquele comportamento pouco fraterno. Mas nós nem sempre paramos para pensar, para olhar além. O que essa pessoa traz no coração para que ela esteja agindo e reagindo dessa forma? Rodrigo, nós fomos criados pelo amor de Deus, para o amor, para a perfeição. Nós nascemos para viver o amor. Por que será que ainda ofertamos, às vezes, dificuldade, dor e sofrimento? Por que às vezes nós ainda machucamos o outro? É porque, na grande maioria das vezes, nós fomos machucados e não soubemos e ainda não sabemos como lidar com esse sentimento de forma construtiva, não permitindo que ele destrua o nosso coração, a nossa vida, a nossa alegria de viver, a nossa abundância. Mas nós nos fechamos e passamos a existir mecanicamente, sem sentido, sem um norte, sem um propósito, sem um coração com direção, mas perdidos. E aí o filme então nos mostra que ele agia assim porque ele havia realmente perdido na concepção dele a sua esposa, há 6 meses, a quem ele tanto amava, e ela era o sentido da vida dele. Ele diz, antes dela, a minha vida era em preto e branco. E aí, quando eu vi aquele filme, eu disse, é o amor realmente, sempre o amor que nos faz renascer, que nos faz sentir a vida em abundância, que nos faz entender como dar propósito, sentido, profundidade à nossa vida. É o amor, porque quando os vizinhos alegres, felizes, cheios de vida, começam então a transformar, a participá-lo, a chamá-lo, a envolvê-lo no amor que aquela família apresentava. E ele já era uma pessoa boa, vale ressaltar, que ele, mesmo sem querer, contra a vontade, ele sempre ajudava as pessoas. Ou seja, a semente, o amor, o germen do amor ali já estava. E nós sabemos que basta um germen pequeno, singelo, ínfimo do amor, é capaz de transformar os mais endurecidos corações. E ele ali se transforma. E o filme, então, nos mostra exatamente ele, nesse despertar, nessa vida que se torna abundante, a partir do momento que ele deixa o amor retornar ao seu coração. Ou seja, a vida em abundância é aquela onde o amor faz parte das nossas vidas. Onde quer que o amor esteja, não há dor, não há sofrimento. Porque pegamos nas mãos uns dos outros e dizemos, eu estou com você, não posso trilhar o seu caminho, mas te sustento e não te deixo cair. Se você cair, eu te levanto. Isso é o amor, isso é vida em abundância, isso é vida com propósito. Isso só Jesus nos traz, Rodrigo. E como é bom, como nos honra o coração estarmos aqui, esse céu em homenagem a Ele, rendendo graças a Ele e reconhecendo que sem Ele a nossa vida é em preto e branco. É Ele que nos traz cor, é Ele que nos traz alegria, é Ele que nos traz sentido à existência. Jesus é vida em abundância.
13: Você acompanhou a primeira parte da entrevista com a expositora Evelyn Freire, ocorrida durante o 9º Congresso Espírita de Uberlândia, o CEL 2026, na cidade de Uberlândia, em comemoração aos 17 anos da emissora.
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1: 7h49.
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3: Olá, meus amigos da Web Rádio Fraternidade, aqui é Nicola Frattari. Está começando mais um programa Refletindo com Jerônimo Mendonça. Hoje, meus irmãos, vamos ouvir do próprio Jerônimo Mendonça a mensagem Deus te abençoe. É uma psicografia do espírito Irene S. Pinto, pelo médium Francisco Cândido Xavier. Uma das mais belas mensagens do querido Chico Xavier. Vamos ouvir então na voz de Jerônimo Mendonça. Um grande abraço, meus irmãos. Continuem ligados na Web Rádio Fraternidade.

Deus te abençoe o gesto de carinho, alma da caridade branda e pura, pela migalha de ventura aos tristes do caminho. Deus te abençoe a refeição sem nome que trazes cada dia aos cansados viajores da agonia que esmorece de fome. Deus te abençoe a roupa restaurada com que vestes contente a penosa nudez de tanta gente que vagueia na estrada. Deus te abençoe a bolsa de esperança que abres a sós, sem que ninguém te espreite, para a gota de leite destinada à criança. Deus te abençoe o pano do lençol com que envolves em doce cobertura os enfermos que choram de amargura à distância do sol. Deus te abençoe por onde fores e te conserve as luzes, em que extingues, removes ou reduzes os problemas, as lágrimas e as dores. Deus te abençoe a fala humilde e santa com que aplacas a ira da calúnia, do escárnio, da mentira, na frase que perdoa e que levanta. Caridade, que o teu nome ressoe pleno de amor profundo, e por tudo que fazes neste mundo, Deus te guarde e abençoe.

0: Vamos refletir então nestas belas palavras do nosso querido Jerônimo Mendonça, pensando um pouco na nossa existência, na nossa atuação no planeta Terra, em tudo que está próximo a nós, em tudo que vivenciamos. Que Jesus nos abençoe. Este foi mais um programa Refletindo com Jerônimo Mendonça. Até a próxima semana. Um grande abraço.
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1: 8:01.
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queridos ouvintes! Nós, da Web Rádio Fraternidade, gostaríamos de enviar o nosso abraço a você, que faz aniversário no mês de julho. Então, o nosso abraço vai para Sandra Cristina, de Campina, do Grupo 2. Para Sandra Lopes, do Grupo Vamos para o Céu. Para Fabiana, de Catalão, em Goiás. Para Camila Cristina Gomes Alves, de Uberlândia, Minas Gerais. Ao Israel Zeferino, de Aracaju, Sergipe. A Carmen, de Nova Russas, em Fortaleza. A Núbia Espósito Borges, de Rio Verde, Goiás. A Carita Espósito Borges, de Ponta Porã, Mato Grosso do Sul. Abraços a Rosiane Santos, de Araxá, Minas Gerais. A Angels Brandão, de Uberaba, Minas Gerais. Ao Marcelo Belgaço, de Belo Horizonte, também de Minas Gerais. A Danizoca Daniela Silva, de Serrinha, na Bahia. A Renata, de São Paulo, que esteve no Sétimo Céu. E a Carol, a Ana Carolina, de São Luís do Maranhão. E se você desejar ouvir o seu nome neste momento de felicitações, entre em contato conosco através do e-mail faleconosco@radiofraternidade.com.br, informando o seu nome e a data do seu aniversário. Que Jesus abençoe a todos.

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3: 8 horas e 8 minutos. 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

0: Bom dia a todos. Que a paz do Divino Mestre e amigo Jesus possa nos envolver a todos, também no seu infinito amor, na sua grandiosa misericórdia, para que, embalados nessa sensação, nessa harmonia grandiosa que aqui todos estamos vivenciando, possamos sair daqui mais dispostos, mais animados a fazer o trabalho que nos compete na Seara Cristã. Nada melhor do que um espaço, um local como este, para falarmos de Francisco, cercados que estamos pelo majestoso templo da natureza, alimentados que estamos todos pela divina beleza da criação de Deus. Que nós possamos sentir essa sintonia desse Espírito que, como um facho de luz, marcou, também como Jesus, os tempos, a ponto de ser quase que comparado a Ele próprio, tamanha propriedade da sua vivência cristã. Que nossa manhã, portanto, seja rica de reflexões, pensando na vida dEle e fazendo um paralelo com a nossa. Pensando na tarefa dEle e fazendo um paralelo com a nossa. Para que possamos enriquecer mais a nossa ação e estarmos mais conscientes e orientados sobre o quanto compete a cada um de nós o trabalho cristão. Mas não poderia iniciar a fala sem antes parabenizar, ou seja, pelos seus 10 anos, aqui na pessoa da Sara, que tão bem nos acolheu, agradeço a todas as pessoas da Suíça e da Europa como um todo, que nos acolheram com tanto carinho, e aproveito também o ensejo para parabenizá-los pelo esforço que fazem na manutenção da candeia viva do Espiritismo em terras europeias. Como outrora Francisco foi convidado a fazer, que ele lhes dê a força e inspiração para que mantenham essa chama acesa em tempos de transição. Que ele possa inspirar o coração de cada um de vocês a serem, onde estiverem, uma luz para cada coração. Então, que Deus abençoe vocês, que muitos anos venham mais, ou seja, a todos os outros grupos aqui representados, como aqueles que nos acompanham também online, pelo Web Rádio Fraternidade, que tem feito esse trabalho grandioso de divulgação, pelo Facebook. Obrigado a Jesus pela oportunidade que aqui estamos tendo de partilhar esse pão da fraternidade do Evangelho envolvidos pela beleza da criação. E é isso, ou sobre isso, que hoje aqui iremos falar. Pensando na vida desse Francisco, no contexto em que se deu a sua tarefa, a sua missão, vamos buscar alguns pontos de reflexão para a gente trazer hoje aquilo que fazemos, a nossa tarefa no Espiritismo. Lembrando o contexto em que ele nasce, o contexto em que ele é chamado por Jesus a descer à Terra e fazer uma revivescência da sua mensagem, nós vamos encontrar um contexto de muitas dificuldades, tempos de cruzadas, de Inquisição, as sombras que envolviam o mundo, as sombras que envolviam as consciências então encarnadas, a sombra da corrupção, a sombra das paixões, a sombra das guerras. É esse o contexto que veremos envolver ou embalar a missão de Francisco. E, de certo modo, poderíamos desde já fazer um paralelo com a tarefa que nos compete hoje. Porque, embora todos os progressos científicos e intelectuais já conquistados pela humanidade, esses problemas essenciais aí estão. A corrupção, a indiferença, as paixões, os desequilíbrios que envolviam não só o mundo de então, mas que haviam entrado no próprio seio do cristianismo. É então que, dirá Emmanuel no livro A Caminho da Luz, capítulo 18, Jesus convida um dos seus maiores apóstolos, o próprio João, sabemos, João Evangelista, que volta e veremos um traço, um paralelo, uma conexão profunda entre a vida desse espírito outrora e então na tarefa como Francisco. Vem ele como um raio de luz, um facho de luz, naquele contexto difícil, a trazer um sopro de renovação para a mensagem cristã. Um sopro renovador, uma luz poderosa, aquele mundo envolvido em sombras. É resumidamente essa a tarefa de Francisco.
1: fazer uma proposta ou apresentar uma proposta de contraste, apresentar novos caminhos à humanidade que se achava perdida naquele contexto de sombra, de escuridão. Então a gente já pode ir fazendo ou traçando esses paralelos para percebermos que ainda hoje, embora algumas mudanças exteriores, essas mesmas dificuldades aí estão. De modo que o convite permanece a essa renovação da mensagem cristã para o mundo, a revivescência daquele cristianismo com o Cristo, aquele cristianismo simples, puro, aquele cristianismo do coração. É isso que Francisco virá fazer. É essa essencialmente a sua tarefa, mas não foi desde o início que ele esteve consciente disso. Como todos os espíritos em evolução na Terra, claro, estando ele muito à frente de nós outros, ele também passou por suas dificuldades. Ele também passou pelas dúvidas. Ele também passou pela indecisão. Assim como acontece conosco muitas vezes, quando voltamos do mundo espiritual à encarnação, esquecemos-nos dos compromissos que lá assumimos. Esquecemos das tarefas com as quais nos comprometemos. E muitas vezes, abafados pela matéria, iludidos pela materialidade, acabamos desviando-nos dos propósitos que assumimos com Jesus. É assim que vamos ver um Francisco na juventude, muito distanciado daquilo que era a sua tarefa. Estava ele ainda com outras buscas. Queria ser cavaleiro, queria ser conhecido. Chegou, inclusive, a participar das lutas entre a sua cidade e as cidades ao entorno. Estava ele ainda buscando saciar uma sede de propósito, saciar aquela vontade de algo fazer, de algo para preencher o seu coração de outras maneiras, mas acabava por não encontrar. Conta-nos os seus biógrafos, era Francisco, rei da juventude então, boêmio, estava buscando ali as paixões, mas aquilo, por mais que buscasse, não saciava o seu coração. Nem mesmo os recursos que seu pai tinha em abundância, nem mesmo a condição de cavaleiro pôde trazer ao seu coração aquilo que ele ansiava, que no mais íntimo sabia ele tinha de fazer. E muitas vezes, em escala reduzida, é assim conosco também. Porque, como Francisco, cada um de nós, minimamente conscientes que já estamos das nossas tarefas, voltamos ao mundo com algo a fazer. Voltamos ao mundo com um compromisso com Jesus. Mas muitas vezes acabamos por nos esquecer e buscamos saciar essa sede desse algo por fazer com as coisas do mundo. Mas ele não encontrava. Vamos encontrar então em 1205 um Francisco inquieto, no auge da sua juventude, buscando o que pudesse saciar a sua alma, começando a se perguntar o que queria Deus dele, o que esperava a vida dele. E é nesse momento de inquietude que Jesus vai encontrar espaço para falar. É nesse momento de recenseamento interior que Jesus vai encontrar espaço para nos conquistar. Assim também em nossa vida. É quando percebemos que o que aí está, o que o mundo nos propõe, não é capaz de saciar essa sede que temos. É nesse momento que uma gota da água viva do amor de Jesus faz toda a diferença. Para aqueles que caminham no deserto da indecisão, no deserto da incompreensão, da dúvida, a água do amor de Jesus tem muito a falar. Foi assim com Francisco, foi assim com o apóstolo Paulo, que também outrora no deserto pôde encontrar a proposta de Jesus, que vinha enfim apresentar a ele um caminho que o poderia saciar. É assim conosco. Quando a gente começa a se perguntar se todas as nossas buscas no mundo têm sido capazes de nos saciar, eis então que a gente está abrindo a janela da nossa alma a fim de que Jesus possa entrar. E uma vez provado o sabor, o frescor da água divina do Mestre, não há mais como voltar. Era o que se processava com Francisco. Não sabia muito bem ele ainda tudo o que haveria de ocorrer. Mas começava ele a sentir, a ouvir o chamado de Jesus. É nesse contexto de inquietude que Jesus tem muito a falar nos corações. Ainda hoje, quando muitos perdem o sentido, o sabor pela vida, quando muitos não conseguem encontrar isso que os possa preencher, porque essencialmente essa é uma fome de eternidade, de infinito, que não pode ser satisfeita por nada que seja transitório, é nesses momentos que Jesus tem muito a falar à humanidade. Naquele contexto de sombras, de corrupção, tanto no mundo como no seio da própria comunidade de Jesus, que Francisco vai então ouvir aquele que foi um dos marcos na sua vida, o chamado, o convite. Jesus vai lhe dizer: Francisco, vai e reconstrói a minha igreja que está em ruínas. Dirão seus biógrafos, dois foram os momentos que mais marcaram a sua vida. E o primeiro deles foi justamente esse. Quando, saindo um pouco de si, abrindo a sua alma e a sua intuição para um pouco mais além, buscando expandir-se, ele ouve Jesus, que lhe convida ao seu trabalho essencial. Francisco, vai e reconstrói a minha igreja. Mas não entendamos por igreja a instituição. Entendamos por igreja a mensagem, a comunidade de Jesus. Mensagem esta que havia sido esquecida em sua pureza, em sua simplicidade. Comunidade esta que se perdia porque a mensagem da mais pura fraternidade era usada para perseguir irmãos, para torturar consciências e fazer imposições. É então esse o convite: reconstrói a minha igreja. Em outras palavras, recupera, Francisco, o cristianismo naquilo que de fato ele é. Recupera, Francisco, a própria alma dessa palavra, igreja, que do grego nada mais significa do que comunidade, assembleia. Recupera e mostra aos corações, Francisco, que o trabalho do cristianismo é um trabalho de amor, é um trabalho de luz, é um trabalho de vivência. Recorda a eles, Francisco, que muito mais do que cargos, do que números, do que vestes, do que exterioridades, é o trabalho com Jesus, vida, comunidade, fraternidade, acolhimento. Recorda a eles, Francisco, que mais do que exterioridades, mais do que vestes, mais do que números, mais do que cargos, é meu cristianismo, a minha mensagem, um convite à comunidade, à unidade, à fraternidade, aos laços entre irmãos, ao acolhimento, à união. Recorda e fala para eles, Francisco, dessa igreja, desse cristianismo há muito esquecido. É esse convite essencial que será também o convite do Espiritismo cristão. Como dirá o próprio Kardec no Livro dos Médiuns, capítulo 29, a bandeira que desfraldamos bem alto é a do Espiritismo cristão e humanitário. Espiritismo que seja a revivescência desse cristianismo, convidado a acolher, convidado a servir, menos exigir, mais servir. Menos preocupação com cargos, mais preocupação com os encargos. Menos reclamações, mais entrega. Fala para eles, Francisco, desse cristianismo. E não é diferente com a proposta de Kardec, que soube muito bem revivecer essa alma, essa proposta, esse convite, que não foi feito somente a Francisco, mas a todos nós, à posteridade cristã. Falemos para o mundo de um cristianismo que seja, de fato, cristão. De um cristianismo que tenha em sua alma o próprio Cristo. Mais Cristo, menos eu. Menos eu, mais nós. Essa é a proposta. E aí a gente entende o segundo momento que mais marca a sua trajetória, a sua vida. Não sabem os biógrafos qual se deu primeiro: o chamado de Jesus, o convite que ele ouve em São Damião, ou o abraço, o acolhimento que ele terá para com um leproso que enxerga nas planícies de Assis. Ele que estava ainda indeciso, ensobrado, sem saber para onde ir, vê então aquele que era naquele tempo altamente marginalizado, Estava ele a caminhar por aquelas planícies, vê aquele homem então movido por uma força, sabe-se lá de onde veio essa força, é impelido a ir em direção a ele, abraçá-lo, acolhê-lo e beijá-lo. Ele que até então nutria uma certa repugnância por aqueles tipos, por aquele indivíduo, por aquela enfermidade, e ali, dirá ele depois, naquele gesto de acolhimento, naquele abraço, o que antes parecia amargo se tornou doce. O gesto do acolhimento cristão, algo essencial aos nossos tempos modernos também, em que, dirá Lázaro, o grande vício da nossa civilização ou da nossa geração é ainda a indiferença. Como fala alto essa bênção do acolhimento, essa capacidade de acolher o outro e suas chagas, que é também a capacidade de acolher as nossas próprias, essa capacidade de envolver a todos naquilo que são, trabalhando pelo seu soerguimento, pela sua elevação. É isso que representa aquele gesto simbólico de Francisco, um bom samaritano que teve também seu coração movido de íntima compaixão e foi em direção ao caído, ao marginalizado. É o convite que Jesus fazia a ele e a todos nós para esse cristianismo que acolhe o outro com todas as suas chagas, esse cristianismo que aprende a olhar no outro, para além das aparências, aquilo que é essência, aquilo que é eterno, aquilo que é divino. É então que ele entra nesse mecanismo, ele entra nessa onda agora da inspiração, conduzido por Jesus, e o que antes lhe parecia amargo se torna doce, com o mel que nasce do Evangelho do Cristo. O que antes parecia doce se torna agora amargo, porque é isso que vai se processando conosco na medida que provamos do mel do Evangelho de Jesus. Aquilo que antes nos parecia extremamente sacrificial, extremamente difícil, se converte agora nas bênçãos da alegria de poder servir, de poder amar, de poder se dedicar mais, de poder amar ainda mais, ainda que sejamos menos compreendidos. Aquilo que nos parecia um desafio enorme, perdoar, servir, trabalhar, nos disciplinar, agora, com o Evangelho de Jesus, se faz doce, se faz alimento, que enriquece, que enobrece a nossa alma. Foi isso que ele foi percebendo, e é isso o que nós hoje também, espíritas cristãos que somos convidados a perceber, a importância de sairmos do mundo a acolher cada um como é, com suas chagas, percebendo que não fazendo isso estaremos ainda também incapazes de nos acolher como somos. É no exercício do amor que tenho também, eu desenvolvo também para comigo o próprio amor, e é no exercício do alto amor que amplio e me capacito também para o exercício do amor. Acolhendo, sou acolhido, me acolho. Acolhendo, me enriqueço, me conquisto, me liberto. É isso que ele foi percebendo, essa coragem de amar, de sair da indiferença para servir, para ajudar a Jesus a construir esses novos tempos. Então, essencialmente, é essa a proposta da vida de Francisco que segue repercutindo para nós. Esse convite a sairmos de nós em direção ao outro, mais dispostos a acolher sem julgar, mais dispostos a servir e a amar. Mas, naquele contexto difícil, de tamanha corrupção, de tamanhas sombras, ele era convidado agora a trazer esse cristianismo não tanto pelo falar, porque num contexto tão difícil como aquele, as palavras são quase vãs. Era preciso usar ali da mais eloquente e da mais eficiente de todas as linguagens, a linguagem da exemplificação. É assim que Francisco é convidado por Jesus a pregar, não pelas diferenças ou não pelas diatribes de palavras, mas sobretudo pela exemplificação, apresentando uma vivência coerente com tudo aquilo que conhecia do Evangelho de Jesus. E não é diferente em nossos tempos, também difíceis no contexto em que o cristianismo, pelos tantos equívocos que inserimos em seu seio, acaba por estar tão desmoralizado, é preciso, como nunca, que falemos essa linguagem, a linguagem da coerência, a linguagem da exemplificação, a única capaz de vencer as resistências e alcançar o coração. Como dirá Emmanuel no livro Vinha de Luz, no capítulo 89, o mal, para ceder terreno, só reconhece a linguagem do verdadeiro bem. O orgulho, para renunciar aos seus propósitos infelizes, só não ouve senão a humildade. Assim como o egoísmo, para ser superado, para ser vencido, não pode ser senão pelo espírito de fraternidade. A indiferença só pode ser superada, sobrepujada pela linguagem da caridade. Então é a essa afirmação positiva que Francisco é convidado. É isso que vemos em sua vida, essa mensagem traduzida na adoração, na ação cristã. Essa mensagem que se fazia presente através das mãos, dos lábios, do coração que acolhe, do olhar que inspira, do ouvido que ouve, do ouvido que respeita, dos pés que caminham, semeando luzes e bênçãos nos corações. É preciso, em tempos de sombra, fazer contraste, acender uma luz, porque essa é a linguagem positiva que os corações entenderão. Não é tempo mais das vãs pregações ou do brilhantismo das palavras destituídas de coerência, de comprometimento. É preciso apresentar um caminho novo, é preciso fazer diferente para termos resultados distintos. É preciso, nas palavras do próprio Jesus, fazer brilhar a luz. É preciso ser sal da terra, dando um tempero diferente à vida, ao sentido da nossa existência. É esse cristianismo revivido que precisamos trazer, como Francisco soube tão bem fazer e que está, de certo modo, resumido naquela prece que, embora não saibamos se é sua autoria, capta muito bem o seu espírito. A prece ou oração de Francisco de Assis. Uma oração positiva, proativa, afirmativa, relembrando a própria orientação de Jesus, que inverte um pouquinho a regra de ouro, tornando agora uma regra de ouro mais ativa. Porque antes se dizia, nas culturas e civilizações antigas, não faça ao outro o que não desejaria que o outro te fizesse. Vem Jesus e diz, faça ao outro o que esperaria que o outro te fizesse. Não mais esperar, mas agir. Não mais aguardar, mas ir em direção ao outro. Afirmação. Não mais não fazer o mal apenas, mas entender que não fazendo mal há espaço, ou melhor, não fazendo bem surge espaço para o mal. Lembrando o próprio Kardec e os Espíritos a nos dizerem no Livro dos Espíritos, na questão 642, fazer o bem no limite das nossas forças, porque respondemos também pelo mal que nasça do bem que não pudermos fazer. Então é isso que Francisco de Assis vai afirmar naquela prece, ou a prece que capta bem o espírito da sua lição e da sua vida. Senhor, fazei de mim um instrumento da sua paz. Ativa o contraste, o caminho diferente, a diferença da coerência. Então ele diz, onde houver ódio, que eu leve amor. Onde houver treva, que eu leve a luz. Onde houver a incredulidade, que eu leve a fé, e assim sucessivamente, sempre a resposta pelo contraste, a resposta pela luz, que é da lei, sempre vence a sombra. Devotamento, entrega ao trabalho, coerência, mais Cristo em nós, mais Cristo em nosso trabalho. Essa é a primeira parte da oração, que se conjuga com a segunda parte, que é a parte que representa mais a abnegação, o esquecer-se para servir, o despojar-se para enriquecer-se, o doar-se para ganhar. Quando ele diz, Senhor, que eu possa compreender para ser compreendido, perdoar para ser perdoado, amar a fim de ser amado, porque é dando que se recebe. E é morrendo, em outras palavras, entregando a vida, que a gente acaba por viver. Essa oração resume muito bem qual a postura, qual o cerne da mensagem de Francisco, que é também o cerne da mensagem cristã, outrora esquecida, mas agora revivida
0: a nós,
1: por Ele e pelo Espiritismo. Relembrando a própria fala do Espírito de Verdade, no Evangelho segundo o Espiritismo, quando dirá: devotamento e abnegação. Essas duas palavras são uma prece contínua e resumem em si toda a sabedoria humana. Devotamento e abnegação. Posturas positivas de iluminação de si e do seu redor. Se pararmos para pensar, devotamento e abnegação resumem também a própria oração de São Francisco. A primeira parte é o símbolo do devotamento, onde houver ódio, que devotados devemos o amor. Onde houver ofensa, que devotados devemos o perdão. Onde houver treva, que devotados devemos a luz. Porque esse é o grande convite do Cristo ao nosso coração. Que sejamos nós aqueles que amam onde outros não puderam amar. Que sejamos nós aqueles que perdoam onde outros não puderam perdoar. Que sejamos nós aqueles que se apagam para servir onde outros não puderam se apagar. Esse é o cerne do ensinamento cristão. Porque senão estaremos fazendo mais do mesmo e os resultados aí estão. É preciso pegar trilhas novas se quisermos chegar em objetivos ou resultados diferentes. E a segunda parte da oração nada mais é do que um hino à abnegação. Quando, esquecendo-nos um pouco de nós, do nosso egoísmo, deixando a caverna do nosso ego, do nosso eu inferior, aprendemos a sair em direção ao outro, em direção ao serviço, em direção ao amor. Esquecendo-nos, somos por Deus lembrados. Esquecendo-nos, somos por Deus utilizados para espraiar por onde passemos o seu amor. Na feliz definição do próprio Cristo, quando nos dizia: quem quiser guardar a sua vida, perdê-la. Mas quem perder a sua vida por amor a mim, haverá de encontrar. Abnegação. Não no sentido de desamor, de indiferença para conosco, mas no sentido de entendermos que é na proposta do acolhimento e do amor que haveremos de nos encontrar. Como dizia também Gandhi, é preciso nos esquecermos um pouco mais no serviço aos semelhantes, a fim de que possamos nos encontrar. E ele, como poucos, soube respirar esse espírito de Francisco na sua tarefa, e por isso fez tanta diferença. Então é essa a primeira e mais fundamental característica da vida de Francisco de Assis. Esse cristianismo falado através das mãos, através dos pés, através do coração. Por isso orientava ele aos seus frades, aos seus seguidores, e dizia: pregai o Evangelho o tempo todo, se necessário. Usem palavras, mas apenas se necessário, porque veio nos relembrar da mais verdadeira adoração, a que se faz através do trabalho e da comunhão com o Criador. Essa é a primeira parte essencial da vida de Francisco. Mas, para falar de caridade, para falar de humildade, num contexto tão difícil como aquele de corrupção, é preciso muita coragem, porque sofreria perseguições. Todos aqueles que, em todos os tempos, ousaram fazer diferente, ousaram dar um passo além, foram por isso mesmo perseguidos, muitas vezes taxados por loucos, e não foi diferente com Francisco de Assis. Quantas vezes não passou ele a tentação de voltar atrás, porque era considerado pelos amigos de outrora um louco, alguém que havia se perdido, alguém que havia se desencaminhado, mas ainda assim prosseguia ele. É preciso que hoje também estejamos dispostos a sermos um pouquinho, entre aspas, loucos, a fim de trazermos de fato a mensagem da renovação. Todos os que de fato mudaram o mundo e os tempos assim foram. Não foi diferente com Jesus, não foi diferente com Paulo, não foi diferente com Francisco. Porque falavam de humildade no mundo que entroniza o orgulho. Porque falavam de disciplina no mundo que endoidece pelas paixões. Porque falavam de amor no mundo ressequido pela indiferença, foram taxados de loucos. Mas eram os loucos que mudaram o mundo. Como diz o próprio apóstolo Paulo, na sua primeira carta aos Coríntios, capítulo 1, nós pregamos a Cristo crucificado, que é loucura para muitos, mas que para nós, percebemos, é o poder de Deus. O que queria dizer Paulo com isso? Não falava da cruz de um sofrimento vão. Falava ele da cruz que representa disciplina, entrega, doação, perdão. Falar desse Cristo para o mundo é ainda muitas vezes um sinônimo de loucura. Mas, como disse Paulo, Deus às vezes utiliza-se da loucura de alguns para confundir a sabedoria de muitos. Deus muitas vezes se utiliza daquilo que é desprezível para o mundo para mostrar o que realmente tem valor. E são esses que têm essa coragem de fazer diferente que de fato mudam o mundo. Então, para seguirmos pelos passos de Francisco, para seguirmos pelos passos de Jesus, é preciso coragem. Algo que o próprio Francisco, naquele tempo, João Evangelista, iria escrever na sua carta, falando da necessidade do amor que lança fora o temor e nos faz agir com coragem. Do latim, coragem nada mais é do que agir com o coração. Precisamos, como nunca, desse amor fecundando o nosso coração para que tenhamos coragem de fazer diferente. Essa coragem que só nasce desse amor, dessa comunhão com o Senhor, enriquecendo-nos de força para lidar com as diferenças, para lidar com as perseguições e com as resistências. É isso que ele demonstrou, essa coragem de dar um passo a mais, de caminhar uma milha a mais, de ser aquele que abria novos horizontes para o seu tempo e para a humanidade. É essa coragem que pede de nós hoje Jesus, o Espiritismo, para que façamos realmente diferente, embora todas as lutas, embora todas as incompreensões, tenhamos a certeza, estaremos, embora com dificuldades, semeando luzes, semeando sementes que com o tempo florescerão, com o tempo frutificarão. Porque todos esses que em seus tempos foram chamados loucos, com o tempo reconhecemos o quanto fizeram por nós e pela humanidade. Então é preciso coragem, agir com o coração, para que a gente tenha de fato uma proposta de renovação para o Espiritismo. Mas, como aprendemos, coragem esta que só se alimenta pela caridade. Por uma caridade desinteressada, só é possível agir com coragem quando temos um coração verdadeiramente amoroso, repleto de amor. E é esse o outro grande convite que vemos no franciscanismo, que vemos em Francisco. Essa caridade desinteressada, como o maior tesouro que alguém possa encontrar. Essa caridade que, uma vez provada, redimensiona tudo em nossa vida. O que antes parecia essencial é agora pequenino, secundário, diante do sabor especial da caridade. Caridade humilde, caridade desinteressada, caridade que esteja disposta a amar, ainda que não seja reconhecida. Caridade que esteja disposta a amar, ainda que seja perseguida. Caridade que se nutra, que se alimente, não daquilo que dá, mas daquilo que recebe. Caridade que entenda, enfim, que é Deus atuando em nós ou através de nós, pelo benefício ou a benefício da humanidade. Só essa caridade desinteressada, que na definição dos Espíritos é o sublime da virtude, será capaz de alimentar em nós a coragem. A coragem diante das lutas. A força para superarmos cada um dos obstáculos. Caridade desinteressada. Abrirmos mão do reconhecimento. Abrirmos mão dos resultados de nossas ações. Simplesmente nos colocarmos a serviço, em silêncio, na abnegação, semeando, certos de que o que se semeia no amor frutifica, multiplica, retorna ao centro àquele que semeou. Essa caridade que precisamos, que o próprio Francisco foi aprendendo a cultivar. Era ele também um espírito, embora muito adiantado, que tinha algo ainda por ir lá. Por isso, certa feita, quando os seus seguidores começavam a tomar outros caminhos diferentes daquele que ele esperava, ele começou a se entristecer. Começou a ficar preocupado com o futuro da ordem, com o futuro da mensagem. Parece que não estão entendendo o que fiz. E é então que ele vai buscar conselho, orientação com aquela que foi a sua grande companheira, com aquela que foi a sua grande a sua grande amiga, Clara de Assis. Apresenta ele as suas dores, a sua insatisfação com aqueles que, embora tendo visto a sua vida, a proposta da ordem, que era a vivência plena do Evangelho, começavam a caminhar por caminhos de distanciamento, de separação. E é então que ouve dela um conselho que marcaria profundamente a sua vida e que tem muito a nos dizer. Dirá ela, depois de ouvir o relato, Francisco, diz você que já se despojou de tudo, mas na verdade vi que ainda não se despojou de tudo. Tens ainda, Francisco, uma posse, e é isso o que te faz infeliz. Achar-se dono disso que na verdade não é teu. Essa posse, dirá ela, era a ordem. Achas você, Francisco, que é o dono, que é o criador da ordem dos franciscanos, quando na verdade todo o trabalho pertence a Jesus. Não abdicou você ainda do apego à própria obra. Não abdicou ainda você daquele que é o último dos nossos apegos, o apego ao próprio bem que fazemos, o apego à nossa própria virtude, o apego ao fato de sermos bons. Por isso ela diz, abdica disso, Francisco. Entenda que você foi mais um colaborador, mas que a ordem, como o trabalho, pertence a Jesus e, em primeira instância, a Deus. E então serás feliz. Quando percebe isso, que ainda tinha um apego aos resultados do seu trabalho, ele então faz um movimento interior de libertação e se sente então feliz de novo, porque agora era realmente livre. Aprendeu definitivamente a se nutrir do que tinha feito e não do que tinha recebido. É essa a caridade que buscamos, a única capaz de nos sustentar no trabalho com Jesus, aquela que não espera nada em troca, mas também uma caridade que nos enriquece tanto, que nos traz tanto em termos de sentido e de plenitude, que tudo mais se torna secundário. Quando alguém encontra essa, que é a pérola divina, o maior de todos os tesouros. Na definição de um espírito protetor, permitam-me ler, está no Evangelho segundo o Espiritismo, capítulo 8, item 19, dirá ele, se tendes amor, possuís tudo o que há de desejável na terra. Possuís a preciosíssima pérola, que nem os acontecimentos, nem as maldades dos que vos odeiam e persigam poderão arrebatar. Se tendes amor, tereis colocado o vosso tesouro lá onde os vermes e a ferrugem não podem atacar, e vereis apagar-se da vossa alma tudo que seja capaz de lhe conspurcar ou macular a pureza. Sentireis diminuir dia a dia o peso da matéria, e qual pássaro que voa nos ares e já não se lembra da terra, subireis, continuareis a subir sempre, até que a vossa alma, inebriada, extasiada, se farte do elemento da vida no seio do Senhor. É isso que acontece com quem descobriu o amor. E é assim que a gente entende um Francisco a cantar em meio às maiores dores, a cantar em meio às maiores lutas. Já era ele esse pássaro que havia aprendido a voar, que já havia aprendido a subir e lá no seio da vida se fartar do elemento divino que nos sustenta a alma. Já tinha encontrado Francisco a divina pérola, a mais preciosa de todas elas, a que, enfim, ele colocou a sua vida a trabalhar. Não teria como aqui não me lembrar de uma das pequeninas parábolas de Jesus, que está no Evangelho de Mateus, capítulo 13, versículos 45 e 46, quando Jesus compara o reino de Deus, que é esse estado que todos queremos alcançar, de profundo amor, de vida feliz, de profunda iluminação interior, o reino de Deus, Jesus vai dizer que esse reino é como um negociante que procurava boas pérolas. Não por acaso era Francisco um negociante, filho de negociante, e que em determinado momento encontrou a mais bela, a mais preciosa das pérolas, vendeu tudo e a comprou. Como a nos dizer que quando encontramos esse tesouro, o tesouro do amor, Tudo mais em nossa vida é colocado a serviço desse tesouro, a serviço dessa finalidade. E foi esse o tesouro que Francisco encontrou e que o fazia feliz em quaisquer circunstâncias, seja na dor, seja na alegria, seja em minha natureza, seja onde for. Estava Francisco a cantar o amor de Deus, porque já o tinha em seu interior. É esse o reino que buscamos, é essa força que nos move, que movia, que agora estamos convidados a descobrir. Força essa que de tão grandiosa, tesouro esse que de tão precioso, vai redimensionando tudo mais em nossa vida e vai nos conduzindo naturalmente a um estado de simplicidade, de mais despojamento, que é o que vemos em Francisco de Assis. Já tinha ele tanto com aquele tão pouco, já havia ele encontrado tanto no tesouro do amor, que precisava de muito pouco, precisava de quase nada para sentir-se feliz, para sentir-se grato, para entoar a Deus um louvor. O despojamento que nasce de uma caridade, a caridade que nos conduz à simplicidade, ensinando-nos a perceber, ensinando-nos a compreender que quando se tem um amor, quando se tem uma vida interior plena e desenvolvida, precisamos de tão pouco aqui fora. Esse esvaziamento de nós mesmos que dá mais espaço ao Senhor, que dá mais espaço às pequenas alegrias, às infinitas belezas que nos cercam em todos os passos da vida. A alma simples se torna rica pela ausência de muitas necessidades. É isso que aprendemos com os Espíritos na questão 926 de Livro dos Espíritos. A alegria da simplicidade, a alegria que nasce dessa caridade que se vê rica, rica pelas possibilidades de ajudar, de servir, de amparar e de sorrir, sempre rica, porque sempre encontra meios de ser útil à vida, de ser útil ao alto. Como precisamos, nesses tempos, de tantas necessidades, de tantas aparências, voltar a esse espírito de simplicidade que nasce dessa caridade, percebendo que, para o mundo espiritual, na lógica da vida, o mais rico é aquele que menos precisa. Quando mais vamos nos abrindo, nos despojando dessas necessidades, mais há espaço para Deus. Como Francisco mesmo dizia, quando não se tem nada, Deus se torna tudo. Na medida em que nos despojamos e buscamos a simplicidade, mais percebemos a presença divina que sempre há a enriquecer a nossa vida com a sua presença, com a sua bondade, com a sua generosidade. E por isso sabia ele ser sempre grato, sabia ele enxergar em cada circunstância da vida algo pelo que agradecer, porque Deus em tudo está e a criação divina é perfeita abundância, como que vemos a nos cercar a natureza. Por isso Francisco cantava e louvava tanto a natureza, porque já era daqueles que conseguem enxergar que no livro da natureza está a eterna mensagem de Deus que nos diz o quanto sabe Ele nos amar, o quanto é grandioso esse amor que nos envolve. E quando nos abrimos a essa comunhão, como que nos sentimos integrados a tudo que existe. E era essa a grande alma da vida e da mensagem de Francisco de Assis. A comunhão, a adoração a Deus que nasce da integração com todo o nosso entorno. Uma adoração que não é entendida apenas em um momento específico, em um dia da semana, em um local determinado, mas uma adoração que se faz a cada instante, nessa integração com o perfeito amor. Por isso dizia ele, quando ainda era João, em suas cartas, que não é possível realmente adorar e servir a Deus sem antes irmos ao irmão. Porque se alguém diz que ama a Deus e não ajuda o seu irmão a quem vê, como poderá amar aquele que ainda não vê? Então é uma adoração que passa pela ação do acolhimento, do envolvimento, do amor. É este o espírito do franciscanismo, resumido essencialmente nessas quatro partes fundamentais, que seguem sendo ainda para nós hoje a orientação do nosso trabalho. Um cristianismo que seja ampliado, que seja divulgado através da ação

ombros do agradecimento e segue adiante. É esse o grande convite cristão, da pregação pela vida, coerência, devotamento e abnegação. Esse é o primeiro fundamento, que nos leva essencialmente ao segundo, essa abertura do nosso coração à comunhão com Jesus, que vai aos poucos nos enriquecendo de amor. Amor, caridade, que precisaremos para alimentar em nós a coragem de fazer diferente. Agir com o coração. No mundo de corações ressequidos, sermos nós aqueles que abrem as portas do nosso ao acolhimento, ao amparo, ao auxílio. É esse o segundo elemento. Coragem, irmãos. Estejamos mais preocupados com o aplauso da consciência do que com o reconhecimento do mundo. Investamos mais na conquista e no desenvolvimento de projetos de vida eterna do que simplesmente as conquistas que aqui temos. Sejamos nós aqueles que abrem novos horizontes ao pensamento do mundo. Coragem. Coragem alimentada por essa caridade desinteressada, que é para nós o tesouro mais precioso que poderemos conquistar. Aprendamos a saborear a doçura do amor. E veremos então aquilo que era amargo se tornar doce. As disciplinas que nos convida Jesus serão doces. O trabalho sacrificial que nos convida Jesus serão doces. As noites muitas vezes estendidas para nos prepararmos, para trabalharmos, serão doces, porque o amor de Jesus estará a adocicar o nosso coração. Sintamos esse amor, sintamos essa doçura, e então veremos que muitas vezes o que antes era doce, agora será amargo. O desatino das paixões, os prazeres buscados em desequilíbrio, não mais saciarão a nossa sede, que é essencialmente de Jesus. Como dizia o Chico, certa feita, um evento, quando uma multidão veio ver, adentra ele o recinto e diz: quantas pessoas com saudade de Jesus. Que bom. É essa saudade que temos, é essa sede que temos, que o Evangelho poderá saciar. Então, essa caridade desinteressada, o terceiro pilar da mensagem de Francisco, da mensagem do Espiritismo para o mundo. Caridade essa que, de tão ricos que agora nos vemos, nos levará naturalmente a uma vida mais simples, mais despojada, passando a perceber o tesouro da mãe natureza, passando a perceber o tesouro das horas, das oportunidades, o tesouro da amizade, que é o que realmente preenche a nossa alma. Esses são tesouros ao alcance de todos, mas para os quais o mundo muitas vezes tem estado tão cego, preocupado que está pelas conquistas, pela correria, que aprendamos a ouvir a voz de Francisco a nos convidar. Despojemos, esvaziemos um pouco mais a fim de que Deus possa o nosso coração habitar. Quando estamos muito cheios das preocupações terrestres, das ilusões do mundo, não há espaço em nós para que Deus possa entrar. Mas na medida em que nos doamos, nos esvaziamos no serviço do amor, ah, então Deus vem preencher e iluminar o nosso mundo interior, nos levando a essa vida simples, despojada e, portanto, feliz. É esse, essencialmente, o espírito de Francisco, que segue convidando os cristãos, depois da sua passagem, a fazer o mesmo. É certo que temos ainda no mundo muitas lutas pelas frente. Muitas dificuldades ainda virão. Jesus não nos prometeu facilidade. Prometeu-nos, porém, muito auxílio, muito amparo e muita inspiração. Mas para isso é preciso que cada um de nós, como Francisco, saia um pouquinho de si e ouça lá dentro, no mais íntimo do coração, essa voz que, como convidou a ele, convida também a cada um de nós: vá e reconstrói a minha igreja que está em ruínas. Não os templos de pedra do mundo, mas sobretudo a igreja do coração, onde se processa a verdadeira adoração no espírito da fraternidade. Não os templos de pedra do mundo, mas essa igreja divina, o mundo como um todo, onde somos convidados a exercer a verdadeira adoração em espírito e em verdade, como disse Jesus à mulher samaritana. Que enriqueçamos desse propósito

dispostos então a superar todas as lutas que virão, reconhecendo que são elas as que enriquecerão a nossa alma da luz imortal. Aceitemos esse convite também para acolher todos, entre aspas, leprosos que cruzam o nosso caminho, a começar por nós mesmos, que ainda temos as nossas chagas no coração. Acolhamos, abrandemos as dores, sirvamos sem perguntar e sem exigir, e estaremos então, de fato, como Francisco, fazendo aquele acolhimento cristão. Por fim, gostaria de recorrer àquelas que foram algumas de suas últimas palavras ainda em vida. Conta-nos a sua biografia, que estava ele já prestes a desencarnar, quando expressou, digamos assim, a sua última vontade aos seus seguidores. E disse ele então: eu fiz a minha parte. Que Cristo vos ajude a fazer a vossa também. E é esse o convite, é esse o chamado, amigos, que fica para nós, após meditarmos sobre a sua vida, que possamos, cada um de nós, fazer a nossa parte também. A cada um de vocês e a cada um de nós, meus amigos, meus irmãos, paz e bem. Que Jesus nos abençoe a todos.

0: 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Conferência ocorrida em 8 de setembro de 2018, na cidade de Morchar, na Suíça, durante as comemorações dos 10 anos Seja Zurique.
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1: 9 horas e 7 minutos.
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1: 9:27.
2: Irmãos do Ideal Espírita, amigos que nos acompanham através da Rádio Fraternidade, que Jesus nos abençoe e nos dê a sua paz. Vamos iniciar hoje a leitura do segundo capítulo da segunda parte de o livro Paulo e Estevão, narrado através da sensibilidade extraordinária de Emmanuel, que utilizando-se do psiquismo não menos extraordinário de Chico Xavier, nos trouxe esta obra extraordinária, esta obra maravilhosa. O segundo capítulo da segunda parte do livro, intitula-se O Tecelão, de tecer. Paulo de Tarso, como todos nós sabemos, e vamos agora começar a entender essa narrativa, e vamos começar a conhecer através dessa narrativa os seus périplos, a sua odisseia através do exército na condição de um humilde tecelão. E diz Emmanuel: apesar de acostumados ao espetáculo permanente da chegada de estrangeiros à cidade, dada a sua privilegiada situação no deserto, os transeuntes de Palmira notaram com profundo interesse a passagem daquele beduíno seguido de humilde serviçal a puxar um mísero cabelo arquejante de cansaço. Saulo, por sua vez, transitava com ar indiferente, como se convivesse naquele cenário de há muito tempo. Ciente de que o irmão do antigo mestre era ali negociante dos mais conhecidos e abastados, não teve dificuldade em obter informações de um compatrício que lhe indicou a residência do amigo. Acomodando-se em uma estalagem comum para refazer-se das fadigas da viagem, consultou a bolsa para regular o seu programa. O dinheiro esgotava-se. Mal chegaria para remunerar o companheiro dedicado que lhe for amigo fiel em toda a penosa viagem. Depois de informado do quantum a pagar, verificando a insuficiência dos recursos, falou-lhe com humildade: Judá, esse era o momento, era o nome, melhor dizendo, do companheiro que o ajudou na travessia do deserto, na caminhada no deserto. Judá, meu amigo, não tenho, no momento, o bastante para compensar melhor o serviço que me prestaste. Entretanto, dou-lhe metade da importância e mais o camelo em pagamento do restante. O próprio servo comoveu-se com o tom humilde da proposta. Não precisa tanto, senhor, respondeu ele confuso. O valor do animal basta e sobra. Desse modo não ficará desprevenido. Contento-me com algumas moedas, apenas o necessário para costear a volta. Saulo teve para ele um olhar de reconhecimento, e alegando a impossibilidade de retê-lo por mais tempo, despediu-o com expressão de conforto e votos de feliz regresso a Damasco. Depois, recolhendo-se ao quarto pobre que tomara, entrou a meditar acuradamente nos últimos acontecimentos de sua vida. Estava só, sem parentes e sem amigos, e, portanto, não contava com nenhuma, não teria nenhuma facilidade para contar se realmente ele precisasse de alguma coisa, como precipitaria. Estava só, como pensou, sem parentes, sem amigos, sem dinheiro. Pouco antes daquela resolução de partir no encalço de Ananias, não vacilaria em decretar a morte de quem profetizasse o futuro que o esperava. Sua existência, seus planos, estavam transformados nos detalhes mais íntimos. O que fazer agora? E se não encontrasse em Palmira o socorro de extensão das dificuldades que se desdobravam aos seus olhos? Tudo difícil. Estava como homem que houvesse perdido a família, a pátria e o lar. Profunda amargura ameaçava invadir-lhe o coração. Repentinamente, porém, recordou-se de Jesus, e a lembrança da visão gloriosa encheu-lhe de conforto o espírito desolado. Confiando muito mais naquele que estendera as mãos do que em suas próprias forças, procurou acalmar os sobressaltos íntimos, dando repouso ao corpo fatigado. No dia seguinte, manhã alta, saiu à rua preocupado e ansioso. Obedecendo os informes acolhidos, parou à porta de confortável edifício, à frente do qual funcionavam grandes lojas comerciais. Procurando Ezequias, foi logo atendido por um homem idoso, de semblante risonho e respeitável, que o saudou com muita simpatia. Tratava-se do irmão de Gamaliel, que logo se familiarizando com o patrício recém-chegado de longe, proporcionou-lhe confortadora palestra. Buscando informar-se delicadamente a respeito do venerável rabino de Jerusalém, Saulo obtinha de Ezequias os esclarecimentos necessários, tomado de profundo interesse. Meu irmão, dizia ele preocupado, desde que chegou a Palmira, parece muito diferente. Bem diferente daquele irmão que talvez você tenha conhecido. É possível que a mudança de Jerusalém tenha influído para essa profunda transformação. A diferença de ambiente social, a alteração de hábitos, o clima, a ausência dos trabalhos usuais, tudo isso pode ter prejudicado a sua saúde. Como assim? Perguntou o moço tarsense sem dissimular a estranheza. Ele passa dias e dias, explicou o interlocutor, em uma cabana abandonada que possuo, à sombra de algumas tamareiras, em um dos muitos oásis que nos rodeiam. E isso, veja, tão só para ler e meditar em manuscritos sem importância que não consegui compreender. Além disso, parece-me completamente desinteressado de nossas práticas religiosas. Vive como que alheio ao mundo. Fala em visões do céu. Refere-se constantemente a um carpinteiro que se transformou em Messias do povo e alimentava-se de coisas imaginárias, de sonhos irreais. Às vezes é com profundo pesar que lhe observo a decadência mental. Minha mulher, porém, tudo atribui à idade avançada, e eu quero crer seja antes, ou pelo menos em grande parte, devido à intensidade do estudo e das meditações prolongadas. Ezequias fez uma pausa, enquanto Saulo fixou nele o olhar percussiente e significativo, compreendendo a condição do velho mestre Gamaliel, que em outras épocas tanto lhe ajudou nos ensinamentos da lei antiga e de tudo mais que ele necessitaria para ter uma vida digna, honesta e de trabalhador dedicado. Mas há uma nova observação do moço tarsense. Ezequias continuou loquaz. No seio de minha família, Gamaliel é tratado como se fora nosso pai. Aliás, devo meu início de vida às suas imensas dedicações fraternais. Por isso mesmo, eu e minha mulher combinamos com os filhos relativamente à atmosfera de paz que deverá cercar aqui o prezado e nobre enfermo. Quando ele discorre sobre as ilusões religiosas que o empolgam no seu desequilíbrio mental, ninguém nesta casa o contradiz. Já sabemos que seu desequilíbrio mental, ninguém, como disse, o contradiz. E sabemos ainda que ele talvez não fala mais por si. A mentalidade poderosa esmaeceu, a estrela se apagou. Considerando essas penosas circunstâncias ainda, rendo graças a Deus que trouxe ele-me aqui para terminar seus dias aquecido pelo nosso afeto familiar e indene livre do escárnio de que então todos poderiam lhe oferecer sem ter condição à altura de lhe compreender e honrar o passado ilustre. Mas a cidade sempre venerou nele um mestre inesquecível, ajuntou o rapaz como se quisesse defender seus próprios sentimentos de amizade e admiração. Sim, esclareceu o negociante convicto. Um homem do seu nível intelectual estaria preparado a entender tudo, mas os outros... O Senhor não ignora naturalmente a perseguição implacável movida pelas autoridades do Sinédrio e do Templo contra os simpatizantes do famoso carpinteiro nazareno. Palmira teve notícia dos fatos por intermédio de inúmeros patrícios pobres que deixaram Jerusalém à pressa ameaçados de prisão e morte. Ora, foi justamente com a personalidade desse homem que Gamaliel deu as primeiras demonstrações de fraqueza mental. Se estivesse por lá, que seria da sua velhice desamparada? Naturalmente, muitos amigos, como o senhor, estariam a postos para defesa, mas o caso poderia tomar aspectos mais graves. Surgirem inimigos reclamando medidas ingratas. E, de nossa parte, nada poderíamos tentar para restabelecer a situação, porque, na verdade, a sua loucura pacífica, quase imperceptível e de maneira alguma conseguiríamos suportar sua apologia ao acelerado que o Sinédrio mandou à cruz dos ladrões. Saulo sentia profundo mal-estar, ouvindo aquelas observações agora tão injustas e superficiais ao seu novo modo de ver. Compreendia a delicadeza do momento e a natureza dos recursos psicológicos a empregar para não se comprometer, agravando ainda mais a posição do mestre amigo. Desejando imprimir novo rumo à conversa, perguntou com serenidade: e os médicos? Qual a opinião dos entendidos da medicina sobre o nosso querido Gamaliel? No último exame a que se submeteu por insistência nossa, descobriram que o estimado doente, além de perturbado, padece de singular astenia orgânica, que seria, segundo uma explicação em uma nota do editor, perda ou diminuição da força física. Astenia, portanto, seria uma fraqueza psicológica, no caso dos recursos de qual o mestre Gamaliel poderia dispor doravante para os seus pensamentos tão ilustres e esclarecedores. E então achavam os médicos que esta astenia orgânica iria ali aos poucos consumindo as últimas forças vitais. Saulo fez ainda algumas observações, contristado, e depois de considerar as primeiras impressões relativamente à amável hospitalidade de Ezequias, auxiliado por um pequeno servo da casa, demandou o local onde o antigo mentor o recebeu com surpresa e alegria. O ex-discípulo notou que Gamaliel, com efeito, apresentava sintomas de profundo abatimento. E foi com infinito júbilo que o apertou afetuosamente nos corações, ou nos braços, melhor dizendo, ausculando-lhe, beijando-lhe amoroso as mãos encarquilhadas e trêmulas. Seus cabelos pareciam mais brancos. A epiderme sulcada de rugas veneráveis dava a impressão do alabastro, uma palidez indefinível. Irmãos e amigos ouvintes do programa Lendo Livros Espíritas, vamos deixar Saulo, ou Paulo, com essas impressões primeiras a respeito do estado de espírito e da saúde de Gamaliel, e vamos encerrar o nosso programa de hoje pedido a Jesus que nos ampare e que nos dê a sua paz.

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0: 9:52.
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2: A melancolia. Dentre os vários problemas com que se debate a humanidade, está a melancolia. A melancolia é um estado da alma de difícil definição, porque se manifesta nas profundezas do sentimento. Sabemos que não nos encontramos pela primeira vez na Terra. Já vivemos aqui em outras épocas, em outros países, na companhia de outras pessoas. Viajores que somos da eternidade, trazemos em nós as marcas das experiências vividas nas várias existências. Hoje, estamos na Terra novamente, num corpo diferente, talvez nesse país por primeira vez, numa situação social diversa da vivida em outras épocas. Assim sendo, vez que outra, nos deparamos com situações que tocam pontos guardados nos porões da nossa alma e sentimos uma saudade de algo que não sabemos o que é. Ou ainda, sentimos uma vaga tristeza, uma depressão injustificável. Fatos, situações, pessoas, música, perfume são indutores dessas incursões inconscientes no passado e, conforme tenha sido a experiência, será o sentimento. Se o registro é de uma experiência feliz, nos sentiremos bem. Se, ao contrário, foram experiências malfadadas, teremos o sentimento correspondente. Existem pessoas que, quando se deparam com o tempo nublado, frio e cinzento, sentem-se deprimidas. Outras, o tempo chuvoso lhes faz sentirem-se muito bem. Outras ainda, quando ouvem uma música, sentem-se transportadas imediatamente de um estado da alma a outro, completamente inverso. Por vezes, pessoas do nosso relacionamento nos dizem alguma coisa que nos deixa tristes, melancólicos, sem que exista motivo para tanto. Mas o problema não está no que dizem, e sim em como dizem. Quando nos percebemos mergulhados em melancolia, devemos fazer esforços para mudar o clima psíquico através da leitura edificante, de uma prece, da companhia de alguém que nos ajude a sair dela. Jamais deveremos dar asas a esse tipo de sentimento, para que não mergulhemos nele ainda mais, a ponto de perdermos o controle da situação. Nos momentos de depressão, quando inconscientemente mergulhamos no passado, espíritos infelizes ou antigos comparsas podem tentar nos envolver nas mesmas teias dos equívocos por nós cometidos anteriormente, levando-nos a estados de difícil retorno. Por essa razão, é que não devemos nos entregar aos braços da melancolia ou da depressão. É imperioso que façamos esforços, que busquemos com muita vontade mesmo mudar nosso clima mental, buscando a sintonia com nossos benfeitores espirituais, que sempre nos amparam e auxiliam em todos os momentos da nossa existência. Agindo assim, guardemos a certeza de que logo mais, num amanhã feliz, saberemos o quanto valeu a pena passarmos por essas situações com coragem e dignidade, porque então nos aguardarão de braços abertos os afetos dos quais tanta saudade sentimos. Expulse a melancolia da sua alma fazendo luz íntima. Acenda a lâmpada do Evangelho na sua mente.

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1: 10 horas e 1 minuto.
2: Aos nossos irmãos radiovintes da Rádio Fraternidade, nossos votos de muita paz, de muito progresso, de que este ano de 2011 seja lhes ensejo de grandes e nobres realizações no campo de suas vidas, que busquem pensar no amor, na responsabilidade da família, dos seus trabalhos profissionais, naquilo que Jesus Cristo nos está permitindo viver neste início de um novo tempo do século XXI e que certamente nos trará, no meio de muitas lutas, muitas outras bênçãos. A todos o meu abraço muito fraterno, com votos de êxito nas tarefas do bem, de muita paz em suas vidas.
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2: 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Semear é confiar na colheita. Hoje é a oportunidade ditosa para depositardes sementes no solo dos corações. Amanhã será o dia venturoso de colherdes os frutos da paz. Francisco Thyssen. Coopere com Jesus. Participe dessa semeadura.
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1: 10 horas e 5 minutos.
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0: junto ao filho crucificado, Maria tem a mente ansiosa e torturada, os olhos fixos na cruz das perversidades humanas, enquanto a ternura materna retorna ao passado em recordações amarguradas. Os pensamentos viajam no tempo, enquanto lágrimas brotam de seus olhos comovidos.
1: Que época maravilhosa! Como fiquei feliz ao saber que seria sua mãe, meu filho. A amiga Isabel, sempre ao meu lado. As profecias de Simeão. A manjedoura tão simples e gloriosa. Me lembro, como se fosse ontem, de todas as cenas de sua infância abençoada por Deus. Mas, Senhor, o que Jesus fez para merecer tanto sofrimento?
0: E na tela das lembranças, Maria recorda o carinho fraterno que o filho dispensava a todas as criaturas. Sua palavra carinhosa, que consolava os mais tristes e desamparados.
1: E no dia em que meu menino levou para casa os dois ladrões do Vale de Misep, como era gratificante ver a generosidade com que meu pequenino cuidava dos desconhecidos, como se fossem seus irmãos.
0: Porém, mesmo com o coração amargurado, a mãe do Messias se mantém humilde e fiel aos desejos do Pai.
1: Faça-se na serva a vontade do Senhor. Do Senhor.
0: Entre algumas mulheres compadecidas que acompanham o doloroso martírio de Jesus, alguém pousa as mãos, de leve, sobre os ombros de Maria. É João, que a abraça afetuosamente. Neste momento, o rosto de Jesus se move devagar, observando e percebendo a ansiedade destas duas almas aflitas.
1: Meu filho amado!
2: Mãe, eis aí seu filho. Filho, eis aí sua mãe.
0: João compreende que o Mestre, na sua última lição, ensina que o amor universal é a perfeita coroação de sua obra. Entende que no futuro, a luz do reino de Deus revelará aos homens a necessidade de cessar todo o egoísmo e que em cada coração deverá existir amor em abundância, não só para o círculo familiar, mas para todos os necessitados do mundo.

0: Após a separação dos discípulos que se dispersam por lugares diferentes, difundindo a boa nova, Maria se retira para Betânia, onde alguns parentes próximos a recebem com carinho. Aqui, a mãe de Jesus vive anos silenciosos e amargurados, acompanhando discussões conflituosas entre os seguidores do Filho, enquanto cristãos e judeus se digladiam em Jerusalém e na Galiléia. A natureza se faz triste e deserta. Certa manhã, durante suas orações diárias, Maria recebe uma visita especial.
1: João, meu filho, como é bom vê-lo aqui.
2: Me perdoe por ter demorado tanto, mas agora eu tenho condições de oferecer à minha nova mãe o auxílio que merece. Aceita?
1: Vindo de uma alma tão nobre e caridosa como a sua, não posso recusar.
2: Pois então vamos para Éfeso. Lá fica minha nova residência, uma casinha pobre, ao sul da cidade. Habitação simples, mas que a acolherá com muito conforto e carinho.

0: E logo Maria se instala na casa de João, localizada no alto da colina, em frente ao oceano. Éfeso fica um pouco distante, porém nas proximidades já existem muitas habitações, lares alegres e modestos.
1: Seja bem-vinda, minha mãe. Esta casa também é sua.
2: Minha? E de todos aqueles de bom coração, filho. Que essa casa seja o recanto de encontros sagrados, onde as recordações de Jesus sejam cultuadas por espíritos humildes e sinceros.
0: Decorridos alguns meses, multidões de necessitados recorrem ao modesto sítio. A notícia de que Maria descansa agora entre eles espalha um clarão de esperança por todos os sofredores. Enquanto João prega na cidade as verdades de Deus, a mãe de Jesus atende, no humilde lar, aos que a procuram, exibindo suas necessidades.
3: Maria é a mãe de nosso Mestre e nossa Mãe Santíssima.
0: E desde então, sua choupana passa a ser conhecida como a Casa da Santíssima. Diariamente, mães desesperadas recorrem à bênção de seu carinho e velhos enfermos vêm ouvir suas palavras confortadoras.
4: Minha mãe, como posso vencer as dificuldades? Me sinto abandonado na estrada escura da vida.
2: Isso também passa. Só o reino de Deus é forte o bastante para nunca passar de nossas almas como a eterna realização do amor divino.
0: Maria atravessa os dias e as semanas, os meses e os anos, levando na mente as lembranças mais ternas. A velhice não lhe traz cansaço nem amarguras, porque a certeza da proteção divina lhe proporciona um eterno consolo. Certo dia, porém...
1: Minha mãe, trago mais notícias. Nossos irmãos de fé estão sendo violentamente perseguidos.
2: Mas como soube disso, João?
1: Alguns irmãos expulsos de Roma acabam de me revelar que os seguidores de Jesus vêm sendo escravizados e suas casas destruídas. Me falaram também sobre as festas públicas, onde seus corpos são dados como alimento aos leões.

0: Ventos suaves sopram do oceano, espalhando os aromas desta noite enluarada e repleta de estrelas. Maria se entrega às orações como de costume.
1: Deus Todo-Poderoso, pelo amor de Jesus, peço-lhe, por todos os que se encontram agora com o coração angustiado.
0: Neste momento, ela vê se aproximar o vulto de um pedinte.
2: Minha mãe, venho fazer companhia e receber a sua bênção.
1: Entre. Seja bem-vindo. Em que posso ajudar?
2: Venho humildemente lembrar das bem-aventuranças divinas que aguardam a todos os sinceros filhos de Deus.
0: Maria se sente empolgada pelas palavras surpreendentes do estranho. Mas que mendigo será este que acalma sua amargura de forma tão doce? Nenhum havia surgido até então para dar. Era sempre para pedir alguma coisa. Afinal, onde já ouviu essa voz tão meiga e carinhosa?
2: Minha mãe, me deu um abraço.
1: Mas é você, meu filho! Meu filho! O que fizeram com você? Como está ferido! Quantas cicatrizes!
0: Maria abraça o filho e, como mãe carinhosa e dedicada, toca a ferida produzida pelo golpe da lança perto do coração de Jesus. Num ímpeto de amor, ela faz um movimento para se ajoelhar. Quer abraçar os pés do seu Jesus e beijá-los com ternura. Mas é ele, porém, que ergue a mãe, se ajoelha aos seus pés e beija suas mãos.
2: Sim, sou eu. Venho buscar a senhora, minha mãe, pois meu pai quer que seja no meu reino a rainha dos anjos.
0: No dia seguinte, João regressa de Éfeso para assistir aos últimos instantes da devotada Mãe Santíssima na Terra. Maria já não fala. Serenamente, por longas horas ainda espera a ruptura dos últimos laços que aprendem a vida material. Enfim, a Mãe de Jesus se despede da matéria. Envolta por multidões de entidades angelicais, a alegria invade seu coração enquanto a caravana espiritual se prepara para a partida. Neste momento, Maria se lembra dos discípulos perseguidos pela crueldade do mundo e deseja abraçar os que ficarão no Vale das Sombras à espera da luz divina. Seu pensamento a conduz então a uma cidade soberba e maravilhosa, espalhada sobre colinas enfeitadas de carros e monumentos suntuosos. Mais alguns momentos, e seu olhar descobre outra multidão, guardada a ferros em calabouços escuros. Centenas de rostos amargurados, pobres condenados que experimentam agora no coração um consolo desconhecido. Maria se aproxima de um a um.
1: Que Deus os abençoe, meus filhos. Que a injustiça sombria do mundo seja convertida em paz e claridade no céu. Rogo ao Pai que me permita deixar entre essas pobres criaturas a força da alegria.
0: É então que Maria, se aproximando de uma jovem encarcerada, de rosto ferido e ensanguentado, lhe diz ao ouvido:
1: cante, minha filha. Que todos tenham bom ânimo. Vamos converter as nossas dores da terra em alegrias para o céu.

E assim, a caravana majestosa conduz ao reino do Mestre, a bendita entre as mulheres. Desde esse dia, nos tormentos mais duros, os discípulos de Jesus têm cantado na terra, exprimindo o seu bom ânimo e a sua alegria, guardando a suave herança de Nossa Mãe Santíssima.

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2: 10h25.
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1: 10 horas e 38 minutos.
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3: Olá, meus queridos amigos, amigas. Com a graça de Deus, estamos aqui com mais uma breve reflexão. Hoje trazendo um alerta do espírito André Luiz, através do médium Antônio Baduí Filho. E o benfeitor espiritual, falando a respeito da saúde, ele que foi um médico na sua derradeira encarnação aqui na Terra, portanto sabe muito bem o que está falando, ele diz assim: garanta a própria saúde, buscando nas lições do Evangelho o recurso para neutralizar a ação nociva dos sentimentos inferiores. Eu vou repetir o pensamento de André Luiz. Garanta a própria saúde, buscando nas lições do Evangelho o recurso para neutralizar a ação nociva dos sentimentos inferiores. O que que Dr. André Luiz aqui está nos sugerindo? Garantir a própria saúde não é apenas buscar a medicina convencional, os remédios, as dietas, a cirurgia, embora tudo isso seja sempre recomendado. Mas ele traz uma visão de saúde mais ampla, porque nós não somos apenas o nosso corpo. Nós somos um espírito que tem um corpo e um espírito que influencia o corpo pela sua conduta mental e pelas suas emoções, pela qualidade dos seus sentimentos. Então, o corpo é impactado não apenas por vírus, bactérias, mas é também impactado pelos nossos pensamentos, pelos nossos sentimentos, pelas nossas atitudes de um modo geral. Então, sem desprezar o tratamento da medicina que nós temos aqui no plano terreno, a espiritualidade alarga o nosso entendimento para que a gente busque também no Evangelho o recurso para neutralizar a ação nociva dos sentimentos inferiores, porque esses sentimentos inferiores, por exemplo, a raiva, a culpa, o ódio, o ressentimento, a inveja, a maledicência, a cobiça, a irritação, a impaciência, o azedume, o pessimismo, o negativismo, tudo isso, de alguma forma, também vai se refletir na nossa saúde física. E no no Evangelho nós vamos encontrar remédios que Jesus prescreveu. O perdão, por exemplo, dos mais eficientes remédios para combater a influência nociva do ressentimento, do ódio, da mágoa, que, se não forem neutralizados, vão acabar impactando a nossa saúde. Então, garantir a saúde, como diz André Luiz aqui, é um comportamento que nós precisamos fazer diariamente. Assim como a gente toma determinados remédios, né, para doenças crônicas, remédios de uso contínuo, remédios para pressão arterial, para o diabetes, enfim, para uma série de enfermidades, o Evangelho para nós também tem que ser um remédio de uso contínuo, de uso diário. Porque nos relacionamentos nós vamos inevitavelmente nos defrontar com situações de conflitos, de tensões, de decepções, de frustrações. Assim como também nós decepcionamos os outros, frustramos, magoamos também, nós também somos vítimas dessas circunstâncias naturais de um planeta onde espíritos ainda imperfeitos aqui se encontram. Então, todo dia é dia para perdoar. E a gente deve fazer isso como está tomando um remédio, né? Vou tomar esse remédio aqui para controlar a minha pressão. Aí vou tomar o remédio do perdão, né, para controlar, para garantir a minha saúde. Aliás, é a expressão textual de André Luiz: garantir a própria saúde. Porque se eu não garantir a saúde pelo perdão, pela tolerância, pela paciência, pela compreensão, pelo otimismo, pela fé que remove montanhas, pela tolerância, pela empatia, pela humildade, todos os dias eu vou ter choques que vão abalar a minha saúde física, mental e emocional. Novamente, a conclusão é: o Evangelho é medicação para a nossa alma. Jesus cura. Cura diretamente, como ele fez tantas vezes com leprosos, cegos, paralíticos. Mas ele cura também através do seu Evangelho, na medida em que ele nos dá o remédio, e remédio preventivo. Então, o Evangelho é um tratado de autocura que nós devemos nos submeter todos os dias. E eu espero que esse seja um bom dia para a gente começar a tomar as medicações prescritas por Jesus de Nazaré. Bom tratamento a todos nós.

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4: 10 horas e 49 minutos.
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6: A vida de relação. Em O Livro dos Espíritos, de Allan Kardec, encontramos a seguinte pergunta feita aos Espíritos: a vida social está em a natureza? E os benfeitores responderam: certamente. Deus fez o homem para viver em sociedade. Não lhe deu inutilmente a palavra e todas as outras faculdades necessárias à vida de relação. Não sendo o homem portador de faculdades completas, lógico é que mediante o interrelacionamento social, elas se completem para o seu bem-estar e progresso. Dessa forma, as oportunidades de convívio nos são oferecidas desde cedo. O lar é nossa primeira experiência de vida em sociedade e onde aprendemos as lições básicas de interrelacionamento. Depois vem a escola e, em seguida, o trabalho profissional. E é no ambiente de trabalho que passamos grande parte da nossa existência, convivendo geralmente com pessoas que, em princípio, nos são estranhas. Todavia, se é nesse ambiente que passamos boa parte da vida, por que não torná-lo o mais agradável possível? Devido à falta de cuidado e atenção, muitos de nós fazemos do local de trabalho um verdadeiro campo de guerra. Substituindo a cooperação pela competição, sofremos e fazemos sofrer numa ânsia insana de galgar lugares de destaque. Esquecidos de que não somos conhecedores de tudo e que podemos fazer da cooperação uma forma de fortalecimento da equipe, desejamos fazer carreira solo. Quando Jesus, o grande sábio da humanidade, se referiu à fortaleza do feixe de varas, era exatamente a união e a cooperação que ele se reportava. Solidários seremos união. Separados uns dos outros pela sede de competição, seremos meros pontos de vista. O reino animal nos dá excelentes exemplos de convivência pacífica e cooperação entre seres de espécies diferentes. Recentemente, vimos um vídeo que mostrava um camarão e um peixe numa parceria perfeita. O peixe podia ver, mas não tinha moradia. O camarão era cego, mas possuía uma grande toca para se abrigar. Mesmo sem a linguagem articulada, ambos acertaram um sistema perfeito de cooperação mútua. Enquanto o camarão trabalhava ampliando as galerias da toca, o peixe ficava vigiando a entrada. Se surgisse um perigo, o peixe imediatamente entrava e impedia que o camarão fosse até o exterior. E quando o camarão saía para se alimentar dos musgos existentes no exterior da toca, mantinha uma antena encostada no dorso do peixe e, ao menor movimento, ambos se refugiavam imediatamente. E quanto a nós, que possuímos a fala e todas as outras faculdades necessárias à vida de relação, como as temos utilizado? Seria importante que nos detivéssemos um pouco para pensar ou repensar nosso comportamento, já que estamos adentrando os portais do século XXI. O Senhor estabeleceu a cooperação como base indispensável ao êxito de qualquer trabalho. O arado é precioso, mas inútil se não possui a mão do lavrador que o dirige. O êxito é uma bênção de forças conjugadas da natureza.

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2: 10 horas e 53 minutos.
3: Doutor Andrei, o índice de depressão e outras enfermidades mentais pode ser maior em homossexuais?
4: As pesquisas demonstram que os índices de depressão, ansiedade e algumas outras enfermidades mentais são maiores ou mais elevados em indivíduos da comunidade LGBT, lésbicas, gays, bissexuais, travestis e transexuais, do que na comunidade heterossexual. E isto não se deve pela própria orientação sexual, per si, mas pela condição da idade, muitas vezes para a prostituição, para o abuso de substâncias, não é? Ou para as tentativas de autoextermínio, que são aumentadas também nestas condições. Tudo devido à exclusão afetiva, à discriminação, à falta de oportunidade e de suporte, que é algo destruidor para qualquer indivíduo. Muitos homossexuais fazem uma ligação mais profunda com a família, com os amigos, no que é chamado pela psicologia de família de eleição, do que com os próprios familiares, com os quais muitas vezes não têm acesso. Isso é bom, por um lado, porque permite que este grupo sustente o indivíduo na sua exclusão e na sua dificuldade de lidar com a diferença. Mas, ao mesmo tempo, é ruim porque cria comportamentos estereotipados de grupo e projetivos, enquanto o indivíduo não caminha na individuação e na afirmação da sua singularidade e da sua unicidade na vida. Então, o melhor caminho, sem sombra de dúvida, é o do afeto, é o da aceitação, é o do acolhimento, aonde o indivíduo não vive a indução ao adoecimento, mas vive a indução à saúde e à plenitude da sua potencialidade.

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1: 11 horas e 2 minutos.
2: Tremenda surpresa. No mundo espiritual, uma suicida que já havia deixado o corpo físico há 14 anos, ingerindo formicida, concedeu entrevista ao espírito Irmão X, pseudônimo do grande escritor brasileiro Humberto de Campos. Ela se envenenou aos 32 anos de idade, deixando esposo e um filhinho. Na Terra, caracterizava-se por nobres qualidades morais, além de ser extremamente devotada aos deveres de esposa e mãe. Dos 10 quesitos da entrevista feita pelo espírito Humberto de Campos e psicografada pelo médium Francisco Cândido Xavier, publicada no livro Estante da Vida, destacamos os seguintes pontos para nossa reflexão e para podermos aquilatar o drama doloroso vivido por essa pobre suicida. Primeiro, ela não possuía consistente fé religiosa. Segundo, permaneceu completamente lúcida e por muito tempo quando sobreveio à morte. Terceiro, padeceu terríveis sofrimentos ao verificar-se desencarnada. Ouvia os lamentos de seu marido e do seu pequenino filho a suplicar socorro. Quando o rabecão lhe arrebatou o corpo imóvel, tentou ficar em casa, mas não pôde. Atirada a um compartimento do necrotério, chorava de enlouquecer. Ao se ver desnuda, na mesa de necropsia, de imediato tremeu de vergonha. Depois de dois moços abrirem seu ventre sem nenhuma cerimônia na necrópsia, aguentou duchas de água fria nas vísceras expostas. Quarto, orava à maneira dos loucos desesperados, sem qualquer noção de Deus. Quinto, muitos amigos e parentes desencarnados, embora procurassem auxiliá-la, não conseguiam, porque, dada a sua condição de suicida, continuava

0: e plenitude das forças físicas. Sexto, assistiu ao próprio enterro com o terror que se pode imaginar. Sétimo, estando mentalmente cega de dor, não podia enxergar os benfeitores espirituais no cemitério. Oitavo, não sabe quanto tempo esteve na cela do sepulcro. Quando a corda magnética cedeu, viu-se libertada. Refere-se ao laço perispiritual que prende o espírito ao corpo físico e pôs-se de pé na cova. Após muito tempo de oração e remorso, obteve socorro dos espíritos missionários a fim de interná-la num campo de tratamento, no mundo espiritual. Nono, decidiu matar-se por ciúmes de seu esposo, que passava a simpatizar com outra mulher. Humberto de Campos, ao perguntar se ela julgava que sua atitude lhe havia trazido algum benefício, respondeu o seguinte, e que constitui o décimo ponto que destacamos para a nossa reflexão. Décimo, apenas complicações. Após 6 anos de ausência, ferida por terríveis saudades, obtive permissão para visitar a residência que eu julgava como sendo minha casa no Rio. Tremenda surpresa. Em nada adiantara o suplício. Meu esposo, moço ainda, necessitava de companhia e escolhera para a segunda esposa a rival que eu abominava. Ele e meu filho estavam sob os cuidados da mulher que me suscitava ódio e revolta.
1: Amarás o Senhor teu Deus de todo o teu coração, de toda a tua alma, de todo o teu espírito. Esse, o maior e o primeiro mandamento. E aqui está o segundo, que é semelhante ao primeiro. Amarás o teu próximo como a ti mesmo. Toda a lei e os profetas se acham contidos nesses dois mandamentos, enunciou Jesus.
2: 11 horas e 7 minutos.
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Carolina, do Maranhão. Andréia Severino, de São Paulo. A Ângela Cruz, de Vitória de Santo Antão, Pernambuco. A Jéssica Santos, do Rio de Janeiro. A Leda Alves de Souza, de Canavieiras, Bahia. A Erotildes José da Silva, de Goiânia. A Ana Maria Ribeiro dos Santos, de Macaé, Rio de Janeiro. A Eliane Viegas, da França. A Clélia Maria, de

de Ipatinga, Minas Gerais. A Silvana Vieira da Silva, de Novo Esteio, Rio Grande do Sul. E ao Jorge Carriço, do Rio de Janeiro. E se você desejar ouvir o seu nome neste momento de felicitações, envie um e-mail para faleconosco@radiofraternidade.com.br com o seu nome e a data do seu aniversário. Que Jesus abençoe.

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2: 11 horas e 12 minutos.

as nossas saudações às amigas, a todos os amigos aqui presentes e os que nos acompanham via TVC, ficam os nossos votos de muita paz. Hoje vamos falar um pouco a respeito dos relacionamentos. E os relacionamentos são, de certa maneira, a medida da nossa saúde psíquica, da nossa saúde emocional. A capacidade que temos de nos relacionar com o mundo à nossa volta, com as pessoas, com as coisas que nos cercam, e em última instância conosco mesmo, da dimensão da nossa elevação espiritual, da dimensão da nossa inteligência emocional e da capacidade que temos de nos articular com as pessoas e com tudo o que nos cerca. A vida, em verdade, significa relacionar-se. Pois mesmo que estejamos sozinhos ou pensemos estar sozinhos, o mundo que nos cerca é vibrante, porque estamos cercados de espiritualidade por todos os lados. Então, mesmo naqueles momentos em que pensamos estar isolados, estamos nos relacionando com a realidade espiritual da vida. Estamos nos relacionando com o universo através da força dos nossos pensamentos. E que tipo de emanação eu lanço para o universo através dessa força geradora da vida? Como anda o meu relacionamento com a vida, com as pessoas, comigo mesmo? Como eu meço a minha própria energia que circula ao redor de mim mesmo e retorna através da forma como as pessoas dizem que eu as trato e da forma como eu percebo também todo esse relacionar-se da vida, que pode ser tanto um processo que nos faz crescer, como também um processo conflitivo. E hoje verificamos, não somente no atendimento terapêutico, mas também nas casas espíritas e também em outros locais, certamente, como é difícil às vezes se relacionar com as pessoas. Quantas queixas as pessoas têm da forma como os outros se relacionam com elas e da forma como o mundo recebe as suas atitudes. Mas será que o problema é simplesmente dos outros? Será que o problema é simplesmente da forma como os outros vêm até mim? Ou eu também devo perceber a forma como me relaciono com os outros? Porque diz muito da minha realidade emocional. Porque em nossos relacionamentos entram em pauta tanto a luz que já alcancei, a consciência que já tenho, mas também aquilo que eu não consegui despertar em mim mesmo, a sombra. E quantas vezes pessoas que se desconhecem, em primeiro lugar de si mesmos, e outros também desconhecidos vão se relacionar, e dentro desse campo de relacionamento age uma grande área sombria. Qual o resultado de tudo isso? A insatisfação, a violência, as queixas constantes de pessoas que, desconhecidas de si mesmos, tentam manter um relacionamento. E quantas vezes, mesmo dizendo terem um sentimento profundo uma pelas outras, vão se destruindo aos poucos. Vão se deteriorando e fazendo escolhas equivocadas, porque não têm o direcionamento correto de como agir para consigo e para com o outro. E vão minando as próprias forças vitais. O problema não está nos relacionamentos, porque na condição de seres gregários, de seres sociais, devemos sim e temos até mesmo a necessidade de se relacionar com o mundo e com as pessoas. O problema está à medida que eu não consigo equacionar os meus próprios conflitos ou não tento equacioná-los, e aí esses próprios conflitos viram campo de batalha nos relacionamentos. A benfeitora Joana de Ângeles, na obra O Despertar do Espírito, diz que as construções mais complexas são resultado do relacionamento das partículas, cujas moléculas se identificam
na mesma vibração de força cósmica, sempre constituídas de microformas que se diluem na energia primitiva que constitui a unidade básica. Então, desde o reino mineral, desde as formas ainda não animadas pela consciência, as forças das partículas já começam a se relacionar entre si. Como se dessem um exemplo àquela consciência que ainda vai ser desperta ao longo do seu processo evolutivo, como se dissesse, aprenda a se relacionar. Elétrons, prótons e outras partículas subatômicas começam a relacionar-se entre si e dar forma às tantas formas de vida que nós conhecemos. Tudo por conta do relacionamento que vai sendo exercitado. No reino vegetal, já vemos isso de maneira mais clara na sensibilidade das plantas, que sentem até mesmo a própria vibração humana. Tem alguém aqui que costuma falar com suas plantas? Calma, não fiquem preocupados, não se trata de uma psicopatologia. Certa feita, eu chegava em casa, estava no quarto em casa, e aí só ouvi uma voz. Como estava sozinho e ouvi uma outra voz, mas vi que a pessoa não conversava comigo, era minha secretária lá de casa. E quando cheguei, bem de mansinho na sala, lá estava ela conversando com as plantas. Oh, minha beleza, minha bonitinha, como vai você? E abria a janela e conversava com as plantas. Eu, ô Neuzinha, você está ficando doida? Teve algum problema? Não, seu Cláudio. É porque conversar com as plantas faz bem para a gente, faz bem para ela. Então eu comecei a notar se aquilo tinha um resultado efetivo. Mas não é que ela estava certa? Porque hoje as próprias pesquisas comprovam que as plantas têm sim uma sensibilidade que percebe o nosso direcionamento emocional, a nossa vibração que é direcionada a elas e que captam e fazem com que elas cresçam melhor ou então sintam a vibração negativa que lhes é dirigida e também sofram, e também murchem, também deteriorem. Eu não sei como é em outros estados, mas na Bahia nós temos em algumas casas as pimenteiras. As pimenteiras servem como uma proteção. Quando chega alguém com uma vibração negativa, as pessoas dizem, mas chegou alguém aqui com um olhar de seca pimenteira. Não se trata de magia ou de uma força desconhecida, mas da própria interação da energia da pessoa, que é captada pelo meio ambiente. Então as plantas também se relacionam, como se o princípio ativo da consciência fosse treinando a partir dali a própria sensibilidade. E o que não falar do reino animal? Quando os instintos já começam a agir de maneira mais forte, mais intensa, e os animais também têm sua própria linguagem, que de acordo com o Livro dos Espíritos, é muito mais profunda do que nós conseguimos perceber. Então eles têm a sua forma de comunicação, e também encontramos algumas pessoas que falam com seus animais. Minha sogra, por exemplo, ela não está aqui, eu posso falar dela. Minha sogra costuma dar tchau. Minha filhinha, isso é a cadelinha dela, a cachorrinha. Mas eu não digo que é a cachorrinha na frente dela, porque ela diz que é filha dela. Minha filhinha, mamãe já vai e volta já, tá bem? E segundo ela, ela dá um latido que está dizendo que sim, está bem, minha mãe. Né? Como se respondesse. Porque os animais também já têm essa percepção de sensibilidade. Já tem a percepção da amorosidade ou das emoções em desalinho que lhes são direcionadas e começam a treinar também a forma de se relacionar entre si e consigo mesmo. E complementa Joana de Ângeles. Entre os seres humanos é que surgem os grandes desafios psicológicos, aqueles que decorrem do nível de consciência individual, do seu desenvolvimento de sentimentos, do estágio de maturidade em que cada qual se encontra. Então nós fomos fazendo um treino, desde o reino mineral, passando pelo vegetal, o reino animal, até chegar no humano.
E no humano, teria que ser tudo às mil maravilhas, não é verdade? Mas por que será que não é assim? Porque nós temos a consciência ainda a ser desenvolvida. Nós temos a estrutura do ego que vai sendo formada a cada reencarnação e que traz os seus valores, traz as suas questões, traz as suas dificuldades. E muitas vezes, ao invés de nos centrarmos no self, nas qualidades que nós temos por desenvolver, nos agarramos ao ego como se fosse a coisa mais importante. E quando eu só penso em mim, em primeiro lugar, depois em mim, e depois, se sobrar um pouco, nos meus, os que estão próximos, e nada mais para o relacionamento com os outros, isso vai gerando cada vez mais uma área de conflito nos relacionamentos. Porque cada qual está pensando somente nos seus interesses. E quando esses interesses estão pautados em valores egóicos, quando esse relacionamento ele está pautado numa área sombria muito grande, ou seja, naquilo que eu desconheço em mim mesmo, a área de atrito vai crescendo cada vez mais. E aí, novamente, nós chamamos a atenção. Por isso é tão grande a necessidade do processo de autoconhecimento. Por isso é tão grande conhecer a minha própria sombra, para que essa área de conflito seja cada vez mais amenizada, diminuída, diminuída a sua intensidade, para que eu saiba lidar com o outro, porque à medida que vou aprendendo a lidar com a minha sombra, com a minha dificuldade, eu aprendo também a lidar um pouco com a dificuldade do outro. E somente há legítimo relacionamento, que poderá ser considerado saudável, quando as pessoas ou os seres que intercambiam as expressões de afetividade ou de interesse comum, mesmo que discordando de ideias e posturas tomadas, agem em clima de agradável compreensão, ensejando o crescimento interior. E aí vem um grande ensinamento. Porque relacionar-se com o outro, e claro, quando falamos em relacionamento, vem à tona logo os relacionamentos conjugais, os familiares, os relacionamentos amorosos, não significa ser igual ao outro ou pensar igual ao outro, mas pelo menos ter civilidade, pelo menos ter respeito, pelo menos ter dignidade de saber dialogar a respeito das diferenças e das divergências que antes de ser um lado negativo, devem ser o lado saudável. Porque se eu não consigo ver a vida de maneira integral, é importante que eu tenha também uma outra visão, um outro ponto de vista, um outro referencial, para que possamos crescer em conjunto. Mas aí existe a necessidade da abertura para o diálogo, para a compreensão. E é interessante falar nisso. Porque muitas vezes ouvimos queixa de pais e educadores. Essa juventude de hoje não tem quem converse, não tem conversa, não tem diálogo. Essa juventude de hoje é muito difícil. Ninguém consegue entender a juventude, mas... vem cá, a dificuldade é de quem? Será que é só da juventude? Ou eu que não faço um esforço para entender essa nova linguagem que eu também ajudei a criar? Ou eu que não faço um esforço para retornar àquela fase também que eu vivi da infância, da adolescência, da juventude. E essa lacuna vai criando espaços onde, se não há um esforço para me aproximar do outro, eu não percebo, às vezes, os conflitos que estão por trás das suas próprias atitudes. E hoje nós temos uma lacuna que é criada justamente pelo avanço da tecnologia, pelos tempos modernos que avançam numa velocidade e que nós, na condição de pais e educadores, temos a obrigação, de certa maneira, de acompanhar. Não precisamos estar envolvidos em tudo que a juventude faz, mas entender que por trás de todo esse processo existe uma coisa chamada busca de identidade.
E que se nós também não adentramos nesse mundo moderno de certa maneira, temos dificuldade de compreender os nossos filhos. E existem pessoas que negam tudo isso. Ah, não quero saber de nada da era moderna. Certo? Você não precisa estar infiltrado nas redes sociais ou mergulhado na internet o tempo todo. Mas se o seu filho se comunica dessa forma, procure saber, procure se inteirar. Procure criar mecanismos para se aproximar da linguagem do jovem, dos educandos, para que esse relacionamento possa se aprofundar, porque estamos criando um hiato muito grande. E esse hiato, ele faz com que os jovens não nos tenham mais como referenciais. E eles vão buscar nos iguais, que também não têm muita experiência de vida. E onde fica nisso tudo o processo educacional? Muitas vezes nos perdemos nesse contato. E precisamos resgatar essa capacidade de se relacionar, de se inteirar. E acho muito interessante isso, porque certa feita, depois de adulto, já minha mãe me dizia: filho, quando você ia para as festas e dormia, eu ia no seu armário, abria sua gaveta, colocava a mão no seu bolso, via tudo o que acontecia, procurava saber dos seus amigos, e eu nem me dava conta de tudo isso. Será que era alguém tentando somente saber da minha vida? Ou alguém que educava, que cuidava, que se aproximava? E às vezes falta isso nos educadores, nos pais, não de maneira agressiva, mas de maneira sutil, tentar uma aproximação. Isso acontece também da dificuldade que temos de compreender o mundo masculino e feminino. E aí vem as grandes queixas. Ah, homem, os homens são bagunceiros, os homens não prestam. E aí vem as mulheres com tantas queixas dos homens. Coitados de nós homens, né? Criaturas tão bondosas. E aí nós nos lembramos do mito da criação. Quando Deus criou primeiramente o homem, né? Deus cria o homem e deixa o homem no paraíso. E aí eu acho que Deus chegou à conclusão de que não ia dar certo um homem sozinho no paraíso. Né? Talvez Deus tenha pensado: esse homem bagunça tudo, não deixa as coisas no lugar, né? Não faz nada correto, vamos trazer uma figura para que possa acompanhá-lo. E Deus, com grande sabedoria, criou a mulher. Mas aí o que tinha que acontecer? A mulher tinha que trazer a tentação para o homem. E a partir daí aconteceu o que todos vocês já sabem. Então os conflitos de relacionamento já iniciam desde os mitos bíblicos, nos chamando a atenção de que temos que agir em clima agradável de compreensão, ensejando o crescimento interior, mesmo que tenhamos divergência de opiniões, que pode ser algo saudável ao invés de algo perturbador. E mede-se o desenvolvimento e a maturidade psicológica de uma pessoa quando o seu relacionamento no lar é positivo, mesmo que enfrentando o clima de hostilidade ou de indiferença, que o prepara emocionalmente para outros cometimentos na convivência social. E aí cabe a questão: como anda o meu relacionamento no lar? Como eu me relaciono com as pessoas que me cercam? Porque a partir do retorno que eu tenho no lar, eu posso verificar a minha forma de ser e de agir. Às vezes, a grande dificuldade no relacionamento é que eu não consigo me dar bem nem comigo mesmo. Como diz um amigo meu, ele perguntou certa feita: Cláudio, você sabe qual é o cúmulo da rebeldia, o cúmulo da insatisfação? Eu disse: não. Ele disse: é a pessoa morar sozinha e fugir de casa. Esse está no limite do relacionamento consigo. Ele não consegue nem se encarar na frente do espelho. E às vezes precisamos buscar um pouco mais isso. Nos encarar frente a frente ao espelho. Olhar as nossas sombras, os nossos conflitos e perguntar: como é isso em mim? E como é isso atuando no relacionamento com o outro? Essa dificuldade que eu tenho e que extrapola os limites da minha própria personalidade e vai encontrar no outro também ressonância, como
eu observaria essa ação se fosse dirigida contra mim? E aí nós começamos a ter um parâmetro do que precisamos melhorar nos relacionamentos. Porque se pararmos para prestar atenção, um dos graves conflitos da atualidade, um dos grandes dramas da era moderna, se chama solidão. E o que é pior, não é solidão somente de pessoas que moram sozinhas, não. É a solidão dos que vivem em família, dos que são casados, dos que estão acompanhados. É a solidão daqueles que não conseguem se entender e que por isso mesmo extrapolam um conflito interno e levam para fora. Então é preciso que haja um retorno da criatura para consigo mesmo, percebendo qual é o seu grau de maturidade psicológica, que se mede a partir do desenvolvimento e do relacionamento no lar. Como eu converso com os meus filhos? É um quartel-general? É uma troca de ideias? Outro dia um colega me dizia do seu filho: ah, meu filho chegou com a novidade agora, dizendo que em casa vivemos a democracia, a troca de ideias. Eles chegam com a ideia dele e saem com as minhas ideias, porque eu as imponho. E isso não é uma troca de ideias saudável. Precisamos do diálogo, precisamos da reflexão, precisamos da interação para entender cada vez mais essa era moderna que vai se distanciando. Dessa solidão que vai se intensificando, que vai aumentando por conta da criatura humana fugir de si mesma. Precisamos observar porque, de acordo com James Hollis, o relacionamento ele passa por 4 princípios. Obviamente que as relações incluem muito mais prismas, mas de maneira educativa, eu trouxe para que nós verifiquemos esses princípios que regem os relacionamentos. No primeiro princípio, dirá James Hollis, tudo que desconheço em mim, ou que não aceito, a nossa já conhecida sombra, será projetado nos que se encontram ao meu redor. Então, peraí. Se aquilo que eu não conheço em mim é projetado ao meu redor, verificando tudo aquilo que incomoda na minha mulher, nos meus filhos, nas pessoas que me cercam, eu posso conhecer um pouco mais de mim mesmo. O que é que nos incomoda nos outros? O que é que chama a atenção da atitude dos outros, do comportamento, que eu não sei lidar, que me tira do chão, que faz com que eu perca o eixo? Tudo isso eu devo trazer de volta para mim mesmo, porque isso é o meu conteúdo projetado. Aquilo que eu não sei lidar ainda em mim e que encontra um espelho à frente. Ótimo que esse espelho apareceu. Vou projetar nele todas as minhas angústias, frustrações, as minhas carências. E aí jogo tudo nos outros, só que isso tudo retorna para mim. Retorna para mim nos meus relacionamentos, nas minhas escolhas, na forma como os outros se dirigem a mim, chamando a atenção de que existe algo que deve ser solucionado no meu mundo íntimo para que tudo mais possa ser também resolvido a pouco e pouco. Um segundo princípio é que projetamos no outro também os nossos agravos da infância, a patologia pessoal, nosso anseio infantil, narcisismo e o nosso imperativo de individuação. Nossos agravos de infância dizem respeito às nossas feridas. E quantas pessoas têm marcas da sua infância? Ou da falta de afetividade, ou do excesso que significou a falta de limites, porque esses dois excessos, ou essa falta, são perturbadores. A falta do afeto, ela gera graves consequências no ser, porque à medida que nós somos queridos, nós vamos estabelecendo a nossa autoestima, o nosso valor. E quando a educação é deficitária nesses princípios de dar a afetividade, a criança não se aceita. A criança não sabe discernir o que é um conflito do pai e da mãe,
das suas próprias atitudes. Então, quando o pai grita com ela, quando a mãe a maltrata, quando ela é castigada, sem que tenha um motivo aparente, ela, obviamente, vai pensar que se trata de uma atitude equivocada dela, e a criança se culpa, passa a achar que ela é desajeitada, que ela não merece mesmo ter um relacionamento saudável. E é impressionante como isso atua no nosso psiquismo. Certa feita, eu conversava com uma paciente, e ela falando dos seus relacionamentos desastrosos. Tinha passado por uma série de relacionamentos difíceis, né, com os homens com os quais ela tinha se relacionado. E nós fizemos uma viagem de volta à sua própria infância. E certa feita eu perguntei para ela, que frase que fica mais constante do seu relacionamento com a sua mãe? Ela parou para pensar. Ela, Cláudio, o que fica mais constante para mim é: você, menina, não presta para nada. Nenhum homem vai te querer nunca. Essa era, em resumo, a crença que ficou gravada no seu inconsciente e que ela, enquanto não fazia uma renovação dessa crença, não mergulhava para saber e conhecer o próprio valor, saía vivendo com relacionamentos destrutivos, desastrosos, por motivo dessa crença inconsciente estar atuando no seu psiquismo e que ela precisava rever. Então, o seu agravo da infância, a sua patologia pessoal, era projetada fora nos relacionamentos que ela encontrava. E ela passava a encontrar homens que a maltratavam como se fosse para fazer reviver aquela própria crença. Mas nós projetamos também o nosso anseio infantil, que James Hollis chama de narcisismo. Muitas vezes nós vivemos o contrário. Nós somos os queridinhos de casa e tudo nos é permitido. As crianças mimadas, são assim chamadas, crianças mimadas, ou seja, sem limites, cujos pais não deram limites. E quem vai dar limite depois, se não a própria vida a essas crianças? E esses, muitas vezes, em graus superlativos, se transformam nos ditadores, nos autoritários, que pensam que podem tudo contra as pessoas. E vão projetando nas suas relações o seu agravo, o seu narcisismo, porque não sabem medir as consequências, porque não encontraram no seu processo educacional quem lhes dissesse não, isso não pode, você não pode extrapolar esse limite, porque não é direito. Porque você não gostaria que outro fizesse assim com você. Esses são os outros excessos que também são altamente danosos para o psiquismo, porque o ser não conseguiu encontrar limites e continua projetando, nesses dois casos, o seu imperativo de individuação, ou seja, a nossa identidade profunda, enquanto não é encontrada, continua também projetada fora, nos outros. E nós construímos uma personalidade que está distante daquilo que nascemos para ser, que está distante daquilo que nós deveríamos ser. Enquanto não retornarmos para casa, não retornarmos ao nosso processo de individuação, os nossos relacionamentos continuarão sendo, muitas vezes, campos de batalha. E como o outro não pode e não deve assumir a responsabilidade por nossas feridas, por nosso narcisismo ou por nossa individuação, a projeção recua e dá lugar ao ressentimento e à vontade do poder. Isso acontece da seguinte forma, ou seja, eu projeto no outro os meus agravos de infância, o meu narcisismo. Espero, muitas vezes, que o outro cumpra as minhas expectativas em relação a ele. Mas como o outro não deve estar cumprindo as minhas expectativas, e sim ser de acordo com sua própria identidade, isso cria um campo de batalha nos relacionamentos. E aí existem duas escolhas. Ou nós nos ressentimos, porque a pessoa não age de acordo com a minha vontade, ou então eu tento dominar o outro
E aí muitas vezes que acontecem as relações de poder. E como o próprio Jung estabelece, aonde existe vontade de poder, não existe amor. Aonde o poder reina, o amor está distante, está em falta, está carente. E precisa ser exercitado, porque o amor liberta. O amor liberta porque, mesmo que nós tenhamos expectativas em relação ao outro, isso é muito natural, ter expectativas quando passamos a conhecer alguém, achamos que a pessoa vai agir daquela forma. Mas se a pessoa não age daquela forma que nós esperamos, o problema não é dela, mas nosso, da nossa expectativa. O outro não tem que cumprir as nossas expectativas. Assim também como eu também não devo cumprir as expectativas dos outros. Mas estabelecer um contato profundo com a minha identidade, com um processo de individuação, para que possamos avançar na compreensão do self, do todo que nós somos. Como são estabelecidas as minhas relações? Quando é que eu tento me apoderar do outro e da sua identidade, fazendo com que ele escolha de acordo com as minhas necessidades? Será que isso é amor? É amor? Ou isso é carência? Isso é doença? E muitas vezes vamos alimentando relacionamentos doentios porque não entramos em contato com a nossa patologia pessoal. E precisamos nos libertar dessa patologia, dessa expectativa enferma, para libertar o outro também através da energia do amor. E num quarto princípio, dirá James Hollis, a única maneira de recompor o relacionamento trôpego é conscientizar-se de nosso projeto, voltar para casa e assumir a responsabilidade pessoal pela própria individuação. Voltar para casa não é a casa externa, mas a minha casa, o meu templo interno. O eu que eu sou, que muitas vezes se encontra distante, e eu não paro para refletir. Eu não paro para perceber como andam as minhas relações com as pessoas, com a vida ao meu redor, com as plantas, com tudo que me cerca, com tudo que está à minha volta, que se eu tivesse olhos de ver, seriam motivos de gratidão. Seriam motivos de exaltar a vida pela oportunidade que nós estamos tendo de crescer e de nos conhecer mais profundamente, porque até mesmo a questão familiar, nós não caímos por acaso e de paraquedas na família que nos encontramos. Existe uma razão espiritual para isso. Existe uma construção passada que traz a necessidade de que eu aqui esteja nesse clã familiar para aprender a me relacionar. Se é uma relação de afeto, de diálogo, de respeito, ótimo. É a vida me sinalizando para prosseguir nessa tarefa de criar a amorosidade. Se é uma relação de rejeição, de discussão, de diferenças, de divergências, eu ali me encontro para aprender a me aproximar ou, no mínimo, respeitar essas pessoas. No mínimo, tentar aprender a conviver com as diferenças que se fazem presentes, porque tudo é um presente da própria vida. E a qualidade de todos os nossos relacionamentos depende diretamente da qualidade da relação que mantemos com nós mesmos. Então, o entendimento e a lição de tudo isso é: recolha a projeção que se encontra fora. Traga para você. Recolha a queixa que você tem do outro, do companheiro, da companheira, do chefe, dos companheiros de trabalho, dos amigos, das pessoas que te cercam. Traga para você, percebendo todos os conflitos que se estabelecem nessa relação. Traga para você tudo isso. Faça uma análise de como a sua própria atitude alimenta esses conflitos. Faça uma análise de como você poderia agir de uma forma superior, de uma consciência superior,
E modificar tudo isso porque é a partir do momento que nós aprofundamos a relação conosco, com o ser que somos, com os nossos conflitos, com as nossas dificuldades, direcionando um olhar mais amoroso, fica mais fácil conviver com o outro. Porque nós reconhecemos também que temos uma sombra, reconhecemos que temos uma dificuldade, uma não somente, mas várias, vários pontos em sombra que ainda não ativamos, várias dificuldades, vários conflitos que precisam ser sanados para que os nossos relacionamentos se aprimorem e se aprofundem cada vez mais. E Joana de Ângeles, em um Despertar do Espírito, irá dizer: o ser humano necessita do calor afetivo de outrem, mediante cuja conquista amplia o seu campo de emotividade superior, desenvolvendo sentimentos que dormem e são aquecidos pelo relacionamento mútuo, que enseja amadurecimento e amor. Se o amor é a força que nos aproxima de Deus, e se o relacionamento é o canal através do qual eu posso direcionar a força da amorosidade, os relacionamentos são um caminho para crescimento. Deus não construiu no mundo uma caverna para cada ser, para que todos nos isolássemos das pessoas, ficássemos sozinhos. É certo que precisamos de alguns momentos de refazimento, de solitude para conversar conosco, mas esses momentos devem servir para ampliar a amorosidade nos outros momentos em que eu convivo com as pessoas, onde existe essa troca amorosa, onde existe essa afetividade, que é o caminho para a construção de um novo mundo. Não iremos viver uma nova consciência se não aprendermos, em primeiro lugar, a conviver conosco mesmo. E depois, a partir disso, aprender a conviver com os outros que nos cercam, expressando a amorosidade como essa força da vida, como essa força que vai intensificar e aprofundar os meus relacionamentos, porque se o amor pode afetar até mesmo uma molécula, um cristal de água, como mostram e comprovam as experiências do cientista japonês Masaru Emoto. Se o amor pode modificar e pode fazer crescer as plantas, torná-las mais saudáveis. Se um animal responde à amorosidade, fazendo seus gestos de carinho ainda instintivos, o que não fará o amor nos relacionamentos com o nosso próximo, que já tem em si mesmo a luz da consciência? Então todos nós devemos refletir a respeito de como andam os nossos relacionamentos e, através do amor, intensificá-los e aprofundá-los cada vez mais. Muita paz a todos e até o nosso próximo encontro.

0: 11:52.
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0: 11:52.
2: 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Algum dia você já ficou imaginando como seria Deus? Qual seria a imagem de Deus? De um modo geral, nos vem à mente a figura de um ancião, barbas longas, brancas, muitas vezes sentado em um majestoso trono, a cuidar das coisas daqui de baixo. A herança cultural que carregamos nos traz essa imagem, que, ao ser analisada mais detidamente, vemos ser distante do que possa ser real. Vejamos. Em que parte do espaço estaria Deus olhando para baixo? Qualquer que seja essa resposta, nos perguntaríamos. E os outros planetas, os outros corpos celestes, que estarão acima, ao lado, atrás? Como ele cuidará de todos esses, se já não estarão sob seu olhar? Ainda, por que a figura de Deus como um ancião? Será que ele já foi jovem um dia? O tempo lhe alterou o semblante, como acontece conosco? E como pode o tempo alterar a figura de Deus, se Deus é a causa primeira, a origem de todas as coisas? Podemos nos perguntar ainda, por que a figura masculina há a representar Deus? Não poderia ser uma figura feminina, como acreditavam algumas culturas antigas? Na dificuldade de transcender nosso pensamento, damos a Deus a figura humana, emprestamos ao Criador do céu e da terra a pobre imagem humana, como se isso fosse suficiente e mesmo necessário para ver e entender Deus. Ao considerarmos Deus como a inteligência suprema e a causa primária de todas as coisas, já não teremos a necessidade de representar a figura de Deus. Como sabemos, a causa e origem de tudo, é fácil entender que não há como representá-lo na limitação de nosso pensamento e sentimento. Percebemos que, se ainda não conseguimos entendê-lo ou não há como representá-lo, já o podemos sentir. E sentimos Deus ao contemplar um pôr do sol, a desdobrar o céu em inúmeros matizes, colorindo o horizonte a cada dia de maneira diferente. Sentimos o Criador e toda a pujança do seu amor a nos tocar, na grandiosidade da natureza que se faz bela, harmoniosa e generosa, dando-nos o suporte para a vida física no planeta. Sabemos da presença de Deus quando nos emocionamos com o milagre da vida, que se repete infinitas vezes no ventre materno, permitindo que uma simples célula dê origem a um organismo complexo e ordenado após 9 meses de elaboração. Se não conseguimos representar, entender ou ver Deus, já é possível tê-lo em nossa intimidade, sem a necessidade de materializar ou personificar sua figura, mas apenas senti-lo nos mínimos detalhes da vida. Seja no microcosmo, na intimidade da organização celular, ou no macrocosmo, nas galáxias e estrelas infindas, aí estará a presença de Deus e do seu amor, a cuidar de cada um de nós, seus filhos.

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0: Nossas saudações aos amigos ouvintes da Web Rádio Fraternidade. É para nós uma alegria estarmos aqui juntos reunidos em um só coração, em um só ideal, em nome do nosso amado irmão maior, nosso Mestre Jesus. Eu, Renata em Clive, Adilson, Angelita Silmar em Nova York, Paula Beatriz em Florestal, Elva em Filadélfia e Geisa em Ipuã. Querido amigo, querida amiga, irmãos fraternos que acompanham este nosso momento de oração, sugerimos que deixe junto de si neste momento um copo ou jarro com água, para rogarmos juntos à espiritualidade que deposite o medicamento necessário a cada um. Rogamos a Deus que as bênçãos que ora se fazem nesses instantes de oração e leituras edificantes possam iluminar todos os lares, levando harmonia e paz a todos os corações. Rogamos as bênçãos divinas a todos aqueles que convivem conosco, aos que estarão conosco neste dia e ao longo desta semana, a todos que nos ouvem, encarnados e desencarnados, e também por aqueles que necessitam destas boas vibrações nesse instante, e que a espiritualidade maior possa conduzir até eles. Vamos orar e vibrar juntos pela Web Rádio Fraternidade, pelos seus idealizadores, coordenadores e colaboradores, por todos os amigos que nos ouvem e que acompanham diariamente a programação. Que a rádio continue levando sempre a consolação e o esclarecimento aos quatro cantos do mundo. Agradecemos as bênçãos de Deus e as boas vibrações de todos em favor do Congresso Espírita de Uberlândia. Que os bons espíritos, protetores e amigos do Triângulo Mineiro estejam a amparar a todos. Vibremos com amor pela preparação do Congresso, que se realizará nos dias 29, 30 e 31 de janeiro de 2027, mas que já está sendo organizado com muito carinho. Convidamos a todos a parar por uns instantes, elevar os pensamentos ao mais alto e abrir o coração a Jesus, colocar em intenção os pedidos de prece de seu coração, os agradecimentos a Deus pela sua imensa misericórdia e por todas as bênçãos que Ele derrama sobre nós diariamente. Lembremos sempre, queridos amigos, que nenhuma rogativa fica sem resposta do mais alto, mesmo que o nome não seja dito aqui no dia de hoje. A misericórdia divina ampara a todos. Fica conosco, Jesus, e abençoe este nosso momento juntos. Vamos ouvir os pedidos de prece do dia, gravados pelos colaboradores da rádio.
1: Paz, amor e misericórdia, colocamos sob tua proteção os nossos irmãos. Era Lúcia de Souza, Carlos Levi Freitas da Silva, Haroldo Pazini Mota, Cleide Amélia Leite. Envolva-os em tua luz, Senhor. Conceda-lhes saúde, paz, força e serenidade para vencerem suas dificuldades. Que os benfeitores espirituais os amparem, renovando suas esperanças e conduzindo-os pelo caminho do bem. Abençoa também seus familiares e todos aqueles que cuidam deles. Que a tua vontade se cumpra, sempre com amor e para o bem de cada um de nós. Que assim seja.
0: Vamos ouvir agora a leitura do livro Respostas da Vida, psicografia de Francisco Cândido Xavier, pelo Espírito André Luiz. Muita paz a todos. Respostas da Vida, André Luiz, número 15. Viver. Cada qual de nós, seja onde for, está sempre construindo a vida que deseja. Existência é a soma de tudo o que fizemos de nós até hoje. Toda melhoria que realizarmos em nós é melhoria na estrada que somos chamados a percorrer. Toda ideia que você venha a aceitar influenciará seu espírito. Escolha os pensamentos do bem para orientar-lhe o caminho e o bem transformará sua vida numa cachoeira de bênçãos. Se você cometeu algum erro, não se detenha para lamentar-se. Raciocine sobre o assunto e retifique a falha, a vida, porque somente assim a existência lhe converterá o erro em lição. Muito difícil viver bem se não aprendemos a conviver. A vida, por fora de nós, é a imagem daquilo que somos por dentro. Viver é lei da natureza, mas a vida pessoal é a obra de cada um. Toda vez que criticamos a experiência dos outros, estamos apontando em nós mesmos os pontos fracos que precisamos emendar em nossas próprias experiências. Seu ideal é seu caminho, tanto quanto seu trabalho é você. André Luiz. Com essas reflexões, amigos e amigas, passaremos à oração inicial, que será feita pela nossa querida irmã Elva. Fiquem todos com a paz de Deus.
2: Lição número 15. Viver. Cada qual de nós, seja onde for, está sempre construindo a vida que deseja. Existência é a soma de tudo o que fizemos de nós até hoje. Toda melhoria que realizarmos em nós é melhoria na estrada que somos chamados a percorrer. Toda ideia que você venha a aceitar influenciará seu espírito. Escolha os pensamentos do bem para orientar-lhe o caminho, e o bem transformará sua vida numa cachoeira de bênçãos. Se você cometeu algum erro, não se detenha para lamentar-se. Raciocine sobre o assunto e retifique a falha à vida, porque somente assim a existência lhe converterá o erro em lição. Muito difícil viver bem se não aprendemos a conviver. A vida por fora de nós não é a imagem daquilo que somos por dentro. Viver é lei da natureza, mas a vida pessoal é a obra de cada um. Toda vez que criticamos a experiência dos outros, estamos apontando em nós mesmos os pontos fracos que precisamos emendar em nossas próprias experiências. Seu ideal é o seu caminho, tanto quanto o seu trabalho é você. André Luiz. E agora vamos para a nossa oração inicial com a querida irmã Elva. Paz e bem a todos.

0: Vamos agora nos conectando ao Pai Maior e agradecendo por essas palavras ditas aqui, pelas mensagens que leremos. Agradecemos a Deus e a todos os espíritos que conosco estão, nossos guardiões, nossos benfeitores, nossos anjos de guarda. Pedimos a Ele que olhe por nós, que nos dê força para que possamos passar uma noite em desdobramento, sim, pensando e elevando nossos pensamentos, poderemos ter sonhos bons e, quem sabe, rever nossos queridos que já se encontram na pátria espiritual. Vamos orando e agradecendo. Obrigada, Senhor, por mais uma oportunidade de estarmos aqui. Abençoa essa manhã, abençoa todos nós. Que assim seja, graças a Deus. E agora, vamos passar a leitura do Evangelho com o nosso irmão Adilson. Fiquem todos na paz de Jesus.
1: Um abraço carinhoso a todos. Capítulo 20. Trabalhadores da Última Hora. Número 4. Missão dos Espíritos. Pelo Espírito Erasto. Paris, 1863. Não percebeis, desde já, a formação da tempestade que deve assolar o vosso mundo e reduzir a nada a soma das iniquidades terrenas? Ah, bendizei o Senhor, vós que tendes fé na sua soberana justiça e que novos apóstolos da crença revelada pelas vozes proféticas superiores, ides pregar o dogma novo da reencarnação e da elevação dos espíritos, segundo o bom ou mau desempenho de suas missões e a maneira por que suportaram as suas provas terrenas. Deixai de temores, as línguas de fogo estão sobre as vossas cabeças, ou verdadeiros adeptos do Espiritismo. Vós sois os eleitos de Deus. Ide e pregai a palavra divina. É chegada a hora em que deveis sacrificar os vossos hábitos, os vossos trabalhos, as vossas futilidades, a sua propagação. Ide e pregai. Os espíritos elevados estão convosco. Deus, porque essa palavra falareis certamente às pessoas que não quererão escutar a palavra de Deus, porque essa palavra os convida incessantemente ao sacrifício. Pregarei o desinteresse aos avarentos, a abstinência aos dissolutos, a mansidão aos tiranos, domésticos e aos déspotas. Palavras perdidas, bem sei, mas que importa? É necessário negar com o vosso suor o terreno em que deveis semear, porque ele não frutificará, não produzirá, senão sobre os esforços incessantes da enxada e da charrua evangélicas. Ide e pregai. E agora convidamos a todos a nossa oração final. Nossa querida irmã Geisa, um abraço carinhoso.

Como agradecer por esse momento do Evangelho, gratidão ao nosso Pai, nosso irmão Jesus. Agradecer nós todos juntos aprendendo, junto com nossos irmãos ouvintes. Gratidão a todos. Que Deus derrama chuvas de bênção na vida de cada um de nós e também aos quatro cantos do planeta, abençoando o lar de cada um, abençoando a vida dos familiares de cada um, dos nossos irmãos, abençoando Web Rádio Fraternidade, junto com todo ouvinte. E que Jesus possa, e nós podemos sentir a presença dele todo momento. Gratidão, Pai, cada alimento que chega ao nosso lar. Obrigado. Obrigado por tudo. Faça na nossa vida, está sempre conosco. Gratidão. Derrama chuvas de bênção aos quatro cantos dos hospitais, abençoando cada irmãozinho que possa colocar um medicamento na água potável de cada um dos nossos irmãos e também de nós, por nós podemos sentir sempre a presença de Deus. Gratidão sempre pela vida, pelas nossas famílias, pela vida que Deus nos permitiu. Obrigado, Pai. Obrigado, Jesus. Que Deus abençoa também os nossos irmãos de ruas. Que Jesus esteja em nós, esteja conectado sempre com Ele, com a presença dEle. Coloca um medicamento na nossa água. O Senhor conhece cada um de nós. Gratidão. Que assim seja, em nome de Deus, em nome de Jesus, que nós possamos ter uma boa final de semana. Nós estaremos juntos, um só coração. Até a próxima. Gratidão, obrigada a todos. Que assim seja. Até mais. Paz, luz, bênção a cada um. Até a próxima semana. Assim seja.

Prezados amigos, iniciando mais um momento com música aqui, junto a todos nós. Hoje, aqui em São Paulo, amanheceu um sol muito bonito, mês de junho, o frio está dando trégua, mas diz que sábado que vem já voltará novamente, final de semana voltará. Os 12 graus, 11 graus, beleza, para quem gosta de frio, que tá muito bom. Amigos queridos, hoje o nosso programa Momento com Música, a gente vai começar o programa de hoje com música. Vou até aproveitar essa música de fundo que tá, e a música que vamos cantar hoje aqui, para começar o nosso programa, chama-se Um Novo Olhar, porque nós estamos precisando de ter constantemente para que nós possamos ver renovados. Nós precisamos também renovar o nosso olhar. O olhar renovado, eu contemplo coisas que não contemplava, isso é, vejo coisas que não via, compreendo o que não compreendia, renovo o estoque de informações que tenho em mim, o conhecimento, né? O conhecimento é renovado, a reciclagem. Então, um novo olhar é divino em nós. Nós precisamos mesmo trabalhar muito para termos, com frequência, sempre um novo olhar, né? Então, é uma música que nós fizemos durante a pandemia. Vou afastar a cadeira aqui um pouquinho, vai ter um barulho. Mas é para dobrar o joelho aqui, senão não dá para tocar. Então, vamos tocar para vocês aqui o novo olhar. A música de fundo vai até ajudar, porque está no mesmo tom da música que vou cantar.

0: queridos amigos, a vida é um bem divino que possuímos permanentemente, né? A vida é um bem que temos em nós, um bem permanente. E nós queremos muito, nesse programa de hoje, nessa edição, falar da essência divina que somos, do bem celeste que nos destina, da alegria que deve caracterizar a nossa existência daqui para frente como cristãos, daqueles que buscam sinceramente, verdadeiramente, como os apóstolos buscaram Jesus, como Estevão sabia do Cristo dentro de si, como Lívia sabia também dentro de si acerca de Jesus, quando ela serenou e deu testemunho do silêncio perante o marido, que até então não compreendia o Cristo, né? Não sabia do Mestre dentro de si. Então, a força celeste que possuímos, ela não é nossa a princípio, ela é de Deus, que é muito maior, não tem medida da proporção de Deus entre nós. Aliás, e a natureza, porque Deus é o Criador, como nós sabemos. Então, deixemos-nos ficar potencializados das belezas de Deus em nós, da grandeza de Deus em nós. Quando a gente volta o nosso pensamento para a montanha, é a grandeza de Deus aos nossos olhos. Quando nós olhamos para o verde das matas, é a beleza de Deus, é a grandeza de Deus em nós. Na lavoura que cresce, né, gente? Daquela lavoura que cresce e que deixam as mesas fartas do arroz, do trigo, do feijão, da abobrinha, do quiabo, do chuchu, do abacate, da maçã, do mamão, da laranja, no reino das frutas, no reino da água ou das águas, nossos filtros, nossas garrafinhas de água que nós compramos, é o reino de Deus para nós, é as bênçãos de Deus para nós. Quando nós vamos numa lanchonete e nós compramos ali um lanche e nós somos alimentados por aquele lanche, no McDonald's, fazendo a propaganda aqui, sei que ele não precisa, mas quando nós fazemos o nosso lanche em qualquer loja, ou quando nós tomamos o nosso café na padaria, ali está a presença de Deus em nós. No lanche, o hambúrguer que nós comemos, o nosso irmão animal que cedeu seu corpinho para que nós pudéssemos existir, para que nós pudéssemos nos alimentar. Quando nós tomamos o café, também a lavoura, o pé de café carregado de café. A princípio, aqueles cachos verdes, bem pequenininho, vai crescendo. Não, a princípio é florada. Gente, a florada do café, do cafezal em flor, é uma das coisas mais belas que nós podemos ter. Então, cafezal florido, meu cafezal em flor, branca flor, meu cafezal. Lindo, né? Cascatinha e Ana, interpretando essa música de beleza imensa. Então, aquele café gostoso na padaria, coado ou na máquina, ou expresso, o café descafeinado. Aí a gente vai e toma e pede para poder ajudar no café. E aí vem junto aquele chocolate delicioso que acompanha tudo isso, queridos amigos. Olha o prazer do corpo, do alimento para a matéria. São bênçãos de Deus para nós. São bênçãos de Deus para nós. Então que nós possamos ficar firmes, lúcidos, de bom ânimo, alegres, felizes, reluzentes. Cadê a nossa luz, né? Cadê a nossa luz? Cadê a nossa luz que precisa brilhar? Já somos cristãos, já estamos com Cristo, então nós precisamos brilhar. Queridos amigos, tudo isso estamos trazendo, né, nessa manhã abençoada, porque é a nossa vida verdadeira. Essa é a nossa vida verdadeira que o Pai tem trazido para nós, não é? Não é outra, Não é outra nossa vida na Terra. Para que foi que nós ocupamos o ventre da nossa mamãe por 9 meses, pouco menos ou pouco mais, para chegarmos aqui, abrir nossos olhinhos, vermos o raio do sol, parentes que víamos só quando estávamos no mundo espiritual, nosso titio, nossa tia, nossos avós nos cercam com a sua presença. E nós olhamos com nossos olhinhos ainda pequenos, sem entender muita coisa. Depois descobrimos que é a nossa vovó querida, que nos preenche de beijo, que é o nosso avô, que é o nosso tio, nossa tia, o vizinho, a vizinha, as crianças que nos cercam, nos fazendo graça. E aí a gente vai crescendo também sobre o olhar da mamãe, sobre o cuidado da mamãe, sobre o cuidado do papai. E aí, será que tudo isso? Aí o papai nos coloca na escola. Temos um curso difícil, identificando as dificuldades no nosso relacionamento com as crianças, com outras crianças, professor, mas ele firmemente nos ensina. Será que tudo isso, é para depois que nós crescermos e vivermos desanimados, sem ânimo, cadê a nossa alma luzente, né? O investimento de Deus em nós constantemente, o investimento do Cristo, para que nós possamos ter bom ânimo. Cadê o nosso bom ânimo, né, gente? Que Bartolomeu, ao confessar no diálogo com Cristo, que ele fala: Senhor, me parece que a terra só tem dificuldade, onde a gente olha, parece que a predominância do mal é maior do que a do bem. E Jesus fala para ele assim: Bartolomeu, a boa nova é a notícia. É a notícia divina. Venho trazer a boa nova. Já viste, Bartolomeu, uma boa nova não produzir alegria? Não trazer alegria? Não é? E aí Bartolomeu ainda, depois que ouve, ele fala: Senhor, sim, eu concordo com os vossos ensinamentos, mas o Evangelho me cobra sempre? O Evangelho nos cobra sempre? Aí Jesus, né? Vem Jesus de novo, o amor maior entre nós, que é o Mestre querido, a potência maior entre nós, diz assim: Bartolomeu, a verdade não cobra, transforma. O Evangelho não poderia cobrar de quem ainda não tem a construção feita. Então o Evangelho não cobra. Mas, Bartolomeu, aproveite de tudo, aproveite do repouso, aproveite da manhã de luz abençoada, aproveite para fazer as transformações. Porque cada dia na Terra é para a nossa transformação. Então, queridos amigos, olha que bênção é isso, né? Olha que bênção para a nossa vida é tudo isso. Por isso que o bom ânimo, a essência de Deus em nós é soberana. A palavra é esta. O bem de Deus, o bem do Pai, vamos falar assim? O bem do Pai que Jesus nos revelou. O bem do Pai em nós é soberano. Que nós possamos seguir de maneira firme, confiantes no amanhã de luz, confiantes no mundo de regeneração, e que nós possamos viver com um pensamento muito mais alto do que o pensamento acrisolado, na falta, na culpa, no mal, enfim, né? Claridade, expansão, beleza é o que nós precisamos ter. Alegria, liberdade, né? Liberdade, liberdade com Jesus. Libertemo-nos com os espíritos elevados, sejamos como eles, livres, porque quanto mais espírito tem conhecimento, mais evolução, mais livre ele é. Livre para alcançar as grandezas de Deus, as grandezas de Deus, nosso Pai. Queridos amigos, nosso programa terminou, hoje foi muito rápido, acabou, já acabou. Um forte abraço a todos e que nós possamos seguir sempre com Jesus. Até lá, queridos amigos, até.
1: Doze horas e 44 minutos.
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1: 12:44.
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5: Oi pessoal, como é que vocês estão? Tudo certo? Seguimos aqui no 7º Congresso Espírita de Uberlândia, entrevistando nossos expositores, agora com Ana Tereza Camasmier.
6: Opa!
5: Prazer te receber aqui, obrigado mais uma vez. Bom, a gente vai começar então falando a respeito do seu tema no 7º Céu, Caridade, Fraternidade e o Despertar da Consciência, Portal para o Mundo de Regeneração. Vamos dar um spoiler aí pra
6: Opa,
5: gente?
6: Opa, vamos lá. Não vou contar o segredo todo, só um pedacinho. Então, o Rubens foi muito feliz quando pensou esse título, porque nesse momento de tantas transformações que a gente está vivendo, e a gente está vendo transformação em muitos lugares do mundo ao mesmo tempo, tem um lugar onde a transformação se dá e a gente não presta tanta atenção assim, que são nas nossas relações, na família, no trabalho, no nosso lugar cotidiano. A gente pode pensar a transição planetária de uma maneira maior, macro, né? A transformação dos povos, dos países, enfim. Mas ela acontece em todos os níveis, em todas as camadas. Então, ela acontece até no coração da gente, sozinho, né? Então, eu quero conversar amanhã com o público sobre a caridade moral, que é esse lugar de doação que a gente tem e que a gente precisa dar e receber nos relacionamentos. Então, a gente já conhece bastante a caridade material e ela tem seu lugar e é importante, mas ela sozinha não dá conta da transformação que a gente precisa. Então, amanhã eu quero conversar com vocês bastante sobre isso, sobre modos melhores da gente conviver, que esteja compatível com esse lugar que a gente quer alcançar, de uma transformação moral, de uma mudança, de um homem melhor, né? Eu estava aqui pensando, tem uma música que eu gosto dessa do Jota Quest, que é Dias Melhores Virão, né? Mas para dias melhores virem, a gente precisa ser uma pessoa melhor.
5: Legal. É, eu tinha separado aqui, porque a gente soube, claro, que tem livro novo chegando.
6: Eita,
5: aí você trouxe.
6: Eu trouxe.
5: Em primeira mão, a gente está mostrando, então.
6: É assim, mostra.
5: É assim, mostra. Queria que você falasse a respeito. Já mostrou a capa? É legal.
6: É assim.
5: Legal a capa. Pode, acho que é legal começar falando a respeito dessa capa, que eu achei muito interessante, inclusive.
6: Então, nossa, essa editora é um encanto, né? Que é a Candeia. Então, o projeto gráfico deles é uma coisa inacreditável. Assim, o meu outro livro anterior, que também foi eles, foi Palavras para a Alma,
5: Sim.
6: que é um sucesso aí. É, eles têm essa coisa importante de poder trazer para a capa a essência do conteúdo. E eu acho isso não é uma capa qualquer. Né? Então, até a gente chegar nela, nós conversamos muito. E eu gostei desse detalhe dele colocar a perninha no ar. Então, assim, fala de encontro, fala de caminhar. Então, já vou começar pelo título. A gente acha que a gente tem que saber tudo antes de caminhar. E o que eu quero mostrar nesse livro é que não, caminha. Que as coisas vão se abrindo para você à medida que você se abre para isso. E é por isso que fala da caridade não tem salvação. Porque a caridade é esse lugar que a gente se abre, sem intenção do que você vai receber, mas essa abertura que você faz para dar é o mesmo lugar aonde você recebe, da vida, do outro, de Deus, como você quiser. Então, esse livro, o primeiro, ele era mais consolador e tal, esse aqui, ele é para despertar um pouco mais. Então, eu criei 10 capítulos de temas que eu gosto muito. Um deles é o que eu vou falar amanhã. E cada capítulo tem exercício para você aprofundar a sua reflexão. Tem exercícios escritos, reflexivos, para você melhorar. Por que que eu falo disso? Porque a gente conhece espiritismo bastante, a gente lê, estuda, ouve podcast, escuta palestra no YouTube, escuta a Rádio Fraternidade, mas o quanto isso tudo que a gente escuta se transforma no entendimento para a minha vida, para o meu dia a dia, para o meu jeito de ser, para eu conviver com as pessoas, enfim. Então, a minha proposta é, isso que você gosta tanto do Espiritismo, como é que isso chega para você nas suas decisões cotidianas? O quanto que você está desperto? E a gente vai entendendo que a vida material, ela provoca um sono imenso. A gente fica esquecido que é espírito, que tem uma vida espiritual, e a gente fica totalmente absorvido por ser próspero na vida, dar certo economicamente, dar certo tecnicamente, profissionalmente, sei lá, né, tudo tão arrumado. Mas eu quero falar de um outro lugar. Como é que está a sua prosperidade espiritual, digamos assim? Como é que está o seu despertar? Então, esse livro é para isso. Caminha, a vida vai te encontrar, né?
5: Não, eu achei muito legal, então, que além de ler, as pessoas vão colocar em prática.
6: Vão. Ah, vão.
5: Vão ter que colocar.
6: Eu acho
5: vão ter que colocar
6: em prática. Porque a minha ideia é que ler, e isso que eu estou lendo tem a ver comigo aonde? Né? Então, por exemplo, amanhã, quando eu for falar sobre caridade moral, eu quero falar sobre as faces invisíveis da violência. A gente tem modos violentos de viver e a gente não sabe. Então eu vou mostrar esses modos violentos, como é que a gente contribui para isso. E aí tem exercício para você pensar. E você? Quais são os modos violentos que você se percebe tendo? Que tipo de estratégia você pode usar para começar a melhorar essa maneira de lidar com isso? Será que tem um outro jeito de você lidar nos seus relacionamentos que não seja assim? Então, essa é a minha ideia. Que a gente possa trazer esse entendimento para a minha experiência pessoal.
5: Ana, você estava falando a respeito, né? Claro, durante sua fala a respeito do novo livro, e a gente tinha separado justamente uma pergunta do livro anterior, do Palavras para a Alma, que claro que caiu no gosto do pessoal. Uma linguagem muito fácil, que chega no coração de todo mundo. Queria que você falasse também dessa experiência do livro anterior.
6: Então, o Palavras... Outro dia eu estava até conversando com a minha filha sobre isso. Eu não sei por que as pessoas dão o meu livro para alguém que está passando por um luto, para alguém que está passando por um sofrimento grande. Eu não falo sobre luto no livro. Por que, que será que é tão... É assim? Aí ela disse assim, porque quando você escreveu, você estava em luto. Então, o que está escrito lá, embora você não diga a palavra luto, engraçado que nesse aqui tem um capítulo sobre luto, mas naquele não. Embora você não diga essa palavra luto, mas o jeito como você escreveu é de alguém que está vivendo aquela experiência, e as pessoas sentem isso. E é verdade, eu recebo inúmeros feedbacks. Seu livro me ajudou, seu livro me fez sentir, me fez chorar, entendi tanta coisa que eu não entendia, né? Porque esse livro tem tudo a ver com a Rádio Fraternidade, 100% a ver com a Rádio Fraternidade, porque foi a primeira vez que eu participei do Céu, que eu acho que era o segundo Céu, e eu fui substituir a Sandra Borba. E eu estava muito tensa, eu falei, nossa, substituir a Sandra Borba, ela é uma... eu adoro escutar a Sandra, como assim eu vou falar no lugar dela e tal? E aí, depois que eu falei, o Rubens falou assim, o que você acha de fazer um programa para a rádio? Foi aí que começou o programa Palavras para a Alma, né? E aí, no final do ano, eu publiquei todos os programas que eu fiz em áudio e em texto. E era exatamente o ano que eu vivi um luto muito difícil, que é difícil para qualquer um que perde um filho, né? Perde, é uma maneira de dizer, né? Perde, né? Se distancia fisicamente. Então, esse livro, ele tem esse tom. Ele é mais acolhedor, ele tem um tom de consolar, de entender o que está acontecendo. Então, é um livro que eu fui dizendo como é que eu estava me sentindo a cada momento. Então, quando eu ia preparar o programa da rádio, como é que eu estou me sentindo hoje? Ah, eu acho que eu estou sentindo tanta culpa hoje. Aí eu falei sobre a culpa no áudio. Aí no outro dia, nossa, hoje eu estou sentindo muito medo. Aí aquele dia o programa foi sobre o medo. E assim, foi o livro todo, e ele é um livro que chega a muitos corações hoje. É um tom diferente, esse aqui já não é mais assim.
5: Já deixa todo mundo curioso.
6: É, agora eu já não estou mais em luto, já passou, agora eu já estou em outra. Já estou em outra parada.
5: Ana, a gente também separou aqui, de casa com o que a gente está falando aqui, que é a respeito da nossa jornada terrena, que, claro, como a gente disse, é cheia de desafios, como você conta, com Palavras para a Alma, como você está acabando de relatar aqui. E o propósito da reencarnação é justamente a gente se melhorar. Mas a gente sabe que é muito difícil, né? Se transformar, se modificar os hábitos. Queria que você falasse a respeito dessa mudança interior.
6: Então, a gente queria e quer muito melhorar, porque a gente sabe que quando a gente melhora a nossa maneira de ser, o sofrimento diminui. Mas acontece que a gente tem uma imaturidade moral que nos acompanha, que nos deixa a visão turva. Então, nós estamos numa época, se pensasse em idades morais, a humanidade está numa época em que nós estamos vendo o bem e o mal misturado. de maneira que a gente não tem muita clareza, é muito esforço que a gente precisa fazer, de precisão, para discernir o que, que nos faz bem e o que, que nos faz mal. A gente só vai entender que faz mal quando as consequências vêm. Mas a gente demora a perceber o movimento que te faz mal no início. Quando faz mal e as consequências vêm numa intensidade grande, nossa, e às vezes a gente nem liga o que está me acontecendo aqui de consequência com a causa, com como eu comecei aquele movimento. Então, sobre se melhorar, entende? A distância que a gente tem ainda, aquilo que a gente já sabe que nos faz bem, e às vezes a gente até já sabe mesmo, mas a gente não quer pagar o preço daquele movimento ainda, né? Eu sempre dou um exemplo bobinho assim, porque dos exemplos bobinhos a gente chega mais rápido, né? Eu já sei que eu tenho diabetes, estou com açúcar alto lá, e aí tem um pudim de leite condensado maravilhoso, com caldinha de ameixa na geladeira. Eu sei que eu vou passar mal, eu sei que isso aumenta meu índice de glicose, não sei o quê, mas eu digo para mim assim, ah, mas é só hoje. Ah, não, mas um pedacinho, gente, poxa, não é um pedacinho que vai fazer essa diferença toda. Estou dando esse exemplo bem simples, assim é quando eu grito, quando eu trapaceio, quando eu quero me dar bem na custa dos outros, quando eu gosto de algum privilégio, né? E aí eu penso assim, não, mas todo mundo se dá bem, por que não eu, né? Então, a gente ainda gosta de uns lugares privilegiados e bons que a gente tem vergonha de confessar, mas a gente gosta de habitar. Então, para nós, dizermos não para esses lugares em que parece que ninguém está vendo, mas sou eu que sofro as consequências em primeiro lugar e tudo mais, são esses lugares sombrios que a nossa parte mais infantil e imatura colabora, que impede que o nosso amadurecimento, crescimento e desenvolvimento se dê mais rapidamente. Então, a gente tem muitas coisas para vencer. Primeiro, essa coisa nebulosa, que é poder descobrir e saber discernir o que, que faz bem e o que, que faz mal. E, ao conseguir discernir, conseguir abrir mão dos interesses pessoais. Né? Primeiro eu. Né? Eu quero me dar bem. Né? Eu estava compartilhando com a minha família, que eu estava muito, muito brava, que eu fui pegar um avião e eu estava com a minha mala pequena. Sim. Em determinado momento lá, a empresa sempre diz isso, que não tem espaço no avião e você tem que despachar. Eu não queria despachar porque meu computador estava na minha mala. E aí foi uma discussão danada, eu e a comissária, para ficar com a minha mala. Eu não consegui ficar com a minha mala, tive que carregar meu computador na mão. Eu achei aquilo o fim da picada. Mas eu fui sentar muito brava. Quando eu cheguei dentro do avião, tinha espaço. Então, que vontade que isso dá. De vingar, de criar uma confusão, de brigar por isso, não sei o quê. Então, qual é a diferença de uma indignação que vai promover mudanças e transformação, dessa raiva que dá, que a gente tem vontade do revide e estava tudo certo. E aí depois eu fui pensando assim, no fundo, eu acho que eu queria o privilégio das pessoas que têm, sei lá, diamante, ouro, prata, não sei o quê, que se tu nos primeiros lugares, a cadeira é maior e teu espaço é excelente para botar a mala e ninguém pergunta, posso despachar a sua mala. Então, esse lugar sombrio é que eu me refiro. O dia que a gente conseguir abrir mão dos privilégios e nem desejá-lo, aí sim a gente está numa fraternidade diferente. Em que é bom para mim, bom para o outro, eu quero para o outro o que eu quero para mim, o que eu quero para mim, eu quero para o outro. E nós temos uma grande estrada para poder chegar lá.
5: É longa essa estrada.
6: É longa. Mas tem que caminhar, né?
5: Falando em estrada longa, nossa última pergunta, na verdade nem é uma pergunta, é um pedido. A Web Rádio Fraternidade está completando 15 anos e a gente gostaria que você deixasse uma mensagem.
6: Uau, 15 anos, hein?
5: Debutando.
6: Antigamente, debutar significava você mudar totalmente, né? Então, deixava de ser criança e passava a participar da vida adulta, né? O que, que significa debutar nos tempos de hoje, né? A Web Rádio Fraternidade, ela transcendeu muito, muito mesmo, os seus propósitos de 15 anos atrás, né? Hoje, eu imagino que ela deve tomar conta de 100% do tempo do Rubens e da Divina, né? É a vida dele já. E isso alcança corações em lugares inimagináveis e de formas inimagináveis. Alcança o meu, né? Embora eu seja colaboradora ali, que eu faço também gravações, mas eu me beneficio muito mais do que dou, na verdade. A Web Rádio Fraternidade é um projeto de caridade, um projeto e uma ação de caridade. Porque aquele instante...
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Estou aqui para fazer a nossa vibração, para a sustentação de todos esses colaboradores, ouvintes, pessoas que se ligam ao Evangelho de Jesus, procurando a sua prática no seu dia a dia. Buscamos aqui essa força com Jesus e para a nossa prece. Resolvi buscar na Cartilha da Natureza, um livro psicografado por Francisco Cândido Xavier, pelo espírito Casimiro Cunha, que em forma de poemas, poesia, vai nos trazendo o ensinamento da natureza. O capítulo 2 desse livro se intitula O Dia. O dia é o bom companheiro, que enquanto a sombra se esvai, cada manhã abre as portas das bênçãos de nosso Pai. Haja guerras entre os homens de sentimentos mesquinhos, o dia chega, espalhando luz e vida nos caminhos. Começa o rumor amigo da enxada dos bois do malho. É a casa de Deus vibrando em cânticos de trabalho. Generoso, claro e alegre, vem do céu e, atento a isso, fornece a todos o ensejo do espírito de serviço. Que vale um dia? Interroga quem não sabe ter vontade. Mas cada dia é caminho na esfera da eternidade. Quem não saiba aproveitá-lo, entregue à preguiça vã, cria espinhos escabrosos para a estrada de amanhã. O dia é o mestre do esforço, que com carinho e com arte atende bondoso a tudo, trabalhando em toda parte. Feliz quem lhe segue a rota, desde a luz do amanhecer, fazendo possível quanto possível nos quadros do seu dever. Ai da preguiça que dorme, que se esconde de mansinho, deixemo-la sepultada nas penumbras do caminho. Se queres felicidade em paz e sabedoria, evita as indecisões, trabalha seguindo o dia. Casimiro Cunha. Mestre amado, mestre querido, que tantas lições nos deu sobre trabalhar no dia, na claridade da luz, que a noite venha só para nos repousar e refazer da alegria de um novo dia, pela manhã com o sol radiante, trazendo para nós as bênçãos do trabalho e do começar um novo dia com ânimo, com coragem, com gratidão. Que possamos abraçar as nossas tarefas a cada dia, deixando que a noite leve a preguiça, a noite leva o desânimo e leva, às vezes, aquela falta de vontade que nos acomete, trazendo empecilho ao nosso caminho. Que possamos esperar sempre com boa vontade no coração, bom ânimo, a cada dia nos superando, aprendendo com as tarefas daquele dia e vamos cumprindo nosso dever. Mestre querido, abençoe o nosso dia, trazendo-lhe força, coragem, luz, entendimento, para que sejamos firmes nas lições, no dever, no rumo a seguir, nas decisões a tomar. Que Jesus, Mestre querido, você sempre siga conosco, nos abençoando, consolando-nos nas amarguras, consolando em nossas angústias e que possamos caminhar a cada dia um passo a mais. Que Jesus nos abençoe a cada lar.

0: que nos une nesse momento. Que possamos pedir também pela realização do Congresso Espírita de Uberlândia em janeiro de 2027, comemorando, celebrando o 18º aniversário da Web Rádio Fraternidade. Muita paz e muita luz. Assim seja.
1: Esse foi o nosso momento de vibração em prol da humanidade e das atividades da Web Rádio Fraternidade, Congresso Espírita de Uberlândia e também em favor de cada um de nós. 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
2: 13 horas e 6 minutos.

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2: 13h09.
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5: Senhoras, senhores, queridas irmãs, queridos irmãos espíritas, jovens, caras amigas e amigos que nos acompanham através da TV FEB, pela Rádio Fraternidade, pela TV de Jataí e outros veículos, nossos votos de muita paz. Mohandas Karamchand Gandhi teve a oportunidade de afirmar que se o único homem atingir a mais elevada qualidade de amor, isto será suficiente para neutralizar o ódio de milhões. E ele logrou esse mistério. Na sua fragilidade orgânica, ele conseguiu viver um amor tão excelente e de qualidade tão grandiosa que libertou 300 milhões de indianos e paquistaneses do tacão do Império Britânico. Essa proposta do amor, o Mahatma Gandhi, essa alma grande, como a denominou Rabindranath Tagore, auriu nos lábios de Jesus. Esse apóstolo que a terra recebeu para poder mudar os caminhos da humanidade. O extraordinário beletrista francês, imortal pela Academia de Letras, fazendo uma análise materialista da vida de Jesus, o jornalista Ernesto Renan estabeleceu que Jesus foi tão grande que não coube na história da humanidade. Ele quebrou a história, dividindo seus fastos em 2 períodos, antes e depois da sua vida. E a admirável psicanalista alemã, a doutora Hannah Wolff, em uma obra de grande valor, Jesus, psicoterapeuta, assevera que ele foi um homem tão especial que ela considera o maior psicoterapeuta da humanidade. É sob esse aspecto que a doutrina espírita considera a figura transpessoal de Jesus Cristo. Porque ao apresentar a sua obra básica, o codificador da doutrina, Allan Kardec, interrogou as entidades venerandas, conforme Xarada em O Livro dos Espíritos, na questão 625. Qual o ser mais perfeito que Deus ofereceu à humanidade para servir-lhe de guia e de modelo? E os espíritos nobres que administram o pensamento terrestre redarguiram com a mais sintética resposta da filosofia universal: Jesus. Jesus é, portanto, o zênite e o nadir desse processo antropossócio-psicológico no qual nós nos encontramos. É a respeito da sua vida ímpar que entreteceremos algumas considerações na busca do maior tesouro da existência psicológica do ser humano: a felicidade. Todos nós anelamos pela felicidade, e a maioria de nós tem por meta a conquista desse estado de plenitude que Carl Gustavo Jung denominava como estado de individuação, o estado luminoso. Mas para que possamos enfocar de maneira direta, vamos fazer uma análise de um acontecimento que marcou a humanidade na década de 1930. Tratava-se de um jovem sonhador, como todos os jovens. Ele era quintanista de medicina na Universidade da Califórnia. Anelava por conseguir o diploma de médico e empenhava-se para ser um médico diferente do comum, já que ele desejava revolucionar a ciência sacerdotal da cura humana. Mas, apesar dos seus valores, ele tinha uma ideia algo estranha que periodicamente assalta a sociedade. Ele era favorável à eutanásia e asseverava com naturalidade que a eutanásia é a melhor terapêutica para aqueles infelizes que não conseguem morrer. A vida merece uma morte digna, e as pessoas que se encontram de alma estiolada pelas dificuldades do viver devem ter uma vida muito digna e uma morte correspondente. Asseverava, por exemplo, que nas enfermidades de Alzheimer, nas grandes problemáticas degenerativas do câncer, naquelas que tiram a dignidade humana e leva cada criatura a um estado paroxístico, a eutanásia constituía uma morte com dignidade. Seus mestres asseveravam que não era exatamente assim. Ninguém tem o direito de tirar a vida de outrem, já que ninguém é autor da vida. Falavam-lhe de que a ciência médica, a cada momento, estava realizando descobertas técnicas, ora através dos laboratórios, das pesquisas, ora através da tecnologia que era apresentada pelos processos cirúrgicos mais avançados, e que não se pode interromper uma vida quando há possibilidade remota de restituir-lhe a qualidade existencial. Mas ele teimava, asseverando que a eutanásia era a maneira honorável da pessoa morrer sem sofrer e deixar um legado de coragem e de dignidade. Esse jovem havia se tornado um certo desafio dentro da cultura na nobre universidade. Certo dia, no entanto, na cidade de Los Angeles, onde tem sede a universidade do mesmo nome, houve uma tempestade. Tempestade que relativamente é habitual no verão. Chuvas torrenciais, trovões e relâmpagos, desabamento de terras e de casas, e a cidade se transforma num caos. Lentamente, aquela cidade da beleza do petróleo, ao lado de Hollywood, para a cinematografia, tornara-se um tremendo caos. As ambulâncias não davam o necessário atendimento aos números dos necessitados que tinham a imperiosa urgência do atendimento. O corpo de bombeiro, em várias sedes, estava em desespero pelas ruas com as sirenes abertas, quando, no Hospital de Clínicas da Universidade, já ao entardecer, uma voz ansiosa pedia socorro. Tratava-se de uma senhora de idade avançada que telefonava de um bairro pobre, um bairro periférico, onde estava um gueto de natureza alemã. Pessoas que haviam chegado à América depois da Primeira Guerra Mundial e que ali desejavam encontrar uma vida nova, uma era nova. A atendente, desesperada pelo cansaço e pelo número de pessoas que não podiam ser atendidas, com certo mau humor, disse que não podia fazer nada. E a outra voz lhe falou: mas são duas vidas. É uma mulher no momento do parto que não logra a deliverança. Desde ontem que ela vem sentindo dores insuportáveis, mas não há uma correspondente dilatação dos óvulos da bacia para nascer a criança. Eu sou sua vizinha, tenho 8 filhos, já não posso mais ficar aqui, tenho que deixá-la. E ela vai morrer, tanto ela como a criança. Eu suplico alguma emergência para este caso, já que de mim mesma eu não posso fazer mais. A atendente ficou sensibilizada e olhou na lista de médicos. Não havia um sequer que estivesse desocupado. As várias salas cirúrgicas estavam com problemas de emergência. Pacientes acotovelavam-se nos corredores. Era um caos. Mas então ela teve a ocasião de ver, numa página anexa, o nome do jovem Tadeu Merlin. Era este aquele que falava da eutanásia. Então tentou ligar o interfone e falou-lhe diretamente: doutorando Tadeu, nós temos aqui um caso de maior emergência. Uma mulher grávida, há mais de 20 horas, está numa tentativa de parto e não logra o êxito. Você poderia visitá-la porque está à morte, mas também o seu filho deve morrer. Tadeu Merlin, embora tivesse uma ideia estranha, era de bons sentimentos. Aqueceu, embora ainda não fosse médico e não tivesse uma especialidade de obstetrícia, afirmando que iria procurar um médico. O instrumental e rumava para lá. Pediu que anotasse o endereço e daí a meia hora uma ambulância corria na direção do bairro miserável, onde ele defrontava crianças esquálidas, maltrapilhas, casas caídas, o desespero. E como era o idealista social, ele blasfemava sempre que encontrava a miséria. Subiu a escadaria de 3 pisos e no piso superior, num verdadeiro antro de sujeira, entre lençóis marcados pelo sangue e crianças que brincavam na escada, ele encontrou uma mulher semidesfalecida. Estava evidente que ela ia morrer. A palidez, a hemorragia. Ele procurou ver qual era a causa hemorrágica e percebeu que era um vaso que se houvera rompido. Procurou fazer um atendimento de emergência e aplicou os recursos que o obstetra lhe havia fornecido. Agora era esperar. A tarde descia risonha sobre os arredores de Los Angeles. Ele chegou à janela e olhou aquela cidade quase mirífica e percebeu que as primeiras estrelas fulgiam no manto da noite azul turquesa banhada de luar. Então experimentou uma emoção. Ele era materialista. ao adentrar-se na universidade, ele tornou-se materialista por um fenômeno natural. Havia deixado de crer naquele Deus tradicional. Nas suas primeiras aulas de anatomia, anatomia patológica, de fisiologia, ele fora tentado pelo cientista do século XIX a dizer que a vida era resultado do acaso. Mas naquele momento de magia da natureza, de repente, ele lembrou-se de Deus e, sem dar-se conta, começou a balbuciar o Pai Nosso. A oração dominical que foi ensinada por Jesus saía dos seus lábios como se fosse uma canção, pedindo misericórdia a Deus por aquelas duas criaturas. E terminou dizendo: se tu quiseres, tu podes salvá-los. Eu te suplico, pois, que os salves. Ele havia aplicado uma injeção especial para vasodilatação, para ajudar os ossos da bacia a acomodar o feto na postura própria. A senhora começou a gemer, ele correu e percebeu que a criança estava nascendo. Já era quase madrugada. Ele então fez as manipulações. A criança nasceu, ele libertou-a da placenta, limpou-a do sangue. Mas só havia jornais velhos, lençóis sujos e rasgados, de que ele se utilizou. E a mãe, naquele momento, entrou no touro por post-partum, que é uma verdadeira bênção de Deus. Ele colocou o filhinho ao lado dela, e aquela cena comoveu até as lágrimas, como se fosse a Madonna, a Senhora Rainha dos Céus, recebendo do estábulo o filho querido. Então tomou da caneta de um caderno para poder anotar os dados e entregar na universidade, fazer o pontuário. Pegou a criança e percebeu mais ou menos o peso. Calculou 3,2 kg. Tirou a fita métrica para poder tomar a medida. E no momento em que ele estendeu a fita métrica do crânio até o pé, ele teve um choque, porque o pé direito era lamentavelmente aleijado. Ele trazia uma deformidade congênita. O pé era semivoltado para dentro. E ele, sem querer, blasfemou. Tanto sacrifício para salvar um coxo. Certamente essa criança será desventurada, porque vai viver entre crianças. As crianças são impiedosas. Normalmente realizam bullying, a perseguição, colocam epítetos de natureza negativa, e ele talvez não resista, torne-se um bandido nesse bairro miserável. Para que viver? Eu sou Deus, eu posso evitar que ele seja um desventurado aplicando-lhe apenas uma injeção. Não havia testemunhas. Ela estava dormindo nesse repouso necessário enquanto a criancinha choramingava. Era uma necessidade imediata de alimentação. Ele pegou a seringa, um produto especial, e pensou de inoculá-lo na via, na artéria. Tudo passaria despercebido, porque ele diria que foi a demora do nascimento e a criança era um natimorto. Mas no momento em que ele foi aplicar a injeção, algo, a consciência, gritou-lhe com uma voz estentórica: que tens tu com o futuro desta criança? A tua tarefa é salvá-la. Tu vieste aqui para fazer-lhe o parto, deixa-a. Ele teve um choque. Muitas vezes a voz do coração, essa voz interior, fala tão alto dentro de nós que ficamos assustados e perplexos. Ele deixou a criança para lá, anotou qualquer coisa, desceu as escadarias, perdeu-se na perturbação de Los Angeles, doutorou-se em medicina e foi exercer a sua profissão no meio oeste americano. Tornou-se um célebre médico. Ele dedicou-se especialmente à pediatria, a cuidar da infância. O seu nome saiu da região do centro-oeste e se tornou mais ou menos famoso. Casou-se, Casou-se e teve uma filha. Na sucessão dos anos, a filha cresceu e, para ajudar o pai na clínica, desejou, por sua vez, estudar medicina. Transferiu-se para Los Angeles. Ali, ela fez o mesmo curso do seu pai. Encontrou um colega também simpático, estudioso de medicina e idealista. Com ele namorou, casou-se e vieram os dois morar na cidadezinha em que o pai era um homem de altas responsabilidades. A clínica foi ampliada e logo mais o jovem doutor Tadeu Berlim, com aproximadamente 40 anos, tornava-se avô. A filha e o genro deram-lhe uma neta, mas uma neta ruiva, de olhar penetrante, encantadora. E avô é talvez, na jornada da família, a personalidade mais especial. Há um ditado que diz que avô é o jumento que o filho amestra para o neto montar. Porque é verdade. Tudo aquilo que nós negamos aos nossos filhos, nós cedemos aos nossos netos. Ademais, os avós acham que os filhos não sabem educar. Somente eles é que sabem pôr a perder o filho deseducando. Os pais educam e os avós deseducam. Era uma verdadeira luta tribal, porque o doutor Tadeu Berlim falava que a filha era inepta para cuidar de uma criança como aquela, e que o pai, muito menos habilitado, estava. Assim corria a vida, quando a menina Bárbara começou a monologar, a falar, a encher as horas vazias dos seus avós e dos seus pais. Nesse ínterim, os pais resolveram voltar a Los Angeles para darem prosseguimento aos estudos, para fazerem os cursos complementares, o doutorado e etc. E transferiram-se para Los Angeles. Mas para os avós isso foi uma tragédia. Não podiam viver sem Bárbara. Então o doutor Tadeu vendeu a clínica, adquiriu terrenos muito bons numa área elegante de Los Angeles, construiu duas mansões, uma para ele e a outra para o genro, a filha e Bárbara, para ter acesso à menina com mais facilidade. Quando a menina completou 5 anos, houve uma tempestade em Los Angeles semelhante àquela anterior a que nos referimos. Desabamentos, pessoas que morreram afogadas, deslizamento de terras, estradas interrompidas, um verdadeiro caos. E na madrugada do dia seguinte, o telefone soou na residência do Dr. Tadeu e uma voz disse ansiosa: por favor, venha imediatamente ao necrotério da universidade, porque foram trazidos 2 cadáveres. E de alguma forma tem aqui o seu telefone, o seu nome. Ele desesperadamente tomou do automóvel. O necrotério lhe era familiar, ele havia estudado ali. Adentrou-se correndo e chegou à sala de identificação cadavérica. Ergueu o lençol e deteve-se, porque eram sua filha e o seu marido. O carro derrapara numa viagem que faziam de retorno de San Diego pela costa do Oceano Pacífico. Bateu numa encosta, explodiu o tanque de gasolina e os dois morreram carbonizados. Mas se pôde salvar alguma documentação, especialmente o livro onde tinha o nome do Dr. Tadeu e o seu endereço. Descrever o que é a dor de um fenômeno dessa natureza de morte é impossível, porque as emoções não podem ser descritas. As emoções são vividas. Ele refugiou-se no silêncio, qual escreveu Dante Alighieri na sua Divina Comédia. Ele mergulhou naquele abismo da floresta, que não tem saída da agonia e do sofrimento. E agora era realizar o trabalho mortuário e naturalmente cremar os 2 cadáveres. E Bárbara, como dizer a Bárbara, que estava com 5 anos. Então ele criou uma história feita de imaginação, dentro de uma velha tradição americana, do pássaro azul, e disse que os pais dela haviam voado na direção de mais longe, haviam partido para além do arco-íris, de onde um dia voltaria. E Bárbara chorava diariamente, apesar de mimada pelos avós. Quando eles vão voltar? O avô dizia: ao de lá, um dia o pássaro azul trará de volta sua mãezinha e seu papai. E Bárbara perguntava por que toda criança tinha pai e mãe na escolinha, e ela era apenas cuidada por uma babá, mas não havia outra alternativa. E quando ela completou 7 anos, terminou seu primeiro currículo escolar, para poder diverti-la, o avô preparou uma festa, um garden party, uma recepção no jardim, e convidou todas as coleguinhas de Bárbara para a celebração naquele domingo festivo, em que se encerrava um período de luzes da pequenina. Nessa madrugada, Bárbara começou a chorar, e o avô, sempre vigilante, correu ao seu quarto e percebeu que ela estava febril. Aplicou-lhe um antitérmico. Mais ou menos às 8 horas, ela estava pálida, com olheiras, e a febre houvera desaparecido. Ao meio-dia, a febre rompeu a 39 graus. Ele ficou temeroso. Deveria ser uma infecção muito grave. Aplicou-lhe um antitérmico ainda mais vigoroso. Às 3 horas, Bárbara estava sem febre, porém as articulações maiores estavam como que avermelhadas. Ele achou estranho, difícil diagnóstico, porque ela era saudável. Mas começaram a chegar os convidados, os amigos de Bárbara, as mães das crianças, porque em festa de criança, quem mais se diverte são as mães. Elas levam bolsas especiais, forradas de plástico, tanto comem como guardam na bolsa. E isso aqui é para fulano, é para mingano que não pôde vir. E naturalmente, como a mulher não gosta de falar uma da outra, sempre elogia, havia os pequeninos blocos, as gargalhadas, os olhares travessos e a gritaria infantil. Mais ou menos às 17 horas, o doutor Tadeu procurou Bárbara no meio das crianças, nos caramanchões, nos jardins, e não na viu. Saiu buscando-a e foi encontrar no pequeno bosque, sentada num banco, tremendo de frio e febre. Ele levou a netinha correndo para a alcova. O adversário se diluiu e ele percebeu que ela era portadora de uma doença muito grave. Chamou o outro colega especialista e de imediato o colega pediu exames complementares de sangue. Ele bateu as portas de um terceiro colega que veio especialmente extrair o sangue para um exame de urgência. E pela madrugada, o colega químico veio dar o resultado. Bárbara ia morrer. Ela era portadora de uma virose ainda não necessariamente estudada na América. Era uma virose tão perversa que ela atacava uma criança em 1 milhão, e a criança morria. Morria de uma forma dolorosa, porque ela se localizava nas grandes articulações, também nos nervos, no sistema nervoso central, e eles iam paralisando. A criança deixava de respirar porque os pulmões perdiam a flexibilidade e a morte era dolorosa. O prazo de vida, 8, 10 dias no máximo, sem a menor perspectiva. A ciência não sabia a razão da doença, porque ela não atacava muito, era um caso vez que outra, e também não atacava os animais. Não havia, portanto, um estudo metódico. O doutor Tadeu Merlin ficou desesperado e o colega lhe disse: tem uma solução. Aplique a eutanásia. Você não vai suportar vê-la chorar de dor e terá que aplicar analgésicos, até aqueles que levam ao entorpecimento. O ideal é aplicar uma injeção fatal e matá-la antes da hora. você não terá resistência como avô. E ele disse, matar? Ele que era a favor da eutanásia nos outros. Matar a minha neta? Você é louco. Eu sou um homem rico. Indique-me alguém que me possa ajudar. E os dois colegas disseram, não nos recordamos. Você poderá levá-la a New York. Ali existe a grande clínica Mayo. E o Dr. Mayo é a maior personalidade médica da América na atualidade. Ele pegou um avião e de imediato partiu da zona oeste para leste. Quando, naquela época, os voos demoravam muito, porque faziam muitas escalas. Quando ele chegou no dia seguinte, levou a netinha ao insigne Dr. Mayo. Levou o prontuário. E o Dr. Mayo olhou e disse, é tarde demais. Ela já está morrendo, porque ela estava semidesmaiada. As marcas na face, nos ossos, eram lamentáveis, um emagrecimento rápido. Eram pele e ossos. Ele disse, leve-a para casa, para que ela morra no carinho do lar. Ele disse, não posso. Então aplique-lhe a eutanásia. Para um caso desse é caridade, porque ela não aguentará as dores, morrerá de dores insuportáveis. Ele disse, não posso. Como eu poderei fazer isso à minha própria neta? Enquanto a vida, a esperança, indique-me alguém, qualquer pessoa. E o Dr. Mayo disse, bem, se é para mandar para qualquer lugar, existe no meio oeste um jovem médico que vem estudando vírus. A especialidade dele são vírus terríveis. Eu lhe poderei dar o endereço, fazer um telegrama, recomendar, mas é inútil. Ele mora numa região muito pobre, numa zona de mineradores de carvão, e a sua clientela é de pessoas deformadas. Mas eu pretendo ir. Que a minha neta morra enquanto eu tento salvar-lhe a vida. Alugou um avião especial, demandou a cidade. Quando lá chegou, ele teve uma decepção. Era um lugarejo. Era um local muito pobre do centro americano. Havia uma ambulância caindo aos pedaços. Ele já estava ali e resolveu ir até a clínica do colega. Quando chegou, não era uma clínica. Era um barracão de madeira. Havia crianças aleijadas de vários portes. Ele entrou na sala e deparou-se com o pátio dos milagres da igreja de Notre Dame, na obra de Victor Hugo. Acercou-se da secretária e disse, tem urgência, a minha neta está sendo esperada pelo doutor J qualquer coisa. Ela então pediu-lhe calma e dentro de 5 minutos ele empurrava a porta do consultório do médico, que sentado atrás do birro recebeu o genial bondosamente. Coloque-na sobre uma mesa de rodas nos pés. Tragam a mesa até aqui. E Bárbara choramingando do cansaço, das dores. O jovem médico olhou para ela e disse, Bárbara, eu tenho que tocar em você. Então o avô disse, eu tenho aqui o prontuário. Não, não, eu não quero. Eu quero fazer o meu diagnóstico. Eu não gosto de ir pela opinião dos outros. Bárbara, eu vou apertar todas as suas articulações, vai doer muito, mas você vai voltar a montar bicicleta. E apertava, ela gemia. Bárbara, você vai jogar futebol. E Bárbara, e assim ele fez o exame, meneou a cabeça e disse, infelizmente, ela é portadora de uma virose, a mais terrível da América, porque não tem cura. Nós nem sabemos por onde começar. Que pena, está tão adiantado o quadro, tinha menos de uma semana. Bárbara semidesmaiada, chorando, de quando em quando gritava. E o jovem médico disse, bem, há 10 anos eu venho estudando um vírus. Estou tratando desse vírus com carinho imenso. E consegui fazer uma vacina, mas não pude aplicá-la porque nunca me veio um paciente humano. É uma tentativa perigosa. Ela pode morrer ao aplicar a vacina de imediato por uma reação de anticorpos, mas também ela tem uma possibilidade em mil. O senhor necessitaria de autorizar. autoriza-me a aplicar o soro, pelo amor de Deus, faça qualquer coisa. Se ela tiver uma possibilidade em 1 milhão, eu aceito que o senhor aplique. Então ele pediu que a menina fosse preparada para receber a vacina e de imediato para poder receber banhos especiais na piscina de água morna. Eram banhos de temperatura dupla. Ela era colocada na água de temperatura de 39, 40 graus e de imediato numa temperatura 20 graus mais baixa. Choques térmicos. Bárbara gritava enquanto o avô chorava na sala. Durante 1 mês, ela foi submetida a essa terapêutica. E ao fim de 1 mês, ela teve alta, estava curada. Porém, o mais importante foi o que aconteceu naquela primeira tarde, quando o médico mandou que ela fosse preparada. A enfermeira chegou à porta da piscina e disse: doutor, ela está pronta. Ele empurrou a própria mesa, que tinha rodas, levantou-se e começou a andar. Ele tinha um problema na perna direita, caminhava e claudicava. Havia uma diferença de alguns centímetros, apesar da bota especial. O doutor Tadeu Merlin olhou para aquele pé aleijado no justo momento que ele olhou para o doutor Merlin. Então ele disse: ah, está olhando o meu aleijão. Pois é, aqui é assim. Tanto o médico como os pacientes são aleijados. Aqui ninguém ri de ninguém, porque todo mundo tem o mesmo problema, desta ou daquela natureza. O doutor Tadeu Merlin perguntou: mas foi algum acidente? Não, não. Mamãe é alemã. Ela e papai vieram para a América depois da Primeira Guerra Mundial. E vieram para um bairro miserável nos arredores de Los Angeles. Mamãe tinha 6 filhos. E na 7ª gravidez, papai disse: não aguento mais. Não há como mantermos 9 pessoas. Se 8 nós somos demais, 9 possível. Aborte. Aborte essa criança, mamãe disse: nunca. Abortar. Abortar é crime. Mas eles vão morrer à fome. Aborte ou eu abandono você. Pode me abandonar, mas eu não matarei meu filho. E papai abandonou-a. Ela continuou a gravidez. E quando estava para morrer, uma vizinha telefonou para a universidade e veio um médico extraordinário. Esse médico conseguiu salvar a vida de mamãe, a minha vida. E eu nasci. Nasci com esse pequeno detalhe, que de maneira nenhuma me prejudica. Mas quando mamãe se recuperou, ela ficou tão reconhecida que ela preferiu ir à universidade para saber quem foi o médico que havia conseguido curar, salvar as nossas vidas. E quando ela chegou lá, a funcionária disse: minha senhora, eu não posso lhe dar o nome do médico, mas minha filha, eu preciso saber, ele salvou minha vida, a vida do meu filho. Mas minha senhora, tem uma ética, é um segredo ético. Mamãe olhou para ela e disse: quando é que mulher guarda segredo, pelo amor de Deus? Eu tenho que saber quem foi. A enfermeira disse: bom, eu vou colocar o prontuário aqui e vou beber água. Enquanto eu beber água, o que a senhora fizer, eu não tenho nada com isso. Então ela foi beber água, mamãe olhou e botou meu nome, o nome dele. Ele se chamava Tadeu Merlin. Então mamãe colocou Tadeu Johann Müller, porque nós somos alemães. Mas eu acho o nome Tadeu tão bonito que eu sou chamado Doutor Manco. Todo mundo aqui me chama Doutor Manco. Então o doutor Tadeu voltou aquela tarde, noite e madrugada em Los Angeles. Quando ele pegou a criança de 3 quilos, 100 ou 200 gramas, e percebeu que tinha uma deformidade no pé direito, e ele disse: vai ser um psicopata, vão colocar-lhe apelido, eu tenho direito de matá-lo, eu vou aplicar a eutanásia, eu poderei poupá-lo. Meu Deus, exclamou. Então o colega perguntou alguma coisa, ele disse, não, é melhor ser manco do que ser cego e estúpido como eu era. Então ele continuou o tratamento da filhinha, a filhinha ficou recuperada e graças ao doutor Manco, doutor Tadeu Johann Müller, desapareceu dos anais da medicina aquela enfermidade cruel, somente porque o jovem Tadeu Merlin deu chance, deu a mão ao outro. Naquele momento ele amou a vida, deu significado à vida, porque o grande significado da vida é amar. Quem ama é profundamente feliz. Quem deseja ser amado tem ainda muitos conflitos e muita carência. Então ele percebeu que através da solidariedade humana era possível tornar a criatura feliz. E a verdadeira felicidade não é conseguir às vezes determinados logros, alegrias que passam com a volúpia de uma chama que crepita e acabando o combustível ela desaparece. A verdadeira felicidade é um estado de emoção em que a ternura mistura-se com a carícia e o coração fica prenhe de emotividades para o bem geral, conforme a doutrina do Nazareno, daquele homem que da Galileia modificou a estrutura da humanidade. Todos nós anelamos pela felicidade. O notável psiquiatra austríaco Viktor Frankl assevera que nossa vida tem que ter sentido. Nós não podemos ser pessoas que não tenhamos objetivo. Invariavelmente eu encontro alguém que me diz, eu não sei o que vim fazer aqui na Terra. Não sabe porque não quer. Ame. Outros dizem, eu gostaria de ter uma missão. Ame. Eu tenho mágoas que não consigo esquecer e me atormentam. Ame. O verbo amar é de um significado tão profundo que ele é a própria personificação da divindade. De tal forma que João, evangelista, tentando definir Deus, disse, Deus é amor. E enquanto o Oriente imaginava o Deus de misericórdia, aquele Deus revelado pelos imortais na intimidade dos santuários, no Ocidente, a filosofia tentou interpretar o enigma da criatura humana. A filosofia nasceu para explicar as nossas incógnitas, as nossas dúvidas. E à medida que ela nasceu e apresentou as suas escolas, enfrentou uma barreira, o fenômeno da morte. Porque a vida, por mais longa que seja, encerra-se suavemente na desencarnação. Qual é a finalidade da vida? Surgiu então uma escola de pensamento apresentada por um notável filósofo. Ele estabeleceu que a felicidade da vida era ter dinheiro, como hoje nós acreditamos no capitalismo. Porque aquele que tem, compra. Quem compra, desfruta, goza e é feliz. Então nasceu uma filosofia utilitarista, a filosofia epicurista, em nome de Epicuro. E se dizia que a verdadeira felicidade é ter. Mas através dos séculos se constatou que nem todos aqueles que têm uma fortuna são felizes. Quantos psicopatas, quantos suicidas, quantas vidas vazias no topo da fortuna, no lugar mais elevado da posição social, e a pessoa é amarga, é caracterizada pelo pessimismo, não tem amigos, não tem amor, porque aos ricos não se amam, amam ao que eles têm, mas não a eles. Tanto assim que quando perdem, aqueles falsos amigos abandonam-nos e eles curtem a solidão a que não estão acostumados. Mas ainda há um outro problema. Ter é muito grave, porque muita gente que tem sofre o medo de perder o que tem. Eu conheço pessoas economicamente bem situadas, leio também nos livros, nos jornais, vejo na grande mídia, indivíduos que são possuidores de grande fortuna e temem a morte para não a deixar. Um deles um dia falou-me: o que é que eu faço com a minha fortuna? Eu digo: ponha no caixão, leve para gastar da imortalidade. Ah, mas não pode. Eu digo: então distribua, tenha a honra de dar, não deixe de. Deixamos porque não podemos levar, mas quando nós damos tem um sabor eminentemente especial. O epicurismo começou a perceber que o número daqueles que tinham medo de perder o que tinha era muito grande. Então surgiu uma segunda escola, a escola cínica, que era patrocinada por outro filósofo. Ele dizia: para que ter nada? Ter medo de ladrão, ter medo de traição, ter medo de ser enganado. Quem não tem nada não pode ficar pior do que o que já está. Então ele pregava: o ideal é não ter qualquer preocupação com a posse, não dispor de nada. Diógenes, ele era um ser especial. Certo dia ele estava no mercado de Atenas e falava uma estátua. Alguém que passou perguntou de Diógenes: tu estás falando com uma estátua? Sim. Tu não sabes que a estátua não fala? Sim. E por que estás falando com ela? Bem, eu estou me acostumando ao silêncio da estátua para poder aprender a estupidez das pessoas que falam. Era realmente um filósofo. E ele muitas vezes saía pelas ruas de Atenas com uma lanterna acesa de dia, procurando um homem feliz. E a tradição diz que ele não encontrou. Ele foi morar na ilha de Corinto e morava no casebre miserável, num bairro muito pobre, feliz da vida. Quando a Grécia foi conquistada por Alexandre Magno, aquele homem que aos 32 anos conquistou o mundo da sua época. E Alexandre Magno era seu discípulo. Alexandre Magno optou por conhecê-lo e mandou pedir ao governador da cidade que levasse Diógenes até a sua embarcação, ancorada no mar de Corinto. O governador foi medroso, dizer a Diógenes: Alexandre Magno quer conhecer-te. Então ele ameaçou destruir a cidade se tu não fores. Diógenes disse: que bom. É bom que ele destrua tudo, porque assim a gente fica em paz. Não temerá mais ninguém que venha destruir depois. E não foi. Mas ele quer te conhecer. Ele é que quer me conhecer. Eu não quero conhecê-lo. Então eu não vou. Quando Alexandre Magno soube disso, veio visitá-lo. Alexandre Magno tinha um corpanzio, veio com seus generais, chegou à casa miserável de Diógenes, encontrou de cócora escrevendo na poeira do chão. Então Alexandre abriu os braços na porta e perguntou: Diógenes, eu sou o dono da terra, eu conquistei o mundo conhecido e venho dar-te metade do mundo. Tu virás comigo, eu te levarei para minha pátria. Tu serás meu conselheiro, eu te dou metade da terra e eu serei o guerreiro administrador. Diógenes levantou-se, deu um empurrão em Alexandre Magno e disse: Senhor, não me tome aquilo que não me pode dar. Ele começou a pensar: mas o que é que eu estou tomando deste miserável? Então ele deu-se conta que ao ficar ali à porta ele tomava o sol e projetava a sombra. O sol ele não poderia dar ao filósofo. Perdoou Diógenes e se foi. Então a doutrina do não ter, chamada doutrina cínica, tomou conta da terra. Mas logo surgiu um problema: o número imenso daqueles que são infelizes porque não têm, ou daqueles que só são felizes usando uma condicional. Eu ouço muitas pessoas dizerem: eu só serei feliz quando, eu só serei feliz se. Como eu venho de uma era diferente, quando eu era jovem, era assim que as moças diziam: eu só serei feliz quando me casar, porque o casamento era uma segurança. O marido trabalhava, ou às vezes, se ela era professora, trabalhava para ele. Ele era o marido da professora. Mas na atualidade, a jovem diz assim: tio Divaldo, eu só serei feliz quando me divorciar daquele troço que eu tenho lá em casa. Mudou o conceito. E então, o que é a felicidade? Muita gente passou a ter medo e a proclamar que não ter nada é muito bom, mas não ter nada com um pouco de comodidade econômica é muito melhor. E a doutrina cínica entrou em decadência. Apareceu a doutrina estoica. A infelicidade, dizia Zenon de Cícero, é porque nós temos medo de perder, temos medo de adoecer, temos medo da vida. Na hora em que nós tivermos resistência para enfrentar a dor, para suportar a traição, o engodo, nós seremos felizes. A doutrina estoica é valiosa ainda hoje na Terra. Mas quem é que pode, por exemplo, ficar pensando, eu tenho que ser forte na hora que eu ficar doente? Eu tenho que ser forte na hora que ficar doente. Na hora que fica doente, fica forte. Mas não se alimenta bem, fica fraco. E aí a doença complica. A pessoa pode ter resistências morais para dores morais e não ter resistência física para dores físicas. E vice-versa. Então, o estoicismo está procurando hoje uma doutrina mais light. A resistência ante o mal. Manter a dignidade. O que é a felicidade? Então, Sócrates começou a estabelecer que a felicidade é um código de ética ideal. Uma consciência tranquila, um caráter reto e uma conduta exarada na ação do bem. Para que eu tenha uma consciência tranquila, eu tenho que ter caráter. Para que eu tenha caráter, eu devo ter uma existência digna. Então eu sou feliz, porque o mal dos maus não me faz mal. A perseguição dos perturbados não me desequilibra. Eu posso ter momentos de instabilidade, mas logo eu volto ao meu estado de equilíbrio, exceto em determinadas emoções, como a solidão, e etc.

doutrina de que nós viemos de um mundo das ideias, o mundo eidos, das ideias, da energia, e que nós somos constituídos do não ser, que é o corpo, porque o corpo é um não ser, ele se desintegra, mas nós somos um ser que vive, que vem de uma região fantástica e traz um conhecimento em nosso inconsciente. Por isso que a filosofia pedagógica de Sócrates é uma filosofia muito irônica. Ele fazia perguntas às pessoas, até as pessoas descobrirem a razão da existência. Ele não lecionava dizendo o que é certo. Ele levava a cada um através da ironia para encontrar aquilo que era uma base indestrutível. E graças a isto ele se tornou nobre. Não era bonito, era um homem feio. Vivia sempre com os pés descalços. Mas ele teve os melhores alunos da filosofia universal. Não escreveu nada. Platão, Aristides e outros escreveram as suas palavras, que se tornaram legado como evangelho de Jesus. Ele precede Jesus quase 400 anos. E a sua ética é a mesma do amor, a ética do bem servir, a ética da solidariedade. Quando esta filosofia tomou conta da terra, mudou as estruturas, e ele teve que pagar o preço dos inimigos, porque todo indivíduo nobre tem nos anões morais inimigos terríveis, e ele era perseguido por diversos que o antipatizavam, porque ele era tido como o homem mais sábio da Grécia. Seus inimigos foram consultar o deus Apolo no santuário de Delfos. E quando a pitonisa entrou em transe e o deus Apolo começou a falar, aqueles filósofos menores perguntaram: qual é o homem mais sábio da Grécia? E a voz rouquenha disse: Sócrates. Ele encontrou no pórtico uma frase que em grego diz: gnote se auton, conhece-te a ti mesmo. E levou esta frase para a filosofia. É uma frase dos cinco sábios mais grandiosos da Grécia pré-socrática. A sua vida se transforma neste imenso oceano do bem-fazer. Mas ele foi levado ao cárcere, foi condenado à morte. Quando o juiz lhe disse: eu te condeno à morte, ele sorriu e disse: meritíssimo, todos nós já nascemos condenados a morrer. Portanto, meritíssimo não está fazendo nada demais. Eu sei que vou morrer. Pouco a mim importa que seja hoje ou dentro de um período X. Ele disse: mas tu morrerás no dia que eu determinar. Ele sorriu e não lhe deu importância. No dia seguinte, seu discípulo Critão foi falar com ele. Ele tinha um prazo de um mês, porque celebravam certas festas pagãs e não podia ninguém morrer naquele período. E quando Crito entrou no seu cárcere, disse: mestre, a porta da cela dormirá aberta e tu poderás fugir para nos ensinares dignidade, amor, perseverança no bem e ética. E ele perguntou: e como dormirá aberta? Nós subornamos os guardas. Já naquele tempo se subornava. Hoje é moda. Aí está a operação Lava Jato dissubornando a humanidade. Mas então, o rapaz: mas vão te matar. Tu estás preso. Eu não estou preso. Preso está quem tem vício. Eu estou apenas limitado no movimento. Mas a minha mente é livre. Onde quer que vá o meu pensamento, aí vou eu. Mestre, amanhã vou matar-te. A mim? Tu és um mau filósofo, Crito. Eu sou imortal. Quem é que me vai matar? Mestre, volta e diz aos meus discípulos que eu viverei. Logo mais eu saberei enquanto vocês estarão interrogando. Na hora em que ele sentou no pátio da prisão para beber a cicuta, veneno no vaso de alabastro para matar 10 cavalos, o guarda comoveu-se e disse-lhe: mestre, olha o sol, ainda tens 1 hora. E ele respondeu: 1 hora.
É pouco tempo para quem tem a eternidade.

0: bebeu a cicuté. Quando estava morrendo, Critão saiu da multidão e gritou: mestre, aonde sepultaremos o teu cadáver? Critão: o cadáver joga fora. Sócrates: não está mais dentro dele, joga fora. Paga um galo que eu estou devendo ao Deus da medicina. Era uma promessa que ele havia feito. E entrou na história da humanidade. Ao falar sobre Sócrates, todos nós, ou quase todos, sabemos quem é. Mas se eu perguntar o nome dos juízes, dos 70 tiranos de Atenas, eu duvido que alguém aqui saiba, porque a história não registrou. O nome do soldado que lhe deu veneno, a história não registrou. Mas Sócrates, o homem do ideal do bem, sim. É essa doutrina que Jesus vem trazer à criatura humana, demonstrando que a felicidade não é ter, a felicidade é ser. Ser um coração generoso, ser uma pessoa tranquila, ser alguém que é afável, ser alguém que deixa pegadas de luz na estrada para aqueles que vêm depois. Mas porque nós transformamos a doutrina de Jesus, modificamos os seus alicerces, ele havia prometido o Consolador, o Espírito de Verdade, o Paracleto, aquele que viria a repetir as suas lições e diria coisas novas. E os céus sacudiram-se, como está no Evangelho segundo o Espiritismo. As estrelas que estavam nos céus desceram à terra, e a semelhança de um exército clarear o mundo. As vozes dos imortais vieram dizer que a nossa vida deve ser existencialmente experienciada através da dignidade. Que o nosso estado psicológico é fazer o bem é bom para quem o faz, o perdão é melhor para quem o doa. Então vieram os espíritos demonstrar que a vida não cessa. Eu fui uma alma aqui na terra muito ligado à minha mãe. Minha mãe era uma senhora analfabeta, tinha dois olhos verdes que me provocavam inveja. Era uma doçura. Sem nenhum sentimento freudiano, essa mulher marcou a minha existência através da afetividade. Porque sendo pobre, certo dia eu descobri que em determinados momentos minha mãe não almoçava. Nós éramos 13, porém vivíamos em casa 8, éramos 10 com meus pais. A mesa grande, cada qual sentado no extremo, e eu último de todos. Eu cheguei correndo e quase que não chego. Então eu me sentava ao lado de minha mãe e ela tomava café. Café com um pouco de farinha. Eu achava aquilo o máximo, porque eu tinha uma fome perpétua que não acabava nunca. E às vezes eu sorria e dizia: mãe, não come nada? Não, meu filho, eu estou muito bem. Quando eu completei 6 anos, eu era um tanto perspicaz e notei que naquele período minha mãe não estava se alimentando. Só tomava café amargo, com farinha, talvez um pouco de manteiga. E na minha ingenuidade eu perguntei assim: mas mãe, por que que a senhora só toma o café? E ela me disse: porque o café tira a fome. Ué, e por que que a senhora quer que o café tire a fome? Porque hoje a comida é pouca, meu filho. E aquela cota que me cabe, eu então renuncio para que você e seu irmão, que estão em crescimento, alimentem-se. Eu não entendi aos 6 anos. Mas à medida que o tempo passou, eu percebi. Quando melhorou a situação econômica de meu pai, que foi vítima da problemática da Bolsa de Nova York no ano de 29 e 31, eu então percebi a grandeza desse coração que deixava de comer para que seus filhos tivessem uma alimentação correta. Então ela passou a ter a vida normal. E nessa afinidade imensa entre mim e o seu coração, ela me dizia: Di, a vida só tem sentido quando se ama. Ame as pedras, meu filho. Ela não sabia que esse pensamento é de Siddhartha Gautama, o Buda. Amar a vida insensível, amar a vida senciente, daqueles que têm emoção. Ame as pedras, elas têm uma finalidade. Plante comigo, plantar Tínhamos uma pequena horta, ela plantava árvores. E um dia o vizinho disse: Dona Ana, não seja boba. A senhora está plantando esta árvore, ela só vai dar daqui a 20 anos. A senhora está plantando e não vai colher. E ela deu a resposta que eu nunca esqueci: mas eu não planto para colher. Planta para colher quem planta couve, porque come em 3 meses. Eu planto a árvore para a eternidade, para aqueles que venham possam beneficiar-se do meu ato, como eu me utilizo das mangueiras e das outras fruteiras que existem aqui, porque alguém plantou e não se preocupou em colher. Então eu faço o mesmo. Era um poço de sabedoria. Passaram seus anos, ela se tornou espírita, como seria natural, e quando ela estava para morrer, já com 86 anos, ela me perguntou en passant: Di, pergunte aos espíritos se está perto de eu morrer. Eu disse: mãe, é uma pergunta que não se faz. Nem toda pergunta se faz aos espíritos. Por quê? Porque eles não respondem. Então pergunte. Se eles não responderem, ficou do mesmo. Eu digo: mas eu não me atrevo a me dirigir a um espírito nobre e fazer uma pergunta ingênua, infantil, frívola. Ela disse: pergunte a Joana de Ângeles. Eu disse: muito menos. A veneranda mentora, pergunte em meu nome, diga a ela que eu, como sua mãe, estou exigindo que você faça uma pergunta. Ela sabia manipular a família. Então, num dia, não tive alternativa. A irmã estava ao meu lado e eu perguntei: minha irmã, minha mãe, a senhora sabe, é uma pessoa de poucas luzes, ela anda preocupada de morrer, e então ela manda perguntar se já está na hora dela morrer. Não, Divaldo, diga para ela que não está, não. Eu então disse: mãe, Joana respondeu, eu sabia, nós mulheres nos entendemos, sim senhor. Ela mandou dizer que não está agora, não. Está vendo? Ainda tem um tempinho. Continuou tranquila. Quando veio a gripe asiática, no ano de 72, ela enfermou gravemente. E então me chamou e disse: Di, pergunte a Joana se já está na hora. Eu disse: mas eu não entendo a senhora. A senhora está com 88 anos. Deus se esqueceu da senhora. O que a senhora espera mais? Ela disse: meu filho, é que eu ainda tenho que me arrumar para viajar. Arrumar-se? E a senhora não está preparada? Não. Você acha que eu vou ficar preparada toda? Aí Deus diz assim: já que a velha está pronta, que venha. Eu estou deixando, naturalmente, de colocar algumas peças. E eu quero ter a certeza. Eu fiquei embaraçado. E quando Joana me apareceu, eu perguntei: minha irmã, há algum tempo... Ah, eu sei, Divaldo. Diga a Ana que está chegando a hora. Eu digo: a senhora me diga quanto tempo, porque ela vai perguntar. Eu conheço minha mãe. Quanto tempo ela tem? Entre 4 e 5 dias. Nós estamos preparando a recepção para ela. Agora, para eu dizer isso, foi com um nó na garganta, é claro. Eu me sentei e ela perguntou: e então? Quantos dias? Eu disse: mãe, que coisa, não tem nada de dias. Só Deus é quem sabe, o Evangelho diz. O Evangelho diz uma coisa, o que é que Joana falou? Eu digo: Joana disse que está chegando a hora, não é? Você já está muito desgastada, muito débil, que dentro de 4 ou 5 dias. Ótimo, meu filho. Eu queria saber isso porque eu quero dar um conselho aos meus filhos. E conselho na hora da morte, ninguém desobedece. Então chame seus irmãos e eu vou dar um conselho a cada um deles. Eu chamei meus irmãos, todos entravam sorrindo do quarto e saíam chorando. Eu fui o último. Então, quando eu cheguei, sentei, cruzei a perna e ela me disse: sabe o que é? Não, não tenho ideia. Eu vou, meu filho, mas eu não deixarei você. Você é solteiro, só tem a sua irmã. Diz: mãe, eu tenho a família universal, eu tenho amigos que valem mais do que muitos irmãos em toda parte. Deus me abençoou com a dádiva de amigos. Ela sorriu e disse, querendo enganar sua mãe, hein? Eu conheço o que é solidão, Di. Eu voltarei para preencher a sua solidão. Eu me comovi e disse: mãe, a senhora sofreu tanto aqui na terra, que há um lugar reservado excelente para a senhora, pai, Nair, José, João, meus irmãos, estão aqui, aguardando somente apagar o fio da vida, de eu vou voltar para tomar conta de você. Não o deixarei a sós, meu filho. E eu disse, mas mãe, não discuta com sua mãe na hora da morte. Era uma chantagista, eu não podia dizer nada. Então ficamos, e na manhã seguinte eu a vi desencarnar. Eu vi exatamente o momento em que os pés flutuaram, porque começa a morte das extremidades. E ela foi flutuando até ficar o chamado cordão umbilical, que não é no umbigo, é no terceiro olho de Shiva, na testa, no centro cerebral. Os espíritos chegam e desfazem esse liame como se fosse um algodão, bem delicado. E quando desfazem, desencarnou, mas não morreu, porque ainda tem os resíduos de vida física, ainda tem as vibrações, os hábitos, etc. E então eu vi ficar de pé. Ela ficou assim de pé, aturdida. E então, olhando, ela viu que eu estava olhando e disse, meu filho, você está me vendo? Eu não pude falar, menei a cabeça sorrindo. E ela disse, di, meu filho, estou viva. O cadáver ali estava. Então o Espírito Joana de Ângeles disse, Ana, você recorda da história de São Francisco que Divaldo lhe contava? Quando ele estava para morrer, Frei Leão disse-lhe, meu pai, eu tenho um amigo que tem um jumento, cavalga o jumento e maltrata o jumento. O jumento está débil, frágil, doente para morrer, e ele continua severo, é lícito. São Francisco disse, não, quem é esse amigo? Ele tem que amar o jumentinho. Frei Leão disse, sois vós, há 44 anos, montais esse jumento, que agora desfalece, pedis para pôr na cinza, despido, para colocar no chão, o jumento não aguenta mais, meu pai. Então São Francisco passou as mãos naquele corpo frágil, perdoa-me, meu jumentinho querido, perdoa-me, lembra, Ana? Ela disse, lembro. Então, agradeça ao seu jumento. Ali estava minha irmã preparando-lhe o corpinho frágil. E ela juntou as duas mãos, ajoelhou-se à sua tradição religiosa e disse, Deus te abençoe, meu doce jumentinho, que me permitiste 88 anos de vida. Deus te abençoe. E foi levada pelos espíritos imortais. Mesmo com a certeza absoluta, a ausência daquela ternura, daqueles dois olhos verdes na escuridão das horas solitárias, acompanharam a minha vida. E 15 dias depois, eu estava no Paraná, na cidade Castro, falando sobre mortalidade da alma. E ao virar-me, ela, próxima de mim, entre 5 e 8 metros, sorrindo, com o vestido que eu lhe havia dado do meu primeiro salário. E ela dizia assim, Di, voltei. Dize que a vida continua. A morte não existe. A morte é uma mudança de vibração. A vida prossegue porque Deus é eterno e nós somos imortais. A partir daquele dia, toda madrugada, quando eu desperto, ela me pergunta, já oraste? Eu digo, não, senhora, estou chegando agora. Ora, meu filho. Quando me vou deitar, às vezes, cansado, eu lhe ouço a doce voz dizendo, meu filho, ore, porque você vai viajar na barca de Gleire e não sabe se volta ao amanhecer. A verdadeira felicidade deflui de uma crença que nos dá ânimo para enfrentar as lutas. A felicidade não é ter coisas que nós deixamos e geram situações embaraçosas. A verdadeira felicidade é poder amar, amar aos invisíveis, a essas criaturas que servem nossas casas e nós não nas vemos, àqueles tombados na rua, aos miseráveis de toda sorte, que são nossos irmãos. Jesus nos disse em linguagem dúlcida, os filhos do Calvário. aqueles da dor, das estradas tormentosas. Ele mandou que fôssemos levar-lhe o benefício da palavra, a colha de pão, o tecido para cobrir a nudez, o medicamento e, acima de tudo, o sorriso. Não há muito, eu apertei a mão de uma pessoa na rua, uma pessoa que estava junto a um esgoto. Me aproximei e disse assim: você dá licença apertar sua mão? Ele disse: ué, ninguém nunca apertou. Eu digo: pois eu quero ser o primeiro. Ele ficou em dúvida, eu digo: não vou lhe pedir nada. Ele disse: eu é que sou o pedinte. Eu digo: então ele peça apertar a mão. E apertei a mão. Então eu vi lágrimas nos olhos daquele homem. E ele me disse: é a primeira vez na minha vida que alguém aperta minha mão. Ele é um invisível. O Evangelho chega nesta hora de zika, de dengue, de epidemias, de processos devastadores de uma sociedade que se perdeu a si mesma, de uma sociedade que acaba de sair da grande bacanal. As casas espíritas, as religiões abriram suas portas e a maioria de nós fugiu para gozar, para fruir, quando poderíamos estar nesses recintos de prece para ajudar a humanidade. Então, nesse momento, é necessário que paremos para reflexionar e perguntemos: qual é o sentido da minha vida? Porque a morte nem sempre manda aviso como antigamente. Antigamente mandava um telegrama: amanhã eu passo aí. Agora, primeiro ela vem, depois chega o telegrama dizendo que nós já viajamos. É necessário que o amor esteja em nossos lábios e em nosso coração. Sorrirmos um pouco mais. Agradecer a Deus a bênção do jumento que nós cavalgamos, porque fora da caridade não há salvação. Caridade para o poderoso, que necessita de caridade moral. Para o esfaimado, que necessita do pão. Para o enfermo, que necessita da presença nossa. Então o Espiritismo veio hoje convidar-nos para uma vida plena, feliz, uma vida rica de alegrias. E para valorizarmos a nossa vida. Quantas vezes olhamos o nosso corpo e blasfemamos? No entanto, é o maior tesouro que os olhos humanos jamais contemplaram. Nenhum computador pode se equiparar ao nosso cérebro, que fez o computador, mas o computador não fez ainda o cérebro. Então, nesses momentos difíceis, quando a dor nos atingir ou o desespero qualquer tentar tirar-nos a alegria de viver, digamos: meu Deus, eu quero dizer-te que eu sou feliz. Apesar das lágrimas da noite, eu confio nos sorrisos do amanhecer. Quero dizer-te que para minha vida é consentida. Muito obrigado, Senhor, pelo que me deste, pelo que me dás. Obrigado pelo ar, pelo pão, pela paz. Muito obrigado pela beleza que os meus olhos veem no altar da natureza. Olhos que fitam o céu, a terra, o mar. Olhos que contemplam as flores de todas as cores, que podem ver o amor cantar aos ouvidos nossos uma canção de ninar. Mas diante da minha visão, eu quero te falar pelos cegos, rogar por aqueles que vivem na escuridão, que choram na solidão, que tropeçam no meio da multidão. Por eles eu oro, a ti eu imploro com miseração, porque eu sei que depois desta vida, na outra lida, eles também enxergarão. Muito obrigado pelos ouvidos meus, que me foram dados por Deus, ouvidos que ouvem o tamborilar da chuva no telheiro, a melodia do vento nos ramos do olmeiro, as lágrimas que vertem os olhos do mundo inteiro, ouvidos que ouvem a música do povo que desce do morro da praça a cantar, a melodia dos imortais. A gente ouve uma vez e não esquece nunca mais. A voz melodiosa, a canora melancólica do boiadeiro e a dor que geme e que chora no coração do mundo inteiro. Pela minha faculdade de ouvir, pelos surdos eu te quero pedir. Porque eu sei que depois desta prova, na vida nova, eles voltaram a ouvir. Obrigado pela minha voz, mas também pela sua voz. Pela voz que canta, pela voz que legisla, pela voz que trauteia uma canção, pela voz que teu nome profere com dúlcida emoção. Diante da minha melodia, Eu quero rogar pelos que sofrem de afasia. Eles não cantam de noite, eles não falam de dia. Oro por eles, porque eu sei que depois desta dor no teu reino de amor cantarão. Obrigado pelas mãos, mãos que aram, mãos que semeiam, mãos que agasalham, mãos que diminuem a amargura, mãos que apertam mãos, mãos dos adeuses, mãos de poesias, mãos de cirurgias, mãos de sinfonias, mãos de psicografias, pelas mãos que atendem a velhice, a dor, o desamor, pelas mãos que no seio embalam o corpo de um filho alheio sem receio, e pelos pés que me levam a andar sem reclamar. Muito obrigado, Senhor, porque eu posso caminhar diante do meu corpo perfeito. Eu te quero louvar, porque eu vejo na terra aleijados, amputados, marcados, paralisados, que se não podem movimentar, eu oro por eles, porque eu sei que na outra reencarnação, depois desta expiação, eles também bailarão. Muito obrigado, por fim, pelo meu lar. É tão maravilhoso ter um lar. Não é importante se este lar é uma mansão ou uma favela, um duplex ou uma casa no caminho, um ninho, seja lá o que for, mas onde exista a presença do amor de mãe ou de pai, de mulher ou de marido, de filho ou de irmão, a presença de um amigo, alguém que me dê a mão, a presença de um gato ou de um cão. Mas se eu a ninguém tiver para me amar, nem um teto para me agasalhar, nem uma cama para repousar, nem aí reclamarei. Pelo contrário, eu direi: obrigado, Senhor, porque eu nasci. Obrigado, Senhor, porque eu creio em ti, pelo teu amor. Obrigado, Senhor, pela sua atenção. Obrigado, senhores.
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3: Nós estamos agradecendo você que acompanhou conosco mais esse evento que nós transmitimos para você. E olha só, você já se manifestou, deixou seu recadinho aí no nosso livro de visitas? Se não deixou, por favor, se manifeste. É muito importante nós termos o feedback de vocês, termos um retorno de vocês, porque nós vamos encaminhar para o expositor, para a expositora que trouxe esse tema para nós e também para os organizadores. Esperamos o seu recadinho, esperamos a sua mensagem aqui conosco. E continue ligadinho aqui com a gente, porque a programação da Rádio Fraternidade é 24 horas no ar, com mensagens, música, programas e você aqui conosco. Um grande abraço a todos vocês que estiveram com a gente, que se manifestaram em nosso livro de visitas, o nosso carinho e a nossa gratidão. Que Jesus abençoe e ampare todos vocês.
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0: Boa noite! Começando bem mais essa live do GESE, nesta sexta-feira, dia 17 de julho, 21 horas, horário de Brasília. Vocês viram aí, né, essa bela produção coordenada pelo SERJ, com a parceria de vários artistas espíritas, fazendo valer aí esse amor que nós devemos ter pela vida. E hoje nós estamos aqui recebendo mais uma vez os nossos queridos amigos que compartilham conosco seus conhecimentos, seus estudos sobre os 10 mandamentos de Moisés. Hoje estudaremos o 5º mandamento. Então, eu já quero convidar logo para vir ficar aqui conosco, Jorge Alahá, nosso querido que fala lá de Rondônia, de Porto Velho. Boa noite, Alahá.
1: Boa noite, Ivana, e boa noite para todos que estão nos ouvindo. É um prazer imensamente grande estar mais uma vez na presença de todos para mais um estudo sobre os 10 mandamentos.
0: Muito bem, que bom. A gente fica feliz de ter você aqui. E também o nosso querido Álvaro. Álvaro, que vem lá de Barreiras, na Bahia. Álvaro Mordecai. Álvaro, bem-vindo. Boa noite.
2: Olá, Ivana, Elahá e todos aqueles que nos acompanham. É uma alegria imensa estar aqui. Estamos chegando na metade dos nossos encontros sobre os 10 mandamentos, o 5º mandamento hoje.
0: É
2: Vai
0: verdade,
2: deixar
0: né,
2: a saudade quando acabar.
0: Olha, eu já estou começando a ficar com o coração apertado, porque quando acabar a gente vai sentir saudades. Bom, como vocês sabem, né, vocês estão nos acompanhando pelas redes sociais do GESE, do Lar de Jesus e da Rádio Fraternidade. Nós fazemos uma parte inicial, onde os nossos irmãos falam para nós um pouco sobre o mandamento, sobre a cultura judaica, sobre a relação com o cristianismo, com o espiritismo, e depois nós abrimos para as perguntas de vocês, tá bom? Então, canetinha e papel na mão aí, as perguntas que vocês tiverem, se já quiserem, vão colocando aí logo no chat, porque depois nós teremos esse momento, tá bom? E sem mais delongas, então, eu passo a palavra para os nossos queridos Elahá e Álvaro.
1: Boa noite, Álvaro. Boa noite para todos que estão conosco nessa saga pelos 10 mandamentos. Hoje, o nosso assunto de hoje é especificamente o 5º dos mandamentos, como a Ivana lembrou. Honrarás teu pai e tua mãe, para que se prolonguem os dias na terra que o Senhor vosso Deus vos dará. E hoje, particularmente, vamos conversar um pouquinho sobre cultura judaica, como a gente sempre faz, antes de trabalharmos o mandamento em si. A gente mergulha um pouco em cultura judaica e depois a gente sai para fazer uma análise do mandamento particularmente. Então, hoje a gente vai conversar um pouquinho sobre um conceito muito importante dentro da estrutura do pensamento judaico, que é o conceito de Tzion, conceito de Sião, ou a terra prometida. Álvaro, esse conceito de terra prometida, essa ideia de uma terra prometida, o que que isso significa do ponto de vista espiritual para o povo judeu?
2: É interessante, né, Elahá, que a gente tem que partir do seguinte princípio, que tudo aquilo que vem como revelação, que vem como uma emanação divina, não pode ter limites, tem que ser eterno, pelo menos a partir de seu crescimento. Então, quando a gente faz uma reflexão pensando em terra prometida, a gente tem que pensar em uma terra prometida do ponto de vista eterno. Ou seja, a gente não pode pensar que quando está se falando sobre terra prometida, a principal condição, a principal função está circunscrita ao plano material. Mas mais do que isso, está circunscrita ao plano espiritual. Mas espera aí, se está circunscrita ao plano espiritual, o que que quer dizer? Como a gente, onde a gente encontra essa resposta? Então, a gente tem a psicografia maravilhosa, um dos livros, talvez, entre todos, mas um dos livros célebres da Lavra Mediúnica de Francisco Cândido Xavier, a gente tem o Paulo Estevão. E é interessante que tem um encontro onde Saulo de Tarso, Paulo, ainda como Saulo, ainda no seu passado, ainda no velho homem, ele vai até Gamaliel e questiona sobre a terra prometida. E Gamaliel explica para ele, fala: olha, a terra prometida, ela está circunscrita ao plano espiritual, é um estado de espírito. É um estado de espírito que todos nós iremos alcançar. Então, Quando Emmanuel muito bem intitula o seu livro A Caminho da Luz, ele deixa claro que estamos todos inseridos na lei do progresso e estamos todos em direção à perfeição, à plena depuração do nosso espírito. E assim, quando estivermos plenamente depurados, ou então, quem sabe, alcançando a redenção espiritual, nós estaremos adentrando a terra prometida. A terra prometida não ao povo de Israel apenas, mas a terra prometida a toda a humanidade. Plena depuração dos nossos equívocos, das nossas mazelas, das nossas imperfeições. Isso é adentrar a terra prometida. Mais para frente, Elahá, a gente vai ver como isso muito bem se encaixa em outras passagens do Evangelho, onde estamos falando de terra. E a gente vai entender que outra terra que pode ser essa. O que você acha, Elahá?
1: Eu acho uma coisa muito interessante no seguinte sentido. Existe dentro do pensamento judaico aquela ideia de que eles moravam num paraíso e que, por desobediência, perderam a concessão de morar nesse lugar, que era um local maravilhoso, e foram expulsos do paraíso para um local ruim. Essa imagem metafórica que está no ideário dos judeus, que faz parte do texto do Gênesis, tá? Naquela ideia de Adão e Eva, vai formar exatamente a percepção de uma expulsão, de um paraíso, do degredo para um lugar ruim, que foi o movimento que aconteceu espiritualmente, no qual você pegou um conjunto de espíritos muito inteligentes, mas resistentes à mudança, e trouxe esses espíritos para a Terra, e aqui eles ficaram durante um período. Mas eles tinham uma promessa. Havia uma promessa para eles. A promessa de retorno para essas terras. Eles não vieram para cá dizendo assim, olha, vocês perderam a concessão e nunca mais vocês voltam. Não. Vocês vão ficar lá até terem a condição de poder retornar para essa terra. Então, havia uma promessa de uma terra para voltar. E quando o povo passa pela condição de escravatura no Egito durante 430 anos, que ficam ali durante esses vários séculos, eles perdem a concessão de um espaço físico, de uma terra física. Então, a ideia da terra espiritual, do mesmo jeito que o mito de Adão e Eva trouxe para uma situação material a ideia de que eles perderam um paraíso e agora estavam longe desse paraíso, que era entre o rio Eufrates e o rio Tigre ali e tal, o Éden, aí a gente vai perceber que, na verdade, é essa diferença, a gente pode dizer, olha, temos alguém aqui de Rolim de Moura, da minha terra, meu Deus, Silvia Costa, seja muito bem-vinda. Então, quando você percebe essa dinâmica da vida chamando as pessoas para uma terra prometida, não é só uma terra prometida física, prioritariamente a terra prometida espiritualmente. Só que pela carência, eram escravos, tinham perdido todas as concessões, automaticamente eles acabam fazendo um reducionismo do conceito e achando que a terra era um pedaço de chão que o mundo terreno poderia oferecer para todos nós.
2: É interessante, Elahá, que Emmanuel, quando ele fala para nós sobre, está contando sobre as raças adâmicas, sobre o exílio de Capela, ele vem colocar a proposta no livro A Caminho da Luz como tantas dessas condições como reminiscências. E reminiscências, a gente às vezes pensa que é só lembrança, mas o sentido filosófico, segundo Platão prega a palavra reminiscência, é a condição de verdades vividas. Ou seja, como você muito bem narrou, são espíritos que foram exilados de um sistema e vão trazer essas lembranças na condição de quando então estiverem alcançado a sua redenção espiritual, retornariam a essa terra. Mas, dentro do Velho, do Antigo Testamento, dentro do Evangelho, tantas vezes, dentro dos textos antigos da humanidade, a gente vê as coisas, às vezes, se confundindo. O que é história, reminiscência, verdades espirituais, leis divinas. E aí a gente fala assim, coloca tudo dentro do liquidificador, bate e coloca lá como texto do Antigo Testamento. Então é por isso que, às vezes, a gente encontra algumas dessas condições narradas, condições espirituais narradas de maneira tão confusas que a luz da doutrina espírita vem esclarecer para nós e trazer esse conceito de terra prometida. Posso colocar aqui, Elahá, uma outra passagem que está diretamente correlacionada ao nosso texto de hoje? Então, assim está escrito: eu não vim trazer paz sobre a terra, mas espada. Eu vim separar o homem do filho, a mãe da filha, a nora da sogra. Isso está lá no Evangelho de Mateus. Então, a gente falou que terra prometida é um espírito plenamente depurado. E o que, que é a terra que ainda não está emanando leite e mel? É o nosso estado de espírito hoje. Então, quando Jesus está dizendo lá para nós, eu não vim trazer paz à terra, essa terra que está sendo descrita é a terra do nosso espírito. Porque o evangelho, a proposta, não é que a gente viva em falsas bolsas e sensações de paz momentâneas. Às vezes, Emmanuel costuma dizer que a gente se enclausura no nosso egoísmo, se enclausura na nossa indiferença e acha que o mundo está pleno e digno a todos. Então, o que está nos mostrando aqui? Não vim trazer paz à terra. E terra? Ao espírito. Ao espírito do homem como ele é hoje. Mas a paz que é proposta pelo evangelho é a paz eterna. É a paz que, quando plenamente depurado, a gente vai viver ela intensamente. E aqui, muito correlacionado ao nosso mandamento de hoje, essa separação. Eu vim trazer, separar o filho da nora, a filha da sogra, vem separar todo mundo. Você fala, nossa, mas o que, que Jesus está trazendo para nós aqui? Uma proposta de desestruturação da família? Não, né? Mas é uma proposta de compreensão do amor universal e da família universal, onde os laços de amai-vos uns aos outros como eu vos amei não orbita como satélite ao redor apenas daqueles que amamos. Então, olha que interessante, Elahá.
1: É, realmente, isso é muito curioso. E eu estava aqui pensando no seguinte. Os estudiosos falam que entre as 17 dioceses que formavam o Império Romano, a mais pobre de todas era a Palestina. Era o local que tinha menos riqueza. Era o fim do mundo. Era aquele lugar ali, um povo cheio de manias, de uma religião super esquisita, extremamente rigoroso nos seus costumes. Então, os romanos não tinham muito apreço pela Palestina. Ela era um local assim, tipo um degredo, quando mandava alguém, ah, para a Palestina, nossa, que lugar ali é terrível. E isso se dava exatamente pela rigidez das normas, das coisas. Era uma sociedade muito rígida. A gente, às vezes, perde um pouco no tempo a forma como os judeus entendiam que as coisas deveriam ser. No livro de Deuteronômio, por exemplo, no capítulo 21, tem uma parte que fala sobre os filhos rebeldes, que, se fosse aplicado hoje, dizimaria a humanidade. Mas lá nesse capítulo 21 diz o seguinte: se você tem um filho rebelde, teimoso, que não ouve pai, não ouve mãe, você tenta educá-lo. Se você já tentou tudo e não conseguiu, você pega ele pelo braço, leva para os anciãos e diz: olha, este aqui é meu filho fulano, ele é desobediente, ele não me ouve, não me atende, ele não nada. E aí, esse filho, ele é apedrejado pelas pessoas do vilarejo, e simplesmente ele é apedrejado. E o que acontece com isso? Diz o texto: para que não cresça em Israel a má semente. Então havia um modelo de família muito rígida. A forma de família era muito mais rígida do que as outras nações. A família grega tinha outros modelos, a forma dos relacionamentos dentro da família era completamente diferente. O incesto era plenamente aceito. Havia relacionamentos entre os familiares muito estranhos. E a família judaica ela tem toda uma estrutura muito bem calçada. As diversas outras nações que eram, digamos assim, mais prósperas, mais ricas, uma família grega, família romana, esse modelo não prosperou. O modelo que foi prosperar no Ocidente é da família judaica. Por quê? Porque Paulo de Tarso, ao divulgar o cristianismo, ele trouxe a reboque todos os conceitos do judaísmo junto. Tanto que as nossas tradições na nossa sociedade são tradições judaico-cristãs. Porque, apesar de serem cristãs, elas estão trançadas com as verdades judaicas, porque foi o judaísmo que disse, não, tem que ter pai, tem que ter mãe, os filhos obedecem o pai, e eles, a regra é desse jeito. Então, as relações intrafamiliares regradas, a obediência, isso tudo está calçado desde lá da época quando Paulo de Tarso começou a difundir. Então, é interessante que aquilo que era, em princípio, a sociedade mais estranha, mais pobre, mais esquecida, o canto mais ermo do Império Romano, foi o canto que legou para nós o modelo de família, o modelo de sociedade que o Ocidente abraçou, porque o cristianismo, ao contaminar com as suas verdades o mundo, Paulo de Tarso, pela sua herança judaica, trouxe tudo junto e formou a gente assim, muito próximo dos conceitos que o judaísmo possui.
2: Elahari, é interessante a gente se lembrar que quando a gente trouxe, por exemplo, esse versículo de Mateus, que Jesus viveu dentro da sua família até os 30 anos de idade. E que esses valores familiares, eles, como você está dizendo, eles são muito fortes dentro das raízes judaicas. Quando a gente está falando de uma festa de Pessa, da Páscoa judaica, a gente está falando de uma festa onde aquele que conduz a tradição, que conduz o conhecimento religioso, o conhecimento da história, o conhecimento das leis, é o chefe de família, é o pai, dentro de um contexto patriarcal. Sim. Mas que a participação das crianças, ela é fundamental na festa mais importante do ano. Então, tem uma passagem onde a gente faz o Bikur Hametz. A gente sai para procurar tudo aquilo que é fermentado dentro da casa. Então, o fermento é o simbolismo do orgulho. Não sejais como o fermento dos fariseus. Você coloca um pouquinho de fermento no trigo, ele cresce. Parece muito maior do que é. É a gente, quando está orgulhoso, querendo ser muito maior do que a gente é. Então, você sai procurando dentro da sua casa. Qual que é a nossa casa? É o nosso corpo. Então, você sai segurando o pai, segura a luz, demonstrando qual é o papel fundamental da educação nos pais, como missionários na vida daquelas crianças, como educadores na vida daquelas crianças, mostrando, procurando as imperfeições morais, o orgulho, procurando o egoísmo, mostrando na vida o autoconhecimento. Olha aqui o papel fundamental do pai. E na noite, no Seder de Pessach, as crianças participam fazendo as perguntas. Se não tem criança, entre aspas, não tem Seder, não tem a noite de Páscoa. Porque as crianças perguntam, peraí, por que que essa noite a gente está sentando reclinado? Por que que essa noite a gente mergulha a comida na água com sal? Por que que essa noite a gente não come?
1: Por que que vocês estão fazendo isso? Tem o malvado, né? Tem o malvado e tem o ingênuo. O malvado pergunta, por que que vocês estão fazendo isso?
2: Então está mostrando, né, Elahá, a condição da família.
1: E existe uma coisa, Álvaro. As festas judaicas, elas são todas em família. É muito curioso isso, porque você vai fazer o Shabat, é a família. Uma festa de Pesach, família. Vai fazer uma festa de Hanukkah, família. Vai fazer Sukkot, é família. Então, sempre a ideia de família, família, família. E isso vai incutindo que você não é um elemento isolado, você não... você é uma engrenagem de uma coisa maior. Isso vai ficando inscrito na cabeça da pessoa de que ela pertence a um grupo, ela faz parte de uma estrutura. Ela não é um elemento isolado. Em outras culturas, se você for ver, as festas, as coisas, a família fica em segundo plano. Os heróis. Mas as pessoas, elas não são destacadas como se elas fossem pertencentes a um grupo maior. Elas são trabalhadas como... Pega a cultura grega, você vê muito a presença dos filósofos, disso, aquilo, guerreiro... Mas a família, no sentido de grupo indissociável, que não tem como se dissolver, ela não aparece com tanta força. E já dentro do conceito da família judaica, isso é fortíssimo. Essa questão até da indissolubilidade do casamento, ela vem das heranças que a gente traz lá de dentro do judaísmo, que lá tem esses conceitos mais fortes, né? Embora possa haver o divórcio, mas... havia todo um rigor para que ele fosse concedido. Então, essas ideias todas, elas vão formando em nós o conceito de família que o Ocidente herdou.
2: E é interessante, Alahá, a gente lembrar que dentro da Kabbalah, quando a gente falou já um pouquinho de Rav Shimon Bar Yochai, no século XV, a gente falou sobre a Kabbalah, o formato que se toma e a proporção que toma as reencarnações, Rav Yitzhak Luria, tinha esquecido o nome dele, a gente está falando no judaísmo de um conceito muito importante, que são reencarnações coletivas, mostrando a interdependência dentro das leis divinas que nós criamos um com os outros, os núcleos espirituais familiares. Isso, ele é muito representado dentro do século XV, nesses processos de reencarnações comunitárias. Assim. Existe um débito, vamos assim dizer, entre aspas, né? Ninguém deve para ninguém, mas existe uma condição onde isso se expõe dentro do coletivo judaico. A gente falou aqui de Caim e Abel, depois de Moisés e Itró, dentro de núcleos familiares, Caim e Abel. Depois vem reencarnar, não estou falando que isso é verdade, mas como uma curiosidade judaica, no âmbito das curiosidades de conhecimento que nos traz o judaísmo, eles vêm reencarnar junto. A gente encontra o clã familiar de Abraão, transmitindo para Isaac, transmitindo para Jacó. A importância desse clã na formação das 12 tribos de Israel, essas 12 tribos de Israel na formação de um povo. E esse povo está representando, dentro da transmissão de conhecimento, de um legado moral, a perpetuação do judaísmo. Que como a gente fala, que o espírito Mardoqueu, a gente já falou dele, já falou, repetindo em outras lives, sobre ele, que ele fala que a primeira revelação vai ser um frontispício de luz, vai ser um facho de luz para toda a humanidade, que vai estar nas mãos desses espíritos que eles colocam dentro desse processo familiar a progressividade e a tradição, a perpetuação do conhecimento da primeira revelação.
1: É. Então, esse é o espaço onde, de certa maneira, o mandamento que a gente vai conversar no dia de hoje, ele se desenvolve. Ele vai usar... dois conceitos que estão muito fortes dentro do judaísmo. O conceito de família e o de terra prometida. Porque quando se falar de terra prometida, não se deve pensar unicamente numa terra física, num torrão de terra aonde os judeus iriam efetivamente habitar. Mas a terra prometida... no sentido da possibilidade de retorno. O que faltava para que esses espíritos pudessem voltar para o local de origem, de onde eles teriam vindo, quando sofreram o degredo do paraíso que viviam, e porque foram desobedientes, se você prestar atenção, a razão pela qual eles saem do paraíso é desobediência. Então, o que é que eles deveriam ter para não ser desobedientes? Obediência. Então, eu preciso obedecer para que eu volte a me conectar e consiga efetivamente promover o meu retorno a essa terra prometida. Então, o que falta, o que promoveu a queda foi a desobediência. Para voltar à terra prometida, o que eu tenho que ter? Obediência de volta. Então, a obediência é o instrumento que habilita, que reconstitui a esses espíritos a autoridade para que eles retornem à sociedade de onde eles saíram. É o elemento que vai permitir com que eles tenham novamente a condição de retorno para o mundo de onde eles vieram. E isso é muito belo, porque quando a gente vai estudar a parte do mandamento em si, a gente vai ver as costuras que são feitas para que a gente saiba que a obediência é a grande força que a gente precisa buscar para a conexão com o divino e com o sagrado.
2: E é interessante, né, Laha, que a gente sabe que a vida por si só é o maior bem que nós podemos ter recebido dos nossos pais. Sem sombra de dúvidas, o mandamento está falando sobre isso. Mas, muito mais do que isso, a gente tem um Pai Celestial. E honrar ao Pai Celestial vai trazer a condição do mandamento, porque está escrito aqui, honrarás cavedet avita avicha veimecha lemaam, para a eternidade. Peraí, como eu posso honrar o meu pai e mãe para a eternidade? Existe forma maior do que ser um homem de bem? Do que buscar essa obediência que você está trazendo para nós? Se eu busco essa obediência e se eu honro os meus pais, não para hoje, porque como Emmanuel, quando comenta essa passagem que eu falei, que eu expliquei sobre separar

0: momentos que a gente recebe na vida também não são para nocautear a gente, mas vem num método pedagógico de um Pai Celestial que nos coloca vicissitudes, que nos coloca desafios. Para quê? Para que a gente possa crescer, para que a gente possa se desenvolver e honrar quais princípios? Os princípios que devem ser perpetuados na educação dos filhos, os princípios do Evangelho, os princípios morais, os princípios de servir a Deus. Então, a gente encontra aqui tanta reflexão bem rica, né, Ilaha?
1: Com certeza. Verdade. Está na hora da gente virar para o nosso mandamento. Vamos dar uma olhada no mandamento em si. Mas antes de nós falarmos do mandamento, eu quero mostrar uma coisa para quem ainda não percebeu. Os mandamentos são 10. 10 mandamentos. Desses 10 mandamentos, 4 são mandamentos que falam do homem com Deus. O primeiro, não terás outros deuses. Depois, não farás imagens. Depois, o nome de Deus, não usarás o nome de Deus em vão, maneira a mal usar o nome de Deus. E quarto, o sábado. Primeiro, segundo, terceiro, quarto mandamento. Quinto mandamento, o de hoje, honrarás teu pai e tua mãe para que se prolongue os dias na terra que o Senhor vosso Deus vos dará. E depois 5. Se a gente perceber, todos os 5 que a gente vai ver a partir da semana que vem são mandamentos na relação do homem com o próximo. Não matar, não adulterar, não roubar, não mentir, não cobiçar. Então aqui são 5 mandamentos que faltam. Mas os 5 primeiros eram mandamentos com Deus. Então olha como ficou dividido. Mandamentos com Deus, os 4 primeiros. Mandamentos com o próximo, os 5 últimos. Mas na quinta posição, separando Deus dos homens, ele colocou um mandamento bem no meio, de pessoas que são pessoas, tá certo? Mas são co-criadores, porque eles têm parcela no processo de criação. Eles são, entre aspas, deusezinhos, são como que fossem deuses criando os nossos corpos. Então, eles estão acima do próximo, mas estão abaixo de Deus. Então, esses 5 primeiros é da relação com o divino. Os 5 segundos são da relação do homem com seu semelhante. E a gente vai mergulhar agora no último dos mandamentos que diz respeito a essa questão divinal. Porque os nossos pais ainda estão nas tábuas da lei, nas luchot, da primeira ainda, que são 5 de um lado e são 5 do outro. É o último do primeiro lado. Então, esse mandamento que fala sobre os pais é que a gente vai poder ver hoje de maneira particular. Mas o belo é isso. Nós abandonamos os mandamentos para Deus. Vamos fazer, a partir da próxima semana, os mandamentos que dizem respeito ao outro, mas os pais merecem um local destacado dentro dos 10 mandamentos que a gente tem. Não é isso, Álvaro?
0: Sim, muito legal. E semana que vem a gente vai falar mais sobre isso, né? Sobre essas relações.
1: Isso, vai. Mas eu quero só lembrar o seguinte. Esse mandamento, eu não sei como é que ele está em hebraico, o que, que você poderia trazer de ilustração para nós aqui. Eu peguei ele aqui em Esperanto, e em Esperanto, em português está assim, né? Honrarás teu pai e tua mãe. O verbo é o verbo honrar. Em Esperanto, o verbo que aparece aqui é o verbo respeitar. Respeitai vosso pai e vossa mãe, para que longamente dure vossa vida sobre a terra. Sobre a terra que o Senhor, o Eterno, vosso Deus, vos dá. Então, aqui, ele está destacando o primeiro mandamento que tem promessa. Nenhum outro mandamento tinha promessa. Esse é o primeiro mandamento que tem promessa. Se você fizer isso, você irá viver longamente na terra que o Senhor vosso Deus vos dá. Significando que esse processo de obediência era a chave de retorno.

0: desses espíritos para as comunidades espirituais de onde eles haviam vindo no processo de migração planetária. Era a oportunidade de retornar. Então, em síntese, nós retornamos através da família. Essa é a grande descoberta. A gente fica procurando, meu Deus, quero evoluir, quero me transformar, eu quero ser um espírito superior. Família, papai. Ah, eu quero... Família, família, família, família. Esse é o espaço aonde nós devemos nos concentrar no desenvolvimento das nossas almas. É tolice nós acharmos vitórias em tantos outros lugares se nós não conseguirmos vencer esse espaço. Então, a nossa família é o espaço sagrado, a chave, é o portal de acesso para o nosso mundo de retorno. Você quer achar o portal de acesso para um mundo melhor? Foca na família, meu. Isso é o mais importante. Pega tudo que você sabe e aplica na família. Eu sei que é difícil, eu sei que é complicado, eu sei que é problemático, é um negócio, às vezes tem gente muito difícil. Faça o que você puder. Se não deu para resolver, que não seja por sua culpa. Se não deu para dar certo, que não seja você o elemento perturbador. Mas empreenda tudo que você puder para tentar resolver. Ah, deu errado, mas não foi por mim. Não, beleza, está ótimo. Mas empreenda, faça um esforço de entender. Esse é o meu portal da salvação. O meu portal é através daí. Então, família, o ponto fundamental do mandamento. E é interessante lembrar aqui que o verbo em português é honrarás teu pai e tua mãe. Em esperanto, o verbo respeitar. Em hebraico, qual é o verbo que está aí?
1: Kaved. Kaved. E como o hebraico ele tem uma língua mais antiga e as palavras ainda são vocabulário menor, então a gente carrega um significado espiritual e filosófico. Então a gente até pode traduzir como honrar, mas respeitar também pode traduzir. Mas é nesse contexto mais espiritualizado na acepção da relação que se faz.
0: De garantir a relação, né? É, uma coisa que salta aos nossos olhos é que o mandamento não diz amai o vosso pai e a vossa mãe. Por quê? Porque tem muito pai e muita mãe que não vai dar para amar. Às vezes abandonou, molestou, agrediu, bateu, quer dizer, tem uma série de comportamentos extremamente indesejáveis. Então, quando você se vê diante dessa circunstância, aí você diz assim, olha, esse não dá para amar. Então, se não dá para amar, você não pode dizer assim, ah, o mandamento obriga a amar. Não, o mandamento manda honrar. O mandamento manda respeitar. Então, se você quer amar, ame. Mas o mandamento não vai até aí. O mandamento diz que você tem que honrar seu pai e sua mãe. Que você tem que respeitar seu pai e sua mãe. Como que se honra pai e mãe? Como que se respeita pai e mãe? E a gente respeita pai e mãe numa via de mão dupla. Qual seria essa via de mão dupla? Primeiro é vivendo de maneira que eu não desonre meus pais. Então, se eu tenho uma vida que envergonha meu pai e minha mãe, eu desonro meu pai e minha mãe. Se eu sou pessoa que estou envolvido com tráfico, com crime, com violência, com práticas condenáveis, criminosas na sociedade, então eu automaticamente sou alguém que, na ótica do mandamento, não estaria honrando meu pai e minha mãe. Então, tudo que eu faço que os envergonha, que os entristece, que pesa seus corações, é um descumprimento desse mandamento. Então, eu vou honrar pai e mãe quando eu obrigatoriamente fizer da minha parte de não trazer vergonha a eles, para que eles não tenham vergonha. Esse é meu filho. Aí, meu pai tem vergonha de mim? Se meu pai tem vergonha de mim, então eu não estou honrando o mandamento. Honrarás teu pai e tua mãe é não tirar a honra que eles têm. Não viva de maneira que eles tenham vergonha de dizer que você é quem você é. E existe um segundo... Oi?
1: Não, pode continuar.
0: E existe uma segunda forma também dessa questão do honrar. É o sentido inverso. É quando você faz com que eles tenham uma vida vergonhosa. Você tira a honra de seu pai. Você tira a honra de sua mãe. Por exemplo, seu pai e sua mãe tiveram Alzheimer. Estão em casa. Você não os honra mais. Eles ficam jogados no chão, abandonados como se fosse um trapo velho. Você não os cuida, não os limpa, não os lava, não os alimenta. Não tem paciência porque eles já estão esclerosados. Aí você grita, bate, humilha. Isso é não honrar pai e mãe. Então nós temos um dever de honrá-los no sentido de cuidar e proteger quando são idosos, para que eles não fiquem desamparados. Mas nós também temos o dever de cuidar deles e de nós, para que eles não se sintam envergonhados pela vida que a gente leva.
1: Eu até comentei um pouco antes, mas em hebraico essa palavra, kavedeti, avicha ve'imecha lema'am, essa palavra assim, tipo, não é eternidade, mas é algo, é uma eternidade com pela infinitude dos tempos, acho que é a melhor tradução, para sempre. Como a gente falou, os núcleos familiares, eles vêm repletos de afinidades fluídicas. Então, existem grandes afetos, desafetos, existem muitas condições. Mas essa eternidade, como eu faço isso eternamente? É me conectando à essência do bem, à essência da servidão. Então, eu gosto de lembrar daquele exemplo maravilhoso de Francisco de Assis em praça pública. Quando ele tem seu coração desperto e ele fica nu em praça pública, naquele momento, talvez, sem sombra de dúvidas, não é talvez, ele tenha sangrado um pouquinho o coração do pai dele. Mas ele estava tão revestido do bem, do amor, da prática da fraternidade, ele estava tão decidido a seguir o evangelho na sua vida, que aquele ato, naquele momento que sangrou, eternizou, colocou essa honra, mesmo que seu pai, ali naquele momento, não estava pronto a compreender, mas colocou essa forma de honrar, de respeitar, de uma maneira eterna. A gente não está falando em se tornar fundamentalista e querer aplicar o evangelho com força na cabeça dos nossos pais e dentro do nosso âmbito familiar. Não é nesse sentido. Mas a gente está falando aqui em transformação íntima que gera exemplo e exemplo educa. Então, como você muito bem falou, às vezes o espírito pode ter encarnado dentro de um núcleo familiar onde o banditismo esteja comum, a agressividade seja comum. Sim. Aos olhos da matéria, aquele espírito que se rebela contra o sistema e vai ser independente espiritualmente e passa a se tornar um educador, mesmo na condição de criança, mesmo na condição de jovem, para aqueles espíritos e mostrar uma realidade que talvez não fizesse parte da educação dos quais tiveram, é uma forma de se honrar pela eternidade. E que nos dias de hoje, dentro daquele núcleo familiar, talvez aquele espírito que decide praticar o bem, se abstendo do mal, e passa como educador, como missionário dentro daquele núcleo, mesmo que sendo filho, ele está honrando pela eternidade.
0: Tem um outro ponto dentro do mandamento também bem interessante, que a sociedade judaica era uma sociedade muito focada para o masculino. Para não dizer que ela era machista, era uma sociedade muito focada no masculino. Então, os sacerdotes eram os homens, tudo era muito, muito virado para esse aspecto. O filho primogênito, todo um conjunto de coisas nesse sentido. Você tem uma ideia, Jacó teve 12 filhos, que são as 12 tribos. Rubem, Simeão, Levi, Judá, Isacar, Zebulon, Gad, Asser, Dan, Naphtali, José e Benjamim. São os 12. Não é verdade. Esses são os filhos homens. Ele teve várias filhas mulheres, mas a mulher não conta. A gente sabe que ele teve uma filha, que é Diná, porque ela teve lá um relacionamento com um príncipe de uma outra, um outro povo próximo, E aí aconteceu um problema lá por conta desse relacionamento dela. Mas se ela não tivesse tido, a gente nunca saberia que Diná existiu. Então, contava-se só os homens. As mulheres... Então, é uma sociedade muito concentrada no aspecto do masculino. Só que o mandamento diz, honrarás teu pai e tua mãe. Para que a gente não esqueça a dimensão importante que a gente tem nesse aspecto do feminino dentro do nosso ambiente doméstico. Então, esse daí é mais um toque que o mandamento deixa para nós na leitura que a gente tem para perceber sobre a extensão do que a gente precisa fazer para encontrar o nosso acesso de retorno aos nossos locais de origem em termos de evolução espiritual.
1: Elahai, sabe o que é legal? Como que é essa vida prolongada sobre a Terra? Como que a gente explica isso à luz da doutrina espírita? Eu adoro uma história, eu amo essa história, eu contei muitas vezes, até tem gente que já ouviu umas 10 vezes em palestra, mas eu adoro a história de Jerônimo Mendonça, um gigante deitado. Um dia ele vai até Chico, ele chega para Chico. Chico pergunta para ele, como tá, meu filho? E Jerônimo olha para ele e diz, tá tudo bem, Chico? Como tá, meu filho? Tá tudo bem, Chico? Jerônimo diz, como tá, meu filho? Ah, não tá nada bem. Não tá nada bem, a minha vida tá por um fio. Chico olha para ele e fala, mas que bom que sua vida tá por um fio. Porque existem fios de aço e fios de algodão. Isso é a força do trabalho, é o trabalho na terra que engrossa os fios da vida. Então, eles têm aquela conversa agradável. Quando o Jerônimo está indo embora, ele fala, muita paz, Chico. Ele fala, corta o Z. Muita paz, meu filho. Então, a gente honrar a Deus. A gente trazer essa honra no sentido de se tornar um homem de bem na Terra e praticar o bem ativamente, não numa fé morta, mas em uma fé ativa, uma fé repleta de obras. Isso faz com que os nossos dias na Terra sejam estendidos. Como a gente sabe, não como apenas Jerônimo Mendonça, mas Chico teve seus dias estendidos em função da maneira pela qual, sem sombra de dúvidas, ele não honra apenas seu pai, a sua mãe, mas ele honra a humanidade. Ele honra a sua encarnação, ele honra o Evangelho, ele honra de tal forma que seus dias são estendidos. Por que não falar de Divaldo? Divaldo, como nós sabemos por ele mesmo, já tantas moratórias recebeu, estendendo seus dias sobre a terra. Tem uma história, Lahá, é uma parábolazinha judaica, que conta que um grande rabino, um grande sábio, determinada vez, teve, voltando da sinagoga com sua mãe, teve a sua sandália rompida. A sandália da mãe dele rompeu, quebrou. Só que no Shabat, a gente estudou a semana passada, na live passada, a gente falou da lei judaica que é proibido você consertar algo. Então ele não podia consertar. Mas não se tinha asfalto, não se tinha o calçamento como dos dias de hoje, e a mãe dele ia ter que voltar pisando nas pedras. Então conta que para ele não deixar sua mãe pisar nas pedras, ele colocava as mãos onde sua mãe ia pisar, e ela pisava nos seus mãos. A mãe dele chegou para os grandes sábios daquela geração depois e falou, meu filho, sem sombra de dúvidas, vai ter os seus dias prolongados, estendidos sobre a terra, porque olha o que ele fez por mim. E os grandes sábios dizem para ela, fala, olha, isso é só metade do caminho. Porque se ele tivesse assim honrado, de maneira tão sublime, ele teria retornado ao mundo espiritual. Se fosse um homem de bem, teria morrido. Então, metade do caminho, porque ele ainda tinha muito a caminhar dentro da sua terra do espírito interior. Então, ele tem os seus dias prolongados, de certo ponto de vista.
0: Sim. É, sim, se você pensar a terra prometida como aqui, os dias seriam reduzidos. Se você imaginar a Terra Prometida como o espaço futuro do espaço da chamada salvação, aí os dias por lá vão ser prolongados, porque quanto mais você exercitar essas virtudes, tanto mais fica fácil para que você consiga efetivar essa questão. Bom, na questão 648 de O Livro dos Espíritos, Allan Kardec indaga aos Espíritos se ele poderia dividir a lei natural em 10 partes. E ele diz, 10 partes? Ah, isso aí é a lei de Moisés. Então, 10 mandamentos, 10 partes. Se formos fazer uma conexão das leis com os mandamentos, o mandamento de hoje é o da lei da sociedade. Porque o mandamento da lei de sociedade... Perdão. O mandamento de hoje está conectado com a lei de sociedade. Porque a lei de sociedade é a que contém por dentro a parte referente à família. A família é um capítulo dentro da lei de sociedade. Então, a lei que hoje está vinculada às nossas discussões é a lei que diz respeito à organização da nossa sociedade, porque a família seria a base de toda essa estrutura. Nós, talvez já podemos passar para as perguntas, Álvaro. Não sei, talvez a gente já possa passar. Vamos chamar a Ivana para que ela traga aí as perguntas para a gente poder trabalhar o nosso tema de hoje. Boa noite, Ivana.
2: Boa noite, pessoal. Muito bem. Vamos começando aqui. Nós temos uma pergunta feita pelo Daniel. Deixa eu voltar aqui para encontrar a pergunta do Daniel.
1: É interessante, Elahá, que Emmanuel, quando vai falar da família, ele fala é o cadinho da vida. Mas o cadinho é o local onde se tritura, se processa, onde se coloca o metal, o ouro. Você coloca lá 1.500 graus quase para que ele se torne
0: uma derreta.
1: Unidade, para que ele se aproxime um do outro, né?
0: E tira as impurezas também, né?
2: Ó, primeira pergunta do Daniel. Vocês conseguem ler aí?
0: O reflexo do que somos de bom, mencionado por quem convive socialmente conosco, e referir... O reflexo do que somos de bom, mencionado por quem convive socialmente conosco, e referimos à nossa criação, puxando a disciplina do pai e a amorosidade da mãe, seria honrar pai e mãe na Terra? Ah, entendi. Está perguntando se... respeitar a disciplina dada pelo pai e a amorosidade da mãe seria uma forma de honrar o pai. Sim, porque os pais eles dão uma diretriz. Se eu pego essa diretriz e sigo essa diretriz, então eu estaria honrando o pai e mãe. Agora, é importante, como estava lembrando ainda há pouco o Álvaro da questão de colocar pais e mães contra filhos e tal, que Allan Kardec, quando analisa esse aspecto da estranha moral no Evangelho segundo o Espiritismo, ele comenta que essa questão do colocar pais e mães um contra o outro, dividir a família e tal, é porque às vezes o conceito cristão ele pode colidir com os conceitos da família. Então imagine que você vive numa família que tem determinado comportamento que é contrário ao cristianismo. Ao eu receber a mensagem cristã, eu não vou mais conseguir viver naquela família. Vou dar um exemplo. Vivo numa família que é escravocrata do século XIV, século XV, sei lá, século XVIII no Brasil. Aí essa família escravocrata nasce uma pessoa que vira cristã. Aí o pensamento cristão vai colidir com o pensamento da família. Ele vai dizer, não, pai, eu não posso escravizar, nós vamos ter que soltar. Nós somos todos iguais, não existe, não faz sentido você ter pessoas como sua propriedade. Então, na hora que você respeita pai e mãe, você está, sim, honrando o pai e mãe. Só que é muito importante que esse mandamento do pai e da mãe esteja coerente com a lei de Deus. Se meu pai me orienta a fazer alguma coisa que seja negativa, aí eu não vou ter como servir aquilo que ele quer. Só que vai ter que ter jeito para fazer isso. Vai poder brigar com as pessoas. Mas a gente não pode... Até em termos de exército isso acontece, né? Forças Armadas. Não se segue ordem ilegal. Então, se você tem um pai que é, por exemplo, alcoólatra, vambora, dá para o teu menino também para ele beber. Não vou dar. Criança, pai. Dê para ele, eu dava para ti, dê para ele também. Então, tem certos comportamentos que a gente não vai poder seguir. Agora, na hora de você dizer não para a família, porque a família tem um valor e você agora tem outro, você não pode usar as armas do mal para defender o bem. Na tentativa de dizer para o pai que eu não posso dar bebida alcoólica para uma criança, e ele dizendo, não, mas eu dei para você, então agora você vai dar para ele. Existem mil formas de dizer ao pai, pai, eu não vou dar bebida para a criança. Mil. Escolha aquela que não desonra seu pai. Diga não sem desonrá-lo. Não diga não assim, o senhor é um louco, quer dar bebida para a criança, mas o que você tem na cabeça? Escolha outras formas. Abrace e diga, pai, não vale a pena. A gente conversa isso depois. Mas não desonre, não humilhe, não desconstrua a imagem da autoridade que ele possui. Nós temos que ter habilidade para, na defesa dos valores cristãos, não ferirmos o cristianismo para defender o cristianismo. Senão, numa imagem grosseira, nós estaríamos igual os cruzados, tirando a espada para defender Deus, matando as outras pessoas. Então, nós também, na defesa do cristianismo, não podemos usar as armas da violência e as armas do desamor. Nós temos que encontrar estratégias outras para construir uma nova realidade em família, quando os conceitos colidem, mas sem ferir as pessoas, sem querer ser a palmatória do mundo. É muito antipático quando alguém se torna cristão dentro do ambiente familiar e passa a querer dar lição de moral em todas as pessoas que com ele convivem. Nós não podemos, a pretexto de defender a verdade, fazermos dela um instrumento para ferir, para machucar as pessoas. A verdade tem que ser dosada, senão ela cega. É uma luz que, para ser usada, pode cegar se ela for muita. Então, no exercício do bem, nós temos que fazer a propagação do bem usando o bem. Não se propaga o bem usando as armas do mal. E quando na família há desarmonia de pensamento, não machuque ninguém, principalmente seu pai e sua mãe. Abrace, beije, diga, não vai dar para fazer isso aí, pai. Faça não. Mas a gente nunca pode ferir a suscetibilidade dos outros.
2: Bacana. Bom, nós temos também aqui uma pergunta da Sandra Lopes. Podemos entender o quinto mandamento como honrar a oportunidade de estar encarnados? A mãe é matéria e o pai é o espírito, buscando cumprir o melhor possível a vontade de Deus?
0: Isso aí, foi lá na Cabala, Luciano.
1: Foi bem, bem interessante. Sem sombra de dúvidas, né? A gente tem vários níveis de interpretação dentro do judaísmo. A gente falou também em outras lives sobre isso. E à medida que os níveis de interpretação vão se aprofundando, a gente vai chegando dentro de uma realidade mais universal, mais espiritual. E foi o que eu coloquei em algumas vezes durante esse nosso bate-papo. Que honrar pai e mãe, nada maior, nada mais eterno do que honrar o Pai Criador Celestial, Criador do nosso espírito. Os nossos pais biológicos são criadores da nossa vida no plano carnal, mas o nosso espírito foi criado por Deus. Então, a Mãe Natureza, sem sombra de dúvidas. Que linda, né, a interpretação que ela trouxe aqui para nós.
0: Foi bonito. É, na verdade, a gente... Veja, não é que a gente vá fazer qualquer tipo de interpretação com qualquer texto. Nós somos livres para interpretar como nós quisermos, porque esse não é um princípio espírita. Não dá para a gente pegar conceito espírita e sair interpretando. Eu lembro uma vez, eu ainda era adolescente, e eu tinha um amigo que ele era muito bom de história. História da humanidade. Então eu aprendi muito com ele, a gente sentava... E eu ficava conversando com ele, perguntando, ele ia respondendo. Eu aprendi muito de história conversando com ele. Mas ele não era espírita. Então ele dizia assim, olha, eu já li esses livros de Allan Kardec, mas eu acho que tem uma coisa que vocês espíritas entenderam errado. Aí eu disse, o quê? Se eu acho que esse conceito de reencarnação que está colocado, ele não é exatamente esse que vocês falam. Eu acho que a reencarnação é o seguinte... O DNA do pai aparece no filho, então ele está reencarnado no DNA dos descendentes. Não. Esquece que não é isso, não. É reencarnação mesmo. A gente teimava, porque ele queria me dizer que a reencarnação era um processo genético, que era a reencarnação do DNA, que isso que era. Não é isso. É espírito mesmo, na vera. Então, conceitos espirituais, conceitos espíritas, a gente tem que ter aquela leitura mais calçada, mais próxima daquilo que a obra kardeciana coloca. Mas quando a gente chega numa discussão como essa, honrar pai e mãe, o pai pode ser Deus e a mãe pode ser a mãe terra? Então, pode. Isso é uma questão de você brincar com o texto. Isso não é doutrina espírita. Isso é capacidade de interpretação. Quem faz isso muito bem são os cabalistas, que gostam de ficar mergulhando e tirando inúmeros significados da mesma palavra, da mesma letra, da mesma perna da letra. Olha a perna da letra como ela é. Olha aqui como ela curva para cima. Se ela curva para cima, porque está apontando para o alto. E eles se perdem nesse tipo de raciocínio. Então, dessa maneira, a gente separa conceito espírita, conceito doutrinário, a gente tem que ser mais próximo. Conceito moral, dá para a gente dar uma brincada. E vou aproveitar, Ivana, para dar uma dica aí do pessoal que mexe com literatura. Então, o pessoal diz assim, literatura infantil, livro infantil, deve trabalhar assuntos morais sem aprofundar em aspectos espirituais quando quer criar imagens. Eu vou dar exemplo. Existe uma obra, um livro infantil espírita chamado O Lobo Mau Reencarnado, em que diz que o lobo mau, que aquele que comeu a vovozinha e a chapeuzinho vermelho, ele reencarnou depois como lobo de novo, mas ele já não era mais tão mau. Depois ele reencarnou de novo, já como um cão selvagem. Depois ele teve uma outra encarnação que ele já era um cão doméstico. E ele termina a encarnação de pomponzinho em cima de um sofá, já plenamente recuperado espiritualmente. Esse é conceito espírita. A gente não deve trabalhar esses conceitos com as informações parabólicas, porque acaba criando na cabeça das crianças a ideia de que o lobo mau tem karma e que o lobo mau vai reencarnar como lobo bom. O lobo é lobo, ele está seguindo o instinto dele. Então, conceito doutrinário, a gente tem que evitar trabalhar isso para não criar essas imagens na cabeça das crianças. Trabalha conceito moral e deixa o aspecto doutrinário para aquilo que seja denotativo, ou seja, linguagem clara e reta, sem parábolas, para que não aconteça o que aconteceu com o budismo. O budismo tem uma imagem na qual um homem vai cortar o pescoço de um carneiro. Aí, quando ele vai cortar, o carneiro chora. Aí ele pergunta, por que você está chorando? Porque amanhã tu serás o carneiro na mão de outro e vai te sacrificar. Então, a ideia na metempsicose está muito amarrada com essa parábola que foi criada. A parábola deu origem a um pensamento que deu margem e força para a metempsicose. Eu dei essa saída assim, mais para a gente dar uma iluminada no texto, mas as interpretações, elas são todas válidas, desde que os princípios que regem a questão doutrinária, esse a gente não negocia, senão vai ficar que nem o Buda com o carneiro e o homem que corta o pescoço dele.
1: E é interessante, lá, só para a gente não se tornar inquisidor espírita, né? Senão a gente fala, não, você não pode falar, porque o Velho Testamento ele é todinho em parábola, ele está todinho em parábola, e o Evangelho também está em parábola. Então, os conceitos, a gente tem que ser muito reto, mas a gente, né, precisa de ter uma flexibilização para entender. Kardec traz lá para nós, na Revista Espírita, e no Evangelho Segundo o Espiritismo, sobre a questão metafórica. Então, dentro do texto judaico, a interpretação do quarto nível sobre é de Pai Celestial. O que os cabalistas dizem, e a Hassidut, é de Pai Celestial. Por isso, como enfatizei o tempo todo, sobre essa questão, a lema'am, a gente não pode ficar só com a letra, a gente tem que buscar o espírito. E os conceitos espíritas sempre, sem sombra de dúvidas, é o que eu costumo dizer, eu estudo muito espiritismo para conseguir entender um pouquinho das vezes da linguagem metafórica que está sendo trazida no Velho Testamento. Muito espiritismo, porque se você não estiver seguro disso, você se perde. Você se perde mesmo, porque o Velho Testamento ele é cheio de labirintos. E é a linguagem que Emmanuel usa para nós. Ele fala que as escrituras do Velho Testamento são labirintos onde apenas os iniciados que receberam o ensinamento, não de pai para filho, mas de mestre para discípulo, ou seja, uma pequena parte possuem a condição de desvendar. E o Espiritismo, a partir desses conceitos muito claros, traz a condição da gente expandir a luz desse texto, desses textos para toda a humanidade, de uma forma já sem mistérios. Sod, em hebraico, significa segredo. Então, olha o nome do nível de interpretação. Segredo. Então, a doutrina espírita tem esse propósito, né, de tirar esses contextos.
2: Não tem segredo.
0: A linguagem é denotativa.
2: A nossa irmã, a Neudaci Ramos, que está nos acompanhando lá pela Rádio Fraternidade, ela pergunta o que acontece aos filhos que não honram seus pais.
0: Isso está no Evangelho segundo o Espiritismo, na mensagem A Ingratidão Filial. Ali está a resposta para essa pergunta. Mas nós não temos em doutrina espírita uma tabela bionívoca do tipo matou a mãe, vai acontecer isso. Matou o pai, vai acontecer isso. Tratou mal, vai... Não há uma causa que leve a uma consequência e nem há uma consequência que derive de uma única causa. Uma mesma causa pode levar a várias consequências e uma consequência pode originar diversas causas. Então, não é possível afirmar o que vai acontecer, porque isso depende de cada indivíduo. E nós não podemos nem dizer que vai ser numa próxima existência. Pode ser que não. Pode ser que ele não tenha nem maturidade para enfrentar isso numa próxima existência. Vai esperar duas ou três para conseguir enfrentar as deformidades que ele possui, ou talvez ele se resolva dentro da existência. Eu cometo um delito, trabalho e me corrijo dentro da existência, quando eu desencarno, aquilo já está pacificado dentro de mim. Se eu conseguir vencer aquilo dentro de mim, eu chego do outro lado já vencido nessa questão. Então depende muito de cada pessoa. Agora, os filhos desobedientes, que seria muito relacionado com a ingratidão filial, eles estão também relacionados na questão 190 e 191 da obra O Consolador. Ali você vai encontrar algumas ferramentas que Emmanuel coloca sobre o que devem fazer os pais quando têm filhos rebeldes e difíceis. Ele diz que sem desistir dos filhos, eles precisam aceitar que o mundo vai oferecer a esses filhos rebeldes, difíceis, incorrigíveis, que é como ele coloca no texto, as lições que os pais não conseguiram lhe dar e que os pais têm que se forrar de duplo ânimo para poder suportar as provas amargas de ver os seus filhos enfrentando lições que eles não conseguiram lhe dar para que eles enveredassem pelo caminho do bem. Então isso está lá na questão 190, 191 do Consolador e a gente vai encontrar na mensagem A Ingratidão Filial do Evangelho segundo o Espiritismo, no capítulo sobre honrarás teu pai e tua mãe, essa discussão que diz respeito especificamente à família, aos aspectos do afeto e do amor dentro do lar.
1: É interessante lembrar, né, que Emmanuel coloca para nós a necessidade da misericórdia. Então, a busca desse olhar que tem que ser no sentido pedagógico para nós, né, não de julgamento. Como Elaha colocou, cada espírito tem seu universo particular e o que leva cada um desses espíritos, cada um de nós, a semelhantes equívocos ou aos mesmos equívocos, são razões diferentes. E Emmanuel, se nos diz, tenha misericórdia com os afortunados, com os ricos, com aqueles que aos nossos olhos estão nas boas condições, porque você não sabe as dores que o futuro aguarda para eles, quanto mais aos que estão se equivocando. Então, é necessário sempre a gente fazer um cuidado com esses julgamentos, né, Lahá? Como você falou, não tem nenhum tipo de regra para cada espírito. E, às vezes, algum espírito, como, por exemplo, a gente pode ver Emmanuel, ou o senador Publio Lentulus, Paulo de Tarso, que eram espíritos extremamente equivocados, que cometeram uma série de transgressões. Esses espíritos, no, do ponto de vista da evolução, eles passam como cometas diante de nós, porque talvez há 1.500 anos atrás, quando... Perdão, 1.500 anos não, 2.000 anos atrás, quando o senador Publio Lentulus estava naqueles equívocos, a gente não pode dizer qual era a nossa situação. Então, essa questão do bem e do mal dicotomizado, a doutrina espírita, através de filosofia, traz, como, por exemplo, no livro Voltei, Frederick Fiedler, Irmão Jacó, demonstrando aos nossos olhos uma condição evolutiva maravilhosa, porque Frederick Fiedler, a gente não tem nem como dizer quais são os seus equívocos, mas após o seu desencarne, ele fica com vergonha da sua luz, daquele fifozinho, aquela luzinha fraca. Então, essas condições sempre têm que estar mensuradas por misericórdia, e a gente tem que se lembrar que uma boa ação, um ato de amor, anula uma multidão de pecados. Esses espíritos, por mais equivocados que estão, o melhor pedagogo, sem sombra de dúvidas, é Deus, que cria suas leis perfeitas e toca os nossos corações no momento ideal, no momento exato, que tem o livre-arbítrio para e a consciência para pesar os nossos atos.
2: Muito bem. Bom, a Kátia Maria Guimarães, também está nos acompanhando lá pela Rádio Fraternidade, e ela faz duas perguntas. Eu vou começar com essa aqui, que ela pergunta, não herdamos os aspectos morais, já que somos espíritos independentes? Ou seja, nós herdamos aspectos morais dos nossos pais?
0: Nós somos tão independentes que não herdamos aspectos morais. Aí as pessoas dizem, puxa, mas o menino puxou o pai. Não foi o filho que puxou o pai. Foi o pai que puxou o filho para a família. Então, você tem um pai que toca e o filho toca, não foi o filho que puxou ao pai. O pai atraiu um espírito semelhante a ele e o filho também toca. Mas, segundo os conceitos da doutrina espírita, o que procede do corpo é corpo e o que procede do espírito é espírito. Portanto, fatores morais nós não herdamos dos nossos pais. Nós somos independentes moralmente. Nós herdamos características físicas, mas as morais provêm de nós próprios, das nossas conquistas como espíritos que somos.
1: Mas é interessante nos lembrar, Elahá, já do dever da educação dos pais, para que eduquem os filhos através da moral. E lembra André Luiz sobre a primeira infância, a grandiosidade da educação na primeira infância, onde até os 7 anos o espírito tem uma condição ainda mais permeável em função de plasticidade neurológica, em função de ainda não se encontrar completamente encarnado, encontrar-se ainda no processo de encarnação. Então, o valor da educação dos pais para com as crianças, porque a gente não sabe quem é aquele espírito, mas sem sombra de dúvidas, os pais possuem o dever da educação para com os filhos, para que, não no sentido da herança genética, né, mas no sentido da herança dos valores através da educação.
2: Muito bacana. Bom, e aí a outra pergunta da Kátia. Como a doutrina espírita pode auxiliar a organização familiar ante o materialismo?
0: A doutrina espírita pode auxiliar a partir do momento em que ela auxilia o combate ao materialismo dentro do lar. Porque a melhor forma é você garantir aos familiares a compreensão da existência do espiritual. Se você tiver essa capacidade de produzir esse sentimento nas pessoas, para que os aspectos materiais não se sobreponham aos aspectos espirituais e para que nós tenhamos a capacidade de desenvolver em nós a percepção de que os valores espirituais são maiores do que os valores materiais, aí realmente nós conseguimos alcançar esse objetivo. Como se faz isso? Existem inúmeras estratégias. O evangelho no lar, o exemplo, trabalhar juntos na construção de algo positivo, levar o filho junto nas coisas positivas que se faz. Então, são formas de você estimular nas criaturas esse sentimento que precisa ser muito forte nos dias de hoje em função da força do materialismo em redor dos nossos passos nos dias atuais. Então, as famílias precisam, sim, concentrar esforços para que o materialismo não arraste de roldão os nossos filhos na direção equivocada.
1: E é interessante, porque esse movimento é um movimento coletivo. O ego coletivo, a partir da idade das trevas, onde impunha-se a crença de um Deus e crenças dogmáticas, fez com que o homem negasse a ciência por imposição e afirmasse uma religião dogmática, uma religiosidade dogmática. Quando a gente tem o iluminismo, a gente tem esse inconsciente coletivo, o ego migrando para um extremo oposto. Qual o extremo oposto? Onde a gente vai afirmar a razão, onde a gente vai afirmar o materialismo, o cientificismo, o positivismo, e aí Leon Denis vai trazer para nós, inclusive chegando às filosofias pessimistas de Nietzsche, de Hegel, Schopenhauer, e essas condições coletivas são vigentes. Então a doutrina espírita vai contar para nós, lá Leon Denis, em Um Problema do Ser e o Destino da Dor, que ela tem a condição de equalizar. Como? Colocando ciência, filosofia e religião em equilíbrio. E Emmanuel vai dizer para nós, lá no livro Nos Domínios da Mediunidade, no prefácio, que todos aqueles que se dedicam excessivamente ao materialismo, até um cientificismo que nega Deus, eles se tornam sacerdotes inconscientes do espírito, porque a própria ciência, quanto mais pesquisa, quanto mais caminha, mais se aproxima do espírito, mais se aproxima de Deus. E ele vai colocar lá para nós toda a história da física, partindo de um materialismo, entre aspas, porque na Grécia Antiga a gente tinha a comunhão de filosofia e ciência, e vai mostrar a caminhada disso, para a gente chegar em 1905, com Albert Einstein e a teoria da relatividade, e todo o materialismo, pela própria ciência, se tornar pueril. Porque nós não somos mais simplesmente matéria, mas nós somos um conglomerado de matéria, que é energia, regidos por uma consciência. Então, o Espiritismo traz essa condição para nós de, sem sombra de dúvidas, combater o materialismo pelo esclarecimento de espíritos, por uma religiosidade científica, por uma fé raciocinada. Então, esse papel do Espiritismo é parte da regeneração da humanidade.
2: Ok. Nós temos uma pergunta que chegou agora da Vera Castro, que também está assistindo lá na Rádio Fraternidade. Eu não vou ter como colocar aí na nossa transmissão, então eu vou fazer a leitura. Ela pergunta assim, olá Ivana, gostaria de uma maior explicação sobre a literatura infantil, pois a maioria são em contos. Sou evangelizadora, turma de 5 anos. Ela rá contigo, meu irmão.
0: É porque existem, como é o nome dela?
2: Vera.
0: Vera, boa noite, Vera. A colocação que eu fiz é uma orientação que é utilizada dentro do movimento espírita federativo. No seguinte sentido, dar prioridade para a divulgação de obras que, quando tratam de historinhas, que se fixem nos aspectos morais, para que não se use animais ou imagens metafóricas, como fábulas, para princípios doutrinários. Por exemplo, usar animais para fazer mediúnica e tal. Não, se você for usar, põe pessoas. Não coloca animal. Coloca pessoas conta a história com pessoas, não põe animais. Você tem, por exemplo, uma história, essa é infanto-juvenil, o mistério, a história dos meninos, contra um livro dos espíritos dentro de um sótão, aí eles vão lendo as perguntas e vão se surpreendendo com as respostas, aí aparece um espírito que se comunica com eles, legal, tá tudo certo. Mas não dava para ser uma formiguinha que conversava com uma cigarra e tal, porque você está trabalhando o princípio de mediunidade com o animal. Então, a orientação é, vai trabalhar com animaizinhos? Moral. Então, fala da formiguinha preguiçosa, formiguinha tal, mas não bota a formiguinha reencarnada, não bote a formiguinha com obsessão. Trabalhe aspectos com animais, trabalhe aspectos que sejam relacionados para a moral, e deixa para trabalhar os aspectos doutrinários com pessoas especificamente, mas é nesse sentido.
2: Perfeito. Bom, vamos ver aqui, parece-me que não temos mais nenhuma pergunta. Eu quero aproveitar e pedir para vocês que estão aí nos acompanhando, quem ainda não curtiu esse vídeo, por favor, curta o vídeo. Se você ainda não está inscrito no canal do IGESE, vai lá, faz a sua inscrição, porque isso nos ajuda a divulgar o conteúdo para que esse estudo chegue a mais pessoas, que nós temos certeza que vai ajudar a muita gente, né? E aí nós queremos aproveitar também para fazer o convite para domingo às 19h30, na nossa live do IGESE. Nós estaremos aqui com um trio fantástico. Presidente da Federação Espírita Amazonense, o Tiago Aguiar, da Federação Espírita do Distrito Federal, Paulo Maia, e da União das Sociedades Espíritas de São Paulo, Orlando, falando sobre o movimento espírita, os desafios, né, que nós encontramos para trabalhar com a união e a unificação do movimento espírita. Então, domingo, 19h30, a Rádio Fraternidade, no IGESE, no Lar de Jesus, fica aí um convite para que vocês estejam conosco. Então, queridos, penso que nós já podemos partir para o encerramento. Gostaria que vocês ficassem com a palavra agora para nos despedirmos. Começando pelo Alba.
0: Vai, Alba. Não, vai.
1: Porque depois o Elahar coloca a bola tão alta
0: que eu não, nada a ver.
1: Eu fico tão pequenininho para fazer minha consideração. Não, primeiro eu quero dizer que a sua resposta nessa última pergunta foi muito boa para mim também, porque eu acho que eu também não tinha entendido o que você tinha falado antes. Então eu faço minha correção aqui sobre o que eu disse, que dizer que dentro da linguagem do Antigo Testamento isso é comum, mas até nem tanto com animais. Você colocou uma coisa interessante, porque fábula é diferente de parábola.
0: Fábula é com animal. Apólogo é com objetos inanimados e parábola com pessoas.
1: Eu acho que ficou bem, bem bacana. E agora você respondeu, ficou ótimo.
2: Desculpa te interromper, mas antes de você fazer as suas considerações finais, a Silvia colocou mais uma pergunta aqui. Eu penso que nós ainda podemos respondê-la, né? Nós ainda temos um tempinho, porque ela faz uma pergunta interessante. E quando se é adotado? E se conhece os pais biológicos, o compromisso é com todos e o amor também, mesmo tendo sido abandonado?
0: Quer que eu vá primeiro?
1: Pode ir, Lara.
0: Bom, a primeira coisa que a gente tem que considerar é que as pessoas podem falhar nas suas programações. Eu posso ter uma programação para estar numa determinada circunstância familiar, e pela desistência de alguém nesse percurso, acaba acontecendo uma alteração. Por quê? Porque o determinismo nas nossas vidas, ele não existe. O livre-arbítrio dos indivíduos pode fazer com que essas condições mudem. Então, a gente renasce assim, ó. A tua condição, a tua programação principal é essa, mas caso isso venha a acontecer, você tem uma via alternativa pelo lado de lá. Para que ninguém diga assim, olha, isso era assim obrigatoriamente, porque poderia não ter se dado, poderia ninguém ter falhado. Então, às vezes, pela falha daqueles que teriam essa missão de maneira primeira, aí como eles falharam, outros vieram para secundar. Mas essa segunda família que chega para tentar solucionar o problema que surgiu, ele se dá porque o primeiro grupo não conseguiu levar aquilo que poderia ser a opção principal. Então, você vai com uma retaguarda. Se acontecer algum problema, você tem esse segundo grupo. E tem a segunda situação, na qual você já vem com uma programação fechada para ser dessa forma, quando você tem uma orfandade de princípio logo. Você é órfão. Há uma guerra, e você na guerra você já fica órfão, e aquilo é uma história que vai ser de outra maneira. Agora, independente da forma como esse grupo familiar ele se formou, não cabe o desamor em nenhuma instância. Não cabe. Não cabe esse ressentimento, porque ele acaba fechando portas para o futuro e dificultando com que o indivíduo consiga ter a maturidade que ele precisa para enfrentar determinadas experiências da vida. E ainda por cima, cria laços que acabam justificando reencontros que poderiam nem ser necessários para o futuro, porque o indivíduo não soube lidar com os erros daqueles que deveriam lhe proteger lá atrás.
1: É interessante, né, que a gente tem uma passagem no livro Boa Nova, onde Maria, mãe de Jesus, está diante da cruz, um dos momentos mais difíceis da sua vida. Naquele momento, ela sente a mão ao seu ombro. É João, o evangelista, ao lado dela. Jesus olha para Maria e diz: eis aí o teu filho. E olha para João, evangelista, e Humberto de Campos, na psicografia de Chico, nos conta: eis aí a tua mãe. Então, o sentido do amor que nos traz o evangelho é o amor universal. É o amor onde extrapola as barreiras. É o amor que o Cristo, que Jesus, exemplificou, amando a todos. Então, como a gente falou lá no início desse mandamento, o maior presente que a gente pode ter recebido dos nossos pais é a vida. E não importa o que aconteceu depois. No segundo após o nascimento, pouco importa o que aconteceu, porque é o maior de todos os presentes. Sempre vai ser a vida. E a gente tem que se lembrar que nesse amor universal, se a gente se encontra com os pais no futuro, o perdão, sem sombra de dúvidas, é parte do aprendizado do amor. Então, a gente agradece a vida e leva esse amor universal. E se o filho é biológico, se o filho é adotivo, o que importa é o amor que existe entre todos nós.
2: Álvaro, ainda o Elahá, antes de você comentar, porque eu acho que a pergunta que a Kátia manda, ela tem uma certa relação, né? Ela pergunta assim: os órfãos sempre estarão em expiação ou até provas? Vou colocar de novo, Álvaro.
1: Ah. Elahá, quer responder? Elahá, responde
0: primeiro. Fala. Todas as experiências na Terra, à exceção da doença mental, pode ser prova, expiação e missão. Ela é prova quando é uma experiência nova, o espírito pode estar tendo essa experiência pela primeira vez, ele pode nunca ter tido essa experiência, está tendo pela primeira vez. Pode ser expiação porque ele tem uma história mal resolvida, mas nós não podemos esquecer que pode ter alguns que estão na condição de missão. E eles vêm para dar o exemplo de como que a gente pode exercer esta atividade, passar por essa experiência, deixando o exemplo. Todas as experiências que a vida tem podem ser provas, expiações e missão. Ah, o fulano nasceu, né? Prova, expiação, missão. Para deixar exemplo, para mostrar como é que se faz, para dar... Até ser cego pode ser uma missão? Pode. Braille, por exemplo, nasceu bom dos dois olhos. Com 3 aninhos brincando na oficina do pai, ele bateu com a pespontadeira no olho e inflamou. Aí ele perdeu uma visão, porque deu uma bactéria. A bactéria passou para o outro, perdeu o segundo. Perdeu os dois, ainda novinho. Mas ele não se conformava de não ter um alfabeto. Ele criou aquele alfabeto que, pasmem, nunca foi aceito enquanto ele era encarnado. Só depois da desencarnação dele é que o mundo começou a aceitar que aquilo era interessante. Ele passou a vida inteira ensinando e as pessoas rejeitando a ideia dele. E ele nunca desistiu. E deixa uma lição extraordinária de perseverança.

0: enxergar nela coisas incríveis. Então, isso é um indicativo que a gente tem que ver. E todas as outras provas, todas as outras experiências da vida, pode ser prova, pode ser expiação e pode ser missão.
1: Eu posso até citar um caso aqui de adoção que é um exemplo missionário. Moisés foi adotado pela filha do faraó. E é interessante essa história. Para mim, é uma das histórias mais belas do Antigo Testamento. Porque ela traz essa condição do amor aos inimigos, do amor universal, quando Tarmus, que era o nome da filha do faraó, adota Moisés, que era filho dos seus inimigos, filho dos judeus, e o texto deixa claro que ela olha e fala, é uma criança dos hebreus. Então ela acolhe aquela criança,
0: Sabendo que é.
1: Vai contra o próprio pai. Olha como está tudo correlacionado aqui a honrar pai e mãe também. Vai contra o que os pais pensam naquele momento, mas essa missão dela e de Moisés é tão grandiosa, que ela tem o seu nome mudado. O nome que está escrito no livro de Êxodos não é Tarmus, que é o nome em egípcio, mas é o nome Bátia, filha de Deus. Então, bem-aventurados os pacificadores, porque eles serão chamados filhos de Deus, é uma referência a essa história, onde ela se torna pacificadora através de um espírito missionário e de uma condição onde ela se torna, ela também é uma missionária, e ela consegue a redenção espiritual e esse título de filha de Deus em função da nobreza, dessa atitude da adoção, do amor aos inimigos, muito mais do que o perdão. Ela está mostrando o amor no mais alto nível que a humanidade conhece no dia a dia, que é o amor dos pais, de uma mãe pelo filho.
2: Que bacana. Então, Álvaro, agora sim, vamos encerrar. Continuo contigo a palavra.
1: Então, mais uma vez, é uma honra agradecer a presença de todos que estão nos acompanhando. Como eu disse, estamos chegando na metade do nosso encontro. Vai ter surpresas, né, Ivana?
2: Então, teremos surpresas nesse mês de julho e no mês de agosto, né?
1: Teremos participações especiais aqui, nos acompanhando, de amigos igualmente queridos. E é sempre uma honra estar com vocês, poder aprender, não é um pouquinho, poder aprender muito com você, Lara, com você, Ivana. Então, um ótimo final de semana a todos, e se Deus quiser, até a próxima semana.
2: Lara?
0: Bom, quero agradecer aí a oportunidade, a chance que a gente teve de ter essa nossa, a chamada Super Live da sexta, e dizer que a gente fica muito feliz de ver os desdobramentos que a gente consegue tirar de um texto que é aparentemente tão antigo, mas que revela tanta coisa próxima de nós, porque a lei divina é assim, eterna e imutável como o próprio Deus, mas adaptada à condição de cada povo em cada lugar. Então, nessa expectativa, que a gente fique com a lição de hoje. Família, o portal para o retorno aos nossos locais de origem. Que a gente pense nisso e se dedique a esse ideal.
2: Muito bem. Muito obrigada, viu, Elahá? Muito obrigada, Álvaro. Muito obrigada a todos vocês que estão nos acompanhando. Domingo, às 19h30, nós estaremos de volta. Mas, de qualquer forma, esperamos vocês na próxima sexta-feira com o estudo do Sexto Mandamento. Nós vamos encerrar, então, a nossa live com uma prece em vídeo, que é a prece de Ismael. Bom fim de semana a todos, fiquem com Deus e até mais.
3: Prece de Ismael. Glória a Deus nas alturas, paz aos homens na terra. Jesus, bom e amado Mestre, sustenta os teus humildes irmãos pecadores nas lutas deste mundo. Anjo bendito do Senhor, abre para nós os teus compassivos braços. Abriga-nos do mal, levanta os nossos espíritos à majestade do teu reino e infunde em todos os nossos sentidos a luz do teu imenso amor. Jesus, pelo teu sublime sacrifício, pelos teus martírios na cruz, dá a esses que se acham ligados

0: ao pesado fardo da matéria, orientação perfeita do caminho e da virtude, o único pelo qual podemos te encontrar. Jesus, paz e misericórdia aos nossos inimigos. Recebe em teu seio bendito a prece do último dos teus servos. Bendita estrela, farol das imortais falanges, purifica-nos com teus raios divinos. Lava-nos de todas as culpas. Atrai-nos para junto do teu seio, santuário bendito de todos os amores. Se o mundo com seus erros, paixões e ódios alastra o caminho de espinhos, escurecendo o nosso horizonte com as trevas do pecado, rebrilha mais com tua misericórdia, para que, seguros e apoiados no teu evangelho, possamos trilhar e vencer as escabrosidades do carreiro e chegar às moradas do teu reino. Amiga estrela, farol dos pecadores e dos justos, abre teu seio divino e recebe a nossa súplica pela humanidade inteira. Assim seja.
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1: 16 horas e 18 minutos.
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3: Olá, um prazer estarmos aqui mais uma vez para darmos continuidade à série pela FEB TV Estudando o Livro dos Médiuns. Hoje é o programa 8, nós vamos falar do capítulo 4 da primeira parte de O Livro dos Médiuns, intitulado Sistemas. Esse capítulo, né, de O Livro dos Médiuns vai ser dividido em dois programas. No programa de hoje, nós vamos traçar os aspectos fundamentais para entender os diversos sistemas estudados por Allan Kardec nesse capítulo. São 13 sistemas, 12 de críticas, que Kardec rebate, e um que é o sistema efetivamente espírita. Mas para que a gente possa entender o contexto no qual Kardec estava inserido e que o motivou a rebater inúmeras opiniões divergentes acerca do Espiritismo, alguns conceitos anteriores são necessários, que é exatamente o que nós vamos explanar no programa de hoje. E vamos recordar um trecho anotado por Allan Kardec no Livro dos Médiuns, no item 35, quando ele diz: os que desejem tudo conhecer de uma ciência devem necessariamente ler tudo o que se acha escrito sobre a matéria, ou pelo menos o que haja de principal, não se limitando a um único autor. Devem mesmo ler o pró e o contra, as críticas, como as apologias, inteirar-se dos diferentes sistemas, a fim de poderem julgar por comparação. Por esse lado, não preconizamos nem criticamos obra alguma, visto que não queremos, de modo algum, influenciar a opinião que dela se possa formar. Trazendo nossa pedra ao edifício, colocamo-nos nas fileiras. Não nos cabe ser juiz e parte, e não alimentamos a ridícula pretensão de ser o único distribuidor da luz. Toca ao leitor separar o bom do mal, o verdadeiro do falso. Kardec, nesse texto, mostra a importância do conhecimento para se definir o que é espírita do que não é espírita. Mostra que o espiritismo não tem a pretensão de ser a única fonte de luz ou de conhecimento, que nós devemos conhecer tudo, mas algo se destaca: não preconizamos nem criticamos obra alguma. No Espiritismo, nós não temos esse viés de fazer uma lista de livros não espíritas. Identificar se uma obra espírita ou não, isso é atribuição de quem lê. Se ele não conseguir sozinho, é para isso que existem os estudos sistematizados, não é? As orientações das pessoas mais experientes, que se deve buscar quando não se tem segurança acerca de uma mensagem mediúnica, de um livro psicografado, é essa visão ampla que o codificador nos traz, não mitificando o espiritismo, mas colocando-o como uma das ciências da natureza que nos envolve e com os quais estamos convivendo todos os dias. Para adentrarmos o capítulo sistema, como Kardec menciona, as mais variadas opiniões, nós precisamos definir a palavra sistema no contexto utilizado por Allan Kardec. A palavra sistema vem do grego, que significa reunião ou grupo. Em língua portuguesa, é o conjunto de elementos entre os quais existe uma relação e formam um todo, uma estrutura organizada. Então, nós vamos ver a aplicação da palavra sistema em várias circunstâncias. Por exemplo, na medicina, fala-se em sistema nervoso, sistema cardiovascular, a reunião de todos os elementos que formam o sistema nervoso. Na política de um país, por exemplo, nós temos o sistema de ensino, o sistema eleitoral, nós temos na astronomia o sistema solar, na comunicação o sistema de computadores, e às vezes utiliza-se a palavra sistema até mesmo como sinônimo de costume ou de hábito ou num contexto desse. Por exemplo, a cozinheira tinha um sistema de preparar refeições com antecedência. Então, a palavra é utilizada multiformemente. E aí nós precisamos entender em qual contexto Kardec utilizou a palavra sistema. E ele a utiliza significando ideia ou juízo preconcebido, opinião, modo de pensar. Aquilo que se pensa em relação a um assunto ou pessoa, parecer, um ponto de vista. No caso, são as opiniões preconcebidas que buscaram explicar os fenômenos espíritas ou o espiritismo. É disso que Kardec vai tratar nesse capítulo. E aqui é importante, mais uma vez, nós destacarmos que existem terminologias específicas dentro da doutrina espírita, que não tem o mesmo significado em outras filosofias ou coloquialmente. Assim como em toda a ciência, na medicina nós temos um vocabulário típico da medicina. Nos diversos ramos da filosofia, da mesma forma, no direito, existem palavras específicas, técnicas do direito, que não têm o mesmo significado na conversação comum. No espiritismo, a mesma coisa. Palavras precisam ser bem entendidas. Uma expressão que a gente deve sempre evitar é dizer espírita kardecista. Porque não existe um kardecismo, existe espiritismo. E quando nós falamos espíritas kardecistas, ou somos espíritas kardecistas, dá a impressão que existe um tipo de espírita que não é kardecista. Né? O que não é verdade. Existe espírito, espiritismo, e o adepto do espiritismo é espírita. E ponto. Só. A única designação que nós vamos encontrar para espírita é quando Allan Kardec, ao analisar os tipos de espíritas, menciona que existem três tipos. Ele fala isso em dois discursos que ele fez numa viagem muito importante no ano de 1862. Ele levou 2 meses divulgando o espiritismo pela França. Ele visitou 20 cidades. Isso, ele só pôde fazer essa viagem, né, por esse tempo, porque já na França do século XIX existia uma malha ferroviária em que os trens viajavam a uma velocidade excepcional à época, 50 quilômetros por hora. E nos discursos que Kardec fez, sobretudo nas cidades de Lyon, e Bordeaux, Kardec menciona que existem espíritas experimentadores, os imperfeitos e os espíritas cristãos. Os espíritas experimentadores são aqueles que simplesmente se ligam no espiritismo ao fenômeno. Não deduzem nenhuma consequência moral. Então vão ao centro continuamente, vão à reunião mediúnica e voltam para seus lares sem maior compromisso com uma transformação interior. Vão para a reunião mediúnica uma vez por semana e dão-se por satisfeitos. Cumpri a minha tarefa semanal. Isso Kardec já observava. Pessoas que só frequentavam reuniões onde tinham espíritos falando. Reuniões de estudo, as pessoas não participavam. O outro tipo são os espíritas imperfeitos. Isso Kardec colocou num discurso. Ele define o espírito imperfeito que é aquele que realmente considera o lado moral do espiritismo, mas aplica aos outros e não a si próprios. Eu já vi isso acontecer até em reunião pública, onde se ouve uma palestra belíssima. Às vezes a gente ouvia uma pessoa do lado falando assim, nossa, mas que maravilha, eu gostaria que fulano de tal estivesse aqui para escutar isso. Olha, isso aqui se aplica a ciclano. Nossa, eu vou levar essa palestra para a pessoa ouvir, porque é ela escrita para a pessoa. Então, são espíritas que acham que o outro é que deve ter um comportamento adequado, mas ele não. Mas aí vem o terceiro tipo, que é instigante. Kardec diz que são os espíritas verdadeiros e nomina-os de espíritas cristãos. São os que aceitam para si mesmos todas as consequências da doutrina e que praticam ou se esforçam por praticar a sua moral. E há uma crítica que se faz a Allan Kardec, é uma opinião, um sistema, de que Kardec teria carregado muito no aspecto religioso, cristão, no espiritismo. Alguns chegam até a achar que o espiritismo poderia dispensar a parte religiosa, ficar apenas com o aspecto filosófico e científico, porque Kardec definiu, ao terminar a organização das obras, verificou, e assim ele expõe, que o espiritismo tem três aspectos fundamentais. A ciência, aquela que indaga, aquela que observa, que faz a experiência. O aspecto filosófico, que é aquele que analisa o fenômeno num contexto existencial. E um terceiro aspecto, as consequências morais. E quando ele fala de moral, ele vincula a moral a Jesus Cristo. Mas isso ele não fez da própria cabeça. Kardec não vinculou o conhecimento espírita a Jesus porque quis. Ou porque deduziu. Kardec era um pesquisador. Essa informação de que a moral de referência é a de Jesus foi revelada a Kardec pelos espíritos superiores. Então, quando nós falamos religião no espiritismo, Kardec define claramente como modo de agir e de pensar, princípios norteadores de vida, moral, segundo os ensinos de Jesus. É importante entender a definição da palavra religião no espiritismo, porque a palavra religião, num contexto geral, até por estudantes das diversas religiões, pesquisadores, a palavra religião já tem uma definição muito específica e que é diferente no contexto de símbolos, de rituais. Quando falamos em religião, estamos falando de chefes, de líderes, de vestimentas. Isso em todas as culturas. Cada cultura cria, estabelece a sua religião, o seu modo de se ligar à divindade, de fazer o culto à divindade, não é? No passado, com sacrifícios, algumas estabelecendo modos de se conduzir, mas sempre com aspectos exteriores. É assim que se vê a religião, como um aspecto exterior. E muitos até deixam de lado, porque religião não se mistura com lógica e consciência. O que Kardec fez ligando religião à ciência à época foi algo inimaginável. Porque a religião, ela estava num plano secundário à época de Kardec. Nenhum filósofo ou cientista que se prezasse ligava-se à religião. Porque era o tempo do saber, do raciocínio, da pesquisa, da ciência. Havia se erguido um trono para a ciência. Mas Kardec foi identificando, pelas inúmeras mensagens que recebeu, que os espíritos continuamente falavam que era necessário uma ligação do conhecimento com o comportamento, com a moral, e que a moral de referência seria Jesus Cristo. Então isso foi ditado pelos espíritos. E Kardec chegou a essa conclusão de que a moral é a de Jesus Cristo, não foi por uma mensagem. Kardec menciona que recebia centenas de mensagens. Kardec estava ligado a quase 1000 grupos mediúnicos distribuídos em todo o mundo e recebia mensagens. Ele juntava essas mensagens, selecionava, via as ideias que se repetiam por médiuns diferentes que não tinham contato. Desse trabalho de comparação, às vezes ele tinha dúvida em algum ponto, em algum aspecto. Ele diz isso no livro Obras Póstumas, ao falar da sua iniciação no Espiritismo. Então, às vezes, tinham questões que ele considerava duvidosas. E aí, o que ele fazia? Ele tinha um método. Ele passava aquelas perguntas duvidosas, mais complexas, para 10 ou mais médiuns em lugares diferentes e observava as respostas. Quando as respostas batiam e eles verificavam que elas tinham um alto cunho de elevação, ele verificava que ela provinha de uma fonte única em que espíritos da mesma categoria pensam da mesma forma sobre os mesmos assuntos. Ele chamou essa faixa de saber de universalidade do ensino dos espíritos. É uma faixa de saber. De espíritos de alta categoria, nós podemos chamar de os pais da humanidade. Os colaboradores, a equipe de Cristo nos comandos do planeta. Todos são concordes sobre os mesmos assuntos. E aí Kardec estabeleceu um princípio chamado princípio da concordância. Então, a universalidade do ensino dos espíritos não é simplesmente a gente receber mensagem de vários médiuns em lugares diferentes. Isso pode acontecer e ser um espírito inferior. É a concordância com uma faixa de saber que suplanta o saber humano. São espíritos de alta elevação, que não se contradizem. Então nós dizemos que uma obra é espírita, um texto é espírita, escrito por um encarnado, uma mensagem psicografada é espírita, se ela tiver concordância com a doutrina espírita. Por isso que Kardec menciona no texto que nós lemos inicialmente, que nós podemos ler tudo, mas precisamos ter conhecimento espírita para aprender a discernir. E a gente não absorver sistemas novos, porque tem surgido sistemas novos, inclusive esses que criticam o aspecto religioso. Então nós não podemos definir religião no espiritismo como se define em outras doutrinas. Eu posso me dizer espírita? Qual a sua religião? Eu sou espírita. Eu sou espírita cristão, posso dizer. Mas entendendo o que significa a religião, que não é ritualística, não é dogmática, não é impositiva, não é cerceadora, não é limitadora. A religião no espiritismo tem conceito de moral elevada, está ligada à alta espiritualidade. E tanto é assim que Kardec menciona isso na introdução de O Evangelho Segundo o Espiritismo. Kardec diz que nós podemos dividir em 5 partes as matérias contidas nos 4 evangelhos de Mateus, Lucas, Marcos e João. Nós podemos dividir os atos comuns da vida de Cristo, os milagres, as predições, as palavras que foram tomadas pela igreja para fundamento dos seus dogmas e o ensino moral. As 4 primeiras, os atos comuns da vida de Cristo, milagres, predições e palavras que foram base para estabelecer a doutrina, o cristianismo, essas são motivos de divergência. Muitos dizem isso, Jesus teria feito aquilo. Realmente fez ou não fez? Isso é motivo de disputa. Kardec não entra nesse aspecto. Ele fica com o aspecto de Cristo que une as pessoas e não que divide as pessoas. Ele fica com o aspecto moral. Ele diz que a parte moral conservou-se inatacável. E utiliza uma expressão belíssima para falar do Evangelho. Ele o chama de código divino. Diante desse código divino, a própria incredulidade se curva. E é uma verdade. Porque essa moral crística, ela é universal. Perdão, amor, bondade, indulgência. Isso é comum em todas as religiões. Eu posso reunir numa mesa representantes das diversas religiões. Se eu colocar algum aspecto relacionado aos milagres, curas de Jesus, eu posso estabelecer a maior polêmica. Mas se eu falo de bondade, de perdão, de indulgência, de caridade, de amor ao próximo, aí todas se unem. Não há divergência. Então Kardec buscou aquilo que é capaz de nos unir enquanto família universal, e não aquilo que nos desune, que são os aspectos formais da religião. Em muitas sociedades, o espiritismo não é aceito porque não se entende bem a palavra religião. Faz-se uma ligação com as religiões comuns, com os aspectos dogmáticos, religiosos, ou corpo doutrinário das outras religiões, que aqui não nos compete dizer se é melhor ou se é pior. Cada um faz a leitura da sua ligação com a divindade como achar melhor. O espiritismo é uma doutrina que se harmoniza com todas as doutrinas. Não há divergência, porque Kardec buscou exatamente aquilo que nos une. Então, Kardec continua ainda na introdução de O Evangelho Segundo o Espiritismo. Esse código é uma regra de proceder que abrange todas as circunstâncias da vida privada ou pública do indivíduo. É o princípio básico de todas as relações sociais. É o que vai estabelecer a paz e a concórdia na humanidade. Então, se a doutrina é oriental, se a doutrina é ocidental, se ela é cristã ou se ela é islã, amor é amor em todos os lugares. E isso deve nos unir. Esse é o aspecto moral da doutrina espírita. Esse é o aspecto religioso do espiritismo, que fez com que o espírito Emmanuel, através de Chico Xavier, estabelecesse uma imagem belíssima de um triângulo, em que na base do triângulo estaria a filosofia e a ciência. E no ângulo superior, a religião. Porque é essa que nos une a Deus, sem formalismos, sem preconceitos. Mas quando se fala em religião, quando Emmanuel coloca no ângulo mais elevado, ele também define claramente como moral, como comportamento. Por isso, Kardec disse no discurso espírita, cristão, como sinônimo de espírita moralizado, e não com vestimentas ou aspectos puramente religiosos. Esse é um sistema na atualidade. São opiniões, porque sistema é opinião. São opiniões que conflitam com a doutrina espírita, ao dizer que nós podemos tirar do espiritismo o aspecto religioso. Estaríamos tirando as consequências morais. Porque religião não é definida por Kardec como um conceito de dicionário. Tem uma definição específica. Kardec estava estabelecendo a ciência nova. Então ele pegou expressões e deu um outro conceito. Kardec não intentou estruturar uma nova religião no sentido ritualístico ou dogmático, mas no aspecto de espiritualização do ser humano. Ao falar em moral, eu estou falando em valores espirituais. Vivência de espiritualidade. Há, inclusive, um livro que é um best-seller na atualidade, publicado em 2012, de Harold Kane, o livro Medicina, Religião e Saúde. Esse psiquiatra norte-americano, a certa altura, ele escreve algo muito interessante. Porque ele também, nesse livro, procura definir religião para chegar num conceito de alta espiritualidade. É um livro técnico da área de saúde, da medicina. Então ele diz que na área da espiritualidade deve ser feita uma distinção muito importante. Quando alguém fala em paz interior, em conexão com os outros, propósito e significado de vida, valores, sentimentos de admiração, amor, perdão, gratidão, conforto, suporte aos outros, isso são indicadores de boa saúde mental. É o resultado da espiritualidade praticada com devoção. O pensamento de Allan Kardec, escrito por um cientista, um pesquisador da atualidade. Ele chegou à mesma conclusão de Kardec por pesquisa, no outro viés, pesquisando o efeito da religião na vida das pessoas. Mas ele descreve muito bem, não aspectos exteriores de religião, mas de espiritualidade. E ele conclui dizendo, essas coisas boas são as consequências de levar uma vida espiritual. Um outro aspecto que nós precisamos considerar para entender o momento em que se vive no espiritismo e entender as diversas críticas que Kardec recebeu, que fez com que ele escrevesse um capítulo inteiro dos sistemas, e aí toda vez que a gente falar em sistema, vamos entender opinião. As opiniões críticas sobre o espiritismo é uma mensagem que eu indico a leitura, está no livro Seara dos Médiuns, que é um livro interpretativo de Emmanuel do Livro dos Médiuns, foi publicado quando o Livro dos Médiuns completou 100 anos, a mensagem chama-se Aviso, Chegada e Entendimento. Essa mensagem Não é uma mensagem qualquer, é uma mensagem de revelação. Aqui Emmanuel revela como foi o planejamento no mundo espiritual para a vinda do Espiritismo na Terra. E ele pontua várias etapas, ou períodos. Ele divide em três períodos. O período do aviso, o período da chegada e o período do entendimento. Período é um tempo. O primeiro período, ele identifica como indo de Emmanuel Swedenborg até o médium norte-americano Andrew Jackson Davis, falecido em 1910. Ele diz que os grandes ícones, não é, ou referenciais do período de aviso são esses dois grandes médios. Swedenborg, foi um cientista, um teólogo, um inventor. Ele era considerado um místico. Ele disse que certa vez acordou e viu Deus sentado numa cadeira dentro do seu quarto. Então ele tinha esse daimon, esse Deus, que lhe revelava coisas. Então ele se tornou um místico, porque Swedenborg faleceu em 1772. Não existia espiritismo. O espiritismo vai surgir em 1857, muito tempo depois. Então, Swedenborg foi um dos precursores do espiritismo. Assim como Andrew Jackson Davis, que foi também um grande místico, escreveu vários livros, Swedenborg também escreveu vários livros, procurando entender aquelas visões, mas sempre com um contorno de misticismo, sem adentrar a essência do mundo espiritual. Foram precursores. Foi o primeiro momento, foi a fase do aviso, olha, vamos entrar numa nova etapa. Andrew Jackson Davis, inclusive, é conhecido como profeta da nova revelação. Por quê? Porque no ano de 1848, quando inicia uma nova etapa, a etapa da chegada, que ocorreu nos chamados fenômenos de Hydesville, ele foi informado, avisaram a ele, um espírito avisou a ele, começa agora uma nova era para a humanidade. Então ele ficou conhecido como o profeta da nova revelação. Então, de Emmanuel Swedenborg a Andrew Jackson Davis, que vão aí mais de 200 anos, 200 e poucos anos, nós temos a fase do aviso. Nesse período surgiu o magnetismo. O magnetismo foi, os magnetizadores foram grandes críticos de Allan Kardec, porque eles tinham um sistema, uma opinião sobre os fenômenos espíritas, de que tudo era provocado por efeito magnetismo, e não existia espírito. Eles apresentaram essa opinião, esse sistema. Mas a fase da chegada, que surge em 1848, é referenciado como os fenômenos de Hydesville, um vilarejo no estado norte-americano de Nova York, em que três meninas, Kate, Lia e Margaret Fox, filhas de um casal presbiteriano, ao se mudarem para uma casa, começaram a ouvir batidas nas paredes, no chão, nas portas, era tudo de madeira. Elas eram meninas, 9, 8, 9, 10, 11 anos, mais ou menos, crianças pequenas, elas não tinham medo. E elas começaram a brincar com esse espírito. Elas faziam uma batida, o espírito respondia uma batida. Com isso, elas estabeleceram um alfabeto. E com esse alfabeto, elas conversaram. O espírito se apresentou como Charles Rosna, ou Rosma. Disse que era um caixeiro viajante, que foi levar produtos e vender para a família anterior que morava na casa, foi assassinado, roubaram os seus bens, estava enterrado no porão da casa. Isso causou uma repercussão mundial, porque todo mundo ia lá e ouvia os fenômenos. As meninas, a família passou a não ter sossego mais. Continuamente os fenômenos aconteciam. As pessoas assistiam o fenômeno. As pessoas, inclusive, ocorreram escavações no subterrâneo e não encontraram a ossada de Charles Cosmo. A ossada foi encontrada muito tempo depois, décadas depois, quando uma parede caiu e eles encontraram a ossada. Ele não estava enterrado no solo, mas estava emparedado. Então, esse fenômeno de Hydesville ficou marcado na história do Espiritismo como uma nova etapa, a nova revelação, o início da nova revelação. E além das meninas Fox, das irmãs Fox, nós tivemos outros médiuns que também trabalharam o fenômeno, era a fase da chegada. Daniel Douglas Home, que eu já mencionei como um médium excepcional de levitação. Os irmãos Davenport, dois médiuns excepcionais. Florence Cook, Eusápia Paladino, que foram muito pesquisados. Mas aconteceu algo muito delicado também com eles. Muitos deles faziam apresentações públicas. Alugavam salões. E muitos deles, como aconteceu com os irmãos Davenport, começaram a fraudar os fenômenos. Porque eles não conseguiam produzir o fenômeno à sua vontade. Que foi uma coisa que Kardec identificou logo de início. Nós não podemos obrigar espírito a psicografar. Então, eles fraudaram o fenômeno. O movimento de mesas, de barulhos. Isso fez com que surgisse um sistema, ou seja, opiniões de que tudo no espiritismo era fraude. Não é verdade. Porque o mágico também provoca uma ilusão, mas que você olha, parece que derrogou uma lei da física, mas não, aquilo foi uma ilusão. E não perturba em nenhum modo as leis da física. Mesma coisa com o espiritismo. O charlatanismo, que é um dos sistemas estudados por Allan Kardec, nasceu exatamente com médiuns que faziam apresentações públicas. Porque não conseguiam produzir o fenômeno como era a expectativa das pessoas. Vendiam as entradas dos teatros e aí tinha que mostrar alguma coisa. Então ocorreram fraudes. Como na atualidade existem médiuns que fraudam, que fabricam mensagens, que não estão mediunizados. Muitos nem se dizem espíritas, para não ter comprometimento com a parte moral. Vivem da mediunidade. Muitos têm esse bom senso em dizer que não são espíritas. Outros não. Utilizam o meio espírita para ganhos. E ou são fraudadores ou são mistificados. Que é exatamente os sistemas que nós vamos analisar no próximo programa. Mas a terceira fase que Emmanuel coloca é a que ele chama de fase do entendimento. É essa atual. Que foi iniciada com Allan Kardec e esclarece a posição da doutrina e do fenômeno, como quem separa o trigo da vestimenta de palha, estabelecendo rumos, criando obrigações e definindo responsabilidades. Mas Emmanuel diz que como toda edificação espiritual obedece a uma cronologia da mente, nós temos muitas pessoas, ele diz milhares de pessoas, ainda na fase do aviso, ainda está lá, buscando os fenômenos, entendendo se existe ou não. Tem muita gente que está ainda na fase da chegada, ligada a essas aparições públicas, a exibições, a vaidades. Mas quanto a nós precisamos adentrar a fase do entendimento? Nós precisamos aprender a concretizar em nós os princípios da fraternidade e distribuir o socorro moral. Há um tema muito recorrente no Espiritismo que é mediunidade com Jesus. Em essência, o que é a mediunidade com Jesus? É o médium que se torna espírita cristão. Ou seja, que se moraliza. Então, mediunidade com Jesus, na verdade, é a prática da mediunidade sob a orientação do Espiritismo, com referência na moral de Jesus, porque religião, no Espiritismo, é sinônimo de comportamento moral elevado, vivência espiritual, ou conquista da alta espiritualidade. Muitas das pessoas que estão nessa fase do aviso e da chegada estabelecem opiniões próprias. Na atualidade, nós enfrentamos muito ainda essas opiniões e pessoas que tentam dar explicações, não é, do Espiritismo. Então, nós vamos ver pessoas que estão estabelecendo verdadeiros conflitos nas interpretações espíritas ou do Espiritismo, porque ainda não chegaram na fase do entendimento. Merecem respeito, cada um tem o seu tempo, cada um tem sua possibilidade interpretativa, mas nós temos que buscar a interpretação mais elevada. Não nos prender a um autor só. Buscar os grandes intérpretes, encarnados e desencarnados do Espiritismo. E conhecermos, para não aceitarmos tudo, nem ficarmos empolgados e nem ficarmos desmotivados. Então, a mediunidade com Jesus, que era o grande ideal de Allan Kardec ao falar espírita cristão, é exatamente essa conquista que todo médium deve fazer diariamente, de se tornar um ser integrado com a consciência crística, em termos de vivência, em termos de comportamento. Aí a sua mediunidade, como expressão da sua alma, vai ser elevada. Ele vai ser conduzido por espíritos superiores, porque fora da moral de Jesus, nós somos mistificados ou fascinados. Então nós precisamos mudar essa visão do aspecto religioso e abraçarmos o tríplice aspecto do Espiritismo, entendendo e desmistificando a palavra religião, trazendo-a para o seu local importantíssimo no Espiritismo, que são as consequências. Por isso Kardec fala de transformação moral, ele usa muito uma expressão reforma moral. Muitas pessoas não entendem por que Kardec fala reforma moral. É porque numa reforma você não derruba tudo. Você vai reformar uma casa, você não derruba tudo. Você aproveita um pouco e melhora. Então, quando Kardec fala em reforma moral ou transformação moral, é para que a gente não desconstrua todos os nossos conceitos. Nós temos uma evolução, nós temos um passado que não pode ser desconstruído, não pode ser derrubado para começar algo novo. Nós precisamos sublimar os nossos impulsos a partir de nossos conceitos, de nossas imperfeições, de nossas tendências, de nossos anseios, sublimar, elevar, ter uma vivência de alta espiritualidade. Por isso Kardec estuda os sistemas, para que a gente não fique enganado com sistemas novos que querem deturpar o Espiritismo, alterar. Já mencionamos e repito, para alterar o Espiritismo,

consegue repetir as experiências de Kardec, elas ficam frustradas. A gente fazia uma evocação e vê um espírito, ele não vem, vem um mistificador. Porque Kardec já disse que nós não devemos evocar. E segundo, essa etapa já passou. Os espíritos disseram isso a Kardec quando eles trouxeram o Livro dos Médiuns. O Livro dos Médiuns é o livro dos espíritos superiores para os médiuns na Terra. Explicando, dessa forma, nós temos condições de atuar junto de vocês. E o grande propósito dos espíritos na Terra é trazer a paz e a concórdia. Por isso que religião e espiritismo é aspecto moral e não de condutas exteriores. Vamos ver se temos alguma pergunta que podemos analisar. Enquanto abre o sistema, eu quero fazer um convite a você. A FEB TV, para a nossa série, para essa série Estudando o Livro dos Médiuns, criou no aplicativo Telegram, não é? Um grupo. Então, nós agora, aqui da série Estudando o Livro dos Médiuns, nós temos um grupo no Telegram. É um grupo para tirar dúvidas dos temas que foram aqui tratados. Então, se você tem uma pergunta, baixe o aplicativo no seu celular, o Telegram, baixe o aplicativo, e ao baixar o aplicativo, você escreva arroba FebTV _ médiuns. Você vai encontrar o grupo Estudando o Livro dos Médiuns. Pode entrar, o grupo é público, faça a sua pergunta. A pergunta é feita num dia e a nossa equipe responde no outro dia. Nós já temos mais de uma centena de pessoas nesse grupo e nós esperamos você com a sua pergunta, com a sua indagação. Ela será respondida com fundamento em Allan Kardec e nos espíritos superiores que auxiliam a interpretação de Allan Kardec. Então, acesse o Telegram através do arroba FebTV _ médiuns. Nós estaremos lá com você diariamente respondendo a todas as perguntas. Aproveite já, logo depois do programa, ou assim que você assistir, trazer a sua indagação. Nem sempre o tempo aqui é suficiente, não é? Para responder todas as perguntas, então foi aberto mais esse canal de comunicação. Porque como aqui é um estudo sistematizado, e nós temos informação que muitas pessoas estão realmente estudando o Livro dos Médiuns seriamente, esse é o propósito dessa série, estudar seriamente o Livro dos Médiuns. Não são programas eventuais, não são colocações aleatórias. Nós estamos sistematizando o estudo de Allan Kardec, como se no Centro Espírita fosse. Naturalmente que não substituindo, quando voltarem os estudos presenciais, nós continuaremos aqui com os programas, não é? Sem intenção de substituir o estudo presencial. Mas como o estudo à distância hoje tem se propagado bastante, a nossa série está dentro desse contexto de estudo sério, de estudo sistematizado, e por isso que nós convidamos você a entrar nesse grupo, tirar sua dúvida e estudar o capítulo, porque assim há um aproveitamento melhor das explanações, das explicações que nós buscamos fazer. A Sandra... A Sandra faz uma pergunta interessante. Como Kardec conseguiu ter acesso para falar com vários grupos e médiums naquela época? Como se deu isso? Poderia esclarecer? Kardec explica por carta.
Kardec levava

0: horas respondendo cartas. Então, as pessoas mandavam também para ele cartas espontaneamente. A gente vê isso na Revista Espírita. Eu vi um fato na Revista Espírita que eu achei interessantíssimo. Kardec estava com dificuldade de entender certa explicação do espírito relativo ao perispírito e à materialização, como ela se dava, sem Kardec pedir. Ele recebeu uma carta. Quando ele abriu a carta, estava a explicação que ele buscava. Inclusive um desenho. O Espírito chegou a esse detalhe, para que Kardec pudesse entender, ele desenhou para Kardec como era ali a expansão fluídica, para Kardec entender. Então era por carta mesmo. As pessoas começaram a escrever para a Sociedade de Paris, principalmente depois que publicou o Livro dos Espíritos, obviamente, não é? Que aí ele ficou popular no mundo inteiro. Então, as pessoas mandavam cartas, os médiuns mandavam e recebiam um volume imenso de cartas e se dedicava diariamente a responder todas as cartas. Era muito trabalho que Kardec tinha, as cartas levavam às vezes mais de um mês para chegar, então você vê que o trabalho foi hercúleo. Por isso é que quando a gente recebe uma mensagem de um médium, e ele quer mudar o entendimento de Allan Kardec e falar que Allan Kardec está ultrapassado, esse espírito que mandou essa mensagem é um mistificador. E o médium está longe de entender a complexidade que foi organizar a doutrina espírita. Por isso que Kardec foi um grande missionário, orientado pelo Espírito de verdade. Então, Kardec às vezes fazia perguntas mentais e ele recebia uma mensagem. Foi assim que Kardec trabalhou. Sobre a questão das obras que destou dos espíritos do ensino superiores, algo que se deva fazer para ajudar no trabalho de esclarecimento? Muito. Podemos fazer muito. Divulgar o bem e não divulgar o mal. Não vamos brigar com as pessoas. Mas você recebe, por exemplo, uma mensagem no seu aparelho celular, ou vê uma mensagem negativa, que tem crítica, que critica a conduta alheia, que quer reformar o espiritismo, que quer estabelecer um sistema novo para o espiritismo, que diz que está ultrapassado. O que que você deve fazer? Nada. Deixa. Porque o tempo há de esclarecer. Essa foi a orientação que os espíritos deram a Kardec. Se você passar isso para frente, se você replicar, você está replicando o mal. E o que muitas dessas pessoas querem é estabelecer a polêmica. Porque quanto mais polêmica surge em torno do assunto, mais evidência essa pessoa tem. Então, se você lê um livro que você considera não espírita ou tem dúvida, guarda na gaveta. Deixa o tempo passar. Não divulgue. Não faça reunião para análise desse livro. Você vai estar fazendo o que os obsessores querem: perder tempo e divulgar o mal. Então, a nossa conduta é de silêncio. Isso não é omissão? Não é omissão. Porque o bem prevalecerá sempre. Mas estamos num planeta de provas e expiações, estamos num planeta inferior. O mal vai nos assediar. E não adianta querer bater de frente. O que que a gente tem que fazer? O nosso trabalho. Faça o bem. Divulgue o bem. Porque o bem é luz. E onde há luz, não há trevas. Então, polemizar é divulgar. Evite. Não repasse mensagens negativas, ou que tem dúvida, ou que dizem ser espíritas, ou que criticam espíritas, ou que criticam instituições espíritas. Repassar isso é estabelecer o mal. As instituições vão se organizando, vão se estabelecendo. É claro que você pode analisar, fazer a sua, estabelecer a sua opinião, mas sem divergir. Nós temos que fazer isso tudo unidos, porque também não podemos ser cesteados na nossa liberdade de expressão, mas sempre com esse viés de união e não de distanciamento. Como nós dissemos, nós podemos ter ideias divergentes, mas se tivermos aquilo que nos une, nós faremos como Jesus nos ensinou: amai-vos uns aos outros como eu vos amei. Agora, uma observação que eu gostaria de fazer. Cuidado com as concessões que se faz no Espiritismo a título de fraternidade. Eu não posso, a título de fraternidade, estabelecer uma reunião mediúnica no meu centro espírita que não é orientada por Kardec. Porque tem muita reunião mediúnica inventada por pessoas ou orientada por espíritos perturbadores. São sistemas próprios de reunião mediúnica. Tem inúmeros tipos de reunião mediúnica. Eu conheço uma dezena de modos de reunião mediúnica que são feitas dentro do centro espírita, criação da cabeça de um ou dois. E que não são reuniões mediúnicas espíritas. Porque só é espírita aquela que segue os preceitos de Allan Kardec. É por isso que nós estamos fazendo esse estudo sistematizado aqui do Livro dos Médiuns. Não é? Para que a gente possa ampliar a visão de mediunidade e não sermos ludibriados pelos espíritos inferiores. Mas no início, as mesas girantes, o Eduardo faz uma pergunta interessante. E fenômenos, podemos considerar que abrangeu a religião ritualista? Na verdade, as mesas girantes, no início, não foram consideradas como aspectos religiosos. Foi brincadeira. Eu vou mencionar mesas girantes com mais vagar no próximo programa, quando eu estudar os sistemas, efetivamente. Mas mesa girante era brincadeira, não era um culto religioso. As pessoas faziam a brincadeira das mesas girantes nas festas, nos bares. As pessoas colocavam a mão em cima da mesa, a mesa começava a movimentar. Não é? Então isso era brincadeira. Não tinha um viés religioso. Então as mesas girantes não criaram um viés de culto ritualístico. Ficou como algo ridículo, como algo banal. Kardec mesmo, quando ouviu falar a primeira vez, não se interessou, não foi. Ele só foi assistir o fenômeno das mesas girantes mais de um ano depois, quando recebeu o primeiro convite, por insistência de amigos muito próximos. Não é? Porque aquilo era banalidade. Então, não teve esse viés de religião ritualística. Nós vamos ficando por aqui. Existem algumas perguntas que elas poderão ser repetidas na próxima semana aqui, ou podem ser feitas no nosso grupo, lá no Telegram. Então, para ir encerrando o nosso programa, mais uma vez o nosso convite: participe do Telegram, @febtv_médiuns, mas você também pode estudar ou assistir o nosso estudo que foi feito aqui, que está disponível em podcast, no canal da FEB, no Spotify e nas demais plataformas de áudio streaming. Acompanhe semanalmente o nosso programa. O estudo de O Livro dos Médiuns é toda terça-feira, das 19h30 às 20h30. Os nossos encontros semanais ficarão gravados, disponíveis gratuitamente. Divulgue o estudo. Divulgue aquilo que é positivo, que leva ao consolo. Compartilhe com aqueles que não puderam assistir ao vivo. Se você tem dúvidas, acesse a plataforma pelo Telegram e esteja conosco aqui na próxima semana. Eu te aguardo.
1: Até você lá. 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
3: 17 horas e 18 minutos.
4: Bem, meus queridos amigos, irmãos, eu e meu querido amigo Luciano Klein Filho, pesquisador, historiador e também titulado em um programa que é o maior sucesso, o programa Bezerra de Menezes, o Kardec brasileiro. Agora, o sucesso não por causa de mim nem do Luciano, o sucesso por causa do homenageado do programa, né? E essa semana que eu vou ficar, como diz o personagem, por aqui com o Luciano Klein, porque é o nosso programa na quinta e no sábado é entrevista, né? Eu vou morrer de digestão, não é possível, viu, meu querido Clay? Então, pessoal, vou dar boa noite a Clay. Meu amigão, tudo bom, Clay? Como é que você está?
5: Tudo, meu querido. Sempre disposto a continuar a nossa peleja, divulgando a nossa doutrina. E durante esses meses agora, um pouco aí a vida do nosso ilustre conterrâneo, com esse espaço, inclusive, que você nos dá sempre semanalmente através do seu programa.
4: Bom, e hoje, mudando um pouquinho, eu vou pedir a você, Clay, para fazer a prece inicial.
5: Amigo Jesus, nós te agradecemos, Senhor, pelo amparo constante, pelas orientações amoráveis que, através dos benfeitores espirituais, nos tens permanentemente propiciado. Ampara-nos, Senhor, permanentemente em nossos propósitos de mais e melhor servirmos a causa do bem, através da seara espírita, que possamos aproveitar o tempo presente da nossa jornada terrestre para, através das nossas ações, na divulgação e na vivência dos teus postulados, na tua mensagem redentora, possamos anular o nosso ontem negativo e continuarmos trilhando pelas veredas da luz e da fraternidade. Guarda-nos na tua paz, hoje e sempre, que assim seja.
4: Bem, pessoal, eu disse brincando que eu vou morrer de indigestão com o Clay essa semana, mas não pode ser, principalmente na noite de hoje, um tema maravilhoso, né? Bezerra de Menezes e as assombrações do período pré-espiritismo. Que assombrações serão essas, né? Meu querido Clay, uma primeira pergunta. Meu amigo, a infância de Bezerra, o meio familiar que ele viveu, a localidade, era propício para o Bezerra, né, desenvolver mais tarde, né, esse interesse pela fenomenologia espiritual, meu amigo?
5: Sem sombra de dúvidas, Bruno. Você que, como eu, é nordestino, nós sabemos que, historicamente, a partir, inclusive, dos estudos que nós fazemos na nossa infância, para compreender um pouco a trajetória histórica do nosso povo, da formação da civilização brasileira, em particular do Nordeste, até o século passado, no início chamado de Norte, depois, hoje, Nordeste, nós poderíamos dizer que, do ponto de vista sociocultural, em particular aqui no interior do Ceará, o nosso povo, numa análise, mesmo que superficial, que pudéssemos fazer, tem, evidentemente, por influência portuguesa e pela religião hegemônica até o final do segundo reinado, que é o catolicismo, uma presença importante da Igreja Romana, influenciando a cultura da nossa gente, principalmente as pessoas mais simples, e especialmente aquelas que viviam em regiões ermas, como campesinos, na zona rural, no nosso interior. Na região do Riacho do Sangue, onde o Dr. Bezerra de Menezes nasceu, no Vale do Jaguaribe, nós constatamos desde os 700, que foi o século XVIII, quando inclusive os Bezerra de Menezes se estabeleceram no Ceará, e partes também da província, ou antes, capitania de Pernambuco, já que, como já conversamos com você, o Ceará fez parte de Pernambuco até o final do século XVIII, nós vamos ter uma forte influência do catolicismo na indução do povo, principalmente do interior, nas suas práticas diárias. Então, era muito comum, pelos ritos da Igreja Católica, as cidades se formarem a partir de capelas e no entorno delas, dessas pequenas igrejas, cidades que se estabeleciam. Nós vamos ter os pais do Dr. Bezerra de Menezes, e em especial também a sua mãe, que mais diretamente lhe influenciou desde a infância em relação às suas convicções, à sua crença, à sua fé católica, exercendo, portanto, um poder muito grande de persuasão no jovem para as crenças, como aliás isso ia acontecer com todos nós, num país tradicionalmente católico. Isso nós não vemos como negativo, né? O historiador, o pesquisador tem que analisar isso como algo do contexto, porque eu, particularmente, espírita há 36 anos, devo muito à minha igreja de berço, que foi o catolicismo, que me permitiu ter esse contato primordial com as coisas transcendentais, estudando, lendo a vida dos santos, e que é algo que, de certa forma, com o espiritismo eu passei a entender melhor. Até porque entendemos que todos aqueles que foram chamados de santos, ou antes, beatos, eles assim foram denominados em grande parte pelas proezas psíquicas mediúnicas que realizaram. Basta que nós estudemos a vida de um Antônio de Pádua, de um Francisco de Assis, de um João Crisóstomo, de uma Santa Teresa d'Ávila, de Santa Teresinha do Menino Jesus, nós vamos constatar incríveis fenômenos mediúnicos produzidos por esses seres. Então essa ideia, mesmo à luz da Igreja, do sobrenatural, como era entendido à época, na crença desses santos, da interferência dos mesmos na vida do povo do interior do Nordeste, e sobretudo no nosso personagem que nos interessa, foi grandemente importante. Havia uma devoção extrema também, e isso nós constatamos ao longo de toda a vida do Dr. Bezerra de Menezes, mesmo depois, já como espírita, uma devoção a Maria, a mãe de Jesus, a Rosa Mística de Nazaré, que todos nós, espiritistas, na atualidade, respeitamos pela grandeza desse ser que veio à Terra com a missão precípua de abrigar em seu ventre o mais puro dos puros homens que já pisou na crosta planetária, que, conforme diz os Espíritos Reveladores, em resposta à questão de número 625 do Livro dos Espíritos, Jesus de Nazaré se nos apresenta como referência, como modelo e guia das nossas vidas. Então é curioso esse culto mariano, esse culto a Maria. Foi tão importante que, inclusive, já até dissemos noutra oportunidade, em uma outra live que fizemos nos nossos encontros semanais, Bruno, que a família do Dr. Bezerra de Menezes estava cheia de Marias. Ele teve duas irmãs chamadas Maria, Maria Ignácia e Maria de Souza. A sua mãe, Dona Fabiana de Jesus, Maria Bezerra Cavalcante, Albuquerque, também tinha Maria no nome. Mais tarde, ele vai ter uma sogra, que vai ser a única para as duas esposas, que eram filhas da mesma sogra, embora de pais diferentes, que também chamava Maria. A primeira esposa se chamou Maria, Maria Cândida. A filha mais velha do segundo casamento, homônima da primeira esposa, também Maria Cândida. E vai ter ainda uma outra filha, nascida em 1891, no dia 8 de dezembro, daí o nome, Maria da Conceição. Então veja que o Dr. Bezerra de Menezes procurava valorizar esses personagens da história da sua igreja, mãe. E algo que foi positivo. Portanto, ele já não vinha de uma escola materialista, muito pelo contrário. Isso foi muito importante. Por outro lado, além do aspecto do catolicismo, é que entra a questão também, já que estamos fazendo uma ligeira abordagem sociocultural da formação do nosso povo nordestino, e em particular do Ceará, porque o Ceará tem algumas peculiaridades no tocante à gênese do seu povo. Nós somos de uma predominância mameluca, ou cabocla, a fusão do branco com os indígenas locais aqui do Ceará. Basta observar várias cidades aqui do Ceará têm o nome indígena, inclusive Jaguaretama, Itapipoca, Quixadá, Cariri. Então você vai ver que são cidades que ainda hoje têm uma forte presença dessa cultura, daqueles que são, na verdade, os legítimos proprietários iniciais das terras cearenses, que aqui estavam antes da chegada do homem branco. Mas o fato é que, a partir dessa miscigenação e dessa cultura, o vaqueiro cearense, muito conhecido no Nordeste, o Dr. Bezerra conhecia muito bem isso, é impressionante como nos seus romances, que é um prato cheio para quem pretende escrever algum trabalho de cunho literato, ou sociológico, ou antropológico, o doutor Bezerra demonstra várias ações, comportamentos do cotidiano, da gente simples, do povo do campo, do sertanejo, do vaqueiro, normalmente um mameluco. Então, por parte da influência da cultura indígena, nós vamos ter algo que, inclusive, também permeia outras províncias, outros estados do Brasil, essa crença no chamado sobrenatural. Os nossos indígenas, especialmente os que viveram aqui na região norte do Brasil, Nordeste, para melhor situar quem nos ouve no entendimento dessa explicação, eles tinham sempre a prática da pagelança, o contato com as suas divindades ou com os espíritos, inclusive essa história da cura através de plantas, que o avô paterno do Dr. Bezerra de Menezes, Antônio Bezerra de Souza e Menezes, que foi considerado um espécie de primeiro médico dos pobres, sem ter cursado medicina, porque ele fazia cura da população através da utilização de medicamentos naturais, com plantas medicinais, uma prática muito comum naquela época. Então, ele tinha conhecimento disso exatamente a partir desse contato com os nativos da localidade onde ele se estabeleceu desde o século XVIII, já na região do Riacho do Sangue. Então, querido, só para você ter uma ideia, o menino Adolfo Bezerra de Menezes, nascido em 1831, ele vinha dessa cultura. Ele observava as narrativas, você sabe, como nordestino, que ainda hoje, e é algo até gostoso de falar desses causos ou casos, quando você vai para o sertão, uma casa mais afastada, na zona rural, no campo, aquelas noites sem luas, diante de uma fogueira em que você tem a oportunidade de fazer aquelas narrativas, aquelas histórias contadas, as histórias das aparições. Aqui no Ceará se chama muito de visagem, a história de alma. Todo mundo gosta. Tanto é que até hoje ainda os filmes de terror nas nossas televisões dão um ibope danado, né? Usando a expressão de hoje. A audiência é sempre muito boa, já que recentemente, no último dia 31, embora eu não goste muito disso, porque eu prefiro valorizar o que é nosso, e se valoriza o nosso Monteiro Lobato, que escrevia sobre a nossa cultura nordestina, o Saci Pererê, o Boitatá, o Curupira, o Caipora, e nós deveríamos valorizar mais em vez do tal do Halloween, que está aí atraindo a nossa juventude. E lembrando, Monteiro Lobato era simpático às ideias espíritas, né? O nosso Saci Pererê, o nosso Caipora, tão comum aqui no Nordeste, né? Na visão de alguns esoteristas, elementais, seres infra-humanos na concepção de outros, não vamos entrar aqui na discussão, porque esse não é o tema, mas que Monteiro Lobato também soube no livro Saci da série Sítio do Pica-Pau Amarelo passar para todos nós, e marcou muito a minha infância. E ali tem muito dessa cultura nordestina também, embora ele fosse de Taubaté, fosse de São Paulo, mas retrata muito bem o que por aqui e outras regiões do Brasil acontecia. Então o doutor Bezerra, antes, quando adolescente, ouvia tudo isso, então ele sabia dessas histórias. Quem não ouviu aqui no Nordeste essas histórias de visagem? O cavalo vai, paca na estrada, não vai de jeito nenhum, parece que está percebendo alguma coisa. Se você chegar no interior, você sabe que você vai ouvir histórias e mais histórias. Algumas, evidentemente, fruto da imaginação, mas outras, muito provavelmente, fruto da realidade, de fenômenos talvez não compreendidos à luz da razão ou do espiritismo, e de repente é contado de geração em geração. Se você for perguntar a muita gente do nosso sertão se já teve alguma experiência psíquica, se já viu alguma alma, como se diz no sertão, se já teve algum sonho com um parente morto, você vai ver que de 10, talvez 8, sinalizem que já passaram por uma experiência dessa natureza. Então, o doutor Bezerra de Menezes cresceu nesse meio. Então, foi um menino que teve, de certa forma, esse despertar para o lado transcendente da vida, e isso nós constatamos nos seus romances. Só lembrando, ele escreveu mais tarde um romance intitulado, foi publicado em livro, A Casa Mal-Assombrada. Originalmente o título era Mal Assombrado, usava-se o advérbio. Depois, eu não sei porquê, nas edições atuais, se tirou o mal. Porque eu desconheço que tem uma casa bem assombrada, né? Mas é Casa Assombrada hoje, mas originalmente era Casa Mal Assombrada.
4: Um momentinho apenas, o Camille Flammarion, o francês, também tem uma obra, As Casas Mal Assombradas, Les Maisons Hantées, né? Também tem.
5: Exatamente, querido. Então, meu bom irmão, em síntese, para que nós entendamos os ingredientes, vamos dizer assim, culturais, sociais, que influenciaram a formação do nosso Bezerra de Menezes, vem daí, da sua família, essa valorização dos santos, inclusive seu avô paterno era devoto da Santa Bárbara, a heroína do cristianismo, Marte, do século 3 e 4, que inclusive da região da Turquia, Nicomédia, foi decapitada pelo próprio pai por não abdicar da fé cristã. Então a família valorizava muito Santo Antônio, São Francisco, Santa Bárbara, as várias concepções, segundo o credo católico, de entendimento das manifestações de Maria, a mãe de Jesus. E isso marcou indelevelmente a vida de Bezerra de Menezes.
4: Você me emocionou muito, porque o que você disse é uma realidade, né? Hoje a gente tem uma educação diferente e dizem, em parte é verdade, né, que há uma geração hoje em dia, uma geração mimimi, né? Mimimi. Essas histórias, na minha infância, foram tão caras, meu querido Luciano Pai, a perna cabeluda, né? A mulher do banheiro com algodão no nariz, que eu repliquei para as minhas filhas, e são momentos de alegria. Elas hoje, moças, com 20 anos, 18, 20 anos, riem muito, lembrando que a gente ia para debaixo do lençol e eu contava a história da moça que perdeu o dedo e voltava numa noite no caminhão. Quem fez isso com você? Foi você! E elas gritam.
5: Essa eu conhecia também, viu? Marcou muito minha infância.
4: Me abraçavam! Então a gente hoje ri tanto. Mas aí minha pergunta para você, Caio, eu vou pedir a você, entenda, você contextualizou tudo. Eu queria que você contasse aqui os casos, os três casos com assombrações, com esse tipo de fenômeno ocorridos com o doutor Bezerra de Menezes, pode ser?
5: Claro, querido, claro, claro. O doutor Bezerra é fantástico em relação às informações que ele nos passa de maneira descontraída, naquela linguagem jornalística que já tivemos a oportunidade aqui de comentar com vocês, que ele usava nos seus textos, nos seus escritos. Ele não sofisticava os seus textos, era um texto palatável, de fácil assimilação. E ele procurou, sobretudo, já nos anos 1890, iniciando aquele último decênio também da sua existência, mas já na sua fase espírita, ele procurou, através das páginas do Reformador ou de alguns periódicos, nos quais a coluna Estudos Filosóficos ela era veiculada sempre semanalmente, mas o Dr. Bezerra de Menezes, por exemplo, em 1890, ele publicou no Reformador de julho e agosto daquele ano, dois artigos com um título curioso, pré-espiritismo. Porque é interessante, nós precisamos ainda estudar o que é que aconteceu no Brasil na fase pré-espirítica. Nós até já iniciamos um trabalho, comentamos com você, a respeito dos fenômenos das mesas girantes, que foram anteriores às de Paris, ou concomitantes, as que aconteciam na Europa, aqui e aí, em Pernambuco também. Aqui no Ceará nós fizemos uma investigação em 1853, 54, um comerciante José Smith de Vasconcelos, barão de Vasconcelos, fazia experiências com mesas girantes, voantes ou dançantes na sua própria residência e fez uma conversação, entabulou um diálogo com a mesa e chegou à conclusão, antes de Kardec, que o fenômeno era produzido não pela mesa em si, mas por expressão dele à época, por almas defuntas, expressão até que Bolzano mais tarde iria utilizar também, que necessitavam da presença de um iluminado a que se dava o nome de médium. Ou seja, antes de Kardec, o Livro dos Médiuns é de 1861, o Livro dos Espíritos é de 1857, que inaugura a codificação, nós vamos ter aí um português que era radicado aqui no Ceará, nessa fase pré-espirítica, já falando propriamente do médium em si, do intermediário entre o mundo espiritual e o mundo material. Mas o doutor Bezerra de Menezes também abordou algumas questões dessa natureza que tem a ver com esses seus casos de juventude que aconteceram na infância e que marcaram, como dissemos, indelevelmente a sua vida. Em 1882, 83, ele começou a escrever o livro que viria a lume postumamente com o título de A Loucura sobre o Novo Prisma. Nós ainda vamos ter um espaço para, num programa, nos detemos aí na análise desse, que foi o grande trabalho da vida do Dr. Bezerra de Menezes. Mas o mais interessante, e na Federação Espírita Brasileira, a obra original que seria o esboço prévio do que seria A Loucura sobre o Novo Prisma, um livro muito mais alentado, com muito mais páginas, o Dr. Bezerra pretendeu fazer um trabalho bem interessante, no qual ele enfocava fatos, curiosidades da área da mediunidade ocorridos no Brasil até mesmo antes de Kardec. E ele conta esses dois casos. Como ele mexeu no livro, mudou o livro, e o livro foi resumido e ficou bem mais fininho do que deveria sair, ele tirou essas histórias e outras tantas mais e foi soltando nos periódicos, na coluna Estudos Filosóficos, ou esses dois artigos a que fizemos menção no Reformador, o órgão informativo da Federação Espírita Brasileira. Há dois casos interessantes que se dão, um deles em 1838, portanto ele tinha de 8 para 9 aninhos, ele estima que foi por volta de 1838, evoca as suas lembranças já em 1890, e o outro ocorreu em 1840, portanto aí praticamente 21 anos antes do Livro dos Médiuns ser lançado. E ele conta dois casos curiosos. O primeiro deles ocorreu em 1840, ele estima por volta de 1840, aqui no sertão cearense, nas proximidades do Riacho do Sangue, numa localidade chamada São João do Príncipe, atualmente cidade de Itauá. E esse fato é narrado, inclusive, no filme Bezerra de Menezes, O Diário de um Espírito. Esse fato foi encenado com a licença poética do diretor, que fez algumas modificações, e não dá para se ter uma ideia pormenorizada do fenômeno mediúnico que aconteceu e que marcou a vida de Bezerra na infância. Então, Bezerra estava praticamente com 9 anos, 10 anos, nessa fase da vida, e ele disse que chegou na sua residência um juiz amigo da família, cuja vida nós pesquisamos para o trabalho que lançamos, o juiz Leopoldino Chaves, que era de Quixeramobim, desencarnou em 1856, e esse juiz, numa conversa fraterna na fazenda do pai do Dr. Bezerra de Menezes, resolveu contar esse fenômeno, e ele, menino do lado, ouviu aquilo ali como a sua filha que guardou a história da perna cabeluda e essas histórias todas do anel que marca a vida de uma criança, ele captou aquilo ali, mais tarde, talvez até acrescentando algumas informações obtidas posteriormente, ele fez esse artigo. O fato é interessantíssimo. Ele conta que o doutor, assim como era chamado o juiz de direito, amigo da família, ele residia em Quixeramobim e foi visitar a sua terra natal, que ficava em São João do Príncipe, atualmente Itauá, como dissemos. E na sua residência, na residência dos familiares, ali pertinho, morava uma família que tinha algumas moças, uma família decente, uma família pobre, uma família muito humilde. Família de pessoas que vivia ali na zona rural, muito provavelmente de atividades agrárias, agropecuaristas, né? E aí a situação era a seguinte: ele dizia que, certa feita, uma das filhas do casal, e a família era muito religiosa, essa tradição da cultura do catolicismo muito marcante na vida do povo nordestino, cearense em particular, certa feita, à noite, a criança, ou a jovem, melhor dizendo, que era uma jovem de 15 para 16 anos, foi chamada para rezar ou tirar o texto, como eles diziam. E a curiosidade é que essa criança, ou essa jovem, ela não apareceu. E era uma menina muito, sempre serelepe, muito ativa, muito simpática, a família gostava demais, e muito religiosa. E aí o irmão que estava lá resolveu ir para o quarto para ver o que tinha acontecido, e quando chegou no quarto, a menina estava desfigurada, dizendo impropérios, se sentia assustada diante do oratório que a família tinha em casa, e não queria, em hipótese alguma, conversa, soltava alguns urros, e a família, evidentemente, preocupada, imaginou, pela crença popular, que se tratava de uma possessão demoníaca. Não havia outra explicação. E diante desse desespero da entidade espiritual que não deixava a criança, resolveram chamar um capelão de uma cidade próxima, Cocossi, hoje Parambu, que não existe mais, essa Cocossi foi modificada, mas uma cidade próxima, e o capelão, quando chegou, sem que a jovem soubesse que a família tinha contactado com esse capelão, a entidade espiritual, já pela jovem, dizia que não adiantava nada, que esse capelão não tinha autoridade moral sobre ela, e começou a gargalhar. E o pior de tudo é que, quando o capelão chegou, de fato, a entidade espiritual, para constrangimento do mesmo e dos circunstantes, começou a dizer coisas pessoais, coisas da vida do capelão que o deixaram profundamente ruborizado e ele não conseguiu fazer absolutamente nada. Até que, por fim, se lembraram de um vigário muito virtuoso, amigo dos Bezerra de Menezes, aliás, o vigário Frutuoso, que foi contactado, deslocou-se até a residência, diferentemente do capelão, do padre anterior, ele que tinha uma certa técnica no lidar com o outro, embora nunca tivesse presenciado um fenômeno daquela natureza, como o próprio Bezerra de Menezes, com o pseudônimo de A.B., ou melhor, utilizando as iniciais do seu primeiro e segundo nome para escrever esse artigo, ele botou AB, ele diz que o padre chegou diante daquele caso de possessão, que seria, no seu entendimento, o primeiro que ele testemunhava, ele nunca tinha passado por uma experiência daquela, só vira casos semelhantes na própria Bíblia, no Novo Testamento, e aí ele chega diante da entidade espiritual e, por sua influência moral, muito provavelmente pelo seu magnetismo, a entidade espiritual é contida. E aí ele tem a oportunidade de acalmá-la e entabula uma conversação com a mesma. O mais surpreendente, aí diz o nosso doutor Bezerra de Menezes, a partir do relato que ele ouvira quando criança, nesse primeiro caso, nessa fase perispirítica ocorrida no Ceará, ocorrida no Brasil, lembramos que é 1840, que o padre resolveu fazer uma experiência diante daquele fenômeno. A jovem não sabia ler, não sabia escrever, mas sob a influência da entidade espiritual, ao lhe apresentar um breviário, e em latim, o espírito não só soube ler, como falou em latim, para estupefação do sacerdote. E o sacerdote falava com a entidade espiritual em latim. Então ele conseguiu ler textos da Bíblia, o espírito através da jovem, e a jovem, evidentemente, repetimos, não sabia patavinas em relação à leitura, muito menos latim. Então é um fato curioso, e o que nos chama a atenção é o interesse do padre, a curiosidade que ele teve de entabular uma conversação com o demônio, no entendimento dos mesmos. Claro que a entidade não deixou a jovem de princípio, o padre ainda, talvez, por não conhecer bem, alguns procedimentos necessários a tentar fazer com que a entidade se afastasse da criança ou da jovem, até que foi necessária uma procissão, a família, pela cultura da época, levaram a jovem para a igreja e o episódio se desdobra, mas, posteriormente, aí sim, o espírito obsessor abandona aquela criança, mas esse fato ficou, de certa forma, registrado aí na memória do nosso doutor Bezerra de Menezes. É um deles. Um outro fato, já encarrilhando esse aqui, ou colocando na sequência, se você me permite, aconteceu também nesse período, um pouco antes, em 1838, portanto ele estava com 7 anos de idade, mas isso era contado na família, de geração a geração. E o certo é que nós vamos tê-lo aí, ouvindo uma narrativa que ocorreu com a sua família, por parte de primos, no interior do Rio Grande do Norte. Muitos Bezerra de Menezes se deslocaram para o Rio Grande do Norte, a própria família do Dr. Bezerra de Menezes, quando de perseguições de natureza política, ocorrida em 1841, passou a viver 4 anos na Serra do Martins, então havia alguns Bezerra de Menezes, especialmente parentes por parte de mãe, da dona Fabiana. E aí ele diz que havia uma prima-irmã dele, chamada Clara, que era filha de uma irmã de Dona Fabiana, de nome Viscôncia, e que fora criada por uma outra tia, homônima também chamada Clara, e carinhosamente essa jovem era chamada de Caluca, era o apelido dela, Clara Caluca. E também a mesma coisa aconteceu, Caluca era uma menina muito voltada à fé, e de repente a criança deu um grito enquanto todos estavam no terreiro, fazendo a conversação do final do dia. No nosso Nordeste passado era muito comum essas conversas nos terreiros, nessas casas de interior, quando de repente se ouve um grito na intimidade da casa e todos acorrem. E estava presente, Bezerra narra, um primo dele chamado José Rodrigues da Silva, mesmo nome do avô do Dr. Bezerra de Menezes, que era conhecido por ser um nome que descria da espiritualidade, se dizia ateu, não acreditava em absolutamente nada. E aí a jovem, lá dentro, quando todos acorreram, ela estava transtornada, com o dedo em riste, trêmula, apontando para um canto da sala, dizendo que a tia, que ela muito amava, que de fato havia desencarnado alguns meses antes, estava ali, postada no canto da sala, sinalizando para ela através de um sorriso, projetando luz na sua direção. A menina gritava e colocava as mãos nos olhos, a família não entendia. E esse irmão, de formação materialista, chega para ela e diz: isso é bobagem, você não está vendo nada, você está tendo alguma alucinação. Tire as mãos dos olhos. Quando a criança tirava, a criança via a entidade espiritual, que não parecia lhe ameaçar, muito pelo contrário. Era simpática mesmo, mas devido à sua inexperiência ou não conhecer como aquele fenômeno ocorria, a criança, evidentemente, a jovem, se assustou. E aí o fenômeno se repetiu no dia seguinte, sempre à noite, nunca de dia, durante o terceiro dia consecutivo também, até que no quarto dia resolveram, e o ex-ateu agora já estava muito crente, porque via que tinha algo de diferente, porque a criança não estava fora do prumo em termos mentais, ela apenas se assustava naquela hora, e era exatamente na hora aprazada que a entidade espiritual aparecia. Foi quando a criança, por orientação de um dos familiares, sugeriram a ela que indagasse a visão que ela estava tendo, a entidade espiritual, para perguntar o que ela estava querendo. E aí foi quando a tia desencarnada teria dito que se realizasse por ela uma missa. A tradição católica, você sabe, aqui no sertão, tem muitas essas histórias das almas penadas, almas que enterram botija, tesouro, depois vem me dizer onde é que o tesouro. Várias pessoas aqui no nosso interior contam histórias dessa natureza. Mas o fato é que a entidade espiritual sugere uma missa, evidentemente por suas convicções quando encarnada e era recém-desencarnada como católica, talvez por alguma perturbação, porque passasse. E essa missa foi celebrada e aí a entidade deixou de aparecer. Mas foi um fato também, narrado pelo Dr. Bezerra, posteriormente, já na sua madureza, e que marcou de maneira incrível a sua existência.
4: A gente virava à noite contando esses casos maravilhosos. Mas, meu amigo, você falou uma coisa aí, pai, que não faz tanto tempo que eu tomei conhecimento, né? Na era pré-espirítica, rapaz, os fenômenos das mesas girantes no Ceará e em Pernambuco. Pela primeira vez eu tomei conhecimento do fato das mesas girantes aí no Ceará, através de um amigo comum, meu e seu, Eduardo Lima, e eu quero aqui, peço permissão a você, fazer uma propaganda, né? Uma merchandising, né? Pessoal, entrem no grupo de estudos espíritas Hermínio Corrêa de Miranda, que é o canal do YouTube, Grupo de Estudos Espíritas Hermínio Corrêa de Miranda, que tem lá um vídeo completo sobre isso, as mesas girantes no Ceará. É impressionante, né, Clay? Isso é um valor histórico espírita. Mas, meu amigo, na mesma linha, eu não podia, para encerrar a pergunta derradeira, que você contasse essa influência dessas assombrações, dessa fenomenologia no Bezerra, já jovem, no Rio de Janeiro, na corte, mas ainda no período pré-espírito.
5: A família toda sabia desses casos. Mesmo o irmão mais velho, Manuel Soares, mais tarde, numa carta a Bezerra de Menezes, e também obtém dele a resposta, posteriormente transformada em livro, uma carta a Bezerra de Menezes, o próprio Manuel Soares, embora fosse tradicionalíssimo em termos de defesa da sua fé católica, ultramontano, poderíamos dizer assim, ele sempre também deixou muito claro que testemunhou algum dos fenômenos, inclusive o Dr. Bezerra, na carta que disse para ele, dizia que o irmão conhecia dois episódios reais, um deles vamos contar agora, e o outro no qual o próprio Adolfo tinha vivido uma experiência quando soube da desencarnação do pai aqui no Ceará. Só lembrando, o Dr. Bezerra foi para o Rio de Janeiro em fevereiro de 1851 para cursar a Faculdade de Medicina, e no final de setembro desse mesmo ano, o pai Antônio Bezerra de Menezes desencarna aqui no Ceará, na cidade de Maranguape, em decorrência de uma febre amarela. Então, Adolfo tem uma visão do pai, o que mostra que ele tinha uma sensitividade, uma mediunidade, lá no Rio de Janeiro. Nós tentamos descobrir alguma coisa a respeito, não encontramos assim, uma informação precisa de como se deu esse fenômeno, mas supomos, por uma pista que ele nos dá, no referido livro A Casa Assombrada, em que ele se retrata no personagem principal da história, que era um estudante pernambucano e não cearense, de medicina, e que da família Dantas, Leopoldo Dantas, e que ao chegar em casa, num dia exaustivo de estudos na faculdade, na casinha onde ele morava, uma espécie de república, ele se dá conta de que o pai estava sentado numa cadeira da sala de estar da casa onde ele alugara, e aí há a sua surpresa, porque o pai morava no Ceará, só que na história o pai ainda estava encarnado. Então ele toma um susto muito grande, como se tivesse visto a alma do pai que se manifestava para ele, né? Então é algo muito interessante, aí mistura um pouco ficção com realidade. Mas em relação a outro caso que ocorreu com ele, também nessa fase pré-espirítica, o espiritismo oficialmente é de 18 de abril de 1857, com o lançamento da Magna Obra, que é o Livro dos Espíritos. Esse fato aconteceu em 1855. Ele não testemunhou, mas foi um fato tão incrível que ele registrou por várias vezes em alguns dos seus artigos, inclusive no livro A Loucura Sob um Novo Prisma. E esse fato aconteceu com seu cunhado que ele não conheceu. A sogra do Dr. Bezerra de Menezes, Dona Maria José Machado, ela era viúva de Francisco Alves Gomes Mato Prego, que era um médico de Campos dos Goytacazes, pai da primeira esposa do Dr. Bezerra de Menezes, Maria Cândida de Lacerda Prego, que depois passou a adotar o nome Bezerra de Menezes, que desencarnou em 1863. Então, quando esse médico muito virtuoso de Campos desencarna, a esposa do Dr. Bezerra de Menezes era recém-nascida, mal conheceu o pai, mas tinha um outro filhinho também, de 4 para 5 anos, homônimo ao pai, Francisco Gomes Matos Prego. E esse rapaz estudou direito, estava cursando a faculdade de direito em São Paulo, morava no Rio de Janeiro. A mãe se casou novamente com Mariana José Machado, essa história é conhecida, nós já falamos também em outra oportunidade, em outra live aqui com você. O Dr. Bezerra vai se casar com a irmã materna da primeira esposa, filha de Mariana José Machado, que foi o segundo consorte de Dona Maria Machado. Mas aí a história é narrada da seguinte maneira. O Dr. Bezerra diz que em 1855, e nós encontramos na pesquisa que fizemos vários elementos, vários dados biográficos a respeito do rapaz que estudava medicina, para comprovar o fato, porque a mãe não diz na narrativa que o Dr. Bezerra de Menezes insere no livro A Loucura Sob um Novo Prisma o nome do rapaz. Mas a história é a seguinte: ela estava dormindo, o filho estava estudando em Campos, devia ter na época 20 anos, cursava a faculdade de Direito, e de repente ela escuta, dormindo com o marido, no Rio de Janeiro, um barulho como se o castiçal tivesse caído. Ela liga o candeeiro, observa que o castiçal estava do mesmo lugar. O marido é acordado, ela se assusta, e o marido disse que não ouviu esse barulho, então voltam a dormir. Minutos após, o mesmo barulho. Aí o marido se levanta e diz: agora eu estou ouvindo. Foi o castiçal que caiu. Levantam, acendem novamente o candeeiro, quando observam, o castiçal estava no mesmo lugar. E aí, já um pouco assustados, né, sem saber o que acontecia, eles resolvem se deitar. Ela deita e ela diz que sentiu uma mão passar no seu cabelo, como habitualmente o seu filho muito amado, esse que era o primogênito do outro casamento, que também amava muito o padrasto, que o adotara também como filho. Ela sentiu a mão do filho passar, porque ela disse que era do mesmo jeito que o filho passava a mão ao longo da sua cabeleira. E aí ela não teve dúvida, acordou, gritou para o marido, que era o filho dela, que tinha desencarnado e que tinha vindo visitá-lo. Como naquela época as informações não chegavam de pronto, 3 dias após, através do vapor que vinha de Santos, veio a fatídica notícia de que o rapaz havia desencarnado em Santos, em razão de uma enfermidade que o acometera, e em questão de horas ele sucumbira, ele desencarnara. E aí, para a perplexidade dela, a desencarnação deu-se exatamente na hora em que ela dormia, no momento em que ela testemunhou aquele fenômeno. Então, o Dr. Bezerra de Menezes registra esse fato. Você percebe, sabe, Bruno, que o doutor Bezerra é extraordinário. Olha o que ele nos passa, as informações, a tentativa constante de despertar o leitor através de um caso como esse, que mexe conosco, mexe com a nossa imaginação, e ao mesmo tempo nos deixa intrigados aí para compreender melhor o que é que provoca um fenômeno dessa natureza que só o Espiritismo consegue nos explicar. Então, em síntese, meu querido, para fechar a nossa conversa de hoje, esses causos aí do interior, da vida do Dr. Bezerra de Menezes, ou mesmo na sua juventude, nos anos 1850, nessa fase interessante, pré-espirítica, e há muito que se estudar, de pré-espiritismo no Brasil, tantos fenômenos, inclusive de natureza mediúnica, desde os primórdios, aliás, fomos voltar, quem conhece um pouco de história sabe disso, desde a chegada aqui dos portugueses, nós temos informações de fatos relacionados à comunicabilidade entre os dois planos de vida.
4: Meu querido Luciano Klein, olha, você contando esses fatos, até com a presença dos padres católicos, né? Eu me lembro na obra Estudos Filosóficos, Klein, que o Bezerra sempre confronta a cosmogonia católica com a cosmogonia espírita e demonstra que essa é superior. Tá? Você usou uma palavra aí maravilhosa, né? Ultramontano, quer dizer além dos montes, além da influência católica, o fenômeno espiritual ali presente. Por isso que nunca houve e nem haverá um povo ateu, que os espíritos estão ali sempre, né? Então isso é uma maravilha. Que noite, meu amigo.
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3: 17h59.
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7: 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A primeira obra da coleção Pinga Fogo com Jorge Elahá. 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

Nossas saudações aos amigos ouvintes da Web Rádio Fraternidade. É para nós uma alegria estarmos aqui juntos reunidos em um só coração, em um só ideal, em nome do nosso amado irmão maior, nosso Mestre Jesus. Eu, Renata em Clive, Adilson, Angelita Silmar em Nova York, Paula Beatriz em Florestal, Elva em Filadélfia e Geisa em Ipuã. Querido amigo, querida amiga, irmãos fraternos que acompanham este nosso momento de oração, sugerimos que deixe junto de si neste momento um copo ou jarro com água, para rogarmos juntos à espiritualidade que deposite o medicamento necessário a cada um. Rogamos a Deus que as bênçãos que ora se fazem nesses instantes de oração e leituras edificantes possam iluminar todos os lares, levando harmonia e paz a todos os corações. Rogamos as bênçãos divinas a todos aqueles que convivem conosco, aos que estarão conosco neste dia e ao longo desta semana, a todos que nos ouvem, encarnados e desencarnados, e também por aqueles que necessitam destas boas vibrações nesse instante, e que a espiritualidade maior possa conduzir até eles. Vamos orar e vibrar juntos pela Web Rádio Fraternidade, pelos seus idealizadores, coordenadores e

0: colaboradores, por todos os amigos que nos ouvem e que acompanham diariamente a programação. Que a rádio continue levando sempre a consolação e o esclarecimento aos quatro cantos do mundo. Agradecemos as bênçãos de Deus e as boas vibrações de todos em favor do Congresso Espírita de Uberlândia. Que os bons espíritos, protetores e amigos do Triângulo Mineiro estejam a amparar a todos. Vibremos com amor pela preparação do Congresso, que se realizará nos dias 29, 30 e 31 de janeiro de 2027, mas que já está sendo organizado com muito carinho. Convidamos a todos a parar por uns instantes, elevar os pensamentos ao mais alto e abrir o coração a Jesus, colocar em intenção os pedidos de prece de seu coração, os agradecimentos a Deus pela sua imensa misericórdia e por todas as bênçãos que Ele derrama sobre nós diariamente. Lembremos sempre, queridos amigos, que nenhuma rogativa fica sem resposta do mais alto, mesmo que o nome não seja dito aqui no dia de hoje. A misericórdia divina ampara a todos. Fica conosco, Jesus, e abençoe este nosso momento juntos. Vamos ouvir os pedidos de prece do dia, gravados pelos colaboradores da rádio.
1: Pai de amor e misericórdia, colocamos sob tua proteção os nossos irmãos, Vera Lúcia de Souza, Carlos Levi Freitas da Silva, Haroldo Pazini Mota, Cleide Amélia Leite. Envolva-os em tua luz, Senhor. Conceda-lhes saúde, paz, força e serenidade para vencerem suas dificuldades. Que os benfeitores espirituais os amparem, renovando suas esperanças e conduzindo-os pelo caminho do bem. Abençoa também seus familiares e todos aqueles que cuidam deles. Que a tua vontade se cumpra, sempre com amor e para o bem de cada um de nós. Que assim seja.
0: Vamos ouvir agora a leitura do livro Respostas da Vida, psicografia de Francisco Cândido Xavier, pelo espírito André Luiz. Muita paz a todos. Respostas da Vida, André Luiz, número 15. Viver. Cada qual de nós, seja onde for, está sempre construindo a vida que deseja. Existência é a soma de tudo o que fizemos de nós até hoje. Toda melhoria que realizarmos em nós é melhoria na estrada que somos chamados a percorrer. Toda ideia que você venha a aceitar influenciará seu espírito. Escolha os pensamentos do bem para orientar-lhe o caminho e o bem transformará sua vida numa cachoeira de bênçãos. Se você cometeu algum erro, não se detenha para lamentar-se. Raciocine sobre o assunto e retifique a falha, a vida, porque somente assim a existência lhe converterá o erro em lição. Muito difícil viver bem se não aprendemos a conviver. A vida, por fora de nós, é a imagem daquilo que somos por dentro. Viver é lei da natureza, mas a vida pessoal é a obra de cada um. Toda vez que criticamos a experiência dos outros, estamos apontando em nós mesmos os pontos fracos que precisamos emendar em nossas próprias experiências. Seu ideal é seu caminho, tanto quanto seu trabalho é você. André Luiz. Com essas reflexões, amigos e amigas, passaremos à oração inicial, que será feita pela nossa querida irmã Elva. Fiquem todos com a paz de Deus.
2: Lição número 15. Viver. Cada qual de nós, seja onde for, está sempre construindo a vida que deseja. Existência é a soma de tudo o que fizemos de nós até hoje. Toda melhoria que realizarmos em nós é melhoria na estrada que somos chamados a percorrer. Toda ideia que você venha a aceitar influenciará seu espírito. Escolha os pensamentos do bem para orientar-lhe o caminho, e o bem transformará sua vida numa cachoeira de bênçãos. Se você cometeu algum erro, não se detenha para lamentar-se. Raciocine sobre o assunto e retifique a falha à vida, porque somente assim a existência lhe converterá o erro em lição. Muito difícil viver bem se não aprendemos a conviver. A vida por fora de nós não é a imagem daquilo que somos por dentro. Viver é lei da natureza, mas a vida pessoal é a obra de cada um. Toda vez que criticamos a experiência dos outros, estamos apontando em nós mesmos os pontos fracos que precisamos emendar em nossas próprias experiências. Seu ideal é o seu caminho, tanto quanto o seu trabalho é você. André Luiz. E agora vamos para a nossa oração inicial com a querida irmã Elva. Paz e bem a todos.

0: Vamos agora nos conectando ao Pai Maior e agradecendo por essas palavras ditas aqui, pelas mensagens que leremos. Agradecemos a Deus e a todos os espíritos que conosco estão, nossos guardiões, nossos benfeitores, nossos anjos de guarda. Pedimos a Ele que olhe por nós, que nos dê força para que possamos passar uma noite em desdobramento, sim, pensando e elevando nossos pensamentos, poderemos ter sonhos bons e, quem sabe, rever nossos queridos que já se encontram na pátria espiritual. Vamos orando e agradecendo. Obrigada, Senhor, por mais uma oportunidade de estarmos aqui. Abençoa essa manhã, abençoa todos nós. Que assim seja. Graças a Deus. E agora, vamos passar a leitura do Evangelho com o nosso irmão Adilson. Fiquem todos na paz de Jesus.
1: Um abraço carinhoso a todos. Capítulo 20. Trabalhadores da Última Hora. Número 4. Missão dos Espíritos. Pelo Espírito Erasto, Paris, 1863. Não percebeis, desde já, a formação da tempestade que deve assolar o vosso mundo e reduzir a nada a soma das iniquidades terrenas? Ah, bendizei o Senhor, vós que tendes fé na sua soberana justiça e que novos apóstolos da crença revelada pelas vozes proféticas superiores, ides pregar o dogma novo da reencarnação e da elevação dos espíritos, segundo o bom ou mau desempenho de suas missões e a maneira por que suportaram as suas provas terrenas. Deixai de temores. As línguas de fogo estão sobre as vossas cabeças. Ou, verdadeiros adeptos do Espiritismo, vós sois os eleitos de Deus. Ide e pregai a palavra divina. É chegada a hora em que deveis sacrificar os vossos hábitos, os vossos trabalhos, as vossas futilidades, a sua propagação. Ide e pregai. Os espíritos elevados estão convosco. Deus, porque essa palavra falareis certamente às pessoas que não quererão escutar a palavra de Deus, porque essa palavra os convida incessantemente ao sacrifício. Pregarei o desinteresse aos avarentos, a abstinência aos dissolutos, a mansidão aos tiranos domésticos e aos déspotas. Palavras perdidas, bem sei, mas que importa? É necessário negar com o vosso suor o terreno em que deveis semear, porque ele não frutificará, não produzirá, senão sobre os esforços incessantes da enxada e da charrua evangélicas. Ide e pregai. E agora convidamos a todos a nossa oração final. Nossa querida irmã Geisa, um abraço carinhoso.

Como agradecer por esse momento do Evangelho, gratidão ao nosso Pai, nosso irmão Jesus. Agradecer nós todos juntos aprendendo, junto com nossos irmãos ouvintes. Gratidão a todos. Que Deus derrama chuvas de bênção na vida de cada um de nós e também aos quatro cantos do planeta, abençoando o lar de cada um, abençoando a vida dos familiares de cada um, dos nossos irmãos, abençoando o Web Rádio Fraternidade, junto com todo ouvinte. E que Jesus possa, e nós podemos sentir a presença dele todo momento. Gratidão, Pai, cada alimento que chega ao nosso lar. Obrigado. Obrigado por tudo. Faça na nossa vida, está sempre conosco. Gratidão. Derrama chuva de bênção aos quatro cantos dos hospitais, abençoando cada irmãozinho que possa colocar um medicamento na água potável de cada um dos irmãos e também de nós, por nós podemos sentir sempre a presença de Deus. Gratidão sempre pela vida, pelas nossas famílias, pela vida que Deus nos permitiu. Obrigado, Pai. Obrigado, Jesus. Que Deus abençoe também os nossos irmãos de ruas. Que Jesus esteja em nós, esteja conectado sempre com Ele, com a presença dEle. Coloca um medicamento na nossa água. O Senhor conhece cada um de nós. Gratidão. Que assim seja, em nome de Deus, em nome de Jesus, que nós possamos ter uma boa final de semana. Nós estaremos juntos, um só coração. Até a próxima. Gratidão, obrigada a todos. Que assim seja. Até mais. Paz, luz, bênção a cada um. Até a próxima semana. Sim, sim.

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1: Todos sentimos medo. Ele expressa uma sensação comum em todo ser humano, a insegurança. Reconhecer que sentimos medo já é um passo para neutralizar o poder que ele tem sobre nós. O medo normal tem sua função natural, a função de nos preservar. Porém, existe um medo exagerado, produto de nossas fantasias, que não tem como base a realidade. A doutrina espírita, com suas reflexões e propostas pedagógicas, nos auxilia em nosso processo de amadurecimento, abrindo-nos novos horizontes de atuação na vida, pois nos liberta da prisão terrível que os medos psicológicos nos impõem. Jesus nos explica: não se vendem dois pardais por um tostão, contudo nenhum deles cai por terra sem o assentimento do vosso Pai. Quanto a vós, até vossos cabelos estão todos contados. Não tenhas medo. Portanto, valeis muito mais do que os pardais. Em várias passagens, Jesus nos recomenda não termos medo e que, ao nos unirmos a Ele, através das nossas escolhas, das nossas atitudes em consonância com os seus ensinamentos, abrimos campo para Ele agir em nossa vida, nos guiando, nos protegendo, nos intuindo. O medo pode ser ativado por circunstâncias várias. Há o medo planetário, por exemplo, os terremotos, os tsunamis, a ameaça de alagamento das áreas mais baixas e litorâneas do globo. Há o medo social, o medo econômico, gerado pelas falências dos sistemas financeiros do planeta. Há o medo do desemprego. Há o medo local, gerado pela insegurança dos que caminham nas ruas diante da violência. Há igualmente os medos pessoais, intrapsíquicos, gerados por nossos traumas. Os medos se somatizam, migrando do psiquismo para o corpo físico, gerando doenças de vários matizes e estados fóbicos, como a síndrome do pânico, que reclamam terapêutica adequada. Vamos a uma prática para ajudar você a vencer os seus medos. Com os olhos da sua mente, veja-se como uma criança pequenina no colo de Jesus. Com suas mãos pequenas, pegue as mãos do Cristo e coloque-as em seu tórax. Sinta as mãos de Jesus retirando de seu peito todas as energias do medo, a ansiedade, a culpa, traumas e sofrimentos. Peça a Ele, com toda a força do seu desejo, que cure você de todos os males, que liberte você da prisão que o medo lhe impõe. As energias da paz, da segurança, do amor de Jesus estão penetrando agora em seu peito. Sinta-se relaxar. Entregue-se a essa sensação gostosa de segurança. Não há nada mais a temer. Veja-se abraçando Jesus, agora com o seu corpo na forma adulta. Isso mesmo. Sinta-se totalmente ligado ao Cristo. Ele protege você de todos os desafios. Bem-vindo à vida. A vida feliz e equilibrada, a liberdade do bem. Cuide-se e seja feliz.

0: fé inabalável só é aquela que pode encarar a razão face a face em todas as épocas da humanidade. 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
1: Dezoito horas e 38 minutos.
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3: Olá, amigos e amigas que nos acompanham na web rádio Fraternidade, a rádio do bem na internet. Iniciamos neste momento o programa Estudando as Obras de Léon Denis, dando continuidade ao estudo do livro Depois da Morte, no seu capítulo que fala da caridade. Obra que nunca é demais insistir e lembrar os amigos ouvintes, que foi a responsável pela conversão de Eurípides Barçanufo. Se todos nós sabemos da vida e obra de Eurípides, enquanto esteve encarnado, precisamos saber que foi este livro, o Depois da Morte de Léon Denis, que despertou, vamos assim dizer, um termo mais correto, nesse grande missionário, a sua missão. Ele, que já era um homem muito inteligente, conhecedor da Bíblia, do Evangelho, mas quando toma contato com essa fantástica obra, ele então, dentro de pouco tempo, deixou um legado de amor que não apenas sacramenta a cidade em que ele viveu, mas toda a humanidade ainda precisa conhecer mais para que possamos, nas suas atitudes, nas suas palavras, nos inspirar em sermos pessoas melhores. Denis, num parágrafo muito importante, vem dizer que o homem caridoso é também generoso. Para estimular os outros, sabe privar-se a si mesmo, ciente de que não há nenhum mérito em dar de seu supérfluo. É por isso que o óbolo do pobre, a moeda da viúva, o pedaço de pão repartido com o companheiro de infortúnio, tem mais valor do que a generosidade do rico. Aqui vem ressaltar aquela passagem belíssima que o Cristo nos descreve, né, da viúva que tinha apenas uma moeda e deu. E ele fala que, mesmo sendo pouco, era tudo que ela tinha. Quer dizer, e Kardec vem desenvolver essa temática no Evangelho segundo o Espiritismo, de que, proporcionalmente falando, ela deu 100%. Enquanto, às vezes, uma pessoa multimilionária dá uma quantia que, com certeza, será importante a quem recebe. Não podemos agora dizer que nenhum tipo de ajuda vindo de um rico terá valia, terá sim. Quantas casas espíritas, meus amigos, não foram erguidas graças à abnegação de alguma pessoa de posses que doou um terreno, mesmo que ela tivesse 200 terrenos. Às vezes ela doou um, muito mal localizado, muitas vezes, num local que não era de seu interesse ter nenhum tipo de empreendimento que lhe desse retorno, mas foi importante. Muitas vezes indivíduos possuidores de grande patrimônio imobiliário doaram 1.000 tijolos para a construção do centro espírita. Proporcionalmente falando, esses 1.000 tijolos significam muito menos do que uma única moeda para aquela viúva do Evangelho. Mas os 1.000 tijolos foram importantes para quem recebeu. O que Denis está dizendo é o mérito que cada um aproveita do bem feito. Porque, às vezes, para quem tem um pão, dividir ao meio e dar ao seu companheiro, esse indivíduo que deu terá mais mérito no mundo espiritual do que aquele milionário que doou 1.000 tijolos. Então é nesse sentido que Denis quer dizer da caridade. Porque isso significa um sacrifício maior daquele que tem pouco em dividir. Enquanto aquele que tem muito se sacrifica menos. A gente sabe que a caridade também está vinculada diretamente ao sacrifício próprio. O que Denis falou aqui atrás, o privar-se a si mesmo. Mas ele vem dizer aqui ainda que o pobre, na sua penúria, pode ainda socorrer o mais pobre que ele. Não existe, meus amigos e amigas que nos acompanham nesse programa, Ninguém que esteja numa condição aonde não exista alguém em pior estado do que ele. Se formos visitar alguém lá na África, passando por fome, e encontrar alguém que não se alimenta há 3 dias, certamente encontraremos alguém que não se alimenta há 4. E outros que não se alimentam há 4 dias e que ainda assim estão enfermos e doentes. Então quer dizer, parece que a dor humana na Terra não tem fim. Mas o importante nisso não é pensar simplesmente na dor, mas na capacidade de socorrer. Porque independente da situação financeira e emocional que nós estamos, sempre é possível auxiliar alguém. Aquele indivíduo que às vezes não tem nenhuma moeda, como tinha a viúva, mas ele tem a capacidade de orar. E a oração é também um auxílio. E por isso, então, uma caridade. Denis vem dizer aqui que há 1000 maneiras de se tornar útil, de vir em socorro de seus irmãos. O ouro não tarifa todas as lágrimas e não pensa todas as feridas. Há males para os quais uma amizade sincera, olha, não custa nada, uma ardente simpatia, uma efusão da alma farão mais do que as riquezas. Às vezes tem momento que nós precisamos de um amigo e não de 1000 reais. Às vezes alguém que nós possamos desabafar é muito melhor do que uma conta recheada de dinheiro no banco. Porque tem situação da vida que dinheiro não resolve, mas uma amizade sim. Tem momentos que ouro, diamante, terra, escritura, não adianta nada, pelo contrário, às vezes nos traz mais problemas. Mas ter a quem conversar pode ser a solução que salva uma vida. E Denis então fala, sejamos generosos para com aqueles que sucumbiram na luta contra suas paixões e foram arrastados para o mal. Generosos para com os pecadores, os criminosos e os endurecidos. O que Kardec também traz no Evangelho. Né? Eu fico impressionado com a semelhança de pensamentos entre Kardec e Denis. É claro, porque Denis foi um grande estudioso das obras de Kardec. Então não é coincidência, não é... É uma semelhança de pensamento, sim, de indivíduos que já viveram várias encarnações aí vinculados um ao outro, mas é porque Denis estudou Kardec. E Kardec no Evangelho segundo o Espiritismo nos convida a ser caridosos com os criminosos. E essa é uma caridade muito difícil. Não que eu tenha que pegar uma cesta básica e doar para quem acabou de matar o outro. A pessoa comete um assassinato, eu chego lá e falo, oi, meu amigo, vim trazer uma cesta básica, estou fazendo a caridade com o criminoso. Não é nesse sentido. É no sentido inicialmente, não julgar. Porque nós fazemos até mais, nós julgamos, condenamos, damos a sentença, ficamos tristes com a nossa própria sentença, porque muitas vezes a gente gostaria que fosse a pena de morte, a gente sabe que não pode, então a gente fala, não, fica, apodrece na cadeia. Quer dizer, é um pensamento, é uma raiva que nós trazemos que desnecessária. O nosso pensamento, nesse sentido, não vai ajudar em nada, nem o criminoso, nem o juiz terreno que tem o papel de julgá-lo. Então é importante que façamos a caridade, porque até uma prece para o criminoso é uma caridade. Que Denis coloca, sabemos nós por que fases suas almas passaram? Que tentações suportaram antes de falir? Tinham esse conhecimento das leis superiores que sustentam na hora do perigo? Ignorantes, incertos, agitados por todos os sopros externos, podiam resistir e vencer? A responsabilidade, diz Dom Denis, é proporcional ao saber. Mais será pedido àquele que conhece a verdade. E um criminoso quase sempre não conhece nada da verdade. Isso não o isenta da responsabilidade, mas atenua. E isso auxilia a cada um de nós, pelo menos nós espíritas, a termos uma compreensão de que se o meu julgamento não vai resolver nada na sua situação, a minha prece e a minha paz na maneira como eu lido com as notícias, pode auxiliar fluidicamente, não apenas o indivíduo, mas todos os envolvidos naquela situação, algoz, vítima, familiares, o pessoal do judiciário que tem o papel de acusar, de defender. Isso é um desafio nem sempre alcançado, tendo o seu objetivo alcançado por nós. Denis vai dizer aqui mais adiante que tudo que o homem faz pelo seu irmão grava-se no grande livro fluídico, cujas páginas se desenrolam através do espaço. Páginas luminosas, onde se inscrevem nossos atos, nossos sentimentos, nossos pensamentos. E essas dívidas não serão pagas amplamente nas existências futuras. Nada fica perdido. Nada fica esquecido. Os laços que unem as almas através dos tempos são tecidos com os benefícios do passado. A sabedoria eterna tudo regulou para o bem dos seres. As boas obras executadas aqui na Terra tornam-se para o seu autor a fonte de infinitas alegrias no futuro. Meus amigos e amigas, precisamos então encontrar forças para exercer a caridade e o amor mesmo em situações adversas. Porque quanto maior o desafio, nós sabemos disso, maior será a recompensa. Recompensa que não deve ser por nós pensada no ato em que estamos praticando o bem, mas deve ser algo que temos que ter em mente, porque existe, como diz aqui Leon Denis, um livro fluídico. E nesse livro, não é ninguém que escreve por nós, somos nós mesmos. E lá fica registrado tudo que eu faço de bem, tudo de bom que eu faço para o outro e para o mundo, fica inscrito neste livro que vai moldando, por sua vez, o nosso futuro. Quanto mais nós amamos, ou seja, quanto mais a caridade nós fizermos, menos problemas de saúde, inclusive, teremos no futuro. Então, se queremos ser pessoas saudáveis, com uma vida mais tranquila no sentido de menos dificuldades, menos problemas, é necessário que nós plantemos aqui e agora as boas sementes que darão seus frutos no momento em que Deus permitir, mas que darão, darão. Então, meus amigos e amigas que nos acompanham no programa Estudando as Obras de Leon Denis, nós leremos o último parágrafo para fechar, então, o estudo desse capítulo que trata da caridade no livro Depois da Morte. Denis, então, encerra o capítulo dizendo: a perfeição do homem se resume em duas palavras, caridade, verdade. A caridade é a virtude por excelência. Ela é de essência divina, irradia sobre os mundos, reaquece as almas como um olhar, como o sorriso do Eterno. Ultrapassa em resultados o saber, o gênio. Esses não caminham sem o orgulho, são contestados às vezes, desconhecidos, mas a caridade, sempre doce e benevolente, enternece os corações mais duros, desarma os espíritos mais perversos, inundando-os de amor. E é de amor que o mundo precisa ser inundado. Que possamos, cada um de nós, na nossa, de acordo com a nossa possibilidade, doar um pouco mais de amor ao mundo que anda tão necessitado. Que Jesus os abençoe sempre, muita paz, um forte abraço e até o próximo programa Estudando as Obras de Leon Denis, aqui na Web Rádio Fraternidade, a rádio do bem na internet.
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1: 19 horas e 3 minutos.
2: Mensagem previa o desfecho.

0: íntegra essa mensagem publicada no livro Escrínio de Luz. Não condenes as vítimas da loucura e do sofrimento que se retiram do mundo pelas portas do suicídio. Ninguém lhes viu talvez a luta insana e não sabes até que ponto sorveram o veneno da angústia na taça de ferro. Faze silêncio diante dos que caíram no paroxismo da desesperação e da dor. Na batalha do mundo, quantos despem o manto da carne, ruídos no âmago da alma pelas chagas de aflitivas desilusões? Quantos procuravam fugir ao nevoeiro do vale, arrojando-se às trevas de despenhadeiro cruel? E pedindo a paz do Senhor para os que descem à sombra da rendição antes do triunfo, ora também pelos que armam as garras da treva contra si próprios no pelourinho da maldade e da calúnia. Pelos que perturbam o caminho alheio, aniquilando a própria existência. Pelos que rendem culto à perversidade, consumindo-se na ilusão de que destrói o próximo. Pelos que se afogam no charco da viciação. Pelos que se entregam à inércia e pelos que perseguem, chicoteiam os semelhantes, cavando para si mesmos o túmulo de lodo que hão de perecer. Saibamos utilizar dificuldades da sublimação de nosso futuro. A terra é um santuário de regeneração e de esperança para quantos lhe abraçam as lições com ânimo forte, conscientes da misericórdia em que se fundamenta a divina justiça. Dores, aflições, provas e desencantos representam o material educativo do templo em que nos asilamos, à procura de fortaleza moral e de créditos imprescindíveis à continuidade de nossa viagem para Deus. Não te confies no cansaço ou ao desalento, na solução dos problemas que te afligem à marcha. Renova-te na fé viva e no trabalho constante, inspirando-te na excelsitude do sol que te acompanha cada manhã, prometendo-te cada noite o esplendor de um outro dia que raiará sempre mais belo. Caminha para diante. Regozija-te com o sofrimento que te ajusta as contas e abençoa os obstáculos que te fazem mais experiente e mais nobre. E unido à tarefa que o Senhor te confiou, qualquer que ela seja, aprendendo e servindo, amando e lutando na construção do bem infinito, encontrarás, mesmo na terra, o manancial da vida abundante que te alimentará o coração na conquista da vida imperecível.
1: Vinde a mim, todos vós que estáis aflitos e sobrecarregados, que eu vos aliviarei. Tomai sobre vós o meu jugo e aprendei comigo, que sou brando e humilde de coração, e achareis repouso para vossas almas. Pois é suave o meu jugo e leve o meu fardo. Convidou Jesus.
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3: Dezenove horas e 7 minutos.
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5: Bom dia, companheiros da Rádio Web Fraternidade. Eu agradeço muito pelo carinho de vocês, agradeço pela atenção, por tudo que vocês nos dão nessa rádio bendita que o Pai forneceu para cada um de nós, pelo trabalho da Divina e do Rubens, e que todos que trabalham, todos os palestrantes, amigos, que nos deixam mensagem do coração. Um bom Natal, um feliz Ano Novo. Que Jesus possa estar presente junto de vocês, junto desse trabalho maravilhoso, no lar de cada um, no lar dos nossos amigos que ouvem a Rádio Fraternidade, e que todos nós juntos possamos fazer desse mundo um mundo melhor. Que a gente possa unir os nossos pensamentos, o nosso amor, para que a gente possa fazer da terra uma terra fraterna, uma terra onde o amor prevaleça no coração de cada um. Um beijo no coração de vocês e muito obrigado pelo carinho. Muito obrigado.

0: obrigada por vocês fazerem parte da minha vida. Um grande abraço. Meu nome é Fátima e eu sou aqui de Mogi das Cruzes. Um abraço, companheiros.
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8: Você no primeiro céu virtual. Frase de Cleia Gobo, de Uberaba, Minas Gerais. Gratidão eterna ao Congresso Espírita de Uberlândia e à Web Rádio Fraternidade.

0: você sentiu o desejo de pegar uma câmera para filmar e construir um pequeno vídeo que fale sobre algum tema do seu estudo da juventude, da sua experiência dentro da Casa Espírita, se você sentiu vontade de cantar, de dançar uma canção espírita, de fazer uma cena de teatro, faça, porque essa vontade não vem ao acaso. Ela responde a um impulso da espiritualidade de que a arte vem contribuir na transformação, na transição do nosso planeta para um espaço melhor. 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
2: 19 horas e 13 minutos.
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0: os espíritos do Senhor, que são as virtudes dos céus, qual imenso exército que se movimenta ao receber as ordens de seu comando, espalham-se por toda a superfície da terra e, semelhantes a estrelas cadentes, vêm iluminar os caminhos e abrir os olhos aos cegos. Eu vos digo, em verdade, que são chegados os tempos em que todas as coisas hão de ser restabelecidas no seu verdadeiro sentido, para dissipar as trevas, confundir os orgulhosos e glorificar os justos. As grandes vozes do céu ressoam como sons de trombetas, e os cânticos dos anjos se lhes associam. Nós vos convidamos, a vós, homens, para o divino concerto. Tomai da lira, fazei uníssono nas vossas vozes, e que num hino sagrado elas se estendam e repercutam de um extremo a outro do universo. Homens, irmãos a quem amamos, aqui estamos juntos de vós. Amai-vos também uns aos outros, e dizei do fundo do coração, fazendo as vontades do Pai que está no céu: Senhor, Senhor, e podereis entrar no reino dos céus. O Espírito de verdade.
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que sois todo poder e bondade. Dai força àquele que passa pela provação. Dai luz àquele que procura a verdade. Ponde no coração do homem a compaixão e a caridade. Deus, dai ao viajor a estrela guia, ao aflito a consolação, ao doente o repouso. Pai, dai ao culpado o arrependimento.

aqueles que não vos conhecem, esperança para aqueles que sofrem. Que a vossa bondade permita aos espíritos consoladores derramarem por toda parte a paz, a esperança e a fé. Deus, um raio, uma faísca do vosso amor pode abrasar a terra. Deixai-nos beber nas fontes da vossa bondade fecunda e infinita, e todas as lágrimas secarão, todas as dores se acalmarão. Um só coração, um só pensamento subirá até vós, como um grito de reconhecimento e de amor. Como Moisés sobre a montanha, nós vos esperamos de braços abertos. Oh bondade, oh beleza, oh perfeição, e queremos de alguma sorte alcançar a vossa misericórdia. Deus, dai-nos força de ajudar o progresso a fim de subirmos até vós. Dai-nos a caridade pura, dai-nos a fé e a razão, dai-nos a simplicidade que fará de nossas almas o espelho onde se refletirá.

0: Fé inabalável só é aquela que pode encarar a razão face a face em todas as épocas da humanidade. Começando aqui na Emissora do Bem, mais uma edição do Fonte Viva de Luz, programa que estuda a doutrina espírita. Com muito entusiasmo, a gente vai aqui estudando e aprendendo junto com você que está aí do outro lado. É isso mesmo. Inclusive, se você quiser, você pode interagir com a gente, mande aí a sua mensagem no livro de visitas, ou mesmo por e-mail, faleconosco@radiofraternidade.com.br. Vamos para a nossa saudação inicial divina.
1: Olá, meus queridos irmãos, que possamos ter um estudo cheio de bênçãos e de muito aprendizado.
0: Com a gente também o Marco Aurélio.
2: Meus irmãos, que a paz do Mestre Jesus esteja presente no estudo do dia de hoje, que assim seja.
3: Bom, pessoal, vamos estudar o Evangelho de Jesus e nós estamos aqui hoje contando com o carinho, a atenção de todos vocês para que possamos juntos aprender um pouco mais.
0: É isso mesmo, gente. Ó, nós sempre abrimos o programa lendo uma lição do livro Palavras de Vida Eterna. Decorei no nosso querido Chico, que foi instrumento para trazer as mensagens do Emmanuel. O Marco Aurélio sempre traz para a gente.
2: Ainda bem que ele decorou na lição 71, não, que são 180, então ele decorou já num terço, já tá bom, tá vendo?
0: Eu decorei o nome do livro, né?
2: O nome do livro. Então a lição número 61, perdão, remédio santo. Essa passagem está grafada em Lucas, capítulo 23, versículo 34. Pai, perdoa-lhes, porque não sabem o que fazem. São palavras do Mestre Jesus. E Emmanuel disserta para nós da seguinte maneira: toda vez que a moléstia te ameaça, recorres necessariamente aos remédios que te liderem da compreensão. Agentes calmantes para a dor, sedativos para a ansiedade. Em suma, à face de qualquer embaraço físico, procuras reabilitar as funções do órgão lesado. Lembra-te de semelhante impositivo e recorda que há pensamentos enfermiços de queixa e mágoa, de prevenção e antipatia, a te solicitarem adequada medicação para que se te restaure o equilíbrio. E se nas doenças vulgares reclamas despreocupação em favor da cura, é natural que nos achaques do espírito necessites de esquecimento para que se te refaçam as forças. O perdão é, pois, remédio santo para a euforia da mente na luta cotidiana. Tanto quanto não deves conservar detritos e infecções no vaso orgânico, não mantenhas aversão e rancor na própria alma. Perdoa a quantos te aborreçam, perdoa a quantos te firam. Perdoa agora, hoje e amanhã, incondicionalmente. Recorda que todas as criaturas trazem consigo as imperfeições e fraquezas que lhes são peculiares, tanto quanto ainda desajustados, trazemos também as nossas. É por isso que Jesus, o emissário divino, crucificado pela perseguição gratuita, rogou a Deus ante os próprios algozes: Pai, perdoa-lhes, porque não sabem o que fazem. E deixando os ofensores nas inibições próprias a cada um, sustentou em si a luz do amor que dissolve toda a sombra, induzindo-nos à conquista da luz eterna. Do livro Palavras de Vida Eterna, psicografia de Francisco Cândido Xavier, do Espírito de Emmanuel, lição 61, perdão, remédio santo.
0: Muito bem, Marco Aurélio, beleza pela participação, trazendo aí a leitura desse livro. A gente então vai agora diretamente para o Evangelho segundo o Espiritismo. Nós vamos lá no seu capítulo número 4, ninguém pode ver o reino de Deus se não nascer de novo. Bom, vamos lá, Divino, então, vai fazer a leitura para a gente do item número 7 e também o 8. E a Divina que vai ler para a gente o Evangelho hoje. Vamos lá.
1: Então, pessoal, a gente vai fazer a leitura corrida do item 7 e 8 para a gente poder estar debatendo e discutindo sobre esses itens. No item 7, estas palavras: se um homem não renasce da água e do espírito, foram interpretadas no sentido da regeneração pela água do batismo. Mas o texto primitivo trazia simplesmente: não renasce da água e do espírito, ao passo que, em certas traduções, a do espírito se substituiu do Santo Espírito, o que não responde mais ao mesmo pensamento. Esse ponto capital ressalta dos primeiros comentários feitos sobre o Evangelho. Assim, como será um dia constatado sem equívoco possível. Aí nós temos aqui no item de número 8. Para compreender o sentido verdadeiro dessas palavras, é preciso igualmente se reportar à significação da palavra água, que não era empregada na sua acepção própria. Os conhecimentos dos antigos sobre as ciências físicas eram muito imperfeitos, pois acreditavam que a Terra tinha saído das águas. Por isso, consideravam a água como o elemento gerador absoluto. É assim que, na Gênese, está dito: o Espírito de Deus era levado sobre as águas, flutuava na superfície das águas, que o firmamento seja feito no meio das águas, que as águas que estão abaixo do céu se reúnam em um só lugar, e que o elemento árido apareça, que as águas produzam os animais vivos que nadem na água e os pássaros que voem sobre a terra e sobre o firmamento. Segundo essa crença, a água se tornara o símbolo da natureza material, como o espírito era o da natureza inteligente. Estas palavras: se o homem não renasce da água e do espírito, ou em água e em espírito, significam, pois, se o homem não renasce com o seu corpo e sua alma. Neste sentido, é que foram compreendidos no princípio. Essa interpretação, aliás, está justificada por estas outras palavras: o que é nascido da carne é carne, e o que é nascido do espírito é espírito. Jesus faz aqui uma distinção positiva entre o espírito e o corpo. O que é nascido da carne é carne. Indica claramente que só o corpo procede do corpo, e o espírito é independente do corpo.
0: Muito bem, está aí a leitura que a Divina fez do item 7 e 8 de O Evangelho Segundo o Espiritismo, no seu capítulo número 4. Ninguém pode ver o reino de Deus se não nascer de novo. E agora a gente vai comentar um pouco dessa passagem, que num primeiro momento parece bem complicada, sem entendimento, mas veja que Allan Kardec, ao discorrer da passagem bíblica, começa a trazer uma clareza para a gente. Quem começa falando? Sei que vocês estão pensando muito. Você? Pode falar, Divina.
1: O que eu quero falar é o seguinte: que o Evangelho, né, ele está reportando a Bíblia, né, e está nos mostrando o seguinte aqui: que os povos antigos, eles viam essa palavra água, né? Ela tinha um significado diferente da palavra água, né? A palavra água significava terra, né? E da terra se nascia tudo, né? E aí o que que acontece? Com esse significado, eles viam que o corpo, por exemplo, da pessoa, né, era independente, né, do espírito, certo? Que o espírito, ele procedia do espírito, o corpo do corpo. Quando ele faz a comparação aí com a terra, porque a terra é algo visível, né, que está ali, né, que existe. E o espírito, não. Né, mais ou menos isso daí. E aí, o que você entendeu, Marco Aurélio?
2: Tem uma observação feita lá no item 7 sobre essa questão da tradução do Evangelho segundo o Espiritismo, onde ele vem ressaltando aqui para nós que a tradução de Osterwald está conforme o texto primitivo. Ela traz: não renasce da água e do espírito. A de Saci diz: do espírito, do Santo Espírito. A de Lamennais, do Espírito Santo. Então, são três traduções distintas retratando a mesma coisa. E é interessante que, conforme essa tradução, nos leva a algumas reflexões, como, por exemplo, o que a Divina colocou aqui da água, representando o lado material, o lado terra-terra nosso, né? A origem, a parte mais rústica, a parte bruta, a parte que a gente convive no dia a dia, né? E que as religiões, né, os nossos irmãos católicos, por exemplo, que colocaram que esse renascimento era feito através do batismo. E aí tem o batismo ali para, como se diz, separar o momento de antes e após. Que quando ele recebe a água do batismo ali, a partir daquele momento, pelo nosso entendimento pelo menos, ele passa a ser cristão. Né? Ele já tem uma origem a partir desse momento. Então ele renasceu, ele já é um novo homem, uma nova pessoa. E a água representa nesse lado material, enquanto o espírito representando o lado espiritual, o lado que verdadeiramente interessa. É importante a gente ressaltar isso, porque essa passagem do Evangelho, se o homem não nascer de novo, nos traz reflexões bem interessantes, sempre comparando o lado material e o lado espiritual. E o lado material é representado aqui pela figura da água, né, que como origem, como sustentação, como nosso planeta, por exemplo, que é composto de 3/4 de água. Então, assim, como se a origem da vida fosse na água, né? E esses pontos nos levam a esse tipo de retratação simplesmente para uma observação, simplesmente para uma separação. E mostra que aquilo que é nascido da água, que é nascido do corpo, né? Aquilo é matéria, da carne é carne. Não tem como a matéria da carne nascer o espírito, e o que é do espírito é o espírito. Então nos mostra essa separação entre o lado material e o lado espiritual.
3: Bom, pessoal, eu estava aqui relendo esse item 7, 8 e me recordei de certa vez que fiz um estudo sobre Maria Santíssima. E o que acontecia lá? Eles falavam sobre determinadas palavras que teria uma mesma palavra, era utilizada para dar significado a várias situações, a vários objetos. Aqui no Evangelho segundo o Espiritismo, fala, por exemplo, que o conhecimento dos antigos sobre as ciências físicas eram muito imperfeitos. Né? E nós sabemos que essa questão da imperfeição em todos os aspectos de nossas vidas, ela vai sendo vencida de acordo com a nossa evolução, em todos os aspectos também. Vejamos então, se a definição que se tinha, o sentido em que se empregava essa palavra água, que era de uma outra forma que nós hoje compreendemos simplesmente, né, como um líquido, é preciosíssimo para todos nós, para a nossa existência, é, ali num sentido mais assim, digamos, transcendental até, né? Eles utilizavam representando como se fosse até uma divindade nessa questão de renascer da água e do espírito. E conforme nós recordamos aqui o sentido das palavras, né? Uma mesma palavra para vários objetos e várias situações, nós precisamos recordar também que, de acordo com o tempo, e até mesmo, né, mostrando aí as nossas imperfeições, e até mesmo de acordo com as nossas necessidades, com as nossas vontades, nós empregaríamos e daríamos sentido para determinada situação, para determinado objeto. Quando falou aqui da regeneração pela água do batismo, todos nós sabemos, o Marco Aurélio citou aqui o catolicismo, mas todos nós sabemos que várias religiões utilizam a questão do batismo, e com este ato de batizar pela água, já vai acontecer e eles utilizam até mesmo essa palavra, né? Vai acontecer a salvação ali do espírito. E nós que somos espíritas sabemos que não é bem por aí, né? Que nós precisamos trabalhar muito se quisermos, abre aspas, conseguir essa salvação, fecha aspas, né? Então, olha só, o verdadeiro sentido de várias passagens que nós encontramos no Evangelho, nós vamos precisar ainda de aperfeiçoar nos estudos, de compreender o tempo em que se viveu essa situação, porque se formos levar ao pé da letra o tempo em que foi escrito e o tempo que nós vivemos agora, nós estaremos em conflito constante.
1: Então, aí no terceiro parágrafo do item de número 8, diz que a carne é da carne, o espírito do espírito. Nós sabemos que, por exemplo, os pais, eles são responsáveis pela criação da carne, ou seja, do corpo, né, do filho. Mas que o espírito, ele é milenar, ele é antigo mesmo. E por mais que, por exemplo, a gente tenha passado por essa família que eu estou, né, por essas pessoas que eu estou convivendo agora como pais, às vezes uma outra situação eu tenha vindo como outro tipo de parente, ou, né, mas nessa mesma família. Que perceber é o seguinte, que o corpo, né, ele é passageiro, né, ele veio, ele vai desempenhar a função dele aqui de corpo, é necessário, né, que esse corpo esteja envolvendo esse espírito, é através desse corpo que nós estamos aqui nesse planeta, que nós vamos desenvolver, né, que nós vamos melhorar, né, no nosso dia a dia, com a nossa convivência uns com os outros. Nós necessitamos desse corpo carnal, de carne, né, para que a gente possa melhorar. Mas o espírito, ele é necessário para que a gente possa ter a oportunidade de voltar novamente, né? Então, o corpo é algo passageiro, é algo que nos oportuniza a realizarmos as coisas materiais aqui da Terra. Mas necessitamos, né, o que vale mesmo é o espírito, é o que vai retornar, né, para uma outra, como se diz, para a vida verdadeira que nós temos. E é o que eles viam, né, através desse batismo, que o Marco Aurélio falou muito bem, que, por exemplo, quando se acontecia o batismo ali, acontecia-se uma libertação, né? Aí você não enxergava somente aquele corpo que ali estava. Era como se você estivesse sendo abençoado. Até Jesus, né, quando aqui esteve conosco, ele foi batizado por João Batista. Não é isso? Ele esteve lá no córrego lá para batizar, para, né, para receber as bênçãos. Até recebeu questionamentos. Não, mas por que o senhor, né, vai receber esse batismo? Porque ele tinha que seguir as leis aqui da terra, não é isso, gente? Não era necessário que se vivesse naquele momento daquela forma, que recebesse o batismo? Então, ele foi receber o batismo como qualquer outro. Trabalhou, né, na oficina do pai, pregou, né, e esteve aqui, submeteu-se, certo, aos seres humanos que aqui estavam, certo? Então, seria basicamente isso que está nos falando aqui nesse item 7 e 8. A gente percebe, gente, com tudo isso, que devemos ler o Evangelho desde que a gente nasce até a gente morrer. Sabe que a gente vai estar aprendendo cada vez mais.
0: Não é morrer não, sempre, porque se você morre aqui...
1: Mas é até lá no plano espiritual, né, Rubens? Sempre. Eu falei, gente, me desculpa.
0: Não, é brincadeira. E eu vou te falar uma coisa.
1: Não aprende, né,
0: Rubens? Não, a gente mais do que ler o Evangelho. Viver. Precisamos viver. O Marco Aurélio tá com vontade de falar ali, pra salvar a gente. Aí, o microfone tá lá. Pode falar, Marco Aurélio. Salva a gente, porque só tem 8 minutos de programa, 9 minutos.
2: A única colocação mesmo é essa questão da definição mesmo, né, da separação do lado material e o lado espiritual. Que esse capítulo, ele trabalha muito a questão da reencarnação, né? E essa passagem, esse diálogo feito com Cristo, nos mostra a todo momento que... Ele vem pouco a pouco, de uma maneira muito sutil, nos colocando para raciocinar um pouco e pensar a respeito, que existe uma separação, sim. As coisas materiais, coisas da terra, né? As coisas do nosso dia a dia e as coisas eternas, que nós precisamos saber separar, sim, e definirmos dentro de cada um de nós o que é prioridade, o que é mais importante para a nossa vida, para que a gente não fique se angustiando, a gente não fique... entrando em depressão, entrando em situações extremamente complicadas, focando única e exclusivamente, e é o que nos leva, são as coisas da matéria. Porque nas coisas do espírito a gente não fica assim, não. A gente fica, o que nos desequilibra, o que tira o nosso ponto de foco, a nossa intenção, o que abaixa a nossa energia, o nosso ponto de harmonia é justamente as coisas da matéria, que a gente fica sofrendo por aquilo que ainda não aconteceu, né? A gente fica passando por momentos angustiantes, a gente fica focado em coisas materiais, que na verdade, nós ao longo do tempo observamos que elas não são importantes. Elas podem até ocorrer na nossa vida, assim como ocorrem em diversas situações, mas não são as mais importantes. Nós estamos aqui, meus irmãos reencarnados, para a gente focar nas coisas da matéria. Nós estamos de passagem por esse planeta material, né, para um mundo de provas e expiações. Nós estamos angariando conceitos, angariando informações, atitudes... E principalmente modificando os nossos sentimentos para a gente pensar nas coisas que verdadeiramente importam, que são as coisas do eterno, as coisas do espírito. A verdadeira felicidade não é deste mundo, não é desse planeta. A gente até a sente de maneira muito passageira quando a gente faz o bem a alguém, quando a gente consegue ter aquela sensação de dever cumprido, a gente sente, parece que está volitando. Mas, na verdade, essa felicidade prometida pelo Cristo é muito mais intensa. Ela queima muito mais do que essa que é passageira. É aquela sensação de êxtase real. E isso acontece conosco. Só que nós perdemos o foco e nos voltamos para as coisas materiais. E entramos nessa ciranda, nesse ciclo vicioso. Eu fico me lembrando, igual o cachorrinho que fica correndo atrás do rabo. E de repente não sabe para onde ir. Vai para um lado, vai para o outro, vai para um lado, vai para o outro. E de repente a gente olha, se a gente sai um pouquinho daquele ponto de rotineiro nosso, e a gente observa de outro ponto de vista, a gente fala assim, para quê? Para que isso? Se as coisas que verdadeiramente interessam são as do espírito, por que que a gente não tem que se preocupar mais com as coisas do espírito? Por que que a gente não tem que trabalhar com esses sentimentos, com essas atitudes, e pensar que o que verdadeiramente importa é muito mais do que isso? Por isso o Cristo venceu o mundo. Ele não deixou que isso o afetasse. A gente vê nas passagens, mesmo em filmes, né? Quando a gente não está lendo o Evangelho, não está vendo a Bíblia, em filmes a gente percebe, ele não foi influenciado por isso. E olha que os convites foram inúmeros. E nós nem precisa nos convidar. O pior, o primeiro ponto, a gente já está envolvido de novo nas coisas materiais, extremamente angustiantes, extremamente sufocantes, e a gente esquece que isto é passageiro. Isto também passará.
3: Bom, pessoal, eu estava aqui focada aqui numa parte aqui dessa leitura, que quando fala que Jesus fez uma distinção positiva entre o espírito e o corpo. Quando o mestre fez essa distinção entre o espírito e o corpo, fica muito claro o que realmente é perecível e o que é imortal. E é muito difícil para muitos irmãos cuidar do espírito, porque vivem muito envolvidos com o próprio corpo. Hoje nós vemos a batalha de tantos irmãos em busca do corpo perfeito, em busca da longevidade, da vida física. E o Chico Xavier, certa vez, disse isso, que ao invés de nos preocuparmos com encontrar a fórmula da juventude eterna, que nós deveríamos ir plantar batatas, literalmente, plantar batatas para matar a fome da humanidade. Então, às vezes, quando nós paramos aqui e ficamos analisando a distinção entre espírito e corpo, quantos irmãos nossos ainda se mantêm ligados a esse corpo físico, apesar de já ter vencido o seu tempo aqui, desencarnam, mas não partem, ainda se permanecem ligados a um corpo físico. Há um livro espírita, e eu peço perdão porque não me recordo agora o nome dele, em que o irmão, ao desencarnar, um jovem muito bonito, uma aparência física muito bonita, ele se recusa a acreditar que está morto, porque ele se vê vivo, como realmente estaremos vivos, é só o corpo que perece. E esse irmão tanto faz que ele pede para voltar para o seu corpo físico. E ele consegue essa façanha, só que nesse relato ele tem um choque tremendo, porque ele depara com o seu corpo em estado de decomposição. Isso mostra para nós que muitas vezes nós estamos aqui ligados somente na matéria, né? E quando nós falamos o que é corpo, o que é do corpo, é do corpo, o que é do espírito, gente, nós não podemos perder de vista que somos imortais. Renasceremos quantas vezes for necessário para a nossa evolução, para o nosso aprimoramento. Então, que nós possamos entender realmente o que é renascer da água, né? E fortalecer a nossa vivência evangélica, as nossas virtudes evangélicas e assim auxiliar a todos aqueles que convivem conosco.
0: Muito bem, o pessoal falando, contribuindo bastante e ouvindo vocês falarem sobre essa passagem, a gente acaba retomando que é preciso compreender que acima dessas questões que são colocadas no Evangelho, e de que às vezes a gente tem alguma dificuldade para compreender ou ter um entendimento, por isso que a gente sempre diz que o estudo é constante. Às vezes, numa primeira leitura, a gente não vai conseguir ter as ideias clareadas. Mas olha, todos nós que estamos aqui hoje estudando o Evangelho, estamos aprendendo juntos. Então, é isso que é o importante da gente ter em mente. O que o Cristo espera de nós? Que aos poucos essa compreensão ela vai dando frutos. O entendimento de que o espírito é um ser imortal e que o corpo é apenas uma veste daquele espírito que se transforma em alma, tem como objetivo, como a gente vai encontrar na doutrina espírita, um aprimoramento. Muitas vezes nós vivemos tempos em que o material parece ter mais valor do que o espiritual. Mas como bem lembrou aqui a Graça agora, quando despojados deste corpo, somos espíritos. e nada carregamos conosco a não ser a nossa própria consciência. Então olha a reflexão que a gente precisa fazer. Né? Se estamos aqui hoje encarnados, qual o valor que nós estamos dando para esse momento? É primordial que a gente, acima do conhecimento bíblico, do conhecimento da doutrina espírita, saibamos aproveitar com muito entusiasmo a oportunidade reencarnatória. Às vezes você que está aí do lado conhece alguém que não tem a crença na reencarnação. Respeitamos. Mas como a gente disse em um dos nossos programas anteriores, querendo ou não, a reencarnação é uma lei divina. E por ser uma lei divina, todos estamos subordinados. E quando chegamos do lado de lá, é uma realidade que o nosso espírito encontra, sendo espírito espírita ou não sendo espírito espírita. Então vamos valorizar, vamos estudar, vamos aprender e vamos viver o Evangelho. Alguém mais quer falar alguma coisa? Não? Então vamos escutar o César Perry, isso, com 5 minutos do Evangelho, e a gente volta para a nossa prece. Já, já.

0: 5 minutos de Evangelho. Nós damos continuidade hoje ao estudo do Evangelho segundo o Espiritismo, no seu capítulo 7º, intitulado Bem-aventurados os pobres de espírito. É interessante iniciarmos pela leitura de Mateus, os versículos que Allan Kardec incluiu: aquele que se eleva será rebaixado. Anotou Mateus: por essa ocasião, os discípulos se aproximaram de Jesus e lhe perguntaram: quem é o maior no reino dos céus? Jesus, chamando a si um menino, o colocou no meio deles e respondeu: digo-vos em verdade que se não vos converterdes e tornardes quais crianças, não entrareis no reino dos céus. Aquele, portanto, que se humilhar e se tornar pequeno como essa criança, será maior no reino dos céus. E aquele que recebe meu nome a uma criança, tal como acabo de dizer, é a mim mesmo que recebe. Esses versículos de Mateus, e Allan Kardec analisa outros versículos de outros apóstolos, né, autores de evangelhos também, mas essas máximas, elas decorrem, sem dúvida nenhuma, do princípio da humildade. Jesus não deixa de apresentar sempre, como uma condição inicial para a felicidade, é exatamente aquela frase que dá título, né, a esse capítulo: bem-aventurados os pobres de espírito, porque o reino dos céus lhes pertence. Na verdade, Jesus não estava se referindo que seria uma prioridade para a criança, no caso para um menino, né, que foi objeto do registro. Mas ele estava dizendo como a uma criança. Qual é a característica de uma criança na primeira infância? A espontaneidade, a simplicidade. É interessante, então, lembrarmos que são valores que nós temos que observar, conservar e cultivar no nosso dia a dia. Porque, sem dúvida, o homem, na medida em que vai crescendo no seu conhecimento, nas suas condições sociais, muitas vezes fica entusiasmado com um sucesso, com uma oportunidade que teve, e passa a ter um cultivo do orgulho, e é exatamente isso que não deve acontecer. Então o Espiritismo nos aponta uma outra aplicação do mesmo princípio, relacionado com as encarnações sucessivas, com as reencarnações. Ou seja, aqueles que numa existência ocuparam as mais elevadas posições, muitas vezes retornam e descem numa existência seguinte a condições ínfimas, desde que os tenham dominado o orgulho e a ambição. Por isso, é importante que nós, considerando que somos espíritos imortais, lembremos do melhor aproveitamento das nossas condições reencarnatórias para cultivarmos sem orgulho, sem vaidade, e lembrando aquilo que o apóstolo Paulo disse: fiz-me fraco para estar com os fracos. E é exatamente isso que nós temos que pensar nesse capítulo 7º do Evangelho segundo o Espiritismo. Anotou Allan Kardec: buscai, ao contrário, o lugar mais humilde, mais modesto, porquanto Deus saberá dar-vos o mais elevado no céu, se o merecerdes. Esse capítulo nos sugere também para um repensar das nossas ações junto aos centros espíritas, para abrirmos as portas e darmos condições para que essas pessoas mais simples, aqueles todos que se consideram pobres em espírito e que necessitam do apoio, tenham guarida e as portas abertas no centro espírita. Continuaremos no próximo programa analisando outros aspectos deste capítulo 7º de O Evangelho segundo o Espiritismo.
1: Muito bem, obrigado ao César Perry por ter trazido para a gente os 5 minutos do Evangelho. Vamos então hoje fazer a nossa prece. Dá tempo de você pegar o copo com água, colocar aí do lado. Isso. Muito bem. Então vamos lá, vamos fazer a nossa prece de hoje.

Nesse instante em que nós, no momento de gravação desse programa, aqui no estúdio da Web Rádio Fraternidade, vocês aí do outro lado, nos escutando, em vários lugares do Brasil e do mundo. Nesse instante, Senhor, nós gostaríamos de rogar ao Senhor para que possa estender as suas bênçãos em favor de cada um dos nossos irmãos que nesse momento sintonizam conosco. Que essa paz que nós sentimos agora possa ir acalentar os corações angustiados de nossos irmãos, aqueles outros que se encontram preocupados com tantas coisas que acontecem em suas vidas, ou mesmo assistindo os noticiários que acontecem no Brasil e no mundo. Que a sua presença de paz acalente esses corações. Pedimos ainda, Senhor, por aqueles nossos companheiros que não compreendem a tua mensagem de paz e de luz, mas o que o seu amor possa ir assisti-los, levando a paz que tanto buscam, a certeza que temos é que não caminhamos sozinhos e que tu, meigo Rabi da Galileia, dirige o nosso homem e que tudo acontece sob os seus desígnios. Que essa paz, mais uma vez lembrada, permaneça com todos, hoje e sempre. Que assim seja.

0: Obrigado, Senhor. Obrigado a Jesus. Você colocou a água aí do lado. Pode fazer um bom uso dela. E foi muito bom a gente fazer esse programa aqui, tendo você do outro lado. Vamos para as nossas despedidas finais aí. Vamos lá.
1: Uma boa semana a todos. Que o Mestre Jesus, que a espiritualidade amiga, continue intuindo, nos dando novas oportunidades e que possamos nos rever na semana que vem. Fiquem com Jesus. Uma boa semana.
2: Pessoal, um forte abraço. Que a Maria Santíssima envolva a todos. Que a luz do Mestre Jesus brilhe em vossos corações. E que possamos nos encontrar brevemente para continuarmos o estudo do Evangelho de Jesus. Um grande abraço.
3: Meus queridos irmãos, que Jesus possa envolver a todos vocês de bênçãos, de luz e de muita paz. Um fraternal e grande abraço a todos vocês.
0: Gente, fica com Deus e até semana que vem. Tchau, tchau.

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Muito bem, nós estamos aqui hoje para registrar um aniversário de uma ouvinte nossa, né? A Valentina Vidal de Negreiros Ribeiro, que faz aniversário no dia 23 de julho de 2017. Na verdade, ela faz aniversário no dia 23 de julho e nasceu nessa data, né? 23 de julho de 2017. A mamãe mandou uma mensagem pra gente aqui, né? Dando os parabéns para você. Então fica aí o registro de toda a equipe da Emissora do Bem para o seu aniversário, viu, Valentina? Muitas felicidades para você, para a mamãe, para toda a família, tá certo? Um abraço de toda a equipe da nossa Emissora do Bem, a Web Rádio Fraternidade.

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2: O Conselho Espírita Internacional é uma instituição voltada a representar o movimento espírita de todos os países e em todo o mundo. Basicamente, ela foi criada com o propósito de promover o estudo, a difusão, a prática da doutrina espírita, permitindo que os conhecimentos espíritas, as ideias espíritas possam ser levadas a todas as partes e colocada ao alcance e a serviço de todos. O Conselho Espírita Internacional surgiu em 1992, em Madrid, Espanha, basicamente pela ação de 9 países que o constituíram no momento da sua fundação. Esses países, na época, e ainda hoje participam do Conselho, são a Espanha mesmo, a França, Portugal, a Inglaterra, Itália, da parte da Europa, e da América. Participaram também dessa fundação o Brasil, a Argentina, Guatemala e Estados Unidos. O trabalho do Conselho Espírita Internacional tem sido no sentido de intensificar esse relacionamento entre todos os espíritas de todas as partes e trabalhar no sentido de dar um apoio cada vez maior junto aos núcleos espíritas, também de todos os países, visando, acima de tudo, oferecer a esses núcleos espíritas condições para promover um programa de estudo constante, metódico, cada vez mais aprofundado da doutrina espírita, desempenhar trabalhos voltados à divulgação da doutrina espírita e também proporcionar nesses mesmos núcleos a oportunidade do estudo e da prática da doutrina 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
3: 20 horas e 8 minutos. 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
5: Você acompanhe agora a palestra Reencarnação, a verdade que não quer calar. Expositora Soli Caldas Schubert. Conferência ocorrida em 15 de março de 2012 na cidade de Nova Esperança, Paraná, na 14ª Conferência Espírita do Paraná, acervo da Federação Espírita do Paraná.
6: Queridas irmãs, queridos irmãos, eu quero primeiro dar uma explicação, porque soube pela nossa querida amiga Eliane, né, que havia sido divulgado o tema diferente desse, prece e conexão com a mente divina. Só que como as palestras estão sendo filmadas,

para que depois sejam feitos os DVDs, eu fiz essa palestra na segunda-feira. E a Federação Espírita do Paraná já fez o DVD, já está vendendo o DVD. Então, mas eu não sabia, né, não tinha sido comunicado a mim que seria esse tema nessa noite. E eu já trouxe, então, esse que nós vamos apresentar agora para ficar diferente daquele que a FEP já está lançando, não é? Daquele outro tema. Porque a reencarnação, é sempre oportuno falarmos a respeito dela. É sempre oportuno nós mostrarmos esse significado tão profundo, tão importante e fundamental para a vida do ser humano. Para entendermos a mecânica da justiça divina, nós precisamos entender a reencarnação. E soube também, agora, na manhã de hoje, que na região ali próxima a Maringá, não sei em quais cidades, veio uma pessoa que é um líder religioso da Igreja Católica e estava falando contrário à reencarnação e a esses aspectos básicos da doutrina espírita, mas especialmente contra a reencarnação. E eu então ainda pensei assim, que bom que eu escolhi esse tema, porque aí se houver alguma dúvida, não é? Dentro dessa lógica que a doutrina apresenta, o tema vai ser então abordado. Então esse tema, ele está no meu livro, Mentes Interconectadas e a Lei de Atração. Nós vamos falar, então, sobre um capítulo do livro, que é a reencarnação, a verdade que não quer calar. Então, vamos começar com a passagem do Evangelho, que está em Mateus, no capítulo 17, versículos 10, 12 e 13. Isso ocorre quando Jesus está descendo do Monte Tabor, aonde houve aquela transfiguração do Mestre. É uma passagem mais conhecida. Mas Jesus, quando ele foi ao Monte Tabor, ele escolheu a Pedro, Tiago e João para acompanhá-lo. E na descida, depois de todos os fenômenos mediúnicos que aconteceram no Monte Tabor, eles começaram, os três discípulos, a perguntar a Jesus a respeito daquilo tudo que tinha ocorrido lá. Mas a certa altura, os discípulos o interrogaram, dizendo: por que dizem os escribas ser necessário que Elias venha primeiro? Porque no momento da transfiguração surgiram Moisés e Elias, dois espíritos desencarnados há muito tempo. E Jesus vai ter um colóquio com eles, uma conversa que não foi registrada, ninguém ficou sabendo. Mas os discípulos viram os dois materializados. E com isso, eles agora estavam perguntando a respeito de Elias, exatamente porque Elias havia aparecido ali. Jesus respondendo disse: digo-vos que Elias já veio e não o conheceram, mas fizeram-lhe tudo o que quiseram. Então, entenderam os discípulos que ele lhes falara de João Batista. Fica muito claro que Elias, então, veio, reencarnou como João Batista. Portanto, é um momento em que a reencarnação está muito clara nessa passagem. Mesmo assim, as pessoas que têm, às vezes, uma ideia totalmente contrária, não é? Não aceitam, não fazem não dão essa interpretação e, com isto, negam aquilo que é tão claro e que realmente faz jus à mecânica da justiça divina. Mas vejamos o que o Livro dos Espíritos vai nos falar a esse respeito. A questão 167. Kardec faz a seguinte pergunta à falange dos Espíritos superiores, né? Do Espírito de Verdade. Qual a finalidade da reencarnação? E os Espíritos têm uma resposta sucinta. Expiação, melhoramento progressivo da humanidade. Sem isso, onde estaria a justiça? É bem pequena a resposta, mas é bem profunda também, porque já está sendo dito ali
que grande parte das pessoas, dos espíritos que reencarnam, grande parte dessas reencarnações são para a expiação de faltas do passado. E também porque a busca incessante é a da melhoria progressiva da humanidade. Toda reencarnação, já vamos começar falando essa premissa básica, toda reencarnação visa o progresso do espírito. Portanto, aquelas criaturas, aquelas pessoas que nós vemos aí praticando essa violência contra o próximo, torturadores, homens-bombas, terroristas, criminosos, enfim, os que promovem a violência, mesmo estes, e não poderia ser de outra forma, também a reencarnação dessas criaturas visa o progresso espiritual. Só que, no uso do livre-arbítrio, essas pessoas podem não enveredar por um caminho melhor. Ainda trazem do passado um atavismo muito forte que está predominando na existência atual. Todo aquele acervo do passado, também de maldades, de crimes, vai acontecer de novo na existência atual. Ou então, porque instintos estão prevalecendo no íntimo dessas criaturas, que são espíritos mais selvagens. Porque o selvagem, se nós formos olhar aquele homem primitivo, aquele homem das cavernas, as tribos primitivas que matam as pessoas, porque o matar alguém é algo muito natural para esses espíritos, como também a sua própria morte. E isso nós vemos em muitos desses criminosos que não têm assim, a menor preocupação, a menor ideia a respeito de que poderiam também ser assassinados ou ser executados, mortos, afinal de contas, porque estão vivência da violência. Portanto, estes espíritos estão num patamar evolutivo ainda bastante inferior. Mas também eles terão oportunidades de crescimento, de melhoria, quando for a época, quando for o momento. Então, a justiça divina alcança a todas as criaturas. A outra pergunta que Allan Kardec vai fazer é a 175, letra A. Kardec diz assim: não se seria mais feliz permanecendo na condição de espírito? Quer dizer, se o espírito, estando ainda no mundo espiritual, não precisando reencarnar, ele não ficaria mais feliz para não ter que vir aqui enfrentar as vicissitudes terrenas? A resposta, não. Estacionar-se-ia e o que se quer é avançar para Deus. O ficar no plano espiritual sem passar pelos testes que o corpo físico proporciona seria um estacionamento. Só através dessa vivência que hoje nós também estamos desfrutando, não é? Desse momento aqui na Terra, é que o espírito consegue ir aos poucos fixando no seu mundo íntimo aprendizados novos, experiências enriquecedoras. Tudo isso vai sendo somado, vai acontecendo com naturalidade na vida de cada ser humano. E dependendo do uso do livre-arbítrio que a pessoa fizer, as opções que ela vai tomar na sua trajetória evolutiva, é claro que ela pode ou ficar estagnada, parada, ela não progride nada, se mantém num certo patamar, ou conseguir progredir. Andar para trás, não. Nenhum espírito retrocede, retroage. Todos terão oportunidade de crescimento ou ficarão estacionários dentro de um nível espiritual que lhes é próprio. Portanto, o projeto é exatamente avançar para Deus, progredir sempre. É um determinismo das leis divinas, esse processo evolutivo que abarca toda a humanidade. Aqui nós trazemos a palavra de Leon Denis, essa foto é dele, é um trecho do livro O Problema do Ser, do Destino e da Dor.
Vejamos como ele explica essa construção da alma, do espírito, não é? A alma não é feita de uma só vez. A si mesma se faz, se constrói. Potencialidades, qualidades, aquisições morais e espirituais não se perdem, capitalizam-se, aumentam de século para século. Considerada a esta luz, a marcha da humanidade reveste aspecto grandioso. Vamos pensar um pouquinho a respeito disso, porque nós temos que alargar os nossos horizontes mentais. Nós temos que pensar alguma coisa muito maior do que esta vida terrena. Às vezes a gente ouve alguém dizer assim: só se vive uma vez, então vamos aproveitar a vida. Mas, hoje em dia, o número de pessoas que pensa dessa maneira está diminuindo cada vez mais, porque a lógica, o raciocínio, o avanço intelectual e o avanço moral das criaturas vai dando uma noção de que não é possível viver-se uma única vida. As próprias pessoas vão raciocinando. E aqui está Léon Denis mostrando que o progresso espiritual, essa evolução do ser humano, do espírito imortal, é obra dele mesmo. É o próprio espírito que vai construir a si mesmo. Não é o outro, não é um espírito protetor, não é nada disso. Não é Jesus que veio aqui para tomar sobre seus ombros todos os pecados do mundo, de jeito nenhum. Porque seria muito fácil depositar em Jesus tudo de errado que existe na humanidade, e Jesus é que aguentaria essa carga pesadíssima. E as pessoas ficariam, então, vivendo da maneira que achassem melhor, a seu bel prazer. Mas aqui está sendo mostrado que a alma não se consegue. Quando fala alma, nós já sabemos que é espírito, não é? É alma, quando Kardec usa alma, ele está falando do espírito reencarnado, não é? Encarnado no plano terreno. Mas Léon Denis não faz essa distinção. Ora ele fala alma, ora ele fala espírito. Mas é a mesma coisa. Portanto, não é de uma vez, ou seja, numa única existência. E ela própria vai se construindo através de acúmulo de experiências que cada vida terrena proporciona. Por isso é que ele diz: potencialidades, qualidades, aquisições morais e espirituais não se perdem. Isso aqui que ele está falando e que eu acabo de mencionar são atributos que todo ser humano apresenta. Então, cada um de nós tem potencialidades incríveis. É que muitas delas não são utilizadas, acionadas neste momento atual. A pessoa, às vezes, ela vai apenas desenvolver uma certa potencialidade ou algumas potencialidades, mas ela sabe que ela tem outros recursos que ela poderia desenvolver e que a vida não proporciona. Às vezes a pessoa está numa profissão, num tipo de experiência, de vivência, mas gostaria, por exemplo, de ser uma pessoa, um musicista. Gostaria de ser um escultor, qualquer coisa assim. Gostaria de ser médico e não cursou medicina, não teve oportunidade. Alguma coisa fez que a vida dele fosse para o outro lado. Porque a pessoa necessita daquela experiência atual. É claro que ela pode, no uso do seu livre-arbítrio, se esforçar bastante e chegar a conquistar aquilo que ela deseja, o seu maior sonho, o seu maior anseio. Aquisições morais, qualidades, não é? Tudo isso, conforme diz Léon Denis, não fica perdido, não. Pelo contrário, nós vamos capitalizando. Olha que coisa bonita. Então, cada espírito já tem um capital que foi construindo, que foi amealhando, que foi conquistando nosso capital. Uns têm um capital mais, vamos dizer, mais farto, melhor, outros têm um capital menor, mas todos nós vamos conseguindo aumentar isso desde que nossas opções nos encaminhem para esse tipo de conduta, para esse tipo de atitude. Agora, aumentam de século para século.
À medida que o ser vem à Terra de novo, reencarna, tudo aquilo que já faz parte do seu capital espiritual, ele traz como tendências, como motivações para a vida, situações que a pessoa sente que ela sabe alguma coisa, que ela tem condições para fazer isso ou para fazer aquilo. E quanto mais nos dias de hoje, que nós vemos as crianças com uma inteligência fora do comum. As crianças são inteligentíssimas nos dias de hoje, não é? Mostrando o quê? Que os espíritos vieram preparados para essa nossa época. 50 anos atrás, os espíritos que estavam voltando, reencarnando, as crianças que nasciam, claro que não tinham o cabedal de conhecimento das crianças de hoje, que são espíritos já preparados, que são espíritos que já têm esse capital de conhecimentos fantásticos, né? Esse cabedal. Considerada sob esta luz, não é? Sob esta luz, a marcha da humanidade reveste um aspecto grandioso. E de repente, meus irmãos, a nossa mente vai se abrindo. Os horizontes mentais vão se alargando, se aprofundando. Porque a doutrina faz isso em cada um de nós, não é? É importantíssimo que nós consigamos essas aberturas mentais, porque são exatamente elas que nos fazem progredir. Se ficarmos tolhidos, limitados, com a mente engessada em determinadas situações, nós não vamos conseguir este progresso tão importante para o espírito imortal. Joana de Ângeles, a mentora de Divaldo Franco, num dos seus livros, Momentos de Consciência, no capítulo 10, ela vai falar da seguinte maneira: a reencarnação é instrumento do progresso do ser espiritual. Longe de ser uma punição, a dádiva do renascimento corporal é bênção do amor, auxiliando o espírito a desenvolver os recursos que lhe jazem latentes. Nós trazemos esses atributos, que são recursos, potencialidades, que estão latentes em nós. E, de repente, quem já tem um filho vai notar que aquela criança começa a evidenciar tendências para a arte, para o desenho, para qualquer coisa. Então, aquela criança é habilidosa, ou aquela criança... E hoje em dia, então, na era do computador e de toda essa parafernália eletrônica que cada vez vai chegando mais, outras coisas mais modernas, e aquela que era do ano anterior já ficou antiquada, e assim por diante, é uma velocidade incrível. Essas crianças já nascem sabendo tudo isso. E já estão com os conhecimentos adquiridos para essa era nova, para esse momento decisivo. Porque todos nós aqui presentes, imagino eu, sabemos que o planeta Terra está passando pela grande transição. É uma grande transição planetária, que, aliás, é o tema da conferência, que vai começar amanhã, sexta-feira, não é? Vai até domingo. E essa transição, ela ocorre, não é porque os espíritas estão falando ou só para os espíritas, é mundial, não é? Então, é uma coisa que está acontecendo porque o planeta necessita passar por esta fase. É a fase do progresso. E esse progresso, ele vai acontecendo de formas as mais diversas. Pode haver, por exemplo, alguma coisa relacionada com a lei da destruição. No livro dos Espíritos, nós vamos encontrar a lei de conservação e a lei de destruição. Às vezes, certas regiões que nós ouvimos falar no passado, ficaram em escombros. Pode-se dizer assim, civilizações antigas e tudo mais. Mas ali houve um novo nascimento, um renascimento. Porque daqueles escombros surge o progresso. E é tudo assim na vida. Portanto, pode acontecer a esses aspectos, mas sempre para que haja o progresso, para que não se fique estagnado. Então a humanidade está passando por essa fase.
o planeta, a humanidade, e é uma fase decisiva. As pessoas que já estão conscientes disso, estas devem realmente se preparar, que nós vamos falar isso ainda no transcurso da nossa conversa. Mas ela está dizendo aqui, a Joana de Ângeles, que a reencarnação é instrumento do progresso. Longe de ser uma punição. A reencarnação não é um castigo de Deus, como também a dor não é um castigo de Deus. A dor não tem uma característica punitiva, e sim educativa. Se nós optássemos pelo amor, pela solidariedade, por tudo isso que faz parte e que deflui do amor, nós não necessitaríamos da dor. A dor vem porque nós infringimos as leis divinas. Na questão 614 do Livro dos Espíritos, nós vamos encontrar uma pergunta que Allan Kardec faz, abrindo a terceira parte das leis morais. A primeira pergunta das leis morais, que é 614, Kardec indaga da seguinte maneira: o que significa a lei natural? E os Espíritos respondem: a lei natural é a lei divina. E o homem só é infeliz quando dela se afasta. Por que nós sofremos? Porque somos infelizes muitas vezes, não é? Porque passamos por essas vicissitudes todas? Porque nos afastamos da lei divina. E a resposta da lei, ela vem. Não é Deus que fica lá de cima, olhando como cada ser, cada um de seus filhos está se conduzindo. Não é Deus que fica dando nota baixa, nota alta, para cada um de nós. Mas sim, Deus instituiu as leis universais. Existem as leis absolutamente perfeitas que regem todo o universo. E estas leis, se a pessoa infringe uma delas, é claro que vai ter a resposta da lei, que é uma delas é a lei de ação e reação. Toda ação provoca uma reação. E Jesus já disse isso quando falou que a cada um segundo as suas obras. Não adianta querer fugir disso. O que nós plantamos, colheremos. E a semeadura é livre. Nós podemos semear do jeito que quisermos, plantar tudo, mas depois nós vamos colher. E aí é a obra que nós plantamos é que vem para nós e vamos nos defrontar com ela. Portanto, todas as dificuldades, as lutas, os sofrimentos, são de nossa própria autoria. É claro que nós não gostamos de dizer isso. No meio espírita, por exemplo, às vezes as pessoas preferem dizer que aconteceu alguma coisa, um aborrecimento, uma briga, ou uma queda, ou uma dor, qualquer coisa. Ah, foram os espíritos. Isso tudo são os obsessores. E as pessoas jogam para os obsessores aquilo que elas próprias engendraram. Arquitetaram para elas mesmas de uma maneira inconsciente, é claro. Mas vão fazendo de uma forma muito impensada, não é? E aí com isso o resultado vem. Lei de ação e reação, ou causa e efeito, não é? Muito bem, a dor tem uma função educativa. Se nós não preferirmos o amor, nós vamos ter a dor. Ela chega porque é aquele aguilhão, como diz o apóstolo Paulo, né? Ele fala que tem um espinho na carne para impulsionar. E isso cada um de nós tem muitas vezes. Um aguilhão que nos empurra para frente, para nós não ficarmos ou marcando passo ou vivenciando alguma coisa negativa durante tempos e tempos. E aqui ela menciona que, sendo a reencarnação uma dádiva, não é? É uma bênção do amor divino que nos concede essa oportunidade e que vai auxiliar o espírito a desenvolver tudo que ele traz dentro de si, todas as suas potencialidades. Agora, por que reencarnar? Agora é hora de perguntar isso e de começar mesmo a refletir nesses aspectos. Por que a pessoa vai reencarnar o espírito, né? Então, nós colocamos aqui, para continuar o que começou.
alguma coisa que a pessoa está fazendo aqui, fez no plano físico, desencarna e não deu continuidade. Pode ser no campo das artes, no campo da ciência, no campo da religião. E o espírito volta e retoma aquela trajetória. Ou consertar o que destruiu. Muitas vezes o espírito, a pessoa, destrói as coisas. Destrói emoções dos outros, sentimentos, afetos, como destrói esperanças e tudo mais. Então tem que vir consertar, não é? Transformar o ódio em amor. Se cultivava o ódio em relação a pessoas, ele vai voltar para que esse ódio possa se modificar. E que ele comece a se harmonizar com a criatura, não é? Devolver à vida o que tomou injustamente. Podemos ter a certeza de que essas pessoas que corruptos, não é? Que estão desviando verbas, até de merenda escolar, verba da saúde, tudo isso que nós sabemos, esse panorama brasileiro. Ou aquele outro mundial também, porque lá fora também existe muitas dessas coisas. Estes vão voltar para devolver a vida o que tomou injustamente. Não quer dizer necessariamente que vão passar essas dificuldades, essas vicissitudes todas. Ou, por exemplo, vou dar uma ideia, uma pessoa mata a outra, não quer dizer que vai ter que renascer, desencarna, renasce, e aí vem alguém para matar essa pessoa, para pagar aquela dívida. As coisas não funcionam dessa maneira. Então, a pessoa pode ter outros tipos de experiências que signifiquem a retomada da sua caminhada evolutiva, pagando aquele débito, ressarcindo a contabilidade divina que tomou injustamente, não é? Então, devolver à vida o que tomou injustamente. Aprender o que não aprendeu. O que não teve tempo, o que não teve condições de aprender. Às vezes nós conseguimos desenvolver numa certa área, mas não em outras, que pode ser já estarem desenvolvidas de outras vidas. Mas se não estão, nós retornaremos e um dia teremos a oportunidade do desenvolvimento, do crescimento em outras áreas que não conseguimos na reencarnação anterior. Redimir-se dos erros cometidos. Olha que oportunidade, que bênção é a reencarnação. Porque senão nós iríamos ficar sempre devendo à economia divina. Sempre ficaríamos em falta. E não teríamos condições de melhorar a nossa própria vivência, seja no mundo espiritual, seja no mundo físico. Portanto, o fato de quitarmos as dívidas é que nos dá o impulso para algo melhor. Caminhando de acordo com a lei divina, porque de encontro à lei divina, nós somos infelizes, como diz o livro dos Espíritos. Aprimorar sentimentos. Como temos que aprimorar sentimentos? Quando nós ouvimos falar das pessoas que se dizem assim, apaixonadas por alguém, não é? É o homem da minha vida, é a mulher da minha vida, às vezes dura um ano, dura meses, dura dias, e de repente já não é o homem da vida, já não é a mulher da minha vida e tal. Ainda estava falando ontem que essas pessoas vão se casar, não é? Resolve fazer uma grande festa, vão para o Castelo de Caras. E lá a revista Caras vai trazer, né, aquela notícia, essas pessoas se casam e falam, é o homem da minha vida, a mulher da minha vida, dura 8 meses, dura um ano, muito pouco, não é? Então, esses sentimentos precisam ser aprimorados, porque na verdade era apenas paixão e não amor. E a paixão, ela é fugaz, não é? Ela não tem uma raiz profunda nos sentimentos da criatura. Desenvolver outras potencialidades, que nós já mencionamos. Evoluir, progredir e, no fim das contas, ser feliz. Que é tudo que nós procuramos, a felicidade. Nós temos momentos de felicidade. E quando estamos vivendo uma felicidade assim, que é uma coisa que esperávamos, que buscamos, as horas passam tão rápido. Nós temos a impressão que foi assim, uma coisa muito veloz.
muito rápida, e aquilo vai pelos nossos dedos como uma areia, uma água, qualquer coisa, que vão passando, e nós vamos perdendo aquele momento. Vai ficar na nossa lembrança. E quando existe dor, quando existe sofrimento, as horas não passam. Nós achamos que os dias são longos, as noites maiores ainda. E com isso, nós verificamos o quanto nós ainda temos que viver para chegarmos nesse ponto aí, a felicidade completa, a plenitude. Isso ainda vai demorar, não é? Porque vejamos o caso do Dr. Bezerra de Menezes. Dr. Bezerra de Menezes é um espírito evoluidíssimo que poderia estar em planos superiores. Mas ele disse que prefere ficar aqui ajudando os que estão na terra, porque enquanto houver uma lágrima, uma dor, um sofrimento, ele não consegue ser feliz totalmente, porque existem pessoas sofrendo. E com isso ele se faz absolutamente solidário com essas pessoas, não é? Então, ser feliz é uma coisa assim muito íntima. Agora, aí tem um detalhe. Nós somos felizes no sentido de que, ao conhecermos a doutrina espírita, ao introjetá-la no nosso mundo íntimo, nós nos tornamos pessoas felizes no sentido de que já sabemos. Já temos conhecimento. Por isso é que Allan Kardec fala, no capítulo 3º de O Livro dos Médiuns, Kardec vai colocar no item 30, da seguinte maneira: o Espiritismo anda no ar, difunde-se pela força mesma das coisas, porque torna felizes aqueles que o professam. Realmente, nós somos felizes por esse conhecimento, por esta explicação tão... tão assim, lógica, que a doutrina passa para nós de todos os aspectos, de todas as situações humanas, de tudo aquilo que o espírito precisa saber. Nós já tivemos existências, todos nós, em meios muito diversos. Eu vou ler aqui o trecho de uma mensagem de um espírito chamado Militão Pacheco, psicografia de Chico Xavier. Então, nós já tivemos provas da pobreza e da riqueza para aprendermos a obedecer e a mandar. Aliás, a mensagem do Militão Pacheco vem depois. Isso aqui são algumas considerações iniciais para chegarmos na mensagem. Então, nós já passamos por provas de pobreza e de riqueza. Mas também já tivemos em situação em que deveríamos aprender a obedecer e também a mandar. Porque é preciso aprender a mandar. Tem pessoas que são verdadeiros tiranos. Acha que mandar em alguma coisa, dirigir alguma coisa, é ser tirano, ser intolerante, ser exigente, maltratar as pessoas. Você conhece o sentimento da pessoa pela forma como ela trata o subalterno. Como a pessoa trata aqueles que ela imagina que lhe estão abaixo, que lhes são inferiores. Então, ela imagina isso e trata essas pessoas de maneira totalmente diferente como a que ela trata aquele que é rico, aquele que tem poder, aquele que tem fama. É totalmente diferente. Portanto, aprender a mandar também é algo muito necessário para nós não sermos aquelas pessoas que estão tiranizando o próximo, né? E vai chegar a hora que nós vamos ter que aprender a obedecer. Isso é uma realidade. Nós já passamos por vidas obscuras, anônimas, de trabalhos e de privações. Já estivemos em situações de abastança, de fartura, não é? Mas tivemos situações de privações. Já vivemos no poder e tivemos experiências de nos tornarmos famosos. Então, a pobreza já veio à nossa porta, mas também a riqueza, a fama, a nobreza, não é? Já fomos nobres. E já vivemos em meio à cultura ou não, em contato com a arte, com a beleza, etc. E é no encadeamento dessas vidas que se constrói a obra grandiosa do aperfeiçoamento espiritual.
No meio espírita, as pessoas têm também uma ideia bastante distorcida dessa questão de diferenças de vida, não é? De experiências que nós já tivemos. É muito comum as pessoas dizerem que foram faraó, rainha, da nobreza, riquíssimos, maravilhosos. Ninguém vai dizer assim que foi um lixeiro, um pedreiro, uma pessoa que aparentemente está num nível social inferior. Nós nunca admitimos que fomos isso ou aquilo. Nós sempre queremos dizer, ah, já fui da riqueza, eu já fui da nobreza lá em Paris, não é? Naquela época, Paris, a cidade de luz, ou então lá no Egito, no meio dos faraós, aquela coisa toda e tal. Bom, eu fui riquíssima, a pessoa diz. Eu tinha tudo, era da nobreza, fui rainha. E agora? Bom, agora eu estou contando os centavos. Agora eu tenho que fazer empréstimo, eu tenho que ficar cuidando do meu cartão, aquela coisa toda. Então o que adianta você falar que você foi rainha, que você foi isso, que você foi aquilo, se hoje você está aí nessa situação, muitas vezes de penúria e tudo mais. O importante é aproveitar o agora, aproveitar bem, tirar disso tudo as lições preciosas que a vida nos apresenta. Aí agora vem a mensagem, não é? Nossa mente possui nas criptas da memória, ou seja, nas profundezas da nossa memória, a cultura de todos os grandes centros do planeta. Já tivemos também o poder e a subalternidade em todas as nações. Nossa pele, em cores diversas, já foi beijada pelo sol de todas as latitudes. Nossos olhos já contemplaram as belezas da natureza e os antros da sordidez humana. Nossa voz já expressou o bem e o mal em todos os idiomas. Nosso coração já pulsou no ritmo de todas as paixões. Nossos pulmões já respiraram ar de todos os climas. Nossas mãos já retiveram e dissiparam fortunas. Já estivemos nos salões da nobreza e nos círculos de penúria. Nossa emoção já passou por todos os transes possíveis de renascimentos e mortes. Eis porque o Espiritismo pergunta: não julgas que já é tempo de renovar? Esse é o doutor Militão Pacheco, que era um médico em São Paulo na década de 30, 40. Isso está no livro O Espírito de Verdade, no capítulo 18, psicografia do nosso querido Chico Xavier. Eu trouxe apenas uma síntese da mensagem. Mas isso aí que o Militão Pacheco está dizendo é a nossa história. Nós já passamos por essas experiências, por incrível que pareça. Nós já passamos por tudo isso. Só que nós não guardamos agora, atualmente, a lembrança. O que é bom? Porque se nós tivéssemos a lembrança das nossas vivências anteriores, isso ia confundir muito a nossa vida atual. O fato do esquecimento do passado mostra a bondade divina. Mesmo também, temos que levar em consideração que no nosso grupo familiar reencarnam não apenas espíritos que são nossos amigos do passado, mas os desafetos também. Reencarnam e estão ali naquele convívio, são aquelas pessoas mais difíceis, que nos fazem às vezes sofrer, que estão ali ao nosso lado, que tomam conta da nossa vida, são os fiscais que ficam fiscalizando tudo e dando opinião em tudo, sempre para rebaixar a pessoa. Mas essas criaturas que fazem isso são aqueles a quem prejudicamos no ontem. Elas hoje estão cobrando, estão vindo aí para que nós tenhamos paciência, tolerância. E se nós somos espíritas, os que somos espíritas, nós já temos a compreensão, o que vai facilitar você suportar aquilo. Agora, o que a gente tem que fazer, de todas as formas, procurar conquistar a criatura.
procurar fazer com que ela nos veja de outra maneira. Muitas vezes, espíritos obsessores se comunicam nas reuniões mediúnicas, contando que ainda estão se vingando de sofrimentos que pessoas que agora estão reencarnadas proporcionaram a eles no passado. Sofrimentos, traições, enfim, tudo que foi de mágoa, de dor, de dificuldades que eles passaram e que agora estão cobrando num processo obsessivo. Até que haja oportunidade da harmonização. Por isso é que a espiritualidade superior faz com que um espírito desses venha renascer num lar do seu próprio algoz de ontem, a fim de que possam começar o processo de reharmonização. Chega aquela criança, aquele bebezinho, e aí os pais já têm aquele cuidado, já têm a vontade de que a criança seja feliz, tenha uma educação também melhor possível. Só que, à medida que a criança vai crescendo, à medida, especialmente quando chega na adolescência, e aí Kardec faz essa pergunta: por que que aquela criança tão meiga, tão dócil, na infância, torna-se o adolescente que é o tempo todo revoltado, que está sempre contra os pais, não é? Por quê? Aí os espíritos respondem: porque nessa fase é que o espírito toma as rédeas do corpo físico. Nessa fase é que o espírito começa realmente a comandar a sua própria vida. Enquanto ainda na primeira infância, é mais difícil, ainda não tem o discernimento para isso. Mas quando chega na adolescência, ainda mais nos dias atuais, porque as crianças são muito sabidas, vamos dizer assim, muito inteligentes, e logo denotam uma adolescência até precoce, né? A gente vê muito isso. Mas aqueles que são educados, que são orientados pelos pais, seja, não precisa dizer que seja só no espiritismo, seja em numa religião, qualquer que seja, mas contanto que essa criança seja orientada para orar, para fazer o bem, para ser uma criatura honesta, isso é importantíssimo, seja em que religião for. Mas no espiritismo, a criança vai ter também uma explicação mais profunda daquilo tudo que ela necessita aprender. E com isso pode ter um progresso com mais facilidade. Mas cada caso é um caso e nós temos que reconhecer isso. Que regras regem o retorno da alma? Afinal de contas, o espírito vem, vai reencarnar. Mas o que que rege essa programação? Existem regras? Como que a coisa funciona? Existe sim. Mas, substancialmente, é a lei de atração e a lei de afinidade. Vejamos como funciona. Primeiramente, tudo depende dos antecedentes do espírito. Todo o seu passado, no momento em que se está programando a volta dele ao corpo físico, o passado vai influir muito mesmo. Estará ali comandando até as situações que o espírito vai vivenciar. Bem, as dívidas morais que ele contraiu, elas vão ser avaliadas. Isso aí é fora de dúvida, porque de acordo com as dívidas, sejam elas dívidas mais graves ou menos graves, é que vai ser formada ou programada as experiências, principalmente as básicas, que o espírito vai ter que passar. Afeições, as afeições que ele traz do passado e que vão também... ele poderia ter, por exemplo, a oportunidade de reencontrar algumas delas. Vão definir a vida das pessoas, essas afeições, essas pessoas a quem ele estima. E outra coisa, seus méritos e deméritos. Já tem algum mérito? Já conquistou alguma coisa? Ou não? Claro que sim. E as conquistas redundam em méritos, e esses méritos vão favorecer, vão suavizar a vivência que a pessoa terá futuramente.
E aí vem, então, um novo papel que o espírito vai exercer na vida. E surgem, quando encarnado, as suas preferências e necessidades. Essa soma, esse conjunto todo, é que vai influenciar o retorno da alma. Agora, e a questão dessas questões aqui, quer ver? Daí surgem preferências e necessidades por escolha do sexo, raça, nação, meio, classe social, família. Esses quatro ou cinco aspectos aqui, o que acontece? São decisivos, definitivos. Então, a pessoa vai nascer com o sexo, com a raça, e aí ele não tem jeito dele mudar, não é? Na nação, aí ele pode até morar em outro lugar, mudar o meio onde também ele nasceu, a classe social, tudo isso ainda pode ser modificado. Porém, existem aqueles outros aspectos que são determinados. E aí não há uma mudança cabível, provável. A coisa é aquilo que deve ser. Bem, aí nós vemos o seguinte, que a questão do meio, a questão da classe social, a questão da família, essas questões elas podem ser modificadas no transcurso da vida do espírito, aqui no plano terreno. Porém, existem algumas coisas que vão predominar nas escolhas dele, que são as tendências, são os méritos e deméritos do passado, tudo isso que nós mencionamos aqui. Isso influi na decisão do espírito quando ele já está reencarnado. E a partir daí ele vai fazer escolhas, vai fazer opções. Ele pode mudar de país, não é? De acordo com aquilo que ele preferir, que ele se esforçar, ele pode conseguir. Se ele nasceu num meio adverso, e aí eu lembro de Emmanuel. Emmanuel, no livro Pensamento e Vida, ele falando a respeito do berço, ele chama esse capítulo, ele chama de berço. Como que é o berço de cada um de nós? Então ele diz assim, todo berço de agora retrata o ontem que passou. Cada criança que nasce veio aonde tinha que nascer. Seja na sarjeta, seja na favela, ainda bem, aquelas bem ainda, numa condição social muito precária. Seja num ambiente de riqueza, seja pela rejeição dos pais, mas tinha que nascer ali. Não tem jeito. Todo berço, quer dizer, todo nascimento de hoje, retrata o ontem que passou. Por isso, se uma pessoa diz assim, eu não tenho nada a ver com essa família, eu sou um estranho no ninho. Tem a ver sim. Nasceu ali, não foi por acaso. Pode mudar, pode ir para longe, pode nunca mais voltar, mas o começo tinha que ser ali. Então, são coisas determinadas, realmente. Mas Joana de Ângeles, continuando nos seus ensinamentos, ela diz, conforme a doutrina espírita, o homem é a síntese das suas experiências, autor do seu destino, que elabora mediante os impositivos do determinismo e do livre-arbítrio. Determinismo inevitável. Isso não tem outro jeito de modificar. Nascimento, morte, reencarnação. Esse determinismo inevitável estabelece as linhas matrizes da existência corporal. Esses três aspectos aqui não tem outro jeito. Ninguém pode mudar. O nascimento, a morte e a própria reencarnação. É bom nós sabermos disso, não é? Porque nos dá uma compreensão maior acerca dessas situações que às vezes a pessoa se revolta. Por que que fulano morreu tão cedo? Ou por que que nasceu essa criança desse jeito? Por que que eu reencarnei agora? E se eu, na reencarnação não devia existir? Essas revoltas que as pessoas têm, né? Que não acreditam na evolução, no progresso e tudo mais. Vamos ver fatores que programam o renascimento. E isso mostra, quando o espírito está prestes a reencarnar, os cuidados da espiritualidade para aquilo que ele vai enfrentar na vida. Esses fatores, então, resultam
dos atos e pensamentos das existências anteriores. Nós estamos aprofundando, aliás, ela, não é? O que disse no slide anterior. Ser feliz ou desventurado depende do livre-arbítrio pessoal. A vida, diz ela, nos acontecimentos de cada dia, de cada instante, se encadeiam, eles estão sempre encadeados incessantemente. Nada acontece assim por um azar, pelo acaso.